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1: 21 horas e 17 minutos.
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1: 22:16.
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1: 23 horas e 13 minutos.
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1: 23 horas e 58 minutos.
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0: Creio em um só Deus, Pai Todo-Poderoso, Criador do céu e da terra, de todas as coisas visíveis e invisíveis. Creio em um só Senhor, Jesus Cristo, Filho Unigênito de Deus, nascido do Pai antes de todos os séculos. Deus de Deus, Luz da Luz, Deus verdadeiro de Deus verdadeiro, gerado, não criado, consubstancial ao Pai. Por Ele todas as coisas foram feitas e por nós homens, e para nossa salvação, desceu dos céus, encarnou pelo Espírito Santo no seio da Virgem Maria, e se fez homem. Também por nós foi crucificado sob Pôncio Pilatos, padeceu e foi sepultado. Ressuscitou ao terceiro dia conforme as Escrituras e subiu aos céus, onde está sentado à direita do Pai. E de novo há de vir em sua glória, para julgar os vivos e os mortos, e o seu reino não terá fim. 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Igual Pai e Filho é adorado e glorificado. Ele é que falou pelos profetas. 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Confesso um só batismo para a remissão dos pecados e espero a ressurreição dos mortos e a vida do mundo que há de vir. Amém.
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num dia em que todas as pessoas do planeta inteiro resolveram que ninguém ia sair de casa, como que se fosse combinado em todo o planeta. Naquele dia ninguém saiu de casa.

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1: 0h54.
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1: 1:53.
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1: 2:54.
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1: 3 horas e 55 minutos.
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1: 4:58.
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0: Seja bem-vindo a mais um Porta Aberta. Com você, Mariângela Jaguraba. Guia dos Vestígios das Missões Jesuíticas Guaranis no Rio Grande do Sul. 400 anos, 1626-2026. Vamos ouvir a entrevista de Jackson Erpen a um dos autores do livro O Gaúcho Missioneiro, Juliano Osga.
1: Juliano, o que motivou a criação do livro e qual a lacuna ele busca preencher?
2: Foi deixar registrado para a posteridade, para o futuro, locais, vestígios, para evitar o apagamento humano desses locais, ou modificação, ou transladação, ou qualquer modificação que venha a ser de intencional humano, para apagamento da história para mais 100 anos, ou seja, são 400 anos de vestígios que já são vestígios por um apagamento histórico de 400 anos, envolvendo vários interesses, várias entidades. Então, fazer o guia é um meio de não modificar o que restou e registrar para futuramente, se alguém ir pesquisar no guia, tal local existia no guia. Cadê aqui no mundo real, no mapa, está aqui foto. Então, é até para evitar isso aí. E a lacuna que preencheu, até o meu pouco conhecimento, não sei se existe algum guia das missões jesuíticas Guarani, dos vestígios, primeiro ciclo, segundo ciclo, com essa abrangência, ou seja, é uma lacuna que vem preencher aí um campo de pesquisa histórico, geográfico, topológico, para as pessoas conhecerem essa região das missões e os vestígios, não só na região das missões, no Rio Grande do Sul inteiro possui vestígios. São 229 pontos geográficos de vestígio das missões no Rio Grande do Sul.
1: Quais foram os principais desafios enfrentados durante o levantamento e também a documentação dos vestígios missioneiros espalhados pelo Rio Grande do Sul?
2: Um dos principais desafios da parte que me tocou, porque tem que deixar claro que esse guia foi feito em três fases. A primeira fase, Daniel Campos. Segunda fase, Juliano Osga. E a finalização gráfica, toda parte de design e acréscimos muito importantes para a finalização, como merecia dos 400 anos, é pelo Michael Moraes. Três missioneiros, cada um radicado em uma região, Daniel Campos em São Luís Gonzaga, eu, Juliano Osga, em Ouro Preto, Minas Gerais, e Michael Moraes reside atualmente em Portugal, Alemar. Então, dificuldade, a princípio de cada um foi ter o apoio, vamos dizer assim, talvez se juntar o trabalho das três pessoas, são mais ou menos quase 9 anos de trabalho. Só o design final do Michael Moraes deu um ano, de 2025 a 2026. O meu começou 2023 a 2024-25. E o Daniel Campos já tinha feito esse mapeamento no Google My Maps anteriormente, a partir de um TCC que ele iniciou e foi preenchendo essas informações voluntariamente com outras pessoas, mas a iniciativa desse levantamento geográfico dos vestígios das missões do primeiro e segundo ciclo se iniciou com o trabalho do Daniel Campos. Daí, numa conversa, numa parceria, a gente resolveu fazer um guia e a finalização, graças ao Michael Moraes, que fez esse trabalho excelente para não deixar engavetado por falta de apoio financeiro, institucional, apoio cultural de várias esferas públicas, estaduais e federais, municipais não teve. Então foi um trabalho voluntário, com ajuda financeira de patrocinadores pessoais, privados, que são quatro pessoas que ajudaram com esse valor financeiro. E só foram impressos 50 exemplares, numerados de 1 a 50. 25 ficaram no Brasil e 25 seguiram a Leimar para Portugal, que Michael Moraes, além de fazer o trabalho voluntário de designer, finalização de arte, vários outros trabalhos de mapeamento, QR Code, que foi um trabalho exaustivo, até de criação de plugins, de programas, de aplicativos para poder elaborar toda essa informação e gerar um produto final que foi o guia. Então, isso é um trabalho que, se fosse cobrado, passa da casa dos 20, 30 mil, e foi um trabalho voluntário que o Michael Moraes fez. Então, de toda essa questão, pode-se resumir o grande problema que não impediu, por força maior de ajuda de pessoas, minha família, a família da minha mãe, meus irmãos, a família do Michael Moraes, que ajudou a impressão, o patrocínio para imprimir esses 50 exemplares. Foi a falta de apoio financeiro, institucional, a nível municipal, estadual, federal, para conclusão desse trabalho, que é muito importante a um nível histórico, e só foi possível por ajuda pessoal, familiar, e isso tem que ser deixado claro, deixado e deixar registrado isso.
1: A importância desse guia, justamente neste ano em que são comemorados os 400 anos do início das missões jesuíticas guaranis no Estado. Que significado essa data tem para a preservação da memória e da identidade regional?
2: Eu penso que um guia, ele é um rumo para novas pesquisas, novos caminhos, novas abordagens e, acima de tudo, ele é um registro. A partir do momento que é catalogado num guia, num registro, num livro de tombamento, certos objetos locais históricos, ele impede de ser modificado, destruído, eliminado, apagado. Por quê? Porque você tem uma

0: De modificação, que esse é o principal motivo.
1: Durante a pesquisa, houve alguma descoberta, história ou vestígio que surpreendeu especialmente a equipe dos autores e também por quê?
0: Da minha parte, eu, Juliano Osga, como editor, colaborador do guia, me surpreendeu que desses 220 pontos, vários pontos eu fui conhecer ao longo da minha vida, com 39 anos, muitas vezes sem saber que ele tinha alguma ligação específica. Então, um dos lugares assim que eu vim conhecer posteriormente foi a região ali da Batalha do Imbororé, entre Porto Vera Cruz e Porto Lucena. Outro ponto é a lembrança da visita do museu de Porto Lucena, quando eu estudava e morava em Porto Lucena, onde que tem a espada que foi achada no Rio Uruguai, no leito que acredita-se que com fontes visuais, que é a espada da época dos bandeirantes. Com curvatura, que já está bem deteriorada, está no Museu de Porto Lucena, e ele consta num livro que eu publiquei sobre manuscritos da Batalha de Mororé. Nesse livro, através da pesquisa, da ajuda de campo do Carlos Prio, do Porto Xavier, ele foi lá, conseguiu autorização do responsável e tirou fotos da espada, eu coloquei nesse livro. E me trouxe essa lembrança que, quando eu era novo, estudava em Porto Lucena, de 1995 a 2000, em visita com a escola. A gente foi lá no museu, eu lembro de poucas coisas, né? E essa espada estava lá. Mas eu não sabia dessa importância na época, entre 7 e 13 anos, não sabia dessa importância histórica, tudo. Isso foi uma lembrança que me trouxe. E a outra é aquela região ali do Cerro Aniaciba, que fica na linha Taquarussu, a divisa com Porto Xavier e Porto Lucena, fica no lado de Porto Xavier, 500 metros, 1.000 metros da foz do Rio Comandaí com o Rio Uruguai, tem esse Cerro Aniaciba. Aniaciba, que seria uma transliteração corruptela pejorativa para Chapéu do Diabo, mas é um nome que foi dado posteriormente pelos portugueses. Em Guarani, ele tem uma conotação topológica, geográfica, como sombra da alma, porque era um local que, dependendo o mês, a estação e a posição do sol, ele fica com um lado total de sombra. Então, ele dá um sombreiro no lado inteiro de uma coisa que é visualmente de longe, ele é um chapéu. Ele tem o platô em cima com as abas no lado. Então, quando cai o sol pro lado oeste, o lado leste desse cerro, ele fica todo escuro. E também fica escuro porque tinha vegetação, tinha árvores. Então, quando baixa o sol na árvore escura, ele se torna escuro. Então, era uma outra conotação. Isso aí fica bem próximo ali da região onde que meu avô morava, meu avô Casimiro Osga, minha avó Iris. E a gente sempre escutava histórias sobre esse lugar, mas não tinha conhecimento assim aprofundado do que era lá em cima, o reduto dos seguidores do Inhessu. Por isso que foi colocado esse nome pejorativo como Chapéu do Mal, porque lá onde que era o reduto dos seguidores de Inhessu.
1: Como o guia contribui para aproximar o público da história dos povos guaranis e do legado das reduções jesuíticas, além da visão tradicional sobre esse período?
0: O livro, o guia, ele não cumpriu essa função. por

0: Foi essa falta de divulgação, de apoio institucional, ele se tornou um guia que, ao ser lançado, já é raro. Poucas pessoas têm acesso, são só 50 exemplares. Agora, com essa possibilidade, com esse apoio institucional do Vatican News, da sua pessoa, vai ter uma abrangência muito maior de pessoas que podem, através do e-book da Amazon, consultar e conhecer pelo menos a história, porque muitas vezes ela é reconhecida e mais apoiada fora do próprio local onde que a gente está. É o velho ditado, santo de casa não faz milagre. Então, eu espero que com essa sua ajuda, com esse seu apoio, não é a primeira vez, um agradecimento enorme, que esse livro, esse guia, traga novos caminhos para as pessoas que vão visitar a região, as pessoas que pesquisam, olhar ele e olhar, eu vou para tal região do Rio Grande do Sul, vou ver o que tem no guia para eu fazer essa rota. Porque futuramente as pessoas podiam pensar em rotas dentro desse guia, por região, cumprindo cada local do guia que já foi proposto. Eu fiz um projeto sobre um passaporte turístico para certas cidades que possuem vários pontos geográficos, exemplo, São Luís Gonzaga, São Nicolau, São Miguel, são cidades que possuem vários pontos geográficos no guia. E cada local desses poderia ter um carimbo sobre o local, tipo Igreja Matriz de São Luís Gonzaga, tem um carimbo. E a pessoa, quando passa lá com o seu passaporte turístico missioneiro, eu fiz até um projeto, tá, só precisa ser impresso, no caso, né, com apoio, com impressão material para ter esse passaporte. E a pessoa passaria nesses pontos e pediria o carimbo. Ó, eu tô com um guia aqui, eu queria o carimbo. Só que isso aí tem que ser um projeto a nível de cultura estadual, envolver várias entidades, várias interesses, porque daí tem que ser um trabalho conjunto, como existe aqui em Minas Gerais, na Rota Real, que vai do Rio de Janeiro a Diamantina, tem um caminho novo, caminho velho, em cada local que as pessoas passam, tem locais autenticados com carimbo. Exemplo, aqui onde que eu moro, em Cachoeira do Campo, distrito de Ouro Preto, você passa na Casa de Cultura, tem um carimbo com essa história, mais de 300 anos de história, e pega o carimbo do local. Isso aí faz a autenticação no final. Se você conclui todos os carimbos da rota, você tem uma certificação no final do caminho real. Então, isso é um trabalho que é feito pelo Instituto Rota Real aqui em Minas Gerais. Então tem que ter um trabalho de interesse das pessoas, das entidades, para fazer, o que é possível. Não é impossível. O guia, o passaporte, eu fiz um projeto, mas sempre toca nessas coisas de apoio. Então é possível futuramente as pessoas criarem esses roteiros como rotas com passaporte turístico e fazer um caminho para a pessoa percorrer assim, ou indiretamente ela faz o próprio roteiro dela carimbando, porque dificilmente consegue cobrir todos esses 229 pontos em pouco tempo, né? Mas algumas regiões podem ser feitas.
1: Na opinião dos autores, quais são os sítios, ruínas ou vestígios menos conhecidos que merecem maior reconhecimento e visitação por parte da população e dos turistas?
0: Para mim, talvez os que merecem não que os outros não merecem, mas que foi para mim mais desconhecido. Tem certos pontos locais assim que talvez não são possíveis de ter uma visão real do que foi a época, porque não tem uso atual como era na época. Um exemplo, São Miguel das Missões, ter missas regularmente dentro da igreja, que chamam ruínas, mas não é ruínas, é uma igreja. E a catalogação do IPHAN como ruína não permite ser reformada. Então esse é um erro histórico, um erro conceitual, que na hora de registrar o complexo de São Miguel das Missões, não foi registrado como Igreja de São Miguel das Missões, foi registrado como Ruínas de São Miguel. E a partir do momento que está em ruínas o registro, você não consegue modificar, você não consegue reformar, você não consegue trazer ele à vida religiosa como uma igreja de 300 anos que existe talvez aqui em Minas Gerais, que até hoje a história da fé é viva. As pessoas vão lá naquela igreja que há 300 anos está lá e tem missa, tem tá lá, tem uso, ela é, a história é viva. Ela não se torna uma história de memórias do passado. Então essa importância, eu acho que ao longo desses 100 anos futuros deveria ter uma lei, um projeto de modificação do conceito do registro desses locais jesuítas do sul, que fique bem especificado que tem uma variação, que a partir do momento que foi registrado como ruína, já foi impedido de ser feito qualquer reforma. Então, ao mesmo tempo que locais em Minas Gerais são reformados para não cair numa ruína, aí em São Miguel das Missões ele já foi registrado como ruína, e não é uma ruína, é uma igreja. Se ele está em ruína atualmente, é uma coisa, foi um processo histórico, intencional, de 400 anos. Mas ele não é uma ruína, ele é uma igreja, e deveria ser registrado como a Igreja de São Miguel Arcanjo, e não como ruína, para poder futuramente, através de pesquisas, de projetos, de dinheiro, que é possível. Vemos aí o exemplo claro para quem os opositores que dizem que não é possível. É possível com o exemplo claro aí que vimos com a Notre Dame. Quando queimou Notre Dame, não foi registrado no Unesco ruína de Notre Dame. Não. Ela estava em ruína, porque queimou. Mesmo caso de São Miguel. Ela queimou e virou ruína. E foi totalmente, em 3 anos, 4 de trabalho, foi reconstruída. Então se prova que é possível para os argumentistas falaciosos que dizem que não é possível. Não é possível por interesse humano.
1: De que forma o livro pode servir como ferramenta para educadores, pesquisadores, gestores do patrimônio cultural e para o desenvolvimento do turismo histórico e cultural?
0: O livro, o guia, era para cumprir essa função, para educadores, pesquisadores, gestores do patrimônio cultural e desenvolvimento do turismo histórico e cultural. Mas como não teve esse apoio esperado, ele ficou restringido, o que é lamentável.
1: Juliano, uma última pergunta. Após a publicação dessa obra, quais são as expectativas dos autores para valorização, conservação e divulgação do patrimônio missioneiro nos próximos anos, especialmente no contexto das comemorações 400 anos?
0: Na minha parte pessoal, assim, eu não crio expectativas, porque após 3, 4 anos, todo o trabalho que foi feito, criar expectativa nos faz ficar frustrados, esperando alguma coisa de alguém, de entidades, então não crio mais isso. O que eu, como pessoa individual, desejo e espero que para os próximos 100 anos, quando fizer 500 anos, 2.126, 500 anos das missões jesuíticas no Rio Grande do Sul, que até lá São Miguel das Missões esteja reconstruída, reformada, trazida de volta à vida real, de uso, porque a partir do momento que a gente tem um exemplo de ir numa igreja, numa missa, igual eu fui uma vez em Ouro Preto, na Igreja do Pilar, a diferença de conhecer a igreja fechada durante a tarde, numa visitação, e quando eu fui numa noite, numa missa, e ver todo aquele esplendor, todo ritual, toda a liturgia, estar inserido numa coisa sagrada, numa missa, essa para mim foi a maior importância de ver história viva e não ver uma ruína. Ninguém quer ver ruína mais 100 anos. Então, o meu desejo, em nome da minha família, para o meu filho, Miguel Escobar de Souza Osga, é que talvez daqui a, vamos dizer, 50, 100 anos, pelo menos os nossos filhos, netos, vejam São Miguel das Missões reformada, reconstruída e de volta à história viva no presente, que não tem o que pague você ir numa igreja histórica de Minas Gerais, numa missa e participar daquilo durante uma missa, que é diferente. Claro, do que ver uma ruína. Então, esse talvez é um dos propósitos que a gente espera através dos dons do Divino Espírito Santo, que toque no coração das pessoas esses próximos 100 anos, é trabalhar para isso. Ver São Miguel das Missões não como ruínas, mudar essa nomenclatura é Igreja São Miguel Arcanjo. A gente não quer ver mais ruínas. Já deu tempo suficiente para ver ruínas. As pessoas não querem ver ruínas. As pessoas querem participar da história viva, igual você ir numa igreja que até hoje faz uma missa após 300 anos. É muito mais valioso espiritualmente, pessoalmente, do que ver uma ruína.

0: Obrigada pela sua participação neste Porta Aberta. Nós voltaremos na próxima semana.
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0: bem, amigos de todo o Brasil, estamos de volta com o nosso Em Romaria, caminhando juntos nesse terceiro milênio. Nos estúdios da Rádio Vaticano, Silvonei José. Pela segunda semana consecutiva, a audiência geral com o Papa Leão XIV foi realizada na Basílica de São Pedro nesta quarta-feira, 12 de agosto, enquanto Roma continua enfrentando as altas temperaturas do verão no Hemisfério Norte. Em sua catequese, o Santo Padre deu continuidade ao ciclo de reflexões sobre os documentos do Concílio Vaticano II, detendo-se desta vez no capítulo 5 da Constituição Sacrosanctum Concilium, dedicado ao ano litúrgico. Ao explicar o significado do ano litúrgico para a vida dos fiéis, o pontífice recordou o ensinamento de Pio XII na encíclica Mediator Dei. Não se trata simplesmente de recordar acontecimentos do passado, mas de entrar em contato com o mistério de Cristo, que permanece vivo e atuante na Igreja.
1: L'anno liturgico, dunque, va inteso come costante attualizzazione dell'opera della salvezza che Cristo realizza nella storia.
0: O ano litúrgico deve, portanto, ser entendido como uma atualização constante da obra da salvação que Cristo realiza na história. Ao percorrer esse ciclo, explicou Leão XIV, a Igreja permanece em contato com a ação redentora do Senhor e coloca no centro de cada momento a celebração do mistério pascal, o encontro com Jesus, morto e ressuscitado por nós. O Papa dedicou especial atenção ao domingo, definido pelos padres conciliares como o principal dia de festa e fundamento e centro de todo o ano litúrgico. Citando São João Paulo II, recordou que o domingo é a Páscoa semanal, que torna presente a ressurreição de Cristo e orienta o tempo dos homens para a sua segunda vinda. Para santificar o domingo, acrescentou, é fundamental a celebração da Eucaristia. A comunidade cristã reunida torna visível sua comunhão com o Senhor e testemunha sua pertença a Cristo e sua fidelidade à Igreja.
1: Questa assemblea non è sostituibile da una presenza soltanto virtuale, né si riduce a un raduno meramente passivo.
0: Esta assembleia não pode ser substituída por uma presença meramente virtual, nem se reduz a uma reunião meramente passiva. Nesse contexto, Leão XIV dirigiu também um apelo para que sejam criadas condições que permitam a participação na missa, inclusive daqueles que precisam trabalhar aos domingos. Na parte final da catequese, o Papa percorreu brevemente o desenvolvimento histórico do ano litúrgico, da celebração da Páscoa semanal à Páscoa anual, passando pela Quaresma, pelo tempo pascal e pelo ciclo do Natal, até a inserção da veneração da Virgem Maria e da memória dos mártires e dos santos. Dessa forma, concluiu Leão XIV, o ano litúrgico acompanha os fiéis ao longo de toda a história da salvação, desde a espera do Messias até a plenitude do mistério pascal e a antecipação da glória futura.
1: E nisso, a Chiesa celebra a atualidade salvífica do mistério de Cristo, permettendo ai credenti di parteciparvi sempre più profondamente.
0: Nele, a Igreja celebra a atualidade salvífica do mistério de Cristo, permitindo aos fiéis participar nele cada vez mais profundamente. Por isso, ressaltou o pontífice, o ano litúrgico constitui o princípio inspirador e o quadro de referência essencial de toda ação pastoral. Bem, amigos de todo o Brasil, recebemos aqui nos nossos estúdios Léo Reis, educador, empresário, enfim, vamos conversar com ele. Léo, seja bem-vindo, a casa é sua, alegria tê-lo aqui conosco.
2: O prazer é todo meu, Silvonei. Hoje tive o prazer de visitar os jardins do Vaticano com a sua equipe, uma equipe muito, muito bem preparada. Eu tive um guia hoje particular. Queria agradecer a recepção aí que você está me dando aqui no Vaticano, viu?
0: Bem, Léo, conhecíamos. Quem é Léo Reis?
2: Então, Silvonei, antes de eu me tornar empresário, né, eu era educador. Né? Então eu venho da sala de aula, né? Eu venho trabalhando essa questão social, e eu sempre acreditei que a educação é uma das formas mais bonitas de servir ao próximo, né? E o inglês foi a ferramenta que escolhi para abrir as portas, mas a minha missão nunca foi apenas ensinar o idioma. A minha missão é de despertar nas pessoas a coragem de acreditar que elas podem ir além da realidade que nasceram, né? E ao longo dessa minha caminhada, eu tive a oportunidade de ensinar atletas, empresários, profissionais de diversas áreas. Mas as histórias que mais me emocionam são aquelas pessoas mais comuns, que não tem como ter ali um curso de inglês, né? Porque geralmente o curso de inglês é um curso muito caro. E eu tive a oportunidade de fazer algumas doações no Brasil e levar o acesso à língua inglesa às pessoas mais carentes, né? Então, quando uma pessoa aprende, né, ela muda de vida, né? Mas quando muitas pessoas aprendem, a gente começa já a mudar aí uma sociedade.
0: Você é fundador da American English Academy. Traduza para nós isso.
2: Exato. É a Academia de Inglês Americano, né? Eu sempre dei aulas de inglês em cursinhos, né? Faculdade em Nova York, universidade. Né? Eu tenho uma formação muito sólida em letras no Brasil. Eu fiz um mestrado em linguística na Inglaterra. Eu tenho 3 especializações na Columbia University em ensino da língua inglesa. E ao dar aula nessas instituições, eu comecei a perceber algumas falhas, onde eu poderia melhorar o ensino, já que a gente ensina inglês para pessoas de todo o mundo, né? Então o pessoal vai a Nova York, não só brasileiros, né? Não só falantes da língua portuguesa, mas falantes de todas as línguas. E ali eu percebi uma unificação, uma unidade ao aprender o inglês, né? Porque o inglês é uma língua mais técnica, uma língua mais matemática. Então aí eu decidi abrir a minha escola, né? Quebrar o meu porquinho, abrir a minha escola. Então eu comecei com a American English Academy, que é a Academia de Inglês Americano.
0: Bom, falando um pouquinho também, é claro, a gente começa sempre de um lugar para poder ir para outro, enfim, você agora saiu inclusive do Brasil. Fala um pouquinho dessa experiência de vida.
2: Bom, a minha experiência de vida, eu fui adotado, né, recém-nascido, e quando a gente é adotado, a gente já chega já com aquela piadinha, né, dos próprios parentes, né, o pessoal da escola. Eu usava óculos, né, eu nasci com problema de visão, né, estrábico, então você imagina o bullying que era na escola, né. Mas eu nunca deixei isso me abater e foquei nos estudos, né, onde eu tenho mais prazer em falar realmente é a sala de aula. E nesse período eu decidi fazer, né, eu pedi para meus pais, né, fazer um intercâmbio nos Estados Unidos. E quando eu pisei nos Estados Unidos a primeira vez, em 1994, e era anticopa, ia ter a Copa do Mundo em julho, eu já tive o prazer de pegar o mesmo voo que o Pelé pegou. Então eu tenho até uma foto, depois eu vou te mostrar aqui com o Pelé. Inclusive ele me ajudou a pegar minha mala no aeroporto. Foi um momento muito especial. E a língua inglesa sempre esteve presente na minha vida, né? E depois comecei a dar aulas, vi a necessidade das pessoas e posteriormente eu enriqueci com as minhas escolas de inglês. E nessa minha caminhada, o que mais me deu amor e mais me deu vontade é de incluir a classe mais pobre no inglês, né? Então eu fiz doações significativas ali com a Rocinha, que é uma favela muito conhecida no Brasil, o Morro do Vidigal também, Cidade de Deus. Então eu comecei a notar onde as pessoas poderiam usar a língua inglesa para melhorar a vida delas, né? E também a Polícia Federal Brasileira estuda meu curso de inglês. Também ajudei algumas polícias especiais brasileiras a desenvolverem essa questão da língua inglesa. E depois eu comecei a dar aula para alguns famosos, né? Artistas do meio do sertanejo. Depois eu fui para o pessoal do futebol, né? Inclusive o Cafu, que é um grande ídolo aqui em Roma, né? Inclusive vou estar com ele mais tarde, é meu aluno. Tive o prazer de dar aula para o Neymar. E aí realmente a minha carreira deslanchou.
0: O inglês é um muro realmente para aprender inglês, enfim, porque a gente vê Olha, as redes sociais estão lotadas de esquemas, de modos, de paradigmas, enfim. Mas defina para mim como é que a gente aprende inglês, então.
2: Então, eu tenho uma técnica, né? Porque quando eu aprendi inglês, eu fui aquele aluno de segunda e quarta. Eu fui aquele aluno que eu ia estudar, né, uma horinha por dia na segunda, uma horinha por dia na quarta. Vários coleguinhas ali em sala de aula. E o que eu identifiquei? A grande falha, né? Tanto para as escolas que dão aula, tanto para os alunos que querem aprender inglês. O maior segredo é o seguinte: quem ouve fala, né? O mudo, ele é mudo porque ele é surdo. Então nós temos que tentar, quanto mais a gente tiver o input, quanto mais a gente puder ouvir, consequentemente, a gente vai acabar se adaptando àquele som, né, que a gente está ouvindo, e consequentemente a gente vai conseguir falar uma língua, né? Seja ela qualquer segunda língua que a gente venha falar, até quando a gente nasce, né? Se a gente tivesse uma babá japonesa, provavelmente a gente falaria japonês. Então, a maior dica que eu dou é essa. Claro que tem que ter um acompanhamento ali da gramática, de um professor, né? Para te situar em questões gramaticais, de concordância. Mas o grande segredo está no listening, está na escuta. Então, se você mora num país que você não fala a língua inglesa, é muito mais difícil, né? Como é que você vai praticar a língua inglesa? Então eu peço para que meus alunos assistam séries que eles mais gostam. Então tá ali 50 minutinhos o capítulo. Tira a legenda de português. Tira a legenda de inglês. E foca só em ouvir. Porque ali sim, seu cérebro vai estar atento. A audição vai estar ativada. Se você coloca a legenda em inglês, o que que acontece? A sua audição, ela vai descansar. Porque os seus olhos estão lendo o texto, né? E a prática não é essa, a prática não é você ler, a prática é ouvir. Então, esse muro ele está alto porque as pessoas elas querem estudar gramática, elas já querem falar antes de ouvir. Então, a minha técnica, que eu bato muito na tecla, é ouve bastante, porque ouvindo você vai acabar falando inglês.
0: E depois tem o orgulho também, né? Eu preciso falar bem, eu preciso... Quer dizer, você, às vezes você tem essa barreira, né? Eu não só vou falar ou falar em público, só quando eu falar bem. Quer dizer, fale errado, mas fale.
2: Verdade. Você tocou num ponto muito importante, que as pessoas elas têm essa necessidade de querer falar igual um americano. Isso não existe. Cada nacionalidade tem as suas peculiaridades, cada nacionalidade tem o seu sotaque, é até bonito você ter o sotaque, né? Então, quando você está exigindo muito de você mesmo a ter uma fluência de nível onde a pronúncia ela é praticamente igual ao americano, você está deixando de aprender outros vocabulários e focando apenas na pronúncia. Então, por exemplo, vou dar uma dica para você. Se você vai ao Texas, que é um dos maiores estados, né, americanos, eles têm um sotaque. Você vai à Califórnia, eles também têm o sotaque. E por que brasileiro não pode ter o sotaque? O grande problema de ter o sotaque é que seria um sotaque muito forte, muito carregado, onde a comunicação ali não vai ter acesso. Agora, quando a comunicação existe, você aí sim você pode começar a diminuir o sotaque. Mas não se preocupe em falar como americano ou como inglês. Preocupe-se com a comunicação.
0: Nós estamos conversando com o Léo Reis, mas... Nesse universo agora entra um momento particular, que é a inteligência artificial. E aí?
2: A inteligência artificial ela vem para ajudar muitas pessoas, né? Porque ela facilita, né? Ela facilita muito o nosso trabalho. Porém, para que a gente possa ter fruto, né, dessa inteligência artificial, nós temos que saber criar um bom prompt, que eles falam, né? O prompt é aquilo que você pergunta para a inteligência artificial. Então não basta você fazer uma pergunta muito geral, que a inteligência artificial ela não vai conseguir te ajudar, né? Então você tem que saber fazer a pergunta, e ali sim ela vai dar um texto para você. Você tem que ler esse texto, você tem que identificar se esse texto é o suficiente para a mensagem que você queira passar. Caso não seja, você tem que realmente conversar de novo com a inteligência artificial para que esse texto ele vai ficando mais específico, para que ele vai ficando mais entendível ali, né, para as pessoas que vão ler. No caso, estou falando de texto, como a gente está falando aqui de língua inglesa, né? Mas a inteligência artificial, Silvonei, ela não substitui, né, as nossas capacidades, né, como ser humano, né, que a mensagem é o amor que a gente tem que passar numa mensagem, é aquela mensagem de inspirar a pessoa. Então um texto, ele é sempre um texto, se ele não tiver uma verdade ali por trás, não tem inteligência artificial que vá substituir o nosso trabalho. Então se você não escreve bem em inglês, se você não escreve bem em português, utilize sim da inteligência artificial para te ajudar, quem sabe, a escrever melhor, mas a mensagem, o público vai sentir que a mensagem veio do ser humano e não da máquina.
0: Bom, Léo, você é um empresário de sucesso, né? Fui para fora do país, enfim. Agora, aproveitando, porque temos muitos jovens que nos ouvem, né? Como é que a gente faz para chegar a um patamar como esse, e também qual que é, se existe naturalmente, um segredo para o verdadeiro sucesso?
2: Olha, eu quando me faz essa pergunta, a gente quer sempre dar a resposta mais rápida, né? A gente quer sempre facilitar, né? E as pessoas acabam... A gente acaba diminuindo bastante a dificuldade que é chegar ao sucesso. Eu tive a oportunidade de chegar ao sucesso e eu posso contar a minha história, né? A minha história foi focada na língua inglesa. Eu lembro que tem o Steve Jobs, ele falava, se você olhar para trás e você conseguir conectar os pontos na sua vida e se fizer sentido, a probabilidade de você chegar ao sucesso, ela é muito grande. Então, quando eu olho para trás, eu estou vendo eu dando aula, eu estou me vendo estudando, eu estou me vendo lecionando para pessoas do mundo inteiro, eu estou me vendo fazendo um mestrado em linguística, eu volto para trás, eu estou me vendo fazendo um curso de letras no Brasil, eu olho para trás, eu estou me vendo eu estudando bastante inglês. Então nós temos que ter uma sequência sólida na nossa caminhada, nós temos que ter uma perseverança na nossa caminhada, nós temos que nos aproximar de pessoas que também têm o mesmo propósito, nós temos que fazer... Da leitura, uma prática, porque pessoas já passaram por esse caminho, então por que não olhar para essas pessoas que já obtiveram sucesso e tentar pegar aí um mentor que possa te ajudar na caminhada? Ela não é fácil, eu não vou dar dica para você aqui, Silvanei, de uma vida fácil. Não é fácil ter sucesso, não é fácil viver, não é fácil viver normalmente com um trabalho de 9 a 5. Imagine chegar a um sucesso financeiro muito grande. Então, nós temos que estar muito, muito próximos, né? Até piegas eu falar isso, mas porque eu estou aqui no Vaticano. Nós temos que estar com Deus. Nós temos que ter um contato com o extraordinário mais próximo. Fazer o bem. Eu depois que eu comecei a fazer minhas doações, depois que eu comecei a ajudar o próximo, até numa gorjeta, você não sabe como que eu estou sendo abençoado. Essas doações que eu venho fazendo, a minha vida mudou completamente. Então não é porque você ganha pouco que você não possa fazer algum tipo de doação. Eu acho que a mensagem que eu quero dar para o jovem é essa: ajude ao próximo, nem que seja um pouco que eu te... Eu até arrepio só de falar. Nem que seja um pouco, só dessa ajuda tem alguém lá em cima olhando por você.
0: Para a gente concluir, Léo, é claro, você está falando justamente de sucesso, de que o sucesso precisa ser batalhado, né? Você continua estudando, as pessoas, quando olham um momento, mas não vê a trajetória. Quantas noites mal dormidas, né? Quanta dificuldade, né?
2: Eu cheguei até a dormir na minha escola.
0: Exatamente. Então, mas justamente para que a felicidade é também isso que você colocou por último, eu acho que a gente pode completar exatamente, é aquilo que a gente faz para o outro, porque aquilo retorna para nós.
2: E não espere o retorno daquela pessoa que você fez o bem. E solta, faz o bem e solta. Não fique esperando, solta. Parece que tem uma coisa que vai equilibrando. Eu não sei explicar, mas eu acho que eu estava até falando, eu faço terapia, e a minha terapeuta falou assim: quando a gente não sabe explicar uma coisa, Léo, é amor. Então quando você faz uma coisa sem esperar aquele retorno, não faça com aquela intenção, se eu fizer isso eu vou receber do outro lado. Não. Faça e solta, que eu acho que é por isso. Eu passei por momentos que a gente fala, eu atravessei o meu deserto, eu cheguei a dormir numa das minhas salas de aula durante a pandemia, para não demitir os meus professores. Ou seja, eu preferi eu ter aquele momento de empreendedor do que demitir meus professores para poder pegar as turmas dele e fazer um salário, porque na pandemia todo mundo sabe o que aconteceu, as escolas fecharam, passamos a dar aulas online, então houve uma queda enorme de alunos, porque ninguém sabia o que ia acontecer, né? Lá em 2020, ali para março, abril, maio, né? Tava todo mundo muito incerto o que ia ser da nossa vida. Então, quando a dificuldade aparecer, ali é o momento que você vai escolher se você vai realmente seguir ou você vai desistir e vai tentar outro caminho.
0: Uma última pergunta rapidinho. Em quanto tempo você aprende a falar inglês?
2: Depende muito do processo de aprendizagem, né? Eu falo o seguinte, se você estudar, inclusive eu tenho um curso de inglês, eu não quero fazer propaganda no meu curso, mas se você pegar qualquer curso de inglês e você tiver a possibilidade de estudar pelo menos o nível básico, o que é o nível básico? Ali para o básico ou intermediário, você consegue aprender aí em 7 meses, mas estudando realmente todos os dias, né? Quem entende da linguagem da língua inglesa, existe uma tabela europeia que a gente chama de A1, A2, B1, B2, C1, C2. Se você conseguir estudar pelo menos o A1 e A2 todos os dias estudando, ouvindo igual eu falei, sem legenda, com acompanhamento de um professor e um acompanhamento gramatical para que você possa ler, ouvir e falar, 7 meses.
0: Léo, obrigado por compartilhar com a gente um pouquinho também dessa sua vida. Obrigado por tudo aquilo que faz e ajuda a mudar a vida das pessoas. Deus abençoe você.
2: Obrigado pela oportunidade. Amém.
0: Bom retorno a casa.
2: Valeu, obrigado, querido.
0: Arcebispo de Cali, na Colômbia. Há muita dor, mas também muita esperança. Há apenas alguns meses, nosso país irmão, a Venezuela, sofreu um terremoto. Ninguém podia prever que a Colômbia também seria afetada por um evento sísmico como o que acabamos de vivenciar, afirma o arcebispo de Cali, Dom Luiz Fernando Rodrigues Velásquez, que coordena a ação pastoral e social da igreja local para lidar com as consequências da catástrofe. Após o terremoto de 10 de agosto na Colômbia, o governo decretou estado de calamidade pública para lidar com as circunstâncias da tragédia, que já causou pelo menos 250 mortes. Um dos centros urbanos mais atingidos é Cali, capital do Vale do Cauca, com 115 prédios desabados e 643 com danos estruturais. Somente nesta cidade, 97 pessoas morreram e mais de 1.000 ficaram feridas. Em entrevista à Rádio Vaticano Vatican News, o arcebispo Rodrigues afirma que os dados são alarmantes e profundamente dolorosos. Ele expressa sua gratidão pelo trabalho dos sacerdotes e religiosos que estão lá, acompanhando, rezando e cuidando das comunidades da melhor maneira possível, dentro de suas capacidades espirituais, fazendo-as sentir a presença da Igreja. Agradeço aos meus sacerdotes, disse ele, pelo seu espírito missionário, apostólico e pastoral de estarem presentes nos momentos de maior necessidade. É a nossa missão. Foi isso que Jesus fez quando havia enfermos. Ia ao seu encontro, tocava-os, curava-os e estava com eles. Dom Rodrigues lamenta que o terremoto tenha danificado severamente a estrutura da Catedral de São Pedro Apóstolo. Ela sofreu danos estruturais muito extensos. Embora os detalhes ainda não estejam finalizados, parece que teremos que construir uma nova catedral, já que as cúpulas principais precisam ser demolidas. É muito doloroso, porque é uma igreja patrimônio colombiano, a Igreja de La Merced, onde a cidade de Cali foi fundada há 490 anos. Também ali tivemos graves danos. O arcebispo observa que, em toda a cidade, cerca de 38 igrejas foram afetadas e cerca de 25 foram completamente destruídas em várias jurisdições do norte do Vale de Cauca, como Buenaventura, Palmira, Buga, Cartago e Cali. Elas literalmente desabaram. É uma realidade de grande tristeza, mas também de grande esperança. O Santo Padre nos deu o exemplo da caridade eficaz, rezar e agir. Ele rezou por nós, enviou-nos a sua bênção e ofereceu-nos palavras de encorajamento. Ademais, nos ajuda eficazmente. Já recebemos a notícia de uma ajuda de aproximadamente 100 mil euros, que por meio da Cáritas da Conferência Episcopal Colombiana será distribuída aos mais necessitados, afirmou o arcebispo, expressando a sua gratidão pelo gesto de solidariedade e proximidade demonstrado pelo Papa Leão XIV. O arcebispo destacou ainda o trabalho desenvolvido por meio de 28 bancos alimentares para ajudar os mais vulneráveis. Neste momento, já temos 278 toneladas de alimentos prontas para serem distribuídas entre os mais pobres. Primeiro, aos de Cali, claro, mas sabemos que existem zonas ainda mais vulneráveis, como Buenaventura e Pereira, onde também iremos entregar essa ajuda. Creio que também é uma prova de fé. O Evangelho do último domingo nos contou como os apóstolos estavam com medo no barco, ameaçados de afundar pela força dos ventos. Mas o Senhor apareceu e disse-lhes: "Não tenham medo, sou eu. Não sou um fantasma." Quando Jesus entrou no barco, o vento cessou. É isso que também estamos vivenciando, a confiança que a fé nos dá para enfrentar essas dolorosas realidades, afirmou o prelado.

0: E assim chegamos ao final do nosso Em Romaria desta semana, agradecendo mais uma vez a sua presença. Voltamos na próxima semana com mais um Em Romaria, caminhando juntos neste terceiro milênio.
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2: 5:58. 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
1: 6 horas e 25 minutos.
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1: 6:59.
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6: Olá, eu sou Rejane Costa e o Campo Notícia começa agora. A gente abre o microfone para os fatos que marcaram a semana, os números que mexem com o mercado e as histórias que ajudam a entender o que está acontecendo no agro. Uma produção da AgroEffective em parceria com a RadioSul.net, com apoio de Sindag, o Sindicato Nacional da Aviação Agrícola, e Senar, conhecimento que movimenta o agro. Vamos às manchetes.
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6: Começa prazo para o ITR, declaração exige atenção ao valor da terra nua. Arrozeiros pedem mudanças na MP que trata da renegociação de dívidas agrícolas. Avanço genético para leite acelera 116% entre gerações mais recentes de búfalos. Gestão por indicadores pode definir sobrevivência das propriedades leiteiras em períodos de crise. Sumário da Conexão Delta G reúne 294 touros avaliados em 27 características. Participantes de provas do cavalo manga larga na Expo Inter disputam mais de R$100 mil em prêmios. Projetos de estudantes mostram soluções para a produção rural na Expo Inter. A ANC lança documentário sobre 120 anos de história durante a Expo Inter 2026. E para completar a edição, a gente fica de olho no céu, nos preços e no calendário. Tem previsão do tempo, cotações agropecuárias e agenda do setor. 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
6: Sul terá uma semana de forte mudança no tempo, segundo o Instituto Nacional de Meteorologia. O sábado começa com chuva e risco de trovoadas, principalmente na serra e no norte, onde pode haver temporais isolados e granizo. No domingo, o tempo melhora e a segunda-feira será marcada por calor, com máximos que podem chegar aos 30 graus na região metropolitana e nos vales. Na região central e na fronteira oeste, os termômetros ficam perto dos 29 graus. A mudança começa na quarta-feira, com o avanço de uma frente fria e o retorno da chuva. Na serra e no norte, o período termina com mínimas entre 6 e 8 graus. Na campanha, o frio também ganha força, com mínimas próximas de 6 graus. Na sexta-feira, o tempo volta a firmar em boa parte do estado, com sol e temperaturas mais baixas.
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6: Os arrozeiros querem mudanças na medida provisória que trata da renegociação das dívidas rurais. Entre os pedidos está a inclusão dos custeios da safra atual e de outras operações que hoje ficam fora das condições previstas. Quem explica o que o setor quer alterar é Nestor Tipa Júnior.
1: Arrozeiros gaúchos pedem alterações na medida provisória que prevê a renegociação das dívidas rurais para ampliar o número de produtores com acesso a futuras linhas de crédito destinada à composição de dívidas rurais. Em ofício conjunto, a Federação das Associações de Arrozeiros do Estado do Rio Grande do Sul, a FEDERARROZ, juntamente com entidades do município de Camaquã, apontam que a redação atual exclui, dentre outros pontos, das possibilidades de financiamento as operações de custeio da safra 2025-2026 e produtores que fizeram renegociações para permanecer adimplentes com investimentos e CPRS. Um dos pontos questionados está no que prevê a inclusão de operações de custeio, comercialização e industrialização renegociadas ou prorrogadas até 31 de maio de 2026. A proposta das entidades é alterar o limite para 31 de outubro de 2026 e incluir expressamente as operações que tenham passado por alongamento. O documento também chama atenção para a consequência financeira na manutenção da regra atual. Conforme o ofício, a exclusão pode colocar produtores em situação de inadimplência nos próximos meses ou levá-los a novas renegociações por meio de CPRs, em condições consideradas desfavoráveis, especialmente diante das taxas de juros dessas operações, destaca o parecer legal. Da agência Agroeffective, Nestor Tipa Júnior.
6: Obrigada, Nestor. A agricultura empresarial contratou 28 bilhões e 200 milhões de reais em crédito rural no primeiro mês da safra 2026/27, segundo o Ministério da Agricultura. As cédulas de produto rural concentraram 2/3 desse valor, enquanto o Sul liderou as concessões entre as regiões. Começou o prazo para entregar a declaração do ITR e um dos pontos que mais pede atenção é o valor da terra nua. Erro na apuração do VTN ou informação inconsistente pode virar dor de cabeça com o fisco. Quem explica o que mudou e onde o produtor precisa ter mais cuidado é Ieda Risco.
8: O prazo para entrega da declaração do Imposto sobre a Propriedade Territorial Rural, o ITR, começa em 10 de agosto e segue até 30 de setembro. A obrigação alcança proprietários, titulares do domínio útil e possuidores de imóveis rurais, pessoas físicas ou jurídicas. Neste ano, especialistas recomendam atenção especial à correta apuração do valor da terra nua, à utilização do cadastro ambiental rural e à nova forma de envio da declaração. Entre os pontos que mais geram dúvidas está justamente a definição do valor da terra nua. Pela legislação, o VTN corresponde ao valor de mercado do imóvel rural. O advogado da HBS Advogados, Roberto Bastos Ridino, observa que a utilização de valores referenciais divulgados por alguns municípios não dispensa a avaliação individual de cada propriedade.
9: O valor médio de mercado serve apenas como ponto de partida. A legislação determina que sejam excluídos todos os investimentos incorporados ao imóvel ao longo dos anos para se chegar ao valor da terra nua. A declaração deve refletir as características reais de cada propriedade. Assim, um preenchimento cuidadoso evita transtornos e assegura que o imposto seja calculado de acordo com os critérios estabelecidos na legislação.
8: Segundo ele, desconsiderar essas particularidades pode resultar em distorções na apuração do imposto. Por esta razão, o especialista recomenda que os proprietários mantenham documentação técnica que dê suporte às informações prestadas na declaração. Da agência AgroEffective, Ieda Risco.
6: Obrigada, Ieda. As exportações do agronegócio gaúcho chegaram a US$1,390 bilhões em julho, alta de 13,1% sobre o mesmo mês do ano passado, segundo a Farsul. O resultado foi puxado principalmente pelo complexo soja e pela recuperação da carne de frango, enquanto o volume embarcado cresceu 21,7%. 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As exportações brasileiras para os Estados Unidos caíram 12,2% entre janeiro e julho e somaram US$21 bilhões, segundo Amcham Brasil. Entre os produtos submetidos às tarifas mais altas, a queda foi ainda maior, de 31,5%. Na próxima safra de milho, preço e custo continuam pesando, mas o clima ganhou ainda mais espaço na tomada de decisão. Com maior variabilidade das lavouras, o produtor busca mais resiliência e estabilidade produtiva. Quem explica como esses fatores devem orientar o planejamento é Arthur Chagas.
10: A capacidade da lavoura de enfrentar as adversidades climáticas ganhou espaço nas decisões dos produtores para a próxima safra de milho. A última temporada mostrou diferenças de produtividade até entre propriedades vizinhas em muitos casos, devido à distribuição irregular das chuvas e à intensidade dos estresses durante o ciclo. Segundo o diretor de marketing e produtos da Elicite Plant

0: Arthur Chagas.
1: Obrigado, Arthur. A safra brasileira de grãos 2025-2026 deve chegar a 360 milhões e 800 mil toneladas, alta de 2,4% segundo a Conab. O milho responde por 143 milhões de toneladas, enquanto a soja deve alcançar 180 milhões e 500 mil toneladas. A Expo Inter também vai abrir espaço para ideias que nascem dentro das salas de aula e podem chegar à rotina do campo. Estudantes vão apresentar projetos com soluções para a produção rural em uma programação que ainda terá debates técnicos e sistemas produtivos integrados. Quem conta o que vai estar na casa da GPTEA é Ieda Risco.
2: A Associação Gaúcha de Professores Técnicos de Ensino Agrícola terá como principal destaque na Expo Inter a Mostra de Escolas Agrícolas Meta, realizada de 29 de agosto a 6 de setembro no Parque de Exposições Assis Brasil em Esteio. A iniciativa reunirá projetos de pesquisa desenvolvidos por estudantes com demonstrações abertas ao público. Os trabalhos de iniciação científica apresentarão aplicações práticas do conhecimento técnico voltado à realidade do campo. O presidente da GPTEA, Fritz Holoff, destaca que a presença das escolas agrícolas na Expo Inter reforça o papel da educação na formação de profissionais preparados para o campo.
3: Acreditamos que desta forma estamos cumprindo com a nossa tarefa, nosso dever de propugnar e cada vez contribuir para que a educação agrícola saia melhor, para que a educação agrícola tenha mais êxito e para que os jovens que se formem em nossas escolas possam ser inseridos no mundo do trabalho com mais qualidade e mais aptidão para fazerem frente às demandas que o mundo moderno exige.
2: Além da meta, a GPTEA promove uma programação técnica em seu auditório com foco em sistemas produtivos consorciados. Da agência AgroEffective, Ieda Risco.
1: Obrigada, Ieda. As entregas de fertilizantes ao mercado brasileiro caíram 14,7% em maio, segundo a Associação Nacional para a Difusão de Adubos, ANDA. No acumulado do ano, a retração é de 2,2%. A entidade relaciona a desaceleração dos negócios aos efeitos da guerra no Irã. O agronegócio brasileiro pode gerar até 314 milhões de créditos de carbono até 2035, segundo estudo da Carbon Nature. Uma autorização moderada para a venda internacional poderia movimentar até 3 bilhões e 500 milhões de reais. O potencial, porém, depende de regulamentação e autorização do governo brasileiro.
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1: Os números são da EMATER do Rio Grande do Sul. Arroz em casca, preço médio de R$ 67,15, a saca de 50 quilos. Feijão, preço médio de R$ 181,71, a saca de 60 quilos. Milho, preço médio de R$ 59,00, a saca de 60 quilos. Soja, preço médio de R$ 125,20, a saca de 60 quilos. Trigo, preço médio de R$ 69,80, a saca de 60 quilos. Enquanto a gente fecha essa primeira rodada de notícias. Depois do intervalo, o programa muda de assunto e segue de olho no que está repercutindo no campo. A gente já volta.
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6: 7:16.
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5: Estamos de volta e ainda tem muito assunto para colocar em dia. Agora a gente segue por outros pontos da produção, do mercado e das decisões que podem ter reflexo na rotina do setor. Uma produção da AgroEffective em parceria com a RadioSul.net, com apoio de Sindag, o Sindicato Nacional da Aviação Agrícola, e Senar, conhecimento que movimenta o agro. Vamos seguir. 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Nosso agradecimento a todas as emissoras que conectam o campo às comunidades do interior.
6: Cotações pecuárias.
5: Os números são de Ematé do Rio Grande do Sul. Boi para abate, preço médio de R$ 12,42 o quilo vivo. Búfalo, preço médio de R$ 10,16 o quilo vivo. Cordeiro para abate, preço médio de R$ 13,84 o quilo vivo. Suíno tipo carne, preço médio de R$ 5,80 o quilo vivo. E a vaca para abate, preço médio de R$ 11,07 o quilo vivo.
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5: O mercado do boi gordo ficou estável nesta semana no Rio Grande do Sul, segundo o informativo do Nespo, mesmo com maior pressão dos frigoríficos. Na reposição, o destaque foi o novilho, com alta de 13%, enquanto novilha e vaca de invernar também tiveram valorização. Já terneiro e terneiro recuaram. Em tempo de preço apertado no leite, saber exatamente onde a conta fecha pode fazer toda a diferença. Um levantamento da CIA mostra que as fazendas mais eficientes conseguiram segurar melhor os custos durante a queda do preço do leite. Quem traz os números e explica o papel dos indicadores é Arthur Chagas.
6: A participação da raça Manga Larga na Expo Inter será marcada pela presença de criadores e competidores de diferentes estados da região sul do Brasil. De acordo com o diretor de esportes do Núcleo Rio Grandense de Criadores de Cavalo da raça Manga Larga, Cristiano Antunes, são esperados participantes do Rio Grande do Sul, Santa Catarina, Paraná e São Paulo. Entre as provas disputadas estarão atividades como as provas de 6 balizas, de 5 tambores, working panning e 3 tambores. Além disso, a raça terá o seu julgamento morfológico e a tradicional prova do cavalo contra a moto. Antunes destaca ainda que o nível das provas vem crescendo a cada edição. Como as disputas são definidas por tempo, diferenças mínimas podem determinar a classificação dos competidores.
7: O nível das provas vem sendo altíssimo, assim, a disputa, como é uma prova por tempo, como começa a envolver dinheiro, maior volume de dinheiro, é normal que tá disputalmente, né? Mas o nível tá bem alto, assim, é muito disputado. Tanto que do primeiro pro quinto lugar, por exemplo, às vezes a diferença é centésimos, né, ali, sabe? Na verdade, milésimo, que é 3 casas por opção.
6: A programação também contará com o apoio da Associação Brasileira, que oferece chancela e suporte financeiro para a realização das provas. A expectativa é de que sejam distribuídos mais de R$100 mil em premiações durante a Expo Inter. Da agência AgroEffective, Arthur Chagas.
5: Obrigada, Arthur. A genética dos búfalos leiteiros pisou no acelerador nos últimos anos. Relatório da Associação Brasileira de Criadores de Búfalos, ABCB, aponta que o ritmo de avanço cresceu 116% entre as gerações mais recentes. Quem detalha o que esses números mostram é Nestor Tipa Júnior.
8: A Associação Brasileira de Criadores de Búfalos, ABCB, divulgou o relatório anual do Programa de Avaliação Genética de Búfalos, elaborado com dados contabilizados até o final de 2025. O documento acompanha como a população avaliada vem evoluindo tanto na produção de leite quanto nas características genéticas transmitidas entre gerações. Um dos principais resultados aparece na avaliação do potencial genético dos animais para a produção de leite. Entre os búfalos nascidos de 2015 a 2021, o ritmo de avanço estimado foi de 7,01 quilos por ano. Para os nascidos entre 2022 e 2025, passou para 15,17 quilos anuais, uma aceleração de aproximadamente 116%. A coordenadora do Programa de Avaliação Genética de Búfalos da ABCB, Gabriela Stefani, destaca que o relatório permite acompanhar as mudanças ocorridas nos rebanhos participantes.
9: Esse documento é possível encontrar informações sobre a produção de leite, curvas e persistência da lactação, herdabilidade da característica, definição de PTA, o gráfico de evolução da PTA, outros conceitos e resultados, permitindo aos criadores acompanhar os resultados da seleção que vem sendo feita e também contribuindo para que outros criadores se situem na bovinocultura brasileira.
8: A base utilizada para avaliar o parentesco reuniu 23.481 búfalos. Da agência AgroEffective, Nestor Tipa Júnior.
5: Obrigada, Nestor. As exportações brasileiras de carnes de frango e suína cresceram em julho, segundo a Associação Brasileira de Proteína Animal, ABPA. Os embarques de frango avançaram 29,9% para 519 mil toneladas, enquanto os de carne suína subiram 13,7% e chegaram a 131 mil toneladas. Quase 300 touros e 27 características avariadas estão no novo sumário da Conexão Delta G. A edição 2026/27 já está disponível em formato digital e a versão impressa chega a partir do primeiro dia da Expo Inter. Quem apresenta os destaques do sumário é Nestor Tipa Júnior.
8: O sumário genômico Conexão Delta G 2026/2027 passa a ser lançado em formato digital antes do início da Expo Inter, antecipando o acesso dos criadores às avaliações que orientam a escolha de genética para a temporada reprodutiva. A nova edição reúne 294 touros, sendo 204 Braford e 90 Hereford. A publicação apresenta as DEPs para 27 características e 4 índices de interesse econômico. As avaliações utilizam informações de 8.620 touros, 189.723 vacas e 467.661 produtos. A antecipação do formato digital permite que os dados já estejam disponíveis quando começar a Expo Inter, conforme informa o presidente da Conexão Delta G, Bernardo Peter.
10: A partir desse ano, nós passaremos a fazer o lançamento do sumário digital também, né? E já previamente a Expo Inter. Então, quando a Expo Inter começa, o sumário já está lançado, já está disponível na plataforma digital, né? E também, no primeiro dia da Expo Inter, as pessoas que quiserem passar lá na Conexão para pegar o catálogo físico, conversar com o pessoal da Conexão, também já estará à disposição.
8: A população genotipada da Conexão Delta G já supera 15 mil animais e aproximadamente 80% dos touros apresentados da edição 2026-2027 possui informação genômica. Da agência AgroEffective, Nestor Tipa Júnior.
5: Obrigada, Nestor. 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Na raça holandesa, a Expo Inter volta a ser palco de duas das disputas mais tradicionais, produção e morfologia. A programação da Gadolano também terá pré-lançamento da Fenasul Expo Leite, premiação do Circuito Excelente e atividades para as crianças. Quem conta como será essa agenda é Nestor Tipa Júnior.
8: A raça holandesa terá programação técnica e social entre 29 de agosto e 5 de setembro, durante a Expo Inter 2026 em Esteio. A agenda organizada pela Associação dos Criadores de Gado Holandês do Rio Grande do Sul, a Gadolando, reúne torneio leiteiro, julgamentos, campeonatos, premiações, confraternizações e atividades com os jovens. A programação começa no sábado, 29 de agosto, com o pré-lançamento da Fenasul Expo Leite 2027. Na sequência, a raça realiza o torneio leiteiro. As campeãs das diferentes categorias, adulta e jovem, serão apresentadas na terça-feira, dia 1º de setembro, durante o tradicional banho de leite. Os julgamentos começam na quarta-feira, 2 de setembro. As avaliações serão conduzidas pelo jurado Horácio Larreia, da Argentina. Os julgamentos continuam na quinta-feira, 13 de setembro. O presidente da Gadolando, Marcos Tang, detalha como será o julgamento.
11: Voltam à pista a vaca jovem, sua reservada, a 4 anos, sua reservada, 5 anos, sua reservada, adulto, sua reservada, vitalício, sua reservada. Aí, desse grupo de vacas, sairá a nossa grande campeã da Expo Inter 2026.
8: Já na sexta-feira, 4 de setembro, serão entregues os prêmios do Circuito Excelente 2025-2026 e a agenda termina no sábado, 5 de setembro, com o concurso Jovem Apresentador. Da agência AgroEffective, Nestor Tipa Júnior.
5: Obrigada, Nestor. 120 anos de história da Associação Nacional de Criadores Red Bull Colares vão ganhar as telas durante a Expo Inter. O documentário resgata a trajetória da entidade no registro genealógico e será apresentado no dia 31 de agosto em Esteio. Quem conta os detalhes dessa produção é Ieda Risco.
12: A Associação Nacional de Criadores Red Book Colares vai lançar em 31 de agosto, durante a Expo Inter, o documentário que marca os 120 anos de atuação da entidade. A produção integra a programação comemorativa da associação e resgata uma trajetória ligada com o registro genealógico e ao melhoramento genético e à evolução da pecuária brasileira. Para o vice-presidente da ANC, Gilson Barreto Hoffmann, o documentário representa uma oportunidade de preservar e apresentar às novas gerações parte deste percurso. A produção reúne referências ao trabalho desenvolvido ao longo de mais de um século e a contribuição de criadores técnicos, dirigentes e colaboradores para a construção da entidade. Ele destaca que é uma honra poder participar de um momento tão especial que registra os 120 anos da associação.
13: É mais de um século de dedicação ao melhoramento genético, ao registro genealógico, valorizando os criadores e construindo uma pecuária cada vez mais qualificada. Muitas pessoas contribuíram para essa história, preservando conhecimentos, aprimorando a seleção dos rebanhos e deixando um importante legado para aqueles que hoje conduzem a pecuária.
12: Além do documentário, a programação do dia 31 de agosto contará com o lançamento do novo site da ANC e de um vídeo de apresentação da quarta edição da FenaGen. Da agência AgroEffective, Ieda Risco.
5: Obrigada, Ieda. O Correio Dali chega à Expo Inter com 30 animais e uma programação que vai além da pista. A raça terá jurados do Brasil e do Uruguai, painel sobre cordeiros e carne, curso de velo, julgamentos e leilão no encerramento. Quem conta como será essa participação é Nestor Tipa Júnior.
8: A raça Correio Dali terá 30 exemplares inscritos na Expo Inter, no Parque de Exposições Assis Brasil em Esteio, e uma programação que inclui a avaliação dos animais, discussão sobre o mercado de cordeiros e atividades comerciais. No domingo, dia 30, às 7 da noite, a Associação Brasileira de Criadores de Correio Dali, ABCC, promove em seu estande um painel com frigoríficos, marcas parceiras e criadores para discutir a oferta de cordeiros e as marcas de carne. O encontro também terá um período de confraternização e integração entre os produtores, conforme informa o presidente da ABCC, Gustavo Veloso.
14: Vamos realizar um painel junto aos frigoríficos parceiros e marcas parceiras e criadores da raça Correio Dali, um evento onde a gente vai discutir oferta de cordeiros, marca de carne.
8: O julgamento de classificação começa às 9 da manhã de segunda-feira, dia 31, e as atividades durante a manhã e tarde. A avaliação ficará a cargo dos jurados João Matassoles, do Brasil, e Rafael Eldrodoy, do Uruguai, com Vitor Farias na função de árbitro. Na terça-feira, 1º de setembro, a programação inclui pela manhã um curso de velo com a participação de animais da raça e a assembleia da entidade. No final da tarde de terça serão entregues os prêmios e as homenagens às entidades que mantiveram parceria com a associação ao longo do último ano. E o encerramento da programação ocorre com o leilão Correio Dali, previsto para iniciar por volta das 7 da noite. Da agência AgroEffective, Nestor Tipa Júnior.
5: Obrigada, Nestor. A pista do Manga Larga na Expo Inter vai ter disputa forte, mais de R$100 mil em prêmios. As provas vão reunir competidores de 4 estados durante a feira em Esteio. Quem conta como será essa programação é Arthur Chagas.
6: A participação da raça Manga Larga na Expo Inter será marcada pela presença de criadores e competidores de diferentes estados da região sul do Brasil. De acordo com o diretor de esportes do Núcleo Rio-Grandense de Criadores de Cavalo da raça Manga Larga, Cristiano Antunes, são esperados os participantes do Rio Grande do Sul, Santa Catarina, Paraná e São Paulo. Entre as provas disputadas estarão atividades como as provas de 6 balizas, de 5 tambores, working panning e 3 tambores. Além disso, a raça terá o seu julgamento morfológico e a tradicional prova do cavalo contra a moto. Antunes destaca ainda que o nível das provas vem crescendo a cada edição. Como as disputas são definidas por tempo, diferenças mínimas podem determinar a classificação dos competidores.
7: O nível das provas vem sendo altíssimo, assim, a disputa, como é uma prova por tempo, como começa a envolver dinheiro, maior volume de dinheiro, é normal que a disputa aumente, né? Mas o nível tá bem alto, assim, é muito disputado. Tanto que do primeiro pro quinto lugar, por exemplo, às vezes a diferença é centésimos ali, sabe? Na verdade, milésimo, que é 3 casas por opção.
6: A programação também contará com o apoio da Associação Brasileira, que oferece chancela e suporte financeiro para a realização das provas. A expectativa é de que sejam distribuídos mais de R$100 mil em premiações durante a Expo Inter. Da agência AgroEffective, Arthur Chagas.
5: Obrigada, Arthur. Mais um bloco chega ao fim, mas a nossa volta pelo agro continua. Na sequência, a gente amplia o mapa, passa pelas rádios parceiras e confere o que já tem data marcada para os próximos dias. Voltamos depois do intervalo.
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1: 7:35.
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5: O Campo em Notícias está de volta e agora a gente coloca o pé na estrada. Tem notícias das regiões, o giro pela rede e os compromissos que começam a desenhar a próxima Semana do Agro. Uma produção da Agroeffect em parceria com a RádioSul.net, com apoio de Sindag, o Sindicato Nacional da Aviação Agrícola, e Senar, conhecimento que movimenta o agro. Vamos em frente! 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A cada rádio parceira, nosso agradecimento por ajudar a espalhar a voz de quem produz.
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5: E antes de continuar o nosso giro, é hora de olhar para os próximos dias. Feiras, seminários, encontros e outros compromissos já estão no calendário do setor. Quem organiza essa agenda e conta o que vem pela frente é Érica Ferraz.
16: A agenda começa na terça-feira, dia 18 de agosto, em Palmeira das Missões, com o sétimo colóquio e o terceiro colóquio internacional de pesquisas em agronegócios. O evento segue até sexta-feira, dia 21, no campus da Universidade Federal de Santa Maria, UFSM, e terá como tema inovação e resiliência no agronegócio global. A programação reúne palestras, mesas redondas, trabalhos científicos e visitas técnicas sobre transformações tecnológicas, econômicas, ambientais e sociais no setor. A participação é gratuita, com vagas limitadas. Já no sábado, dia 22, Passo Fundo recebe o Agrofinance, das 8 da manhã ao meio-dia e meia, no Instituto Aliança Empresarial. O encontro terá debates sobre finanças no campo, endividamento agrícola no Rio Grande do Sul, mercado físico, bolsa de valores, estratégias de proteção de preços e riscos climáticos. Da agência AgroEffective, Érica Ferraz.
5: Obrigada, Érica.
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5: No Giro pela Rede, a gente começa pelo alto da Serra do Butucaraí, onde produtores de Soledade e Mormaço buscam alternativas para conseguir implantar as lavouras de verão. O Sindicato dos Trabalhadores Rurais acompanha projetos de apoio aos agricultores, enquanto a alta umidade do solo já preocupa quem se prepara para o plantio do milho. Quem traz as informações é Kiwana Rocha, da Rádio Soledade.
17: presidente do Sindicato dos Trabalhadores Rurais de Soledade e Mormaço, Alessandro Gasparin, fala sobre os projetos que estão sendo encaminhados para auxiliar os agricultores que enfrentam dificuldades para efetivar o plantio. A iniciativa busca garantir apoio aos produtores neste momento de desafio no campo.
18: De terra pronta para o plantio, preparada, cultivada há muitos anos, essa área não fica sem haver o plantio, a semeadura. O agricultor é um perseverante, tem a sua persistência, é o que sabe fazer. Então, de uma forma ou de outra, talvez implantando as culturas, especialmente aqui de verão, falando de soja e milho, talvez não tenha aquele investimento nem adubação, nos cuidados necessários, mas ele vai fazer o plantio porque ele precisa ter alguma renda, e a renda vem desse trabalho. Então, ela está sendo feita, ou buscando parcerias, como eu comentei, ou de uma forma ou de outra, as lavouras serão plantadas. É uma situação que preocupa, já estamos aqui na véspera do plantio do milho, né? Quem é que implanta aí, especialmente para a silagem, nos preocupa também a implantação desse milho agora, devido à alta umidade do solo.
17: Em especial para o Campo em Notícia, da Rádio Soledade 104.5, falou Kiwana Rocha.
5: Obrigada, Kiwana. Na sequência, a gente desce até São Cepé, onde o 4º Seminário da Pecuária da Cotricel reuniu produtores de diferentes municípios para trocar informações sobre suplementação a pasto e planejamento dos sistemas pecuários. Depois da boa participação no encontro, a cooperativa já volta as atenções para o Seminário da Soja, marcado para 11 de setembro. Quem conta como foi essa movimentação é Zizi Machado, da Rádio Cotricel de São Cepé.
19: A cooperativa Cotricel de São Cepé realizou na última quarta-feira o 4º Seminário da Pecuária, que reuniu produtores associados e não associados de São Cepé, onde fica a sede da cooperativa, e de municípios onde a Cotricel possui unidades, como Formigueiro, Restinga Seca, São Pedro do Sul, São Vicente, São Gabriel e Vila Nova do Sul. Entre os assuntos abordados, estratégias de suplementação a pasto para bovinos de corte, questões envolvendo o conforto animal e o caminho para aumentar a produtividade nos rebanhos de leite e de corte, e também planejamento de um sistema eficiente enfrentando ciclos pecuários. Os temas foram abordados por profissionais, técnicos e pesquisadores que, de forma clara e interativa, levaram diversas orientações aos produtores. Segundo o diretor técnico da Cotricel, Marcelo Esbícigo, o evento superou as expectativas da organização, já que um grande público se fez presente no seminário, demonstrando que o sucesso das propriedades se dá também através do conhecimento adquirido pelos produtores em eventos técnicos que são oferecidos ao longo do ano. O diretor destacou que, a partir de agora, o trabalho se concentra na organização do Seminário da Soja, que é outro evento tradicional da Cotricel, que acontecerá no dia 11 de setembro e que também iremos acompanhar e registrar aqui neste espaço. Da Rádio Cotricel de São Cepé, Zizi Machado.
5: Obrigada, Zizi. Fechando o giro pela rede, a gente segue pela região central até Restinga Seca, onde a Cotricel transformou o Dia de Cooperar em uma nova campanha que vai além das doações. Até 29 de agosto, a unidade arrecada alimentos e produtos de limpeza e também participa da implantação de uma horta solidária para atender entidades do município. Quem acompanha essa ação é Rafael da Silveira Rosa, da Rádio Integração de Restinga Seca.
20: A cooperativa tritícola CPENS, limitada Cotricel, unidade Restinga Seca, na região centro do estado, está organizando, até o dia 29 de agosto, várias ações relacionadas ao dia C, o dia de cooperar, como destaca o gerente da unidade, o engenheiro agrônomo Marcelo Tomasi.
21: Nós estamos focados esse ano em ajudar os principais mesmo, produtos de limpeza e alimentos, mas a gente identificou aí a necessidade dessas entidades em cima de produtos de limpeza e de alimentos. Além disso, dessa campanha de arrecadação para doação para essas duas entidades, a PAI e Creche, e também, além de tudo isso aí, né, teve a possibilidade e nós vamos participar então em conjunto de um auxílio de uma construção de uma horta solidária lá para o pessoal da Edvaldo Hoffman. Vai ter outras entidades que vão estar ajudando na construção dessa horta e a gente vai entrar lá também com um pequeno apoio lá de substrato e também algum outro material que o pessoal da Edvaldo estiver precisando. Então a gente vai estar auxiliando também, mão de obra de repente, nessa horta solidária.
20: Especial para o Campo Notícias, da Rádio Integração de Restinga Seca 98,5 FM, Rafael da Silveira Rosa.
5: Obrigada, Rafael. A gente fecha por aqui mais uma parte do programa. depois de rodar pelo estado e conferir o que vem pela frente. Na volta, chega a entrevista da semana, com mais tempo para ouvir, entender e aprofundar um dos assuntos dessa edição. Já voltamos!
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1: 7:46.
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5: Estamos de volta e agora o microfone fica aberto para a entrevista da semana. É o momento de ir além da manchete, ouvir a fonte e entender melhor um dos temas que estão na pauta do agro. Uma produção da AgroEffect em parceria com a RadioSul.net, com apoio de Sindag, o Sindicato Nacional da Aviação Agrícola, e Senar, conhecimento que movimenta o agro. Vamos à conversa. 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
5: Excesso de produção, preços em queda e margens apertadas marcaram o primeiro semestre no mercado de produtos frescos. O presidente do Conselho da Internacional Fresh Produce Association no Brasil, Alex Lee, fala sobre o uso de inteligência artificial para reduzir perdas, a busca por alimentos mais saudáveis e os riscos do clima para a produção nos próximos meses. A entrevista é de Nestor Tipa Júnior.
10: O programa O Campo e Notícia vai conversar agora com o presidente do Conselho da International Fresh Produce Association, a IFPA Brasil, Alex Lee. Alex, prazer tê-lo conosco aqui no programa.
22: Prazer todo meu, Nestor. Vamos falar um pouco hoje sobre a IFPA, sobre o que está acontecendo no nosso mercado, né?
10: Isso, e justamente isso, né? Como é que esse mercado aí que envolve frutas, flores, legumes, verduras e ovos mudou nesse primeiro semestre de 2026? Qual é que foi a percepção de vocês?
22: Está sendo um ano bastante desafiador, porque ao contrário do ano anterior, do semestre anterior, o clima foi muito bom, foi muito positivo. E quando o clima é muito bom para todo mundo, tem excesso de produção. Quando tem excesso de produção, o preço despenca. E a hora que o preço despenca, a demanda não cresce da mesma razão. Então isso causa, sim, uma redução de preços, e uma redução de preço muito maior do que se esperava. E isso reduz bastante as margens dos produtores. Para o consumidor, claro, muito bom. Os produtores, um ano bastante desafiador.
10: Bom, e nesse sentido, Alex, o que essas categorias, por que essas categorias, na verdade, começaram a ganhar mais peso dentro do varejo, dentro dos mercados?
22: Sem dúvida nenhuma, a nossa categoria é a categoria mais importante para a geração de fluxo dentro dos mercados. Porque as pessoas têm que e querem comer um produto fresco, um produto natural, um produto que venha sido colhido em pouco tempo. Então eles buscam esse frescor, esse sabor, essa alegria de consumir uma fruta, uma legume, uma verdura, um ovo. E então eles retornam ao mercado, muitas vezes, buscando os nossos produtos. Da importância do nosso setor para esse setor supermercadista.
10: Bom, de que forma também dados e a inteligência comercial estão ajudando esse varejo a reduzir essas perdas nesses alimentos e também evitar a falta de produtos nas gôndolas?
22: Bastante. Ainda que em momento inicial, né, ainda estamos começando a entender como a IA vai interferir positivamente no nosso negócio, como é que vai interferir positivamente nas gôndolas do mercado, já tem muitas empresas que estão trabalhando agora. Esse trabalho não só de quebras dos mercados, onde os produtos, infelizmente, são jogados fora por falta de consumo, mas também pela ruptura, ou seja, também não pode faltar produto consumidor, porque isso já é sabido, que quando falta produto consumidor, ele realmente busca outro mercado para buscar esse produto, e às vezes fideliza com outro mercado, você perde o cliente porque falta produto na gôndola. Então, tão importante ou mais do que se preocupar só com as quebras, a gente também tem que se preocupar com a ruptura, né? E da idade do consumidor ter sempre produto na sua gôndola, naquele mercado que ele mais gosta de comprar, que ele mais gosta de consumir, que ele vai estar sempre presente.
10: Bom, e dentro disso, né, a gente falando nesse consumidor, ele tem buscado mais essa saudabilidade, a praticidade e também a conveniência. Como é que isso também abre oportunidades para o setor, em especial para o produtor que está lá na ponta da cadeia?
22: A onda do mundiário agora veio forte, veio para mudar muito o comportamento do consumidor e veio para mudar também as pessoas que compram dentro dos mercados. Então, essa questão de saudabilidade está super alto agora. O povo está procurando realmente alimentar-se melhor, ter uma vida melhor, não só do ponto de vista de ser muito mais agradável você comer um alimento fresco, um alimento doce, naturalmente doce, um alimento que é proteico, mas também pelo fato de que você melhora sua qualidade de vida, né? Então, a busca por uma melhor qualidade de vida e saúde é o que está mais em evidência agora no nosso setor.
10: Bom, para a gente fechar, o que a gente pode olhar para esse segundo semestre? Principais cuidados dessa cadeia, especialmente aí desse momento de clima, preços e também o comportamento do próprio consumidor.
22: Com o frio, tudo que aconteceu no primeiro semestre está invertendo um pouco. Então, por exemplo, o preço da batata está nas nuvens nesse momento, né? Então, a gente sabe que é cíclico também. O produtor, quando vê que os preços estão muito altos, aí ele planta bastante e depois o preço também cai. Ainda se pegar um clima melhor ainda, então nós vamos ver uma flutuação de preços muito grande nesse mercado. A gente espera que não, mas tem essa possibilidade. Mas com certeza a gente espera um aumento de consumo. O segundo semestre para o nosso setor sempre é melhor do que o primeiro semestre. Então a gente imagina que a gente tem que se preparar para o aumento de consumo no segundo semestre. E também tem eleições, tem várias outros eventos que acontecerão nesse segundo semestre que vão trazer o consumo do nosso setor para cima. Certamente essa questão de saudabilidade vai ser uma crescente, então nós estamos muito animados com as perspectivas desse segundo semestre.
10: Só concluindo, o El Niño que nós temos agora, com a questão aí de muitas chuvas para o sul e também secas em outras regiões do Brasil, como é que isso também preocupa o setor aí, até na questão desse abastecimento?
22: Bastante, preocupa bastante mesmo. Mas a meteorologia tem errado bastante também. Então nós estamos esperançosos que o El Niño não se torne com essa força toda que estão sendo dita, né? Que ela venha de uma forma mais amena. Ela vai vir de qualquer jeito, né? Mas que ela venha de uma forma mais amena e que não venha interferir nas produções. Porque realmente, se o El Niño entrar com a força com que está sendo prevista, aí nós vamos ter realmente preços maiores e dificuldades grandes da produção nesse segundo semestre.
10: Alex, quero agradecer a tua disponibilidade de estar com a gente aqui e desejar sucesso aí nos trabalhos de vocês.
22: Sucesso para vocês também, sucesso para todos que estão escutando, que estão ouvindo nossa entrevista.
5: Obrigada, Nestor. E a informação também continua fora do rádio. No Instagram, o endereço é @agroef, AgroEFF. No YouTube, você encontra o AgroEF Play, com entrevistas, reportagens e os conteúdos da AgroEffective. A gente também está no LinkedIn, no TikTok e no Spotify. Procure por AgroEffective e acompanhe o nosso conteúdo durante a semana. E assim a gente fecha mais uma volta pelos assuntos que ajudam a contar a semana do agro. Na próxima edição tem um novo ponto de partida, outras histórias e mais informação para quem acompanha o campo de perto. Uma produção da AgroEffect em parceria com a RádioSul.net, com apoio de Sindag, o Sindicato Nacional da Aviação Agrícola, e Senar, conhecimento que movimenta o agro. Obrigada pela companhia e até o próximo Campo e Notícia.
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1: 7:56. 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
11: Esta é a Rádio Universidade, a nossa RU. E estamos iniciando o nosso programa semanal A Voz do Pastor. O programa A Voz do Pastor quer ser um encontro do pastor com as suas ovelhas. Nós que formamos juntos a Arquidiocese de Pelotas, uma das tantas e tantas igrejas particulares espalhadas por esse mundo afora. Nós somos a Igreja de Cristo. Nós somos a Igreja de Cristo porque somos batizados, crismados e eucaristizados. Não apenas fomos batizados, não apenas fomos crismados, não apenas fizemos a nossa primeira comunhão, mas sim nós somos batizados, somos crismados, somos eucaristizados, porque vivemos na nossa vida, dia após dia, onde nós nos encontramos, estes três sacramentos da iniciação à vida cristã. No nosso programa A Voz do Pastor, nós sempre, num primeiro momento, acolhemos a palavra de Deus e, num segundo momento, nós partilhamos a vida da nossa igreja particular. Começando com o primeiro momento, neste final de semana, a igreja celebra a solenidade da Assunção da Bem-Aventurada Virgem Maria. Esta solenidade litúrgica sempre cai cada ano no dia 15 de agosto, mas nós, como já temos um costume, nós celebramos estes dias litúrgicos importantes sempre no domingo que segue. Então, estamos celebrando a solenidade da Assunção da Bem-aventurada Virgem Maria. E já podemos também deixar aqui bem expresso que neste dia 15 de agosto, dia da solenidade da Assunção da Bem-aventurada Virgem Maria, nós celebramos a fundação da nossa igreja particular de Pelotas através da bula do Papa Pio X. 15 de agosto é o dia em que a igreja particular de Pelotas, a arquidiocese de Pelotas, também celebra o seu aniversário como arquidiocese. Mas vamos então iniciar o primeiro momento e queremos de fato entrar nesse espírito da solenidade da Assunção da Bem-aventurada Virgem Maria. Irmãos e irmãs, alegremo-nos todos no Senhor, pois celebramos este dia festivo em honra da Assunção da Bem-aventurada Virgem Maria. Ela foi preservada imune de toda a mancha da culpa original. Ela é imagem e modelo para a igreja peregrina neste mundo. Neste dia festivo, recordamo-nos também de todos os religiosos e religiosas consagrados, pois estamos no mês vocacional e o terceiro domingo do mês é dedicado à vocação da vida consagrada, assim como Maria foi consagrada e foi assunta aos céus. Na alegria verdadeira, portanto, celebremos este dia tão importante que é o dia da solenidade da Assunção da Bem-aventurada Virgem Maria.

Como já sabemos sempre, nós, no primeiro momento do nosso programa, acolhemos a palavra de Deus da celebração que vivemos no final de semana. E a Igreja nos oferece para a solenidade da Assunção da Bem-aventurada Virgem Maria as seguintes leituras. A primeira leitura é um trecho tirado do livro do Apocalipse de São João. O Salmo responsorial são versos do Salmo 44. A segunda leitura é um trecho da primeira carta de São Paulo aos Coríntios. E o Evangelho proposto pela Igreja é um trecho do Evangelho segundo Lucas, capítulo 1. Portanto, são estas as leituras que contém a palavra de Deus e que a Igreja nos oferece para a solenidade da Assunção da Bem-aventurada Virgem Maria. Iniciemos rezando juntos a oração da coleta, para depois, então, acolhermos as leituras propostas pela Igreja. Oremos. Deus eterno e todo-poderoso, que elevastes à glória do céu, em corpo e alma, a Imaculada Virgem Maria, Mãe do vosso Filho, dai-nos viver sempre atentos às coisas do alto, para merecermos participar de sua glória. Por nosso Senhor Jesus Cristo, vosso Filho, que é Deus e convosco vive e reina na unidade do Espírito Santo por todos os séculos dos séculos. Amém. A primeira leitura proposta pela Igreja para a solenidade da Assunção da Bem-aventurada Virgem Maria é um trecho do livro do Apocalipse de São João, capítulo 11. Leitura do livro do Apocalipse de São João. Abriu-se o templo de Deus que está no céu e apareceu no templo a Arca da Aliança. Então apareceu no céu um grande sinal, uma mulher vestida de sol, tendo a lua debaixo dos pés e sobre a cabeça uma coroa de 12 estrelas. Então apareceu outro sinal no céu, um grande dragão cor de fogo. Tinha 7 cabeças e 10 chifres, e sobre as cabeças 7 coroas. Com a cauda varria a terça parte das estrelas do céu, atirando-as sobre a terra. O dragão parou diante da mulher que estava para dar à luz, pronto para devorar o seu filho, logo que nascesse. E ela deu à luz um filho homem que veio para governar todas as nações com cetro de ferro. Mas o filho foi levado para junto de Deus e do seu trono. A mulher fugiu para o deserto, onde Deus lhe tinha preparado um lugar. Ouvi então uma voz forte no céu, proclamando: agora realizou-se a salvação, a força e a realeza do nosso Deus e o poder do seu Cristo. Palavra do Senhor. Glória a vós, Senhor. Vamos então para o Salmo responsorial. E como já o nome diz, responsorial é uma resposta orante
à palavra de Deus oferecida pela Igreja para o final de semana. O Salmo responsorial tem como refrão: à vossa direita se encontra a rainha com veste esplendente de ouro de Ofir. À vossa direita se encontra a rainha com veste esplendente de ouro de Ofir. As filhas dos reis vêm ao vosso encontro, e à vossa direita se encontra a rainha com veste esplendente de ouro de Ofir. À vossa direita se encontra a rainha com veste esplendente de ouro de Ofir. Escutai, minha filha, olhai, ouvi isto. Esquecei vosso povo e a casa paterna. Que o rei se encante com vossa beleza, prestai-lhe homenagem. É vosso Senhor. À vossa direita se encontra a rainha com veste esplendente de ouro de Ofir. Entre cantos de festa e com grande alegria, ingressam então no palácio real. À vossa direita se encontra a rainha com veste esplendente de ouro de Ofir. A segunda leitura da solenidade da Assunção da Bem-aventurada Virgem Maria é um trecho tirado da primeira carta de São Paulo aos Coríntios. Irmãos, Cristo ressuscitou dos mortos como primícias dos que morreram. Com efeito, por um homem veio a morte, e também por um homem que vem a ressurreição dos mortos. Como em Adão todos morrem, assim também em Cristo todos reviverão. Porém, cada qual segundo uma ordem determinada. Em primeiro lugar, Cristo como primícias. Depois, os que pertencem a Cristo por ocasião da sua vinda. A seguir, será o fim, quando ele entregar a realeza a Deus Pai, depois de destruir todo principado e todo poder e força. Pois é preciso que ele reine até que todos os seus inimigos estejam debaixo de seus pés. O último inimigo a ser destruído é a morte. Com efeito, Deus pôs tudo debaixo de seus pés. Palavra do Senhor. Glória a vós, Senhor. E vamos para o Evangelho

de Maria, a criança pulou no seu ventre e Isabel ficou cheia do Espírito Santo. Com um grande grito exclamou: bendita és tu entre as mulheres e bendito é o fruto do teu ventre. Como posso merecer que a mãe do meu Senhor me venha visitar? Logo que a tua saudação chegou aos meus ouvidos, a criança pulou de alegria no meu ventre. Bem-aventurada aquela que acreditou, porque será cumprido o que o Senhor lhe prometeu. Então Maria disse: a minha alma engrandece o Senhor, e o meu espírito se alegra em Deus, meu Salvador, porque olhou para a humildade de sua serva. Doravante, todas as gerações me chamarão bem-aventurada, porque o Todo-Poderoso fez grandes coisas em meu nome e em meu favor. O seu nome é santo, e sua misericórdia se estende de geração em geração a todos os que o respeitam. Ele mostrou a força de seu braço, dispersou os soberbos de coração, derrubou do trono os poderosos e elevou os humildes, encheu de bens os famintos e despediu os ricos sem nada. De mãos vazias, socorreu Israel, seu servidor, lembrando-se de sua misericórdia, conforme prometera aos nossos pais, em favor de Abraão e de sua descendência para sempre. Maria ficou 3 meses com Isabel, depois voltou para casa. Palavra da salvação. Glória a vós, Senhor. E para finalizar essa primeira parte do nosso programa A Voz do Pastor, acolhendo a palavra de Deus presente nos trechos das leituras oferecidas pela igreja, vamos para uma pequena meditação. Na solenidade da Assunção da Bem-aventurada Virgem Maria, contemplamos o mistério da plenitude que Deus realiza na vida de quem se entrega inteiramente ao seu amor. A leitura do Apocalipse nos apresenta a mulher vestida de sol, sinal de proteção e esperança, lembrando que a fidelidade divina sustenta o povo de Deus, mesmo nos momentos de fragilidade e desafios. Paulo, na segunda leitura, afirma que Cristo ressuscitou, inaugurando a vida plena. Essa certeza transforma a vocação. Cada pessoa é chamada a viver como sinal da vitória de Cristo, colocando seus dons a serviço do reino e participando da restauração de toda a criação. No Evangelho de Lucas, a visita de Maria a Isabel revela o poder do encontro e da partilha. O Magnificat mostra um coração aberto à graça, que se alegra na fidelidade divina e se torna voz profética em um mundo sedento de sentido. Celebrando o Dia das Vocações Religiosas e Consagradas, percebemos que a vida religiosa é um caminho de entrega total e perseverança. Religiosos e consagrados, pelo encontro diário, pelo serviço humilde e pela fidelidade, são sinais de esperança, transformando cada gesto em missão e em cada vida em sinal do amor de Deus.

quero iniciar esta segunda parte do nosso programa A Voz do Pastor, primeiramente elevando aos céus a nossa ação de graças pela criação da nossa Igreja Particular de Pelotas, a Diocese e depois Arquidiocese de Pelotas. Foi no dia 15 de agosto que o Papa Pio X criou a nossa Igreja Particular e estamos então celebrando o nosso aniversário. Sermos uma Igreja Particular, uma parte da Igreja de Cristo espalhada em tantas partes do mundo. Nós somos uma Igreja Particular junto a tantas igrejas particulares. Fomos criados nesse dia 15 de agosto, dia da solenidade da Bem-aventurada Virgem Maria, assunta aos céus. Nós também fomos assumidos por Deus como Igreja Particular. A nossa ação de graças a todos os bispos que passaram ao longo de tantos anos da nossa existência. Dom Francisco, Dom Joaquim, Dom Antônio, Dom Jaime e agora eu. Nós somos os pastores, sucessores dos apóstolos na frente dessa Igreja Particular, a Arquidiocese de Pelotas atualmente. Muito obrigado, Senhor, por sermos essa Igreja Particular. Graças e louvores sejam dadas a todo o momento por este aniversário de criação da nossa Igreja Particular. E estamos celebrando o dia 15 de agosto, que cai no dia de hoje, sábado. No dia de amanhã, dia 16 de agosto, domingo, como não é mais feriado religioso e logo também feriado civil, nós sempre celebramos estes grandes momentos da nossa história da Igreja e a história da salvação nos domingos que seguem os dias litúrgicos. Portanto, amanhã, dia 16 de agosto, em todas as nossas paróquias e comunidades eclesiais, estamos celebrando a festa da Assunção da Bem-aventurada Virgem Maria. Parabéns a todos nós, porque nós somos a Igreja Particular de Pelotas. Nós somos a Arquidiocese de Pelotas.

E estamos aproveitando a celebração da solenidade da Assunção da Bem-Aventurada Virgem Maria para também fazermos o lançamento da preparação para a nossa próxima Romaria de Nossa Senhora de Guadalupe, que vai acontecer em outubro. Portanto, nós teremos esse lançamento da preparação para a Romaria de Nossa Senhora de Guadalupe, que já é a 41ª Romaria que estamos celebrando. No dia de hoje, sábado, está acontecendo a Romaria da Juventude. Mais um ano de Romaria da Juventude. E esta Romaria está saindo às 9 horas da comunidade matriz da Paróquia Operários de Cristo e depois segue o Caminho Santo de Guadalupe, fazendo paradas nas 5 estações dos nossos santos jovens, até chegarem até o Santuário Nossa Senhora de Guadalupe. Muito obrigado, jovens, por esta maravilhosa Romaria que fazem cada ano. Obrigado pela coragem de enfrentar, inclusive, não tempos muitas vezes mais favoráveis, mas caminham como jovens, juntos, todos os grupos de jovens, tanto das paróquias como dos movimentos, enfim, também crismandos e crismandas caminhando juntos em Romaria, fazendo o Caminho Santo de Guadalupe, fazendo paradas nas 5 estações dos nossos santos jovens. Pois, então, faz parte desta solenidade, né, da Assunção da Bem-Aventurada Virgem Maria, e também a missa de conclusão será, então, o grande lançamento arquidiocesano de preparação para a 41ª Romaria de Nossa Senhora. Vou falar um pouco mais sobre esse lançamento arquidiocesano de preparação para a 41ª Romaria de Nossa Senhora de Guadalupe, logo após o nosso pequeno intervalo no musical. Como estava falando no bloco anterior, antes do intervalo musical, que a Romaria dos Jovens, que está acontecendo no dia de hoje, sábado, saindo da comunidade matriz da Paróquia Operários de Cristo, fazendo o Caminho Santo de Guadalupe, isto é, nas 5 paradas dos nossos jovens santos, e com o encerramento da Romaria, que será a celebração eucarística, quando da chegada dos jovens, em torno das 19 horas, pois nesta celebração eucarística, que tenho a alegria de presidir, acolhendo jovens que estão caminhando, nesta celebração eucarística de encerramento da Romaria, também estaremos fazendo o lançamento arquidiocesano da preparação para a 41ª Romaria de Nossa Senhora de Guadalupe. O lançamento consiste em celebrar na Eucaristia este momento de encerramento da Romaria dos Jovens e também, através dos jovens de todas as paróquias, fazer chegar
portanto, a todas as paróquias, a minha carta às comunidades, que sempre escrevo para as comunidades em preparação para a 41ª Romaria de Nossa Senhora de Guadalupe. Portanto, a carta às comunidades para a preparação da 41ª Romaria. Mas junto com a carta às comunidades que serão entregues aos jovens, representando cada paróquia, também um pequeno banner da Nossa Senhora de Guadalupe, que também, então, vai peregrinar pelas comunidades, junto com as cartas às comunidades. Portanto, este será o lançamento arquidiocesano. E amanhã, domingo, como também já hoje, sábado, em todas as celebrações que vão acontecer nas nossas paróquias e nas comunidades, também se fará, no final da celebração, o lançamento paroquial de preparação para a 41ª Romaria de Nossa Senhora de Guadalupe. Foi enviado para todas as paróquias um pequeno roteiro para esse lançamento paroquial, coincidindo, portanto, junto com o lançamento arquidiocesano, que será na missa de encerramento da Romaria dos Jovens, também em cada paróquia, com todas as suas comunidades, esse lançamento em preparação para a 41ª Romaria de Nossa Senhora de Guadalupe. Quero também registrar que estamos num processo de preparação para a Assembleia dos Leigos da Arquidiocese, que será também uma Assembleia Eletiva da nova coordenação dos leigos da Arquidiocese. Esta Assembleia que estamos preparando vai acontecer dia 29 de agosto, portanto, num sábado, o último sábado do mês de agosto, que será no IMDAS, esta assembleia na parte da manhã. E todas as paróquias estão escolhendo seus representantes leigos, como também todos os setores, organismos, movimentos e pastorais estão escolhendo o seu representante. E, claro, assim teremos representantes de todas as paróquias na coordenação, também representante destes setores, organismos, movimentos e pastorais, inclusive também será escolhido um representante de leigos que estão inseridos nos ambientes. Portanto, uma coordenação bem representativa de todos os leigos, que por sua vez, escolhidos pelos próprios leigos, também farão parte do conselho dos leigos, que se reúne periodicamente comigo como pastor. Assim, através do conselho e através da coordenação dos leigos, eu sempre estou escutando os nossos leigos, que são, né, a maior parte da nossa igreja particular de Pelotas. Nós leigos, nós consagrados e nós ordenados juntos formamos a Igreja Particular de Pelotas, a Arquidiocese de Pelotas. E aproveito também para acrescentar
que as visitas pastorais estão acontecendo. Nessa semana que passou, fiz a visita pastoral à paróquia Senhor do Bom Fim de Morro Redondo, e na próxima semana, esta que estamos entrando, farei uma minha visita pastoral à paróquia Nossa Senhora Medianeira de Turuçu. Como também teremos para o final de semana próximo também, primeiramente, Crismas no domingo de amanhã, na paróquia Santana do Maciel, e na outra paróquia, outra semana, Crismas na paróquia Nossa Senhora da Conceição, em Canguçu. Antes de finalizar o programa, mais uma vez, meus parabéns a todos os nossos religiosos e religiosas, portanto, a todos os consagrados e consagradas da nossa Arquidiocese de Pelotas, porque estamos dentro do mês vocacional e o terceiro domingo de agosto sempre é dedicado à vocação, à vida consagrada. Uma igreja particular que tem uma presença viva da vida consagrada é uma igreja particular feliz. Nós, como Arquidiocese de Pelotas, podemos dizer, somos felizes pela presença da vida consagrada. Temos religiosos e religiosas que estão no meio de nós e sendo um testemunho da presença viva de Deus em nosso meio. Parabéns, queridos irmãos religiosos, irmãs religiosas, parabéns a todos os consagrados e consagradas. Sobre todos, especialmente sobre os religiosos e religiosas, a bênção de Deus Todo-Poderoso e Todo-Misericordioso desça sobre todos e todas, em nome do Pai e do Filho e do Espírito Santo. Amém.

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1: 8:35.
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0: Bem, amigos de todo o Brasil, estamos de volta com o nosso Em Romaria, caminhando juntos nesse terceiro milênio. Nos estúdios da Rádio Vaticano, Silvonei José. Pela segunda semana consecutiva, a audiência geral com o Papa Leão XIV foi realizada na Basílica de São Pedro nesta quarta-feira, 12 de agosto, enquanto Roma continua enfrentando as altas temperaturas do verão no Hemisfério Norte. Em sua catequese, o Santo Padre deu continuidade ao ciclo de reflexões sobre os documentos do Concílio Vaticano II, detendo-se desta vez no capítulo 5 da Constituição Sacrosanctum Concilio, dedicado ao ano litúrgico. Ao explicar o significado do ano litúrgico para a vida dos fiéis, o pontífice recordou o ensinamento de Pio XII na encíclica Mediator Dei. Não se trata simplesmente de recordar acontecimentos do passado, mas de entrar em contato com o mistério de Cristo, que permanece vivo e atuante na Igreja.
1: L'anno liturgico, dunque, va inteso come costante attualizzazione dell'opera della salvezza che Cristo realizza nella storia.
0: O ano litúrgico deve, portanto, ser entendido como uma atualização constante da obra da salvação que Cristo realiza na história. Ao percorrer esse ciclo, explicou Leão XIV, a Igreja permanece em contato com a ação redentora do Senhor e coloca no centro de cada momento a celebração do mistério pascal, o encontro com Jesus, morto e ressuscitado por nós. O Papa dedicou especial atenção ao domingo, definido pelos padres conciliares como o principal dia de festa e fundamento e centro de todo o ano litúrgico. Citando São João Paulo II, recordou que o domingo é a Páscoa semanal, que torna presente a ressurreição de Cristo e orienta o tempo dos homens para a sua segunda vinda. Para santificar o domingo, acrescentou, é fundamental a celebração da Eucaristia. A comunidade cristã reunida torna visível sua comunhão com o Senhor e testemunha sua pertença a Cristo e sua fidelidade à Igreja.
1: Questa assemblea non è sostituibile da una presenza soltanto virtuale, né si riduce a un raduno meramente passivo.
0: Esta assembleia não pode ser substituída por uma presença meramente virtual, nem se reduz a uma reunião meramente passiva. Nesse contexto, Leão XIV dirigiu também um apelo para que sejam criadas condições que permitam a participação na missa, inclusive daqueles que precisam trabalhar aos domingos. Na parte final da catequese, o Papa percorreu brevemente o desenvolvimento histórico do ano litúrgico, da celebração da Páscoa semanal à Páscoa anual, passando pela Quaresma, pelo tempo pascal e pelo ciclo do Natal, até a inserção da veneração da Virgem Maria e da memória dos mártires e dos santos. Dessa forma, concluiu Leão XIV, o ano litúrgico acompanha os fiéis ao longo de toda a história da salvação, desde a espera do Messias até a plenitude do mistério pascal e a antecipação da glória futura.
1: E nisso, a Chiesa celebra a atualidade salvífica do mistério de Cristo, permettendo ai credenti di parteciparvi sempre più profondamente.
0: Nele, a Igreja celebra a atualidade salvífica do mistério de Cristo, permitindo aos fiéis participar nele cada vez mais profundamente. Por isso, ressaltou o pontífice, o ano litúrgico constitui o princípio inspirador e o quadro de referência essencial de toda ação pastoral. Bem, amigos de todo o Brasil, recebemos aqui nos nossos estúdios Léo Reis, educador, empresário, enfim, vamos conversar com ele. Léo, seja bem-vindo, a casa é sua, alegria tê-lo aqui conosco.
2: O prazer é todo meu, Silvonei. Hoje tive o prazer de visitar os jardins do Vaticano com a sua equipe, uma equipe muito, muito bem preparada. Eu tive um guia hoje particular. Queria agradecer a recepção aí que você está me dando aqui no Vaticano, viu?
0: Bem, Léo, conhecíamos. Quem é Léo Reis?
2: Então, Silvonei, antes de eu me tornar empresário, né, eu era educador. Né? Então eu venho da sala de aula, né? Eu venho trabalhando essa questão social, e eu sempre acreditei que a educação é uma das formas mais bonitas de servir ao próximo, né? E o inglês foi a ferramenta que escolhi para abrir as portas, mas a minha missão nunca foi apenas ensinar o idioma. A minha missão é de despertar nas pessoas a coragem de acreditar que elas podem ir além da realidade que nasceram, né? E ao longo dessa minha caminhada, eu tive a oportunidade de ensinar atletas, empresários, profissionais de diversas áreas. Mas as histórias que mais me emocionam são aquelas pessoas mais comuns, que não tem como ter ali um curso de inglês, né? Porque geralmente o curso de inglês é um curso muito caro. E eu tive a oportunidade de fazer algumas doações no Brasil e levar o acesso à língua inglesa às pessoas mais carentes, né? Então, quando uma pessoa aprende, né, ela muda de vida, né? Mas quando muitas pessoas aprendem, a gente começa já a mudar aí uma sociedade.
0: Você é fundador da American English Academy. Traduza para nós isso.
2: Exato. É a Academia de Inglês Americano, né? Eu sempre dei aulas de inglês em cursinhos, né? Faculdade em Nova York, universidade. Né? Eu tenho uma formação muito sólida em letras no Brasil. Eu fiz um mestrado em linguística na Inglaterra. Eu tenho 3 especializações na Columbia University em ensino da língua inglesa. E ao dar aula nessas instituições, eu comecei a perceber algumas falhas, onde eu poderia melhorar o ensino, já que a gente ensina inglês para pessoas de todo o mundo, né? Então o pessoal vai a Nova York, não só brasileiros, né? Não só falantes da língua portuguesa, mas falantes de todas as línguas. E ali eu percebi uma unificação, uma unidade ao aprender o inglês, né? Porque o inglês é uma língua mais técnica, uma língua mais matemática. Então aí eu decidi abrir a minha escola, né? Quebrar o meu porquinho, abrir a minha escola. Então eu comecei com a American English Academy, que é a Academia de Inglês Americano.
0: Bom, falando um pouquinho também, é claro, a gente começa sempre de um lugar para poder ir para outro, enfim, você agora saiu inclusive do Brasil. Fala um pouquinho dessa experiência de vida.
2: Bom, a minha experiência de vida, eu fui adotado, né, recém-nascido, e quando a gente é adotado, a gente já chega já com aquela piadinha, né, dos próprios parentes, né, o pessoal da escola. Eu usava óculos, né, eu nasci com problema de visão, né, estrábico, então você imagina o bullying que era na escola, né. Mas eu nunca deixei isso me abater e foquei nos estudos, né, onde eu tenho mais prazer em falar realmente é a sala de aula. E nesse período eu decidi fazer, né, eu pedi para meus pais, né, fazer um intercâmbio nos Estados Unidos. E quando eu pisei nos Estados Unidos a primeira vez, em 1994, e era anticopa, ia ter a Copa do Mundo em julho, eu já tive o prazer de pegar o mesmo voo que o Pelé pegou. Então eu tenho até uma foto, depois eu vou te mostrar aqui com o Pelé. Inclusive ele me ajudou a pegar minha mala no aeroporto. Foi um momento muito especial. E a língua inglesa sempre esteve presente na minha vida, né? E depois comecei a dar aulas, vi a necessidade das pessoas e posteriormente eu enriqueci com as minhas escolas de inglês. E nessa minha caminhada, o que mais me deu amor e mais me deu vontade é de incluir a classe mais pobre no inglês, né? Então eu fiz doações significativas ali com a Rocinha, que é uma favela muito conhecida no Brasil, o Morro do Vidigal também, Cidade de Deus. Então eu comecei a notar onde as pessoas poderiam usar a língua inglesa para melhorar a vida delas, né? E também a Polícia Federal Brasileira estuda meu curso de inglês. Também ajudei algumas polícias especiais brasileiras a desenvolverem essa questão da língua inglesa. E depois eu comecei a dar aula para alguns famosos, né? Artistas do meio do sertanejo. Depois eu fui para o pessoal do futebol, né? Inclusive o Cafu, que é um grande ídolo aqui em Roma, né? Inclusive vou estar com ele mais tarde, é meu aluno, tive o prazer de dar aula para o Neymar, e aí realmente a minha carreira deslanchou.
0: O inglês é um muro realmente para aprender inglês, enfim, porque a gente vê Olha, as redes sociais estão lotadas de esquemas, de modos, de paradigmas, enfim. Mas defina para mim, como é que a gente aprende inglês, então?
2: Então, eu tenho uma técnica, né? Porque quando eu aprendi inglês, eu fui aquele aluno de segunda e quarta, eu fui aquele aluno que eu ia estudar, né, uma horinha por dia na segunda, uma horinha por dia na quarta, vários coleguinhas ali em sala de aula. E o que eu identifiquei, a grande falha, né, tanto para as escolas que dão aula, tanto para os alunos que querem aprender inglês. O maior segredo é o seguinte: quem ouve fala, né? O mudo, ele é mudo porque ele é surdo. Então nós temos que tentar, quanto mais a gente tiver o input, quanto mais a gente puder ouvir, consequentemente, a gente vai acabar se adaptando àquele som, né, que a gente está ouvindo, e consequentemente a gente vai conseguir falar uma língua, né? Seja ela qualquer segunda língua que a gente venha falar, até quando a gente nasce, né, se a gente tivesse uma babá japonesa, provavelmente a gente falaria japonês. Então, a maior dica que eu dou é essa. Claro que tem que ter um acompanhamento ali da gramática, de um professor, né, para te situar em questões gramaticais, de concordância, mas o grande segredo está no listening, está na escuta. Então, se você mora num país que você não fala a língua inglesa, é muito mais difícil, né? Como é que você vai praticar a língua inglesa? Então, eu peço para que meus alunos assistam séries que eles mais gostam. Então, tá ali 50 minutinhos o capítulo, tira a legenda de português, tira a legenda de inglês e foca só em ouvir. Porque ali sim, seu cérebro vai estar atento, a audição vai estar ativada. Se você coloca a legenda em inglês, o que que acontece? A sua audição, ela vai descansar, porque os seus olhos estão lendo o texto, né? E a prática não é essa, a prática não é você ler, a prática é ouvir. Então, esse muro, ele está alto, porque as pessoas, elas querem estudar gramática, elas já querem falar antes de ouvir. Então, a minha técnica, que eu bato muito na tecla, é: ouve bastante, porque ouvindo você vai acabar falando inglês.
0: E depois tem o orgulho também, né? Eu preciso falar bem, eu preciso... Quer dizer, você, às vezes você tem essa barreira, né? Eu não só vou falar ou falar em público, só quando eu falar bem. Quer dizer, fale errado, mas fale.
2: Verdade, você tocou num ponto muito importante, que as pessoas, elas têm essa necessidade de querer falar igual um americano. Isso não existe. Cada nacionalidade tem as suas peculiaridades, cada nacionalidade tem o seu sotaque. É até bonito você ter um sotaque, né? Então, quando você está exigindo muito de você mesmo a ter uma fluência de nível onde a pronúncia, ela é praticamente igual ao americano, você está deixando de aprender outros vocabulários e focando apenas na pronúncia. Então, por exemplo, vou dar uma dica para você. Se você vai ao Texas, que é um dos maiores estados, né, americanos, eles têm um sotaque. Você vai à Califórnia, eles também têm o sotaque. E por que brasileiro não pode ter o sotaque? O grande problema de ter o sotaque é que seria um sotaque muito forte, muito carregado, onde a comunicação ali não vai ter acesso. Agora, quando a comunicação existe, você aí sim, você pode começar a diminuir o sotaque, mas não se preocupe em falar como americano ou como inglês. Preocupe-se com a comunicação.
0: Nós estamos conversando com o Léo Reis, mas nesse universo agora entra um momento particular, que é a inteligência artificial. E aí?
2: A inteligência artificial, ela vem para ajudar muitas pessoas, né? Porque ela facilita, né? Ela facilita muito o nosso trabalho. Porém, para que a gente possa ter fruto, né, dessa inteligência artificial, nós temos que saber criar um bom prompt, que eles falam, né? O prompt é aquilo que você pergunta para a inteligência artificial. Então, não basta você fazer uma pergunta muito geral, que a inteligência artificial, ela não vai conseguir te ajudar, né? Então, você tem que saber fazer a pergunta. E ali sim, ela vai dar um texto para você, você tem que ler esse texto, você tem que identificar se esse texto é o suficiente para a mensagem que você queira passar. Caso não seja, você tem que realmente conversar de novo com a inteligência artificial para que esse texto, ele vai ficando mais específico, para que ele vá ficando mais entendível ali, né, para as pessoas que vão ler, no caso, estou falando de texto, como a gente está falando aqui de língua inglesa, né? Mas a inteligência artificial, Silvonei, ela não substitui, né, as nossas capacidades, né, como ser humano, né, que a mensagem é o amor que a gente tem que passar numa mensagem, é aquela mensagem de inspirar a pessoa. Então um texto, ele é sempre um texto, se ele não tiver uma verdade ali por trás, não tem inteligência artificial que vá substituir o nosso trabalho. Então, se você não escreve bem em inglês, se você não escreve bem em português, utilize sim na inteligência artificial para te ajudar, quem sabe, a escrever melhor. Mas a mensagem, o público vai sentir que a mensagem veio do ser humano e não da máquina.
0: Bom, Léo, você é um empresário de sucesso, né? Fui para fora do país, enfim. Agora, aproveitando, porque temos muitos jovens que nos ouvem, né? Como é que a gente faz para chegar a um patamar como esse? E também qual que é, se existe naturalmente, um segredo para o verdadeiro sucesso?
2: Olha, eu quando me faço essa pergunta, a gente quer sempre dar a resposta mais rápida, né? A gente quer sempre facilitar, né? E as pessoas acabam... A gente acaba diminuindo bastante a dificuldade que é chegar ao sucesso. Eu tive a oportunidade de chegar ao sucesso e eu posso contar a minha história, né? A minha história foi focada na língua inglesa. Eu lembro que tem o Steve Jobs, ele falava, se você olhar para trás e você conseguir conectar os pontos na sua vida e se fizer sentido, a probabilidade de você chegar ao sucesso, ela é muito grande. Então, quando eu olho para trás, eu estou vendo eu dando aula, eu estou me vendo estudando, eu estou me vendo lecionando para pessoas do mundo inteiro, eu estou me vendo fazendo um mestrado em linguística, eu volto para trás, eu estou me vendo fazendo um curso de letras no Brasil, eu olho para trás, eu estou me vendo eu estudando bastante inglês. Então nós temos que ter uma sequência sólida na nossa caminhada. Nós temos que ter uma perseverança na nossa caminhada. Nós temos que nos aproximar de pessoas que também têm o mesmo propósito. Nós temos que fazer da leitura uma prática, porque pessoas já passaram por esse caminho. Então, por que não olhar para essas pessoas que já obtiveram sucesso e tentar pegar aí um mentor que possa te ajudar na caminhada? Ela não é fácil. Eu não vou falar da dica para você aqui, Silvonei, de uma vida fácil. Não é fácil ter sucesso. Não é fácil viver. Não é fácil viver normalmente com um trabalho de 9 a 5. Imagine chegar a um sucesso financeiro muito grande. Então, nós temos que estar muito, muito próximos, né? Até piegas eu falar isso, mas porque eu estou aqui no Vaticano. Nós temos que estar com Deus. Nós temos que ter um contato com o extraordinário mais próximo. Fazer o bem. Eu depois que comecei a fazer minhas doações, depois que eu comecei a ajudar o próximo, até numa gorjeta, você não sabe como que eu estou sendo abençoado. Essas doações que eu venho fazendo, a minha vida mudou completamente. Então não é porque você ganha pouco que você não possa fazer algum tipo de doação. Eu acho que a mensagem que eu quero dar para o jovem é essa: ajude ao próximo, nem que seja um pouco que eu te... Eu até arrepio só de falar. Nem que seja um pouco, só dessa ajuda tem alguém lá em cima olhando por você.
0: Para a gente concluir, Léo, é claro, você está falando justamente de sucesso, de que o sucesso precisa ser batalhado, né? Você continua estudando, as pessoas, quando olham um momento, mas não vê a trajetória. Quantas noites mal dormidas, né? Quanta dificuldade, né?
2: Eu cheguei até a dormir na minha escola.
0: Exatamente. Então, mas justamente para que a felicidade é também isso que você colocou por último, eu acho que a gente pode completar exatamente. É aquilo que a gente faz para o outro, porque aquilo retorna para nós.
2: E não espere o retorno daquela pessoa que você fez o bem. E solta, faz o bem e solta. Não fique esperando, solta. Parece que tem uma coisa que vai equilibrando. Eu não sei explicar, mas eu acho que eu estava até falando, eu faço terapia, e a minha terapeuta falou assim: quando a gente não sabe explicar uma coisa, Léo, é amor. Então quando você faz uma coisa sem esperar aquele retorno, não faça com aquela intenção, se eu fizer isso eu vou receber do outro lado. Não. Faça e solta, que eu acho que é por isso. Eu passei por momentos que a gente fala, eu atravessei o meu deserto, eu cheguei a dormir numa das minhas salas de aula durante a pandemia, para não demitir os meus professores. Ou seja, eu preferi eu ter aquele momento de empreendedor do que demitir meus professores para poder pegar as turmas dele e fazer o meu, um salário, porque na pandemia todo mundo sabe o que aconteceu, as escolas fecharam, passamos a dar aulas online, então houve uma queda enorme de alunos, porque ninguém sabia o que, ia acontecer, né? Lá em 2020, ali para março, abril, maio, né? Tava todo mundo muito incerto o que, ia ser da nossa vida. Então, quando a dificuldade aparecer, ali é o momento que você vai escolher se você vai realmente seguir ou você vai desistir e vai tentar outro caminho.
0: Uma última pergunta rapidinho. Em quanto tempo você aprende a falar inglês?
2: Depende muito do processo de aprendizagem, né? Eu falo o seguinte, se você estudar, inclusive eu tenho um curso de inglês, eu não quero fazer propaganda no meu curso, mas se você pegar qualquer curso de inglês e você tiver a possibilidade de estudar pelo menos o nível básico, o que é o nível básico? Ali para o básico ou intermediário, você consegue aprender aí em 7 meses, mas estudando realmente todos os dias, né? Quem entende da linguagem da língua inglesa, existe uma tabela europeia que a gente chama de A1, A2, B1, B2, C1, C2. Se você conseguir estudar pelo menos o A1 e A2 todos os dias estudando, ouvindo, igual eu falei, sem legenda, com acompanhamento de um professor e um acompanhamento gramatical para que você possa ler, ouvir e falar, 7 meses.
0: Léo, obrigado por compartilhar com a gente um pouquinho também dessa sua vida. Obrigado por tudo aquilo que faz e ajuda a mudar a vida das pessoas. Deus abençoe você.
2: Obrigado pela oportunidade. Amém.
0: Bom retorno à casa.
2: Valeu, obrigado, querido.
0: Arcebispo de Cali, na Colômbia. Há muita dor, mas também muita esperança. Há apenas alguns meses, nosso país irmão, a Venezuela, sofreu um terremoto. Ninguém podia prever que a Colômbia também seria afetada por um evento sísmico como o que acabamos de vivenciar, afirma o arcebispo de Cali, Dom Luiz Fernando Rodrigues Velásquez, que coordena a ação pastoral e social da igreja local para lidar com as consequências da catástrofe. Após o terremoto de 10 de agosto na Colômbia, o governo decretou estado de calamidade pública para lidar com as circunstâncias da tragédia, que já causou pelo menos 250 mortes. Um dos centros urbanos mais atingidos é Cali, capital do Vale do Cauca, com 115 prédios desabados e 643 com danos estruturais. Somente nesta cidade, 97 pessoas morreram e mais de 1.000 ficaram feridas. Em entrevista à Rádio Vaticano Vatican News, o arcebispo Rodrigues afirma que os dados são alarmantes e profundamente dolorosos. Ele expressa sua gratidão pelo trabalho dos sacerdotes e religiosos que estão lá, acompanhando, rezando e cuidando das comunidades da melhor maneira possível, dentro de suas capacidades espirituais, fazendo-as sentir a presença da Igreja. Agradeço aos meus sacerdotes, disse ele, pelo seu espírito missionário, apostólico e pastoral de estarem presentes nos momentos de maior necessidade. É a nossa missão. Foi isso que Jesus fez quando havia enfermos. Ia ao seu encontro, tocava-os, curava-os e estava com eles. Dom Rodrigues lamenta que o terremoto tenha danificado severamente a estrutura da Catedral de São Pedro Apóstolo. Ela sofreu danos estruturais muito extensos. Embora os detalhes ainda não estejam finalizados, parece que teremos que construir uma nova catedral, já que as cúpulas principais precisam ser demolidas. É muito doloroso, porque é uma igreja patrimônio colombiano, a Igreja de La Merced, onde a cidade de Cali foi fundada há 490 anos. Também ali tivemos graves danos. O arcebispo observa que, em toda a cidade, cerca de 38 igrejas foram afetadas e cerca de 25 foram completamente destruídas em várias jurisdições do norte do Vale de Cauca, como Buenaventura, Palmira, Buga, Cartago e Cali. Elas literalmente desabaram. É uma realidade de grande tristeza, mas também de grande esperança. O Santo Padre nos deu o exemplo da caridade eficaz, rezar e agir. Ele rezou por nós, enviou-nos a sua bênção e ofereceu-nos palavras de encorajamento. Ademais, nos ajuda eficazmente. Já recebemos a notícia de uma ajuda de aproximadamente 100 mil euros, que por meio da Cáritas da Conferência Episcopal Colombiana será distribuída aos mais necessitados, afirmou o arcebispo, expressando a sua gratidão pelo gesto de solidariedade e proximidade demonstrado pelo Papa Leão XIV. O arcebispo destacou ainda o trabalho desenvolvido por meio de 28 bancos alimentares para ajudar os mais vulneráveis. Neste momento, já temos 278 toneladas de alimentos prontas para serem distribuídas entre os mais pobres. Primeiro, aos de Cali, claro, mas sabemos que existem zonas ainda mais vulneráveis, como Buenaventura e Pereira, onde também iremos entregar essa ajuda. Creio que também é uma prova de fé. O Evangelho do último domingo nos contou como os apóstolos estavam com medo no barco, ameaçados de afundar pela força dos ventos. Mas o Senhor apareceu e disse-lhes: "Não tenham medo, sou eu. Não sou um fantasma." Quando Jesus entrou no barco, o vento cessou. É isso que também estamos vivenciando, a confiança que a fé nos dá para enfrentar essas dolorosas realidades, afirmou o prelado.

0: E assim chegamos ao final do nosso Em Romaria desta semana, agradecendo mais uma vez a sua presença. Voltamos na próxima semana com mais um Em Romaria, caminhando juntos neste terceiro milênio.
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2: 9:07.
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1: É Rio, é de Pelotas, é

0: Seja bem-vindo a mais um Porta Aberta. Com você, Mariângela Jaguraba. Guia dos Vestígios das Missões Jesuíticas Guaranis no Rio Grande do Sul. 400 anos, 1626-2026. Vamos ouvir a entrevista de Jackson Erpen a um dos autores do livro O Gaúcho Missioneiro, Juliano Osga.
1: Juliano, o que motivou a criação do livro e qual a lacuna ele busca preencher?
2: Foi deixar registrado para a posteridade, para o futuro, locais, vestígios, para evitar o apagamento humano desses locais, ou modificação, ou transladação, ou qualquer modificação que venha a ser de intencional humano, para apagamento da história para mais 100 anos, ou seja, são 400 anos de vestígios que já são vestígios por um apagamento histórico de 400 anos, envolvendo vários interesses, várias entidades. Então, fazer o guia é um meio de não modificar o que restou e registrar para futuramente, se alguém ir pesquisar no guia, tal local existia no guia. Cadê aqui no mundo real, no mapa, está aqui foto. Então é até para evitar isso aí. E a lacuna que preencheu, até o meu pouco conhecimento, não sei se existe algum guia das missões jesuíticas Guarani, dos vestígios, primeiro ciclo, segundo ciclo, com essa abrangência, ou seja, é uma lacuna que vem preencher aí um campo de pesquisa histórico, geográfico, topológico, para as pessoas conhecerem essa região das missões e os vestígios, não

0: em Portugal, além mar. Então, a dificuldade é a princípio de cada um foi ter o apoio, vamos dizer assim, são talvez se juntar o trabalho das três pessoas, são mais ou menos quase 9 anos de trabalho. Só o design final do Michael Moraes deu um ano, de 2025 a 2026. O meu começou 2023 a 2024, 25. E o Daniel Campos já tinha feito esse mapeamento no Google My Maps anteriormente, a partir de um TCC que ele iniciou e foi preenchendo essas informações voluntariamente com outras pessoas, mas a iniciativa desse levantamento geográfico dos vestígios das missões do primeiro e segundo ciclo se iniciou com o trabalho do Daniel Campos. Daí, uma conversa, numa parceria, a gente resolveu fazer um guia e a finalização, graças ao Michael Moraes, que fez esse trabalho excelente para não deixar engavetado por falta de apoio financeiro, institucional, apoio cultural de várias esferas públicas, estaduais e federais, municipais, não teve. Então, foi um trabalho voluntário, com ajuda financeira de patrocinadores pessoais, privados, que são quatro pessoas que ajudaram com esse valor financeiro, e só foram impressos 50 exemplares, numerados de 1 a 50. 25 ficaram no Brasil e 25 seguiram além mar para Portugal, que Michael Moraes, além de fazer o trabalho voluntário de designer, finalização de arte, vários outros trabalhos, de mapeamento, QR Code, que foi um trabalho exaustivo, até de criação de plugins, de programas, de aplicativos, para poder elaborar toda essa informação e gerar um produto final que foi o guia. Então, isso é um trabalho que, se fosse cobrado, passa da casa dos 20, 30 mil, e foi um trabalho voluntário que o Michael Moraes fez. Então, de toda essa questão, pode-se resumir o grande problema que não impediu, por força maior, de ajuda de pessoas, minha família da minha mãe, meus irmãos, a família do Michael Moraes, que ajudou a impressão, o patrocínio para imprimir esses 50 exemplares. Foi a falta de apoio financeiro, institucional, a nível municipal, estadual, federal, para conclusão desse trabalho, que é muito importante, a um nível histórico. E só foi possível por ajuda pessoal, familiar, e isso tem que ser deixado claro, deixado e deixar registrado isso.
1: A importância desse guia, justamente neste ano em que são comemorados os 400 anos do início das missões jesuíticas guaranis no Estado, que significado essa data tem para a preservação da memória e da identidade regional?
0: Eu penso que um guia, ele é um rumo para novas pesquisas, novos caminhos, novas abordagens, e, acima de tudo, ele é um registro. A partir do momento que é catalogado num guia, num registro, num livro de tombamento, certos objetos, locais históricos, ele impede de ser modificado, destruído, eliminado, apagado. Por quê? Porque você tem uma prova material, que com fotografia, com mapa, com descrição, que ali existia algo. E daí, esse é o maior, para mim, talvez.

0: maior êxito do guia é criar um registro para impedir o apagamento do pouco que resta desses 400 anos. O guia é um registro para guardar, para preservar, é um guardião do que tem até hoje, fora outros vestígios que estão aí por ser descobertos. Então o guia serve para isso, para guardar e preservar para futuras intervenções não serem possíveis. Intervenções que eu falo, apagamentos, não intervenções. Intervenções assim, intencionais de destruição, de apagamento, de modificação, que esse é o principal motivo.
1: Durante a pesquisa, houve alguma descoberta, história ou vestígio que surpreendeu especialmente a equipe dos autores e também por quê?
0: Da minha parte, eu, Juliano Osga, como editor, colaborador do guia, me surpreendeu que desses 220 pontos, vários pontos eu fui conhecer ao longo da minha vida, com 39 anos, muitas vezes sem saber que ele tinha alguma ligação específica. Então, um dos lugares assim, que eu vim conhecer posteriormente foi a região ali da Batalha do Imbororé, entre Porto Vera Cruz e Porto Lucena. Outro ponto é a lembrança da visita do museu de Porto Lucena, quando eu estudava e morava em Porto Lucena, onde que tem a espada que foi achada no Rio Uruguai, no leito, que acredita-se que com fontes visuais, que é a espada da época dos bandeirantes, com curvatura, que já está bem deteriorada, está no Museu de Porto Lucena, e ele consta num livro que eu publiquei sobre manuscritos da Batalha de Bororé. Nesse livro, através da pesquisa, da ajuda de campo do Carlos Prio, do Porto Xavier, ele foi lá, conseguiu autorização do responsável e tirou fotos da espada, eu coloquei nesse livro. E me trouxe essa lembrança, que quando eu era novo, estudava em Porto Lucena, de 1995 a 2000, em visita com a escola, a gente foi lá no museu, eu lembro de poucas coisas, né? E essa espada estava lá. Mas eu não sabia dessa importância na época, entre 7 e 13 anos, não sabia dessa importância histórica, tudo. Isso foi uma lembrança que me trouxe. E a outra é aquela região ali do Cerro Aniaciba, que fica na linha Taquarussu, a divisa com Porto Xavier e Porto Lucena, fica no lado de Porto Xavier, 500 metros, 1000 metros da foz do Rio Comandaí com o Rio Uruguai, tem esse cerro Aniaciba. Aniaciba, que seria uma transliteração corruptela pejorativa para Chapéu do Diabo, mas é um nome que foi dado posteriormente pelos portugueses. Em Guarani, ele tem uma conotação topológica, geográfica, como sombra da alma, porque era um local que, dependendo o mês, a estação e a posição do sol, ele fica com um lado total de sombra. Então ele dá um sombreiro no lado inteiro de uma coisa que é visualmente de longe, ele é um chapéu. Ele tem o platô em cima com as abas no lado. Então, quando cai o sol para o lado oeste, o lado leste desse cerro, ele fica todo escuro. E também fica escuro porque tinha vegetação, tinha árvores. Então, quando baixa o sol na árvore escura, ele se torna escuro. Então, era uma outra conotação. Isso aí fica bem próximo ali da região onde que meu avô morava, meu avô Casimiro Osga, minha avó Iris. E a gente sempre escutava histórias sobre esse lugar, mas não tinha conhecimento assim aprofundado do que era lá em cima, o reduto dos seguidores do Inhessu. Por isso que foi colocado esse nome pejorativo como Chapéu do Mal, porque lá onde que era o reduto dos seguidores de Inhessu.
1: Como o guia contribui para aproximar o público da história dos povos guaranis e do legado das reduções jesuíticas, além da visão tradicional sobre esse período?
0: O livro, o guia, ele não cumpriu essa função por essa falta de divulgação, de apoio institucional. Ele se tornou um guia que, ao ser lançado, já é raro. Poucas pessoas têm acesso. São só 50 exemplares. Agora, com essa possibilidade, com esse apoio institucional do Vatican News, da sua pessoa, vai ter uma abrangência muito maior de pessoas que podem, através do e-book da Amazon, consultar e conhecer pelo menos a história. Porque muitas vezes ela é reconhecida e mais apoiada fora do próprio local onde que a gente está. É o velho ditado, santo de casa não faz milagre. Então, eu espero que com essa sua ajuda, com esse seu apoio, não é a primeira vez, um agradecimento enorme, que esse livro, esse guia, traga novos caminhos para as pessoas que vão visitar a região, as pessoas que pesquisam, olhar ele e olhar, eu vou para tal região do Rio Grande do Sul, vou ver o que tem no guia para eu fazer essa rota. Porque futuramente as pessoas podiam pensar em rotas dentro desse guia, por região, cumprindo cada local do guia que já foi proposto. Eu fiz um projeto sobre um passaporte turístico para certas cidades que possuem vários pontos geográficos, exemplo, São Luís Gonzaga, São Nicolau, São Miguel, são cidades que possuem vários pontos geográficos no guia. E cada local desses poderia ter um carimbo sobre o local, tipo Igreja Matriz de São Luís Gonzaga, tem um carimbo. E a pessoa, quando passa lá com o seu passaporte turístico missioneiro, eu fiz até um projeto, tá, só precisa ser impresso, no caso, né, com apoio, com impressão material para ter esse passaporte. E a pessoa passaria nesses pontos e pediria o carimbo. Ó, eu tô com um guia aqui, eu queria o carimbo. Só que isso aí tem que ser um projeto a nível de cultura estadual, envolver várias entidades, várias interesses, porque daí tem que ser um trabalho conjunto, como existe aqui em Minas Gerais, na Rota Real, que vai do Rio de Janeiro a Diamantina, tem um caminho novo, caminho velho, em cada local que as pessoas passam, tem locais autenticados com carimbo. Exemplo, aqui onde que eu moro, em Cachoeira do Campo, distrito de Ouro Preto, você passa na Casa de Cultura, tem um carimbo com essa história, mais de 300 anos de história, e pega o carimbo do local. Isso aí faz a autenticação no final. Se você conclui todos os carimbos da rota, você tem uma certificação no final do caminho real. Então, isso é um trabalho que é feito pelo Instituto Rota Real aqui em Minas Gerais. Então tem que ter um trabalho de interesse das pessoas, das entidades, para fazer, o que é possível. Não é impossível. O guia, o passaporte, eu fiz um projeto, mas sempre toca nessas coisas de apoio. Então é possível futuramente as pessoas criarem esses roteiros como rotas com passaporte turístico e fazer um caminho para a pessoa percorrer assim, ou indiretamente ela faz o próprio roteiro dela carimbando, porque dificilmente consegue cobrir todos esses 229 pontos em pouco tempo, né? Mas algumas regiões podem ser feitas.
1: Na opinião dos autores, quais são os sítios, ruínas ou vestígios menos conhecidos que merecem maior reconhecimento e visitação por parte da população e dos turistas?
0: Para mim, talvez os que merecem, não que os outros não merecem, mas que foi para mim mais desconhecido, tem certos pontos locais assim que talvez não são possíveis de ter uma visão real do que foi a época, porque não tem uso atual como era na época. Um exemplo, São Miguel das Missões, ter missas regularmente dentro da igreja, que chamam ruínas, mas não é ruínas, é uma igreja. E a catalogação do IPHAN como ruína não permite ser reformada. Então esse é um erro histórico, um erro conceitual, que na hora de registrar o complexo de São Miguel das Missões, não foi registrado como Igreja de São Miguel das Missões, foi registrado como Ruínas de São Miguel. E a partir do momento que está em ruínas o registro, você não consegue modificar, você não consegue reformar, você não consegue trazer ele à vida religiosa como uma igreja de 300 anos que existe talvez aqui em Minas Gerais, que até hoje a história da fé é viva. Pessoas vão lá naquela igreja, que há 300 anos está lá, e tem missa, tem. Está lá, tem uso, ela é, a história é viva. Ela não se torna uma história de memórias do passado. Então, essa importância, eu acho que ao longo desses 100 anos futuros, deveria ter uma lei, um projeto de modificação do conceito do registro desses locais jesuítas do sul, que fique bem especificado, que tem uma variação, que a partir do momento que foi registrado como ruína, já foi impedido de ser feito qualquer reforma. Então, ao mesmo tempo que locais em Minas Gerais são reformados para não cair numa ruína, aí em São Miguel das Missões ele já foi registrado como ruína, e não é uma ruína, é uma igreja. Se ele está em ruína atualmente, é uma coisa, foi um processo histórico, intencional, de 400 anos, mas ele não é uma ruína, ele é uma igreja, e deveria ser registrado como a Igreja de São Miguel Arcanjo, e não como ruína, para poder, futuramente, através de pesquisas, de projetos, de dinheiro, que é possível, vemos aí o exemplo claro para quem os opositores que dizem que não é possível, é possível com o exemplo claro aí que vimos com a Notre Dame. Quando queimou Notre Dame, não foi registrado no Unesco ruína de Notre Dame. Não. Ela estava em ruína, porque queimou. Mesmo caso de São Miguel. Ela queimou e virou ruína. E foi totalmente, em 3 anos, 4 de trabalho, foi reconstruída. Então, se prova que é possível para os os argumentistas falaciosos que dizem que não é possível. Não é possível por interesse humano.
1: De que forma o livro pode servir como ferramenta para educadores, pesquisadores, gestores do patrimônio cultural e para o desenvolvimento do turismo histórico e cultural?
0: O livro, o guia, era para cumprir essa função para educadores, pesquisadores, gestores do patrimônio cultural e desenvolvimento do turismo histórico e cultural. Mas como não teve esse apoio esperado, ele ficou restringido, o que é lamentável.
1: Juliano, uma última pergunta. Após a publicação dessa obra, quais são as expectativas dos autores para valorização, conservação e divulgação do patrimônio missioneiro nos próximos anos, especialmente no contexto das comemorações 400 anos?
0: Na minha parte pessoal, assim, eu não crio expectativas, porque após 3, 4 anos, todo o trabalho que foi feito, criar expectativa nos faz ficar frustrados, esperando alguma coisa de alguém, de entidades, então não crio mais isso. O que eu, como pessoa individual, desejo e espero que para os próximos 100 anos, quando fizer 500 anos, 2126, 500 anos das missões jesuíticas no Rio Grande do Sul, que até lá São Miguel das Missões esteja reconstruída, reformada, trazida de volta à vida real de uso, porque a partir do momento que a gente tem um exemplo de ir numa igreja, numa missa, igual eu fui uma vez em Ouro Preto, na Igreja do Pilar, a diferença de conhecer a igreja fechada durante a tarde, numa visitação, e quando eu fui numa noite, numa missa, e ver todo aquele esplendor, todo ritual, toda a liturgia, estar inserido numa coisa sagrada, numa missa, essa para mim foi a maior importância de ver história viva e não ver uma ruína. Ninguém quer ver ruína mais 100 anos. Então, o meu desejo, em nome da minha família, para o meu filho, Miguel Escobar de Souza Osga, é que talvez daqui a, vamos dizer, 50, 100 anos, pelo menos os nossos filhos, netos, vejam São Miguel das Missões reformada, reconstruída e de volta à história viva no presente, que não tem o que pague você ir numa igreja histórica de Minas Gerais, numa missa e participar daquilo durante uma missa, que é diferente, claro, do que ver uma ruína. Então, esse talvez é um dos propósitos que a gente espera, através dos dons do Divino Espírito Santo, que toque no coração das pessoas esses próximos 100 anos, é trabalhar para isso. Ver São Miguel das Missões não como ruínas, mudar essa nomenclatura, é Igreja São Miguel Arcanjo. A gente não quer ver mais ruínas. Já deu tempo suficiente para ver ruínas. As pessoas não querem ver ruínas. As pessoas querem participar da história viva, igual você ir numa igreja que até hoje faz uma missa após 300 anos. É muito mais valioso espiritualmente, pessoalmente, do que ver uma ruína.

0: Obrigada pela sua participação neste Porta Aberta. Nós voltaremos na próxima semana.
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2: 9:39.
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1: 9:56.
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1: Golaço! 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

Muito bem, vamos lá então. Já é manhã de domingo, dia 16 hoje, hein? Dia 16 de agosto de 2026. Um bom dia para o senhor, um bom dia para a senhora. Já está no ar aqui pelo 1160 da sua Rádio Universidade Católica de Pelotas, mais uma audição do nosso Encontros de Domingo. O programa da Família Brasileira, levado ao ar todos os domingos aqui pelos 1160, tá bom? Tá certo então. Olha, chove lá fora, hein? Chove lá fora. Agora são 10 horas da manhã, mais 6 minutos. 17 graus de temperatura, possibilidade de chuva está em 92%, hein? Bate água, reviria. Umidade relativa do ar, 96%. Ventos, 19 quilômetros hora. Muito bem. A partir de agora, 991-813981. Este é o telefone para você entrar em contato, mandar aí teu recado e a gente fazer o registro na boa, tá certo? Tudo certo então. Espero que você tenha gozado aí de uma excelente semana passada, que você possa estar curtindo aí um bom final de semana, né? Mesmo com todo esse mau tempo, com esta chuva, tenho quase que certeza que o senhor, que a senhora estão deitadinhos aí embaixo das cobertas, acompanhando o nosso especial até uma hora da tarde, tá certo? Tá bem então. Deixa eu apresentar aqui então a minha equipe de trabalho nesta manhã de domingo, dia 16. Trabalhando lá no Parque dos Transmissores, lá está minha querida Alessandra Silveira. Alô, Alessandra, bom dia, guria. Bom trabalho aí pra você, tá certo? A gravadora fica por conta do nosso chucre e redomão, Leonir Baad. Uhum. A retaguarda é dele, o plantão esportivo mais bem informado da Zona Sul, dali ao curso. Isto, ó. A direção geral é de Alessandra Sena, supervisão Universidade Católica de Pelotas, produção e apresentação, este amigão de vocês, João Antônio, para serviços leves. O pesado eu deixo com os colorados ao lado, tá bom? Então tá tudo certo então, tá tudo certo então. Agora são 10 horas da manhã, mais 8 minutos, 10 e 8.

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Muito bem, muito bem, muito bem, muito bem. Ouvimos ali o Vanderlei Cardoso, Meu Amor Brigou Comigo. Tivemos ainda Prova de Fogo com a ternurinha Vanderleia. Tá certo? Tá certo, sim, senhor. 991-81-3981. Este é o número que você liga e participa.

É, a possibilidade de chuva está em 92%. É muita água. É muita água. É muita água. É, ventos 19 km hora. Muito bem, tá certo. Então, 991-813981, esse é o número que tu participa através do nosso programa, tá bem? Tá tudo certo. Afinal, você está com a Rádio Universidade Católica de Pelotas, AM 1160, isto, transmitindo para o mundo. É, meu querido, transmitindo para o mundo via internet. É ru.ucpel.edu.br. Vai lá, cadastra ali no teu celular e tu já vai me ouvir na palma da tua mão, tá bem? Tá tudo bem, graças a Deus então, hein? Tá tudo bem, graças a Deus. Deixa-me ver aqui uma coisa. 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Estas são as empresas parceiras aí do nosso Encontros de todos os domingos, tá bom? 991-81-3981, esse é o número para você mandar aí seu recado e a gente fazer o registro na boa.

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maravilha! Ouvimos ali. Quem cantou, hein? Ah, o Antônio Marcos cantou ali. É, sou eu. Tivemos ainda a Coitadinha de Você com Renato e seus Blue Caps, tá bom? Tá certo então. Deixa eu mandar um bom dia aqui pro meu querido Luluca e a Dona Núbia. Alô, Luluca, alô, Dona Núbia, como é que vamos? Tudo bem aí? E chove lá fora, hein, rapaz? Hein? Mas e chove lá fora, hein? Fala sério. 991-81-3981, esse é o WhatsApp do programa, hein? Esse é o WhatsApp do programa, 991-81-3981. Deixa eu abrir aqui que já tem gente ali, ó. 9265. Deixa me ver quem é ali no 9265. Deixa me ver quem é. Bom dia, amigo. Bom dia, amigo. É o João Carlos de Arroio Grande, sempre na escuta. Um abração pro radialista Luiz Carlos Putinelli. Alô, Putinelli, o João Carlos tá te retribuindo aí. Um grande abraço pra ti e a família, tá bom? Deixa eu abrir aqui o 7990. Deixa me ver quem é o 7990. Deixa me ver aqui. Bom dia, na escuta deste encontro de domingos. Cevando aí um amargo gostoso. Um feliz domingo a todos. É a Ieda Matoso e o Adilson na Coab Tablada. Alô, Ieda Matoso. Alô, Adilson na Tablada. Grande abraço. Obrigado. Vamos aqui com o meu querido. Vamos aqui com o meu querido Arthur. É, muito bom dia, João Antônio. Bom dia. Em Novo Hamburgo, nublado, é, com 20 graus. Estamos, como sempre, todos os domingos na escuta. Arthur Fiala, Flávia Fiala. E para a tua alegria, com 33 graus. Opa! Ensolarado, hein? Em Brumac, lá na França, está o meu querido Daniel Fiala e a doutora Áurea Faria na escuta. Alô, Danielzinho. Alô, doutora Áurea. Bom dia. Muito obrigado pela companhia, hein? Estamos juntos aí até a... uma hora da tarde, hein? Até uma hora da tarde estamos juntos com o nosso encontros de todos os domingos, tá bem? Tudo certo então. Deixa eu abrir aqui que tem mais gente. Tem mais alguém aqui? Quem é que tá aqui? Deixa-me ver. 991-81-3981 é o telefone. Quem é que tá aqui? Bom dia, JA. Bom dia. Um domingo muito abençoado. Obrigado. Chove bastante aqui na Noiva do Mar. Um programa que é uma brasa mora de todos os domingos. É, muito obrigado, gostaria de ouvir aí uma música com Gerry Adriani. Ofereço para todos que estão sintonizados. Um grande abraço, é o Edson Correia, Rio Grande. Alô, Edson, grande abraço, meu irmão. Estamos juntos aí até uma hora da tarde, tá ouvindo? Até a uma hora da tarde, vamos juntos com o nosso encontro de todos os domingos. Muito bem, agora são 10 horas da manhã. 10 horas da manhã, mais 31 minutos, hein? 10h31. Deixa eu mandar um alôzão também lá pro meu querido Luiz Carlos Azambuja. Alô, Azambuja! Aí no Fragata, na Evaristo da Veiga, grande abraço. Obrigado aí pelo carinho, viu? Lá na Prudente de Moraes está o meu querido Selmar e a sua esposa. Alô, meu querido Porto! Grande abraço! Bom domingo aí com esta chuva, tá bom, meu querido? O Chico Berardi, primo do Sidney Berardi. Alô, Peninha, grande abraço. Todo mundo junto, ligado, viu? É, a Genesi também está de rádio ligado. O Valdir e a Margarete ali na Praça 20 também estão de rádio ligados. É, o Darcizinho e a Dona Gilce também estão de rádio ligados. Quem mais, hein? O Claudião e a Eva também estão de rádio ligados. Ali na Praça 20 de Setembro, lá na Coab Tablada, está o meu querido Gilberto Almeida e família. Alô, Gilberto Almeida, como é que vai? Tudo bem, meu irmão? Grande abraço, hein? Bom domingo pra ti, a família aí, tô ouvindo? Isso, já em seguidinha vou entrar lá na minha turma de Rio Grande e São José do Norte, que estão sempre de rádios ligados, nos dando carinho da companhia. 991-81-3981, esse é o número, hein?

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Mas então já é manhã de domingo, hein? Manhã de domingo, 16 de agosto de 2026, tá bom? Isto, ouvemos ali os VIPs, eu, ele e a gatinha. Tivemos ainda, ter um milhão de amigos. Eu quero ter apenas um milhão de amigos, cantou o Rei Roberto, tá bom? Tá certo. Falando em Rei Roberto, deixa eu mandar um alôzão aí para minha querida Nara Beatriz e o meu querido João Luiz Fickel. Um grande abraço aí na cidade satélite da Guabiroba. Ainda na cidade satélite da Guabiroba, está lá o meu querido Giovanni Cardoso. Alô, Giovanni, como é que vai? Tudo bem aí? Grande abraço para ti também, viu? Deixa eu mandar um alôzão lá para minha turma de Rio Grande e São José do Norte, hein? Alô, Rio Grande, alô, São José do Norte. Deixa eu mandar um alôzão aqui pro meu querido Chavante. Deixa eu mandar um bom dia também lá pro Jair. Delmar Siqueira e a dona Nica nos acompanhando lá no bairro Lagoa. Grande abraço aí na cidade Noiva do Mar, tá bom? Meu querido Anfilóquio também na Noiva do Mar. Ainda a Margarete, o Ney Santos, a Daiane Santos, meu querido Paulo César Alves e o meu querido Dyson Lopes. Alô, Dyson, aquele abraço, garoto. Alô, minha querida Lucinha Ávila, Wilson Coy, Jeremias, como é que vai? Grande abraço por Gerê, nos acompanhando em Rio Grande. Agora lá no norte está o meu querido Bonaô. Chove muito aí, Bonaô. Grande abraço lá pro meu querido Bonaô, pro Farmacom, pro Negrinho, o Gilney, o Paulinho, o Nenê lá do Cidade Alta também está de rádio ligado, a Arlene lá no norte, também o João Espíndola também nos acompanhando lá no norte. Aqui em Pelotas, está aqui no centro de Pelotas a minha querida Nádia Bastos, lá na Fernando Osório está o meu querido Ayrton e a dona Carmen, isto, meu querido Mosquito aí na cidade satélite, um grande abraço para ti também, viu? Obrigado aí pelo carinho, obrigado pela companhia. Dona Leila Caldeira, como é que vai? Tudo certo? O meu querido Daniel Lopes, isso, lá no Areal, nos acompanhando. O Claudinei, nos acompanhando. Ele e a sua esposa, nos acompanhando ali no Village. Isso, ali do lado do Nono BI. Hã? Grande abraço para ele também, viu? A Regina Camargo nos acompanhando lá no Areal. Alô, Regina, um grande abraço para ti. Já que eu estou no Areal, quero mandar um alôzão também lá para Marília, para Dani e para o esposo da Dani, tá certo? Tá certo, sim, senhor. 991-81-3981 é o nosso WhatsApp. Isto, ó, entra lá e manda o teu recado que a gente faz o registro aqui na boa, tá certo? Deixa eu ver aqui, tem gente aqui. Quem é que tá aqui? Deixa me ver ali. Bom dia, João Antônio. Bom dia. Mais um domingo de chuva por aqui também, né? Espero que essa semana o tempo mude. Um abraço aí do Felipe Bilharva, aqui em Santa Catarina, hein? Muito bem, grande abraço aí pro meu querido Felipe Bilharva, em Santa Catarina. Né? Meu querido. Deixa eu ver mais aqui. Tem mais gente. Bom dia, João Antônio, bom dia. Um bom domingo para ti e todos os ouvintes. Manda um alô aí pro nosso amigo Snar Brito. Alô, Snar, aí no Dunas. O Jonas lá do Barro Duro tá te mandando um grande abraço, hein? Obrigado aí pelo carinho da companhia, tá ouvindo? Isto, ó. 7423, deixa me ver quem é 7423. Deixa me ver aqui. Bom dia, João Antônio. Aqui é o Claudião da Praça 20. Com esse dia de chuva, virei mineirinho. Vai galô, hein? Ah, então tá certo. Pra vocês aí e a família, o programa está muito bom, muito obrigado. Paz e bem, Deus abençoe a todos, tá bom, Claudião? Teu time joga segunda, né? Mudou pra amanhã o Internacional, não é verdade? Maravilha, esse Claudião tem tempo. Então tu é mineiro hoje com essa chuva, é? Tá certo, deixa pra mim. Agora 13 minutos estão... 13 minutos estão faltando agora para as 11 horas da manhã, 13 para as 11.

Ouvimos ali o Ronivon cantando Jardim de Infância. Tivemos ainda o último trem. Uhum. Legal. 18 graus de temperatura, possibilidade de chuva de 92%, caiu para 78%, hein? Umidade relativa do ar, 95%. O ventos, que aumentou de 18 para 21 km hora. Tá bem, fazer o quê? Não tem o que fazer, não é? Chove lá fora, rapaz. Hein? Chove lá fora, hein? Aí vem o Arthur me dizer que tá 30 e poucos graus em Brumat, na França. Que loucura isso, hein? Hein? Tô até com vontade de sair daqui, pegar um voo e me largar pra França. Hein? Meu Deus do céu. Ainda bem que mês que vem já é primavera, não? A partir do dia 21 ou 22, se eu não me engano. De setembro já entramos na primavera, aí já começa a melhorar. Aí tudo começa a melhorar, não é não? Mas então, aí já vem o verão, praia, sombra e água fresca. Olha que beleza isso, hein? Hein? Olha que beleza isso, hein? Fala sério. Alô, minha querida Eva, como é que vai? Vai bem? A Dalva tá bem? Um grande abraço pra vocês também, viu? Estamos juntos até a uma hora da tarde, até uma hora da tarde. Vamos juntos aí com o nosso encontro de todos os domingos, tá bom? Deixa eu mandar um alusão pro João Carlos Almeida, o mano do Gilberto. Grande abraço para ele também, muito obrigado aí pelo carinho, viu? Obrigado pela companhia. Quero mandar um alusão também pro Bebeto Fields. Alô, Bebeto. Alô, Jorginho, aquele abraço, ó. Lá no Jardim América está o meu querido Claudinho, lá na Embrapa. O meu querido Juca, o Valnir, grande Niro. Aquele abraço, garoto. Estamos juntos aí até uma hora da tarde, tá bom? Quero mandar um alusão também pro João Carlos em Arroio Grande, meu querido Paulinho Prestes também em Arroio Grande, meu querido Gilmar e o Marcos Ferreira, Pedro Osório, hein? Gente ligada na gente. Alô, Janice Mendes, ali no Fátima, forte abraço, obrigado aí pelo carinho, viu? Obrigado pela companhia. Quero mandar meu alô também lá para Sandra Correia. Alô, Sandra Correia, como é que vai, guria? A Sandra Bons, hein? Esposa do meu querido Joãozinho. Grande abraço para vocês aí na Coab Pel. Sempre de rádio ligado, acompanhando o nosso especial, não? Tá certo, então. Deixa eu abrir aqui o 991-81-3981. Tem alguém ali. Deixa-me ver quem está ali. Hein? Deixa-me ver aqui. Bom dia, amigo João Antônio. Bom dia. Tô na escuta. Feliz domingo e abençoada semana para você e sua equipe. Muito obrigado, hein? E todos os ouvintes. Fiquem todos com Deus. Abraços. É o Jeremias. Alô, Jerê. Aquele abraço, garoto. Obrigado aí pelo carinho da companhia, viu? Muito obrigado aí. Deixa-me ver aqui. Tem mais recado? Tem mais recado? Quem é que tá ali? Bom dia, João Antônio. Tudo bem? Tudo. Obrigado, Senhor, mais um domingo deste maravilhoso programa que nos faz voltar no tempo. Muito obrigado, hein? Se der para ouvir, Johnny Rivers. Domingo e uma ótima semana abençoada para todos. Abraços, Isabel Madeira. Eu aqui da Coab Pel. Ah, é, isso mesmo. A minha querida Isabel Madeira também faz parte lá do time da Isabel, da Sandra Bons, lá da Coab Pel. Deixa eu ver aqui que tem mais gente aqui. Quem é que está aqui? Bom dia, João Antônio, bom dia. Ligado no programa Encontro de Domingo, curtindo aí lindos clássicos. Pedro Pintanel, Balneário dos Prazeres. Aquele abraço, garoto. Tamo juntos, hein? Até a uma da tarde, hein? Hein? Ah, tá bem, tá bem. O Arthur tá mandando eu pegar um voo e largar pra França agora. Vou pegar um voo agora quando sair uma hora da tarde. Vou pegar o voo em Porto Alegre, viu? Um voo em Porto Alegre às 4 da tarde, sem escala. Vou me largar para Brumac, lá na França. Hein? Ah, é verdade. Hein? Esse Arthur tem outro por dentro. Fala sério. João Antônio, meu querido. João Antônio, meu querido. Olha ali, ó. Um minuto faltando para as 11 horas da manhã. Um para as 11.

Agora são 11 horas da manhã, mais 5 minutos. Olha a hora, minha gente. Relógio que atrasa, não adianta, hein? 11 horas da manhã, mais 5 minutos, 18 graus de temperatura. Possibilidade de chuva, 78%. A umidade relativa do ar está em 95%, tá bom? Isso. Aliás, deixa eu ver aqui, a chuva vai... É hoje? É, amanhã já é nublado. Terça-feira e quarta chove fraco. Quinta-feira, segundo a previsão do tempo, já chove forte. Sexta-feira próxima, é tempo nublado. Sábado e domingo, ensolarado. Olha que maravilha isso, hein? Mas então, hein? Ouvimos ali o Almir cantando Mundo Sem Amor. Tivemos ainda o Ângelo Máximo, A Primeira Namorada. Olha que beleza isso, hein? 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Alô, dona Flávia, como é que vai, minha amiga? Tudo bem aí? Mas então, hein? Quem mais, hein? 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Tá certo então. 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Alô, seu hotel, alô, Jonas, grande Jonas. O Jonas, meu amigo, como é que vai? Vai bem? O teu time joga hoje, não? Hein? Joga? Não joga? É? Não ouvi chamada hoje no ar. Não tô sabendo se tem jogo hoje da dupla Brapel. Não tô sabendo. Como eu não ouvi chamada hoje aqui na rádio, Eu não sei, tá bom? 991-81-3981 é o telefone, hein? Você liga, participa e manda aí teu alô, tá bom? Deixa eu abrir aqui que tem gente aqui. Bom dia, meu amigo João Antônio. Bom dia. Hoje não dá pra ficar até mais tarde na cama. Tenho que limpar a casa e fazer a boia e tomar aquela de sempre. Abraços, Jara, aqui da Terezinha. Bom domingo. Obrigado, Jara. Grande Jara. Aquele abraço pra ti, a família aí. Bom domingo, tá ouvindo? Bom domingo aí, tá certo? Olha, amanhã, dia 17, está completando mais um aniversário a Juliana, neta do nosso amigo Gilberto Almeida. Alô, Ju. Grande abraço, guria. Feliz aniversário, que essa data se repita por muitos e muitos anos, de muita saúde, de muita alegria, tá bom? E muita paz. É o que o nosso programa deseja a todos os aniversariantes de hoje e amanhã. A todos os aniversariantes do mês de agosto, aí vai nosso abraço, o nosso carinho.

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Muito bem, vamos lá então. É manhã de domingo, dia 16 hoje, hein? Dia 16 de agosto de 2026. 18 graus de temperatura. Nesta manhã de domingo, 98% é a possibilidade de chuva. 95% é a umidade relativa do ar. Ventos 21 km hora. Muito bem? Ouvimos ali o Hermes Aquino na indicação do nosso querido Luiz Carlos Puccinelli. Nuvem passageira. É pensando nela, Golden Boys, tivemos ainda Doce Doce Amor com o Jerry Adriane. Tudo bem? Então tá tudo bem, graças a Deus. Olha que maravilha isso, hein? Olha que maravilha. Olha, o meu querido Paulo Vilar, grande abraço aí, tá mandando um alôzão, tá mandando aí um alôzão pro meu querido Bonaô e o Paulo César Alves. Paulo César Alves, lá na cidade vizinha de Rio Grande, não? Isto, lá de Rio Grande. Que beleza isso, hein? Que beleza isso. Maravilha. O que, que nós temos aqui, hein? Agora são 11 horas da manhã, mais 25 minutos. 11 horas da manhã, mais 25 minutos. Tem um recado aqui pra mim. Deixa eu ver quem é que tá aqui. Tem recado aqui pra mim, quem é? Bom dia, João. Bom dia. Com muita chuva, mas sempre ligado no Encontros de Domingo. Abraço a todos. João Carlos Almeida. Alô, João Carlos Almeida. Grande abraço. Obrigado. Vamos juntos até a 1 da tarde, tá certo? Tá certo, sim, senhor. Deixa eu abrir aqui o 991-81-3981, que tem recado ali, hein? Tem recado ali. Deixa eu ver quem é que tá ali. Deixa-me ver quem está ali, hein? Bom dia, João Antônio. Bom dia. Os manos Jurandir e Joaquim na escuta neste domingo com chuvas, que pelo menos não tem ciclone. Bomba que destelhou casas em Pelotas e causou aí um caos na Guabiroba. Coisa, hein? Aguardando a vitória aí da dupla Brapel logo mais. Um abraço para o amigo e um bom domingo a todos. Obrigado. É o meu querido Jurandir, né? É o Jurandir e o Mano Joaquim. Um é do Arco-Íris, o outro é da Guabiroba. Falando em Arco-Íris, hein? Deixa eu mandar um bom dia lá pro meu querido Dino e a Dona Arlete. Alô, seu Dino. Alô, Dona Arlete. Aquele abraço. O seu Dino essa semana foi tomar um cafezinho comigo lá na empresa, não? Mas então... hein? Mas então, hein? Fala sério. João Antônio, meu querido, são 11 horas da manhã, agora mais 27 minutos.

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0: demais então, hein? E chove lá fora, hein? Fala sério, rapaz do céu. Mas não vai parar essa chuva, hein? Que loucura isso, bateu água a noite toda, hein? Tá chovendo a reviria, hein, Bonaô? Que coisa de louco isso, hein? Fala sério, rapaz. O Arthur começou a abrir os trabalhos, mandou uma foto aqui. Como é que é a abertura dos trabalhos dele? É, tá certo, então. Coisa boa. Maravilha, maravilha. Ouvimos ali os Beatles, não? From You, isto, From to You. E tivemos também ali o Fevers, Vem Me Ajudar. Maravilha, tá certo, então. Mas bate água, hein, rapaz? Eu tô apavorado, hein? Aqui nos altos do quarto andar da Rua Félix da Cunha, centro de Pelotas, transmitindo para o mundo Encontros de Domingo. Isto, ó, o melhor conteúdo Jovem Guarda do Rádio Sul Rio Grandense. Até uma hora da tarde é um privilégio estar com você. Claro que sim, claro que sim. Por que não, hein? Por que não, não é verdade? Mas então, deixa eu ver aqui pra que eu não mandei alô ainda hoje, hein? Pra quem é que eu não mandei alô? Ah, deixa eu mandar um alôzão pro João Carlos ali no bairro Cruzeiro. Alô, João Carlos aí no bairro Cruzeiro, como é que vai? Vai bem? Grande abraço pra ti, viu? Deixa eu mandar um alôzão aqui pra dona Jane e o seu Jader aqui no centro de Pelotas. Pra professora Maria Jurema também nos acompanhando aqui no centro de Pelotas. Um grande abraço, viu? Isto. O Jara do Fragata, como é que vai? Tudo certo? Maravilha, a Ieda Matoso, alô Toninho, alô Cláudia no Fragata, grande abraço aí, muito obrigado pelo carinho, viu? Isto, o Alaor, a Berenice e o Thiago também estão de rádio ligados, não? Arlete Queiroz, como é que vai, Arlete, tudo bem contigo? O Hector Queiroz vai bem? É, mas então, o Jonas lá no Arial, hein? Como é que estamos? Tranquilo? Maravilha, gente ligada na gente, hein? Agora são 11 horas da manhã. 37 minutos, 11 horas da manhã, 37 minutos, 18 graus de temperatura, possibilidade de chuva 98%, quase 100%, hein? Chove a reviria, mas que loucura isso, hein? Fala sério. 991, bota o 9 antes, 991-813-981. Este é o elo de comunicação entre você e eu aqui no programa Encontros de Domingo, tá bom? Tá certo então, deixa eu mandar um alôzão pro Robinho e a Fabiola nos acompanhando lá na Vila Princesa. Alô Vila Princesa, como é que vai? Vai bem? Grande abraço para vocês também. Alô City Floresta, como é que estamos? Tudo bem aí? Grande abraço, viu? Muito obrigado pelo carinho. Pessoal ali do Navega, alô pessoal aí no Navegantes, tudo bem por aí? É? Não deu chuva aí, não? Não encheu as ruas? Ah, então tá bem, então. Pessoal lá do Getúlio Vargas, alô, meu querido Luiz Carlos Amaral, como é que vai? Vai bem? Grande abraço pra ti também, um alôzão lá pro Elias, também nos acompanhando lá no Getúlio Vargas, tá certo? Lá no Parque Fragata está a minha irmã, a grande Eva da Conceição. Alô, Evinha, como é que vai, guria? Um grande abraço, obrigado pelo carinho da companhia, tá ouvindo? São 11h38, hein?
1: Olha o que a Candinha está falando aqui. Puxa, mas como fala?

Muito bem, ouvimos ali a Martinha cantando Arranje Outra Namorada. Tivemos aí no Mexerico da Candinha com o Rei Roberto. Tá bom, tá certo. Olha, atenção, atenção. Atenção, atenção. Senhores ouvintes. Atenção, atenção. Senhores parceiros, patrocinadores do programa Encontros de Domingo. Eu quero avisar aos senhores que nesse exato momento, 15 minutos faltando para o meio-dia, o programa Encontros de Domingo encontra-se entre as rádios AMs e FMs do estado do Rio Grande do Sul em terceira posição. Em terceira posição, tá bom? Entre as rádios AMs e FMs, viu, Vilar? Entre AMs e FMs. Olha aí, hein? Em terceira colocada está o programa Encontros de Domingo aqui pela Rádio Universidade. Em primeiro vem lá a co-irmã Rádio Pelotense, isso com 9.881 acessos. Depois vem a co-irmã Rádio 10 com 9.095 acessos. Em terceira posição vem a Rádio Universidade Católica de Pelotas com o programa Encontros de Domingo com 7.325 acessos. Depois, em quarto, vem a co-irmã Rádio Oceano, com 6.893. Depois vem a Gaúcha Zona Sul, com 5.910. Depois vem em sexta posição, vem a Rádio Kerb, de Canguçu, 5.540 acessos. Depois vem a co-irmã Rádio Tupanzi, em sétima posição, com 4.645 acessos. A Rádio Nativa de Rio Grande vem em oitava posição com 4.352. Em nona posição vem a Rádio Liberdade de Canguçu com 4.123 acessos. E em décima posição, Rádio América Santa Vitória do Palmar com 3.544 acessos. Depois vem as demais rádios que não precisa eu falar, né? Eu cheguei até a décima posição das rádios AMs e FMs, onde o programa Encontros de Domingo encontra-se em terceira posição. Muito obrigado aí pelo carinho de todos vocês aí que estão acessando o nosso programa, viu? Muito obrigado aí de coração. Vamos juntos até a uma da tarde, até uma hora da tarde. Estamos juntos aqui no AM 1160, Rádio Universidade Católica de Pelotas, com o nosso Encontros de Domingo, melhor conteúdo Jovem Guarda do Rádio Sul Rio Grandense, tá bem? Tá tudo certo então. Deixa eu ver pra quem que eu não mandei alô ainda hoje, hein? Deixa-me ver aqui pra quem é que eu não mandei alô ainda hoje. Deixa-me ver aqui, hã? Quem? Ah, deixa eu mandar um alôzão lá pro Fernandinho, lá no Lindóia. Alô, Fernandinho e família, como é que vai? Tudo bem? Isso, ó, melhor pintor automotivo aí da Zona Sul. Muito bem, quero mandar um alôzão ainda para Fátima Carvalho, também nos acompanhando lá no Fragata. O Darneli Pinheiro e família, como é que vai? Tudo bem? Paulo César, o meu compadre, lá no Fragata, também nos acompanhando. Grande abraço, viu? Isso. A Marta e o Zinho e seus familiares, esparramado aí por esse Brasilzão de meu Deus. Grande abraço, hein? Quero mandar um alôzão ainda para o Germano, motora de aplicativo, e meu querido Érico Mota, também motora de aplicativo. Ele e a sua esposa nos acompanhando. Também está nos acompanhando o nosso querido Bochecha. Grande abraço, Bochecha. Obrigado aí pelo carinho, viu? Obrigado pela companhia. 991-813981. Este é o zap que tu manda o teu alô, manda o teu recado e a gente faz o registro aqui na boa.

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muito bem. Vamos lá então? Vamos lá então. Agora faltando 2 minutos para o meio-dia, hein? 2 minutos estão faltando para o meio-dia. Muito bem. Ouvimos ali a Sandra Rosa Madalena, Sidney Magal. Tivemos ainda o Casar com os Incríveis. Hã? Mas então, pra que é que eu não mandei alô ainda hoje? Será que eu esqueci alguém? Ah, deixa eu mandar um alôzão pro meu querido Jorley. Alô, Jorley. Grande Jorley, aquele abraço, meu irmão. Alô, Cebolinha e família. Tudo bem contigo, Cebola? Grande abraço aí, muito obrigado pelo carinho, viu? Deixa eu mandar um alôzão também pro meu querido Nelson Rosa. Alô, Nelsinho, como é que estamos? Tranquilo? Mas então, hein? Vamos juntos até a 1 da tarde, está ouvindo? Até a 1 hora da tarde, estamos juntos com o nosso encontro de todos os domingos. Maravilha. Deixa eu ver aqui, 18 graus de temperatura, possibilidade de chuva, 90, não, caiu para 68%. Olha, está diminuindo, hein? A possibilidade de chuva o dia inteiro caiu de 95% para 68%. Muito bem, mas bate água, hein? Bate água, reviria. Hein? Meu Deus do céu, fala sério. Hein? Fala sério. Deixa-me ver aqui. É, pra quem que eu não mandei alô ainda hoje? Ah, deixa eu mandar um alôzão pro João, lá na Barra do Ariri, em Santa Catarina. Isso, o pessoal do Capão do Almoço, também vai nosso abraço. Pessoal ali de São Lourenço do Sul. Grande abraço, muito obrigado aí pelo carinho, viu? Isto, ó. Deixa eu mandar um alôzão lá pro meu querido Darneli Pinheiro. Isto, ó. Alô, família Darneli Pinheiro. Grande abraço. Abração também lá pro... pra Lúcia Vaz, né? Isto, ó. Clemir Barros, como é que vai? Tudo certo? Isto, ó. Quero mandar um alôzão também pra Flávia Sast. Grande abraço, viu? Obrigado aí pelo carinho. A família Ferreta, hein? Meu amigo Sérgio, como é que vai? Tudo bem? A Eliane, o Bisco, o Gerson Lopes, como é que vai? Tranquilo? A Maria Zilden, que fim levou ali do Village 4. Grande abraço para ela e família. Né? Gente ligada na gente. É, meu querido. É, não é fácil o negócio. Para quem mais que eu não mandei alô? Hein? Para quem? Ah, deixa eu mandar um alôzão ali. É, pro Nelson Júnior, Natana, Bernardo, Frederico e Miguel. Grande abraço, hein? Muito obrigado aí pela companhia. Estamos juntos até a 1 da tarde, tá bom? 991-81-3981 é o nosso WhatsApp. Você manda lá o teu alô. E a gente faz o registro aqui na boa, tranquilo? Isto, ó. É... meio-dia, 1 minuto, já é tarde. Já é tarde de domingo, hein? Já é tarde de domingo. Deixa eu entrar aqui no 5398-991-81-3981. Deixa eu abrir aqui o 5398, ó. Quem é que tá ali? Olá, bom dia, JA, tudo bem? Tudo bem, graças a Deus. Programa Nota 10, muito obrigado. Bem-aventurado os humildes de coração, porque verão a glória de Deus. Um abraço. Quem é, hein? Quem é? Idelmar Silva, muito obrigado, hein? Muito obrigado, hein? Deixa eu entrar aqui, que tem mais um. João Antônio, escutei, tu tá metido, hein? Em terceiro lugar, ótima notícia, por isso escuto a universidade. Muito obrigado, seu Arthur, muito obrigado pelo carinho, viu? Mas não estou metido, não, sou muito humilde. Deixa eu abrir aqui que tem mais gente. 991-991-813981. Quem é que está aqui? Só fico muito feliz em estar amplificando uma das rádios mais ouvidas do sul do estado. Muito obrigado, hein? Muito obrigado. Quem é? Bom dia, meu amigo de fé, meu irmão camarada. Domingo passado te mandei a mensagem pela RU. Dedico o programa inteiro.
para minha querida esposa Neuza. E desejo um feliz domingo e uma maravilhosa semana para todos nós. Muito obrigado. Hein? Fui! É uma brasa, mora? Tá certo, tá certo. Quem é esse, hein? Ah, o Francisco Arruda, rapaz. Francisco Arruda. Deixa eu abrir lá o 4040. É, um bom dia, abraços, Darneli Pinheiro e família. Obrigado, hein? Parabéns pelo terceiro, mas para nós é o primeiro. Abraços. Muito obrigado, hein, ô Darneli. Muito obrigado pelas palavras, tá bom? 991-81-3981. Este é o número. Tu manda a tua mensagem de áudio ou escrita, nós mandamos aqui e nós registramos pra ti, tá certo? Então tá tudo certo. Agora meio-dia, mais 4 minutos. Olha a hora, minha gente, relógio que atrasa não adianta. Já é tarde de domingo, meio-dia, 4 minutos.

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Muito bem, vamos lá então. Agora são 12:12. Olha a hora, minha gente. Relógio que atrasa não adianta, hein? 12:12. Ouvimos ali It's Now I Never, cantou ali o Elvis Presley. Tivemos ainda Quando a Cidade Dorme, cantou lá Renato e seus Blue Caps, tá certo? Tá certo. 991-813-981 é o nosso WhatsApp para te mandar o teu alô, né? Manda aí o teu recado e a gente faz o registro aqui numa muito boa. Tranquilo? Mas então, hein? Mas então, deixa eu mandar um alôzão aqui. É pra quem, hein? Pra quem que eu não mandei alô ainda hoje? Ah, deixa eu mandar um alôzão pro Antônio Jesus Pinto, em Floripa. Alô, Antônio, grande abraço aí, muito obrigado pelo carinho, viu? O Edson Fernando Correia também nos acompanhando lá na cidade de vizinha de Rio Grande. Grande abraço, muito obrigado aí pela companhia. O Gilson Brem lá na Campos Salles, hein? Ele e o meu querido Jarbas Medeiros também nos acompanhando lá na Campos Salles. Um grande abraço, hein? Muito obrigado aí pelo carinho, muito obrigado pela companhia. Afinal, é tarde de domingo, dia 16, hein? Estamos para mais da metade do mês 8, hein? Te mete. 16, hein? 16 hoje. Muito bem. E chove lá fora. O Arthur é que tá certo. Ele mandou aqui uma print. Ele começou a abrir os trabalhos dele. Tem que ser, né? Não é não? Eita, nós. Agora são 12:14. João Antônio, meu querido. 991-81-3981. Esse é o zap. Tu manda o teu alô, manda o teu recado e a gente faz o registro na boa, tá certo? Tá certo, sim, senhor. Quem mandou aqui o alô agora, dizendo que o programa é nota 10, é o nosso amigo Bisco. Grande Bisco, aquele abraço. Muito obrigado aí pelo carinho, viu? Obrigado pela companhia. Estamos juntos até uma hora da tarde. Deixa eu abrir aqui o 9756. Tem mais alguém ali. Deixa-me ver quem é, hein? Deixa-me ver quem é que tá ali. Bom domingo, podes colocar a música da Olivia Newton-John? Xanadu? Obrigada. Quem é, hein? Quem é? Deixa-me ver aqui se eu sei quem é que tá me pedindo. Hein? Ah, é a Marisa. É a Marisa, lá da Coab Lindóia. Muito bem. Se der tempo, a gente toca sim, tá bom, Marisa? Muito obrigado aí pelo carinho, viu? Muito obrigado. Vamos juntos até a uma hora da tarde. João Antônio, meu querido, o que nós temos ali, hein?

Simbora então, agora meio-dia 24 minutos, meio-dia mais 24 minutos, 18 graus de temperatura, probabilidade de chuva 98%, umidade relativa do ar 96%, ventos 11 quilômetros hora. Muito bem, e chove a reviria, hein? Que loucura isso, hein? Fala sério. Alô, Bonaô, chove muito aí em São José do Norte? Hein? Sabe me dizer? Alguém de Rio Grande aí sabe me dizer se chove muito aí em Rio Grande? Porque aqui bate água a reviria, hein? Passou a noite toda batendo água, que loucura isso, fala sério. Hein? Que loucura isso, fala sério. Ouvimos ali Benzinho, não? Isso, Benzinho, com José Roberto, Rony Corte cantou Brotinho. E desta vez nunca mais nós ouvimos, desta vez ou nunca mais, né? Nós ouvimos ali com o Wilson Miranda. Maravilha, hein? Maravilha, só musicaço, hein? Pô, tá bom hoje o programa, não tá não? Hein? Tá bom o programa hoje, rapaz, fala sério. 991-81-3981, esse é o número. Você liga, participa e a gente faz o registro aqui na boa, tá certo? Muito bem. Deixa eu entrar aqui, tem recado ali pra mim. Deixa me ver aqui quem é que tá aqui. Boa tarde, João Antônio. Você está bem? Sim, graças a Deus. Deus te abençoe com saúde, longa vida e com esta simpatia de sempre. Muito obrigado mais uma vez. Até porque você é um dos únicos radialistas dos sobreviventes que continua levando a bandeira da Jovem Guarda. Muito obrigado mais uma vez. 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Quem é esse, hein? Ah, o Luiz do Lindóia. Tá certo, Luiz. Um peru pro próximo domingo. Tu não tem jeito, hein? Subiu a temperatura agora, 22 graus, sem chuva em Novo Hamburgo. Hein? Não tem programa ruim. Todos ótimo, graças a Deus, hein? Tá bom então. Novo Hamburgo, 22 graus e sem chuva. Menos mal, não é? Menos mal. Que aqui bate água a reviria, hein? Eu só vou ali na janela ali, dou uma olhadinha lá pra baixo. Hein? Nós temos aqui no quarto andar. E chove lá fora, rapaz. Mas e chove. Sabe o que, que é isso, hein? Fala sério, pra que eu não mandei bom dia ainda hoje? Hein? Pra quem foi que eu não mandei bom dia? Esqueci alguém, será? Ah, deixa eu mandar um alôzão lá pro meu querido Delmar, lá no Fragata. Alô, Delmar, como é que vai? Tudo bem contigo? É? Mas então, hein?

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1: Obrigado, obrigado. Muito obrigado, muito obrigado. Isso, pode aplaudir, pode aplaudir. Obrigado, obrigado, obrigado. Hã? Maravilha. Olha, ouvimos ali. Quem é que cantou? Quem cantou? Hein? Os VIPs? Ah, é verdade. Volte, Benzinho. Trio Ternura, Não Vou Brigar Com Você. Os Beatles, Help. Legal, sensacional. Chove lá fora, hein? Já recebi aqui notícias que chove em Rio Grande, a Reviria também, hein? Que loucura isso, não é não? Hein? Que coisa de louco, fala sério. Fala sério. Meu Deus do céu. O que, que nós temos ali, hein? O que nós temos ali? Tem recado? Não. Não tem. Não tem nenhum recado aqui. Deixa eu abrir ali a outra linha para ver se tem alguma coisa. Hein? 991-81-3981. Esse é o número que tu liga e participa. Manda o teu alô, manda o teu recado e a gente faz o registro na boa, tá certo? Isso. 9, anota aí. 991-81-3981. Não tem outro número. Não tem outro número. 991-813-981. Tá certo? Muito bem. O que nós temos ali? Hein? O que nós temos ali? 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Alô, seu Carlos Haas, como é que vai? Tudo bem aí? Maravilha! 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
1: Sim, sim, com João Antônio, tudo certo, sem problema. 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

0: Muito bem, esse é o sucesso de Lilian cantando É Como Se Fosse Meu Irmão. Tivemos ainda Fernando Mendes, Sorte Tem Quem Acredita Nela. E começamos lá com o Rei, Ciúmes. O Ciúme, muito bem. Agora faltando 11 minutos para a 1 da tarde, 11 para 1.
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Agora faltando 11 minutos para a 1 hora da tarde, 18 graus de temperatura. 18 graus de temperatura. Chove lá fora, hein? E chove lá fora. 991-81-3981 é o nosso telefone para você mandar o seu recado. E a gente faz o registro na boa, tá bom? Deixa eu entrar aqui que tem o 4152. Deixa me ver aqui quem é. 4152, hein? Olha, sou Ieda Silva. City Floresta, na escuta, seu programa é nota 100. Muito obrigado, viu? Essa música nos traz lindas lembranças e nos torna frágil. Por isso temos que refletir, amar mais, perdoar mais e fazer o bem, não importa quem, verdade. E o mundo se torna mais colorido. Amo seu programa, muito obrigado mais uma vez, Ieda Silva. Muito obrigado mais uma vez, viu? Abraços, meus amigos. Se possível, gostaria de ouvir a música Roberto Carlos, Nossa Senhora. Obrigado. Muito bem. Não temos tempo. Não dá tempo. Não dá tempo. Né? Aqui está... Como é que ela colocou aqui? Aqui no Sítio Floresta estamos aqui que nem sapo, pulando para não cair nos lagos. As ruas estão em estado precário. Aí eu acredito que seja toda Pelotas, né, Ieda? Acho que não é só no sítio, não. Deixa eu abrir aqui. João Antônio, como os domingos, o programa é excelente. Boa semana. Muito obrigado, Arthur Fialo. Para ti também e a tua família aí, viu? Muito obrigado aí mais uma vez. Agora faltando 9 para a 1 da tarde.

Legal, sensacional. Ouvimos ali do Yon and Dance com o Johnny Rivers, na indicação lá da Isabel Badeira. Ouvimos também o Daíro José, Todo Amor. Tivemos ainda Reginaldo Rossi, Tenta Esquecer. E assim nós vamos encerrando mais um programa, né? Encontros de domingo, tá bom? Próximo domingo, 10 da manhã, a gente tem encontro marcado aqui nos 1160 da sua Rádio Universidade Católica de Pelotas, tá bom? Bom domingo, boa semana, cuide-se e até mais. Tchau, gente!

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2: 13 horas.
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Deixa eu falar uma coisa a vocês. Essa ideia de gravar o disco aqui em Salvador ao vivo, eu acho que foi a melhor ideia do ano.

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1: 13:30.
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0: Olá, muito boa tarde a você ligado na Rádio Universidade de Pelotas. São 13 horas e 36 minutos do dia 16 de agosto de 2026, domingo, e estamos chegando para mais uma jornada esportiva do time da Bola Branca, mais um duplex. Hoje é dia de Brasil, hoje é dia de Pelotas em campo, pela Série A2 do Campeonato Gaúcho, divisão de acesso, quinta rodada. O Chavante jogando na Princesa do Sul, aqui em Pelotas, no estádio Bento Freitas, onde chove bastante em Pelotas, mas o Chavante recebendo a equipe do Brasil de Farroupilha, jogo às 15 horas. Mas no mesmo horário, o Pelotas está lá em cima do estado, tá? Em Veranópolis, encarando a equipe do Veranópolis, no Antônio Davi Farina, e nós estamos chegando para esperar o futebol para tanto Brasil, tanto Pelotas. Está começando então o Esperando o Futebol. Eu sou o Lucas Fabião e estaremos juntos durante o Esperando o Futebol, mas durante toda a jornada esportiva da RU, na Central de Esportes, no Futebol da RU e também no Sala de Imprensa, para repercutir, tomara que a vitória do Pelotas e a vitória do Brasil. 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Vamos juntos, já me apresentei. Quero dar uma boa tarde a Leonir Bade da Silva, que está na mesa de áudio, estará colocando todos nós no ar, mas quero convidar você a interagir conosco. Você faz parte do nosso time, então interaja conosco nos nossos diversos canais. Começando pelo nosso WhatsApp 53-98413-5473. Nosso WhatsApp da Rádio Universidade, mande a sua mensagem de texto por ali. A gente, claro, traz o seu destaque no WhatsApp, mas também no nosso YouTube, Rádio Universidade de Pelotas, nosso canal no YouTube. Estamos chegando a 5 mil inscritos. Aproveite e se inscreva, ative o sininho, porque cada vídeo, cada live que entra no ar, você recebe a notificação no seu aparelho. Então se inscreva, ajudando a gente a chegar a 5 mil, mas no nosso YouTube, na live da Rádio Universidade de Pelotas, no nosso chat por ali, você pode também mandar a sua mensagem de texto, como já tem, logo mais a gente traz os nossos destaques do YouTube, do WhatsApp, também tem o Instagram, @radiouniversidade, diversos canais que você pode interagir conosco, e eu espero você. Vamos juntos então, hoje é quinta rodada da Série A2 do Campeonato Gaúcho, duplex na Rádio Universidade, tanto Brasil, tanto Pelotas jogando no mesmo instante. Só na primeira rodada, se eu não me engano, que foi que o Pelotas entrou 15 horas e 30 minutos e o Brasil às 15 horas, exatamente na primeira rodada, mas depois agora só tivemos duplex, realmente duplex. Tem quem goste, tem quem não goste, mas o importante é que a gente está aqui para trazer as emoções tanto do Brasil, tanto do Pelotas. A gente já teve jogos desta quinta rodada nesse sábado e já nesse domingo, começando no sábado, 15 horas, no Altos da Glória. O Glória de Vacaria empatou em 1-1 com a Apafute. Também no sábado, também às 15 horas, o Aimoré venceu o Bagé no Cristo Rei pelo placar de 2-1. Tivemos jogo já nesse domingo, dia 16, 11 horas da manhã, rolou nos plátanos para Santa Cruz e Gramadense. E vitória do Santa Cruz, de virada. O Gramadense abriu o placar, mas o Santa Cruz reagiu e venceu 2-1. Jogo que tivemos às 11 horas da manhã. Vamos acompanhar 15 horas Brasil e Brasil de Farroupilha, Veranópolis e Pelotas, mas no mesmo horário tem União Frederiquense e Esportivo na Arena União Frederiquense. 15 horas e 30 minutos na Arena Alviazul, o Lanterna Lajeadense, que não pontuou nessas quatro primeiras rodadas, vai encarar a equipe do Passo Fundo. E 16 horas no Edmundo Fikes vai ter Guarani, Tivenão Soares e Gaúcho. São os jogos desta quinta rodada, mas temos Brasil, temos Pelotas e vamos começar com o mandante, porque o Chavante vai jogar em casa, tenta a sua primeira vitória diante do torcedor, empatou na estreia com o Gaúcho, sofreu o empate. Enquanto o Gramadense abriu o placar, sofreu o empate. Dois empates jogando na Baixada, na Série A2 do Campeonato Gaúcho. Chavante tem uma sequência em casa, jogou contra o Gramadense na última quarta e agora joga em casa contra o Brasil de Farroupilha. E é lá pro estádio Bento Freitas que a gente vai. Mas a minha primeira pergunta pro nosso repórter, comentarista Wesley Dagani, não é as primeiras informações do Brasil, não é as primeiras informações do outro Brasil de Farroupilha, é o Wesley Dagani. Vai sair jogo? O que está acontecendo aí no estádio Bento Freitas? Uma boa tarde. Logo mais o Wesley aparece por aqui. Por que que eu faço esse questionamento? Porque o Brasil informou que a arbitragem estará analisando a situação do gramado. Quem está ligado no YouTube da Rádio Universidade de Pelotas vai acompanhar um vídeo feito até pelo próprio Wesley do gramado do estádio Bento Freitas. Chove muito na cidade de Pelotas, dados acumulados da Embrapa Clima Temperado, que chuva diária 62 milímetros. Muita chuva na cidade de Pelotas no último final de semana, constantemente. E a situação do estádio Bento Freitas, como você confere em imagens no nosso YouTube, é de muitas poças, a chuva segue constante e a arbitragem ia entrar no gramado para analisar a situação, as condições de jogo. O jogo é só às 15 horas, mas o que parece é que a chuva está constante, não diminui e a arbitragem vai avaliar, informou a assessoria de imprensa do Brasil. Então logo mais o Wesley Dagani chega para trazer essas informações. E chegou agora mesmo, Wesley. Te questionei, primeiramente, uma boa tarde, repórter, comentarista Wesley Dagani para Brasil, Brasil de Farroupilha. Antes das primeiras informações, quero te questionar as condições. Vai sair o jogo ou não, Wesley? Uma boa tarde.
1: Boa tarde, Lucas. A ti e a todos os ouvintes ligados na Rádio Universidade. A condição, ela não existe, tá? E a gente vê aí nas imagens que estão no nosso YouTube. E isso foi antes até do que a gente está vendo neste exato momento. Foi no momento que acabei chegando por aqui. Daqui a pouquinho vou estar mandando mais imagens aí para o pessoal no YouTube, né, estar conferindo. Mas chove ainda mais forte neste momento aqui no estádio Bento Freitas. E a situação, ela é bastante precária. O gramado, ele está bastante prejudicado. Por conta da chuva, a gente vê muitas poças em todo o gramado, não há partes do gramado que não tenha alguma poça de água nele, então a situação, ela é bastante delicada. Claro que a gente vai ter que ver a avaliação por parte da arbitragem, né? Vai ser o primeiro momento que a gente vai ter de uma noção se vai ter o confronto ou não, mas se for avaliar a chuva e a forma como está neste momento o gramado, não teria confronto. Existe essa possibilidade, ela é real, de acabar não acontecendo o confronto. Então fica essa espera, né, por parte nossa, também por parte da torcida do Grêmio Esportivo Brasil, que também, né, um dia como esse, uma chuva tão forte como essa, mais uma vez afasta o torcedor do estádio. É também o Brasil que, das cinco primeiras rodadas que disputou desta competição, hoje seria a quinta, né? Três partidas embaixo da água, né? Aconteceu contra a equipe do Guarani de Venâncio Aires, aconteceu na última quarta-feira aqui contra o Gramadense e hoje novamente, né? Se confirmar a ter o confronto, vai ser novamente embaixo da água. Então, a tendência, né, é que tenha uma vistoria, que tenha avaliação por parte da arbitragem para a gente ter uma definição. Mas a situação, como falei, ela é bastante precária do gramado, né? Todo cheio de poças d'água. E fora do gramado também, no entorno aqui, fora das linhas, das quatro linhas, a gente vê também bastante água, né, bastante prejudicado. Então a situação ela é bastante delicada, mas como bem citaste, né, a assessoria do Grêmio Esportivo Brasil informou que a arbitragem vai fazer aí essa vistoria a partir da 1h30 da tarde. Já passamos, né, desse horário, daqui a pouquinho a arbitragem deve estar presente aqui no gramado para a gente ter uma definição melhor. Mas, neste momento, por enquanto, pelo menos, né, a gente está aqui no aguardo para ter essa avaliação por parte da arbitragem e ter uma noção. Adia daqui a pouco os primeiros minutos, fica essa expectativa se vai ter ou não essa partida dentro do estádio Beto Freitas.
0: Perfeito, Wesley, mas vamos seguir o rito, né, porque no momento há expectativa que tenha assim a partida, não teve nenhum posicionamento da arbitragem, mas... Como estamos conferindo com imagens no YouTube da Rádio Universidade, logo mais vamos entrar com imagens ao vivo também do estádio Bento Freitas, mas já que ainda está mantida, vamos seguir o rito. Queria te pedir os primeiros destaques desse Grêmio Esportivo Brasil que busca a primeira vitória em casa, Wesley.
1: É o Brasil que veio numa situação de não ter vencido ainda dentro do estádio Beto Freitas. São duas partidas, dois empates. Está invicto dentro da competição, tem uma vitória contra a equipe do Guarani fora de casa e três empates. Gaúcho na estreia aqui no Beto Freitas, o Passo Fundo fora de casa pela terceira rodada e também o Gramadense aqui dentro do estádio Beto Freitas na última quarta-feira. Tenta manter, é claro, a sua invencibilidade, mas com vitórias, né? E principalmente dentro do seu estádio. Como mandante, o Brasil ainda não conseguiu estar pontuando três pontos dentro desta competição. E aí tenta, nesta partida, seja ela, né, logo mais, ou de repente outra data, estar voltando a vencer dentro da competição. É o Brasil que, no último sábado, né, ontem, acabou anunciando um novo reforço. O retorno, que é de Silvano, campeão da Copa da Federação Gaúcha de Futebol do ano passado, esteve presente aqui na Baixada. A torcida tem, né, um carinho pelo Silvano, e se tinha já uma negociação há um tempo dele estar ou não retornando, até durante ali a Copa da Federação Gaúcha de Futebol a gente falava que existia essa possibilidade dele estar retornando, tinha essa negociação com ele, também com o Tombense, para ele estar vindo de repente por empréstimo. Acabou que se arrastou, até o Silvano, que parece, trocou de empresário, e isso acabou também facilitando com que ele viesse para o estádio Bento Freitas. O que se tem de informação no primeiro momento é que foi em definitiva. A gente tem o aguardo também por parte do boletim informativo diário, né, o BID, para ele estar sendo inscrito principalmente para quarta-feira, aqui do Brasil tem outra partida, e também da gente saber se é um contrato definitivo, se é um contrato por empréstimo. Mas o Silvano, né, retorna ao estádio Beto Freitas, é mais um atacante que chega para estar reforçando essa equipe do técnico Júlio César Nunes para a sequência desta Série A2. De resto, o Brasil mantém aquela mesma equipe, né, e até para hoje se tem aí uma expectativa de repente uma manutenção de equipe para a disputa desta partida, mas ainda assim o Brasil se vive, né, aquelas dúvidas em relação à sua escalação inicial, porque o técnico Júlio César Nunes vem tentando encontrar soluções. Estamos chegando já numa quinta rodada de competição, é um terço já da competição que acaba se encerrando hoje, né, que é a primeira fase da competição. E a gente vai tentando entender o que que o técnico Júlio César Nunes ainda avalia que ele precisa estar fazendo. O tempo ele é muito curto para conseguir estar trabalhando e estar pensando soluções para as partidas, mas vem tentando encontrar de uma forma do que tem dentro do seu grupo de jogadores a equipe ideal do Brasil para estar desempenhando e também conseguindo buscar resultados positivos dentro da competição.
0: Tá certo. Quem tá no YouTube tá conferindo imagens ao vivo do palco do jogo, que vai ser o palco do jogo. Só não sabemos se hoje ou em algum outro momento, porque chove bastante na cidade de Pelotas, bastante castigado o gramado. Imagens ao vivo, Wesley, do Chavante, que do Brasil, que vai encarar o Brasil de Farroupilha. Como é que chega o adversário Chavante para a partida de hoje ou de outro dia?
1: O confronto entre os Brasil, né, e o Brasil de Farroupilha vem, de certa forma, até mesmo surpreendendo, né? Na última rodada, venceu e venceu bem a equipe do Lajadense pelo placar de 3-1, fez uma partida bastante segura e vem também num empenho maior para conseguir estar surpreendendo dentro da competição. No momento inicial, numa projeção inicial que se tinha, é no Brasil de Farroupilha que poderia, claro, estar brigando por uma classificação à próxima fase, mas seria aquela equipe mais por meio de tabela. Ainda vem tentando também se encontrar, mas é uma equipe muito bem treinada, é uma equipe que vem tentando também estar desempenhando de uma melhor forma, porque também é um Brasil de Farroupilha que encontra algumas dificuldades ao longo do seu percurso. Claro que são só 4 rodadas, né, que foram disputadas até aqui, e as equipes ainda vão tentando se encontrar dentro da competição, mas é um Brasil de Farroupilha que tem, se eu não me engano, 5 pontos dentro da tabela de classificação, então é um Brasil de Farroupilha que vem tentando sim estar se vendendo dentro daquilo que envolve, né, exatamente, aquilo que envolve as demais equipes, né, então é uma equipe que pode sim estar surpreendendo, como falei, é muito bem organizada, é uma equipe que tem uma transição rápida entre defesa e ataque, né, e até se viu isso bastante contra essa equipe do Lajadense, então é uma equipe perigosa, assim como foi também o Gaúcho quando veio aqui no estádio Bento Freitas, o próprio Guarani de Venâncio Aires também não vendeu barato, ainda mais que as condições eram bastante precárias também por conta das chuvas lá em Venâncio, e aí a última partida, por exemplo, contra a equipe do Gramadez, né, que o Brasil também encontrou dificuldades, então ninguém vende nada barato, né, e todo mundo tenta fazer a sua parte. O Brasil de Farroupilha é uma dessas equipes, é uma equipe que vem também tentando estar desempenhando da melhor maneira, são 2 empates, 1 vitória, uma equipe que vem conseguindo fazer boas partidas dentro desta Série A2 e seja hoje, seja amanhã, né, ou na próxima data que a gente vai ver aí a ser marcado esse confronto, é uma equipe que tenta hoje, aqui dentro do estádio Bento Freitas, estar surpreendendo a equipe do Brasil.
0: Tá certo, esse é Wesley Dagani, repórter comentarista para Brasil e Brasil de Farroupilha, confronto que está marcado para 15 horas, mas como o Wesley trouxe, a arbitragem vai analisar as condições do gramado do estádio Bento Freitas, estamos com imagens ao vivo no nosso YouTube, gramado bastante desgastado, chove muito na cidade de Pelotas, chuva diária nos dados acumulados da Embrapa Clima Temperado, 63 milímetros e segue chovendo constante na cidade de Pelotas, então vai ser avaliado as condições de jogo, mas estamos esperando futebol. Claro que quando tivermos qualquer posicionamento, Wesley Dagani retorna. Mas é dia de duplex. O Pelotas vai jogar também. Não é em Pelotas, então lá no jogo do Lobo deve acontecer. O Pelotas está em Veranópolis para encarar a equipe do Veranópolis, no Antônio Davi Farina. No meu celular mostra que Veranópolis não chove, então lá vai sair jogo. Pelotas entra em campo tentando uma espécie de, podemos dizer, retomada, depois de conhecer a sua primeira derrota na competição. Então vou trazer para o ar aqui no nosso Esperando o Futebol, João Antônio Ferreira, nosso repórter comentarista para Veranópolis e Pelotas. João, uma boa tarde. Se na Baixada é dúvida, lá no Antônio Davi Farina deve sair jogo, vai entrar em campo Pelotas, tentando se reencontrar na competição. Podemos dizer que é uma oscilação já, né, João? Mas o que, que tu tem das primeiras informações do Pelotas aqui no nosso Esperando Futebol? Uma boa tarde.
2: Boa tarde. Expectativa, né, para sabermos se o Fabinho terá condições de jogo. Como falamos, Pelotas sentiu bastante a falta do seu lateral esquerdo, né, não só pela questão defensiva, né, porque também sofreu um pouco ali no lado esquerdo nos contra-ataques, mas principalmente pela questão ofensiva. Foi um Pelotas que cruzou diversas bolas na área e a imensa maioria foi direto para os defensores da equipe adversária, da equipe do Gaúcho. Um Pelotas que vem de um resultado muito negativo, porque jogou mal, né, teve condições de jogo e não soube o que fazer com a posse da bola. Claro que um gramado prejudicado, né, uma neblina que acho que era muito pior para nós do que para quem estava em campo, mas ainda assim, foi um Pelotas que teve posse e teve oportunidade ofensiva. Não soube criar, não soube transformar o volume de jogo em situações de gol. E com isso foi dominado no resultado, né? Um 2-0 muito tranquilo por parte do Gaúcho, que faz um gol logo no início num contra-ataque e faz o seu jogo. Se defende atrás da linha da bola, né, o Pelotas não conseguiu jogar. Para esse jogo, então, a expectativa, né, do Fabinho, né, talvez o Prado se tornando já um titular. Né, claro que dessa vez é um confronto contra uma equipe bem mais qualificada em peças em relação à última partida. Né, uma equipe que vem desempenhando bem dentro do que a gente espera realmente de qualidade. Então, é um jogo muito mais complicado, é um jogo mais difícil para o Pelotas. E talvez né, tenha que, em alguns momentos, né, estar preparado para jogar de maneira um pouco mais reativa, porque o adversário é qualificado, tem um ótimo treinador que entende muito bem da divisão de acesso, né, é uma equipe com jogadores também que já tem muita experiência em divisão de acesso, em futebol gaúcho, né, detalhe, por exemplo, o Samson, lateral Dimitri, né, que estava, o Dimitri ano passado fez boas campanhas, né, com a equipe do Gaúcho, né, não tão boas campanhas, né, chega na semifinal, se não me engano, ali com o Gaúcho da Copinha, né, mas tem qualidade, né, não é um dos jogadores que desempenha mal, né, um jogador que fez uma boa temporada, foi pro Veranópolis, Nicolas Ferri, que já passou no Pelotas, João. Bom jogador, Wesley.
1: Rapidamente, João, estou aqui com o Hélio Vieira, coordenador técnico do Grêmio Esportivo Brasil. Hélio, a situação do gramado, a gente vê que ela é um pouco prejudicada, né? Como é que está sendo também o posicionamento por parte do Brasil neste momento? Estamos, é claro, esperando a avaliação por parte da arbitragem daqui a pouco novamente, mas de ter ou não um confronto daqui a pouco, tudo bem? Boa tarde.
3: Boa tarde. Bem, nós gostaríamos de jogar, né? Que se cumprisse aquilo que a tabela determina, que seria o nosso jogo às 15 horas. Só que nós temos que levar em consideração a condição do campo muito, muito prejudicial em relação aos nossos interesses, que nós pretendemos vencer o jogo, né? E quem tem a intenção de vitória, quem precisa propor jogo, a dificuldade desse gramado, ela é enorme. Teria que se, na minha opinião, e até levando um pouquinho pro lado do... Da inviabilidade real da condição de campo, os escanteios, nós teríamos então que combinar com a arbitragem que a partir do momento que a bola saísse pela linha de fundo, fosse cobrado um lateral, porque não tem condição de se cobrar um escanteio, né, nos quatro cantos do gramado, os quatro escanteios estão tomados de água e isso dificulta, né, a cobrança de um escanteio minimamente... que seja minimamente aproveitado. Mas, no momento, dependemos da avaliação da arbitragem, né? Sabe-se que a arbitragem, sempre quando possível, né, faz com que o jogo saia, né? Até por questões de cachê, porque o cachê de quando não sai o jogo é 50%, né? E aí o interesse deles, já que se deslocaram até aqui, é que saia o jogo. Espero que prevaleça o bom senso. Se realmente até o horário do jogo o campo melhorar e tiver uma condição melhor do que tem agora, o que eu acho difícil, né? Porque não para de chover, mas estamos à mercê da decisão do trio de arbitragem.
1: Muito bem, né? E até já teve algum tipo de contato com a direção do Brasil de Farroupilha falando também sobre essa situação?
3: Não falamos. Sabe-se já por aquilo que se ouviu aqui, que eles têm o interesse de jogar, que eles querem jogar, independente da condição de campo.
1: Muito bem, né? E como é que foi a semana de trabalho? Ontem o Brasil anunciou o Silvano também. Como é que está envolvendo essa parte do futebol do Brasil durante a semana de trabalho também o Brasil no mercado?
3: É, o Silvano é um jogador que já nós tínhamos conversado com ele antes desse desfecho positivo, né? Em relação à sua contratação e o retorno dele. É um jogador que foi muito bem aqui, um jogador que tem muito boa. O retorno dele é muito bem-vindo por todos nós, né? Confiamos bastante que ele possa acrescentar em relação ao nosso grupo de atletas, né? Já ambientado, conhece o clube, conhece vários dos atletas que estão aqui, já trabalhou com o Júlio também, então, né, um cenário perfeito para o retorno do Silvano.
1: Muito bem, para a gente encerrar, Hélio, agradecendo a participação conosco. O Brasil, neste momento, segue no mercado. A gente sabe que tinha também uma avaliação por parte do Rian, meio-campista que estava no Gramadense. Como é que está, nesse momento, a situação que envolve o Brasil no mercado?
3: Olha, nós estamos, como todas as outras equipes, ainda contratando, né? Ver se, a cada rodada, acréscimo de atletas em todos os times. Nós, a princípio, né, não pretendemos que seja... Que venham outros atletas, mas uma situação de ocasião ou eventuais problemas que venhamos ter em relação principalmente à lesão, né, já que campeonato de quarta e domingo, uma lesão mais grave praticamente afasta o atleta. Então, se for necessário, certeza que nós buscaremos outros nomes.
1: Obrigado. Então, aqui é o Hélio Vieira, coordenador técnico do Grêmio Esportivo Brasil. Então, fica à mercê da arbitragem, né? Desse aguardo aí, João Lucas, por parte do Brasil. Até o Hélio fala em bom senso, né? Por parte da arbitragem, para saber se vai ter ou não um confronto. E o Brasil de Farroupilha, até a informação que a gente colheu antes de falar com o Hélio, é que o Brasil de Farroupilha quer jogar. O que parece veio hoje aqui para a cidade de Pelotas, né, tem o interesse em estar fazendo confronto contra a equipe do Brasil. Vamos aguardar. Às 2 horas, o que se tem de informação é que a arbitragem novamente sobe ao gramado para a gente ter aí uma avaliação e uma melhor avaliação por parte das condições do gramado.
0: Tá certo. Valeu, Wesley. Tá certo. Valeu, Wesley. Qualquer nova informação, pode acionar. O Brasil vai aguardando o posicionamento da arbitragem. Muita chuva na cidade de Pelotas. Vai ser avaliado as condições de jogo. E até, João, é normal. Vamos voltar a falar do Pelotas, mas é normal, né? O Brasil de Farroupilha, como a gente falava antes de voltar ao ar aqui, enquanto o Wesley concluía, que o Brasil de Farroupilha quer jogar para as duas condições. São gastos, mas também porque, para o futebol, o Brasil de Farroupilha acha de bom grado o Brasil não conseguir jogar o que se espera, né? Se conseguir trazer dificuldades. Mas vamos voltar para o Pelotas,
2: deixa
0: João.
2: Primeiro pode falar sobre uma coisa, né? Porque a troca foi feita sob a desculpa, né? A mudança do período da competição, ela foi feita sob a desculpa de que sairia da época das chuvas. A principal situação que se falava era isso. Ah, porque em abril, maio, tá mais frio, tem mais chuva. Todas as rodadas com chuva, ou se não no dia do jogo, se não no sábado e domingo, muita chuva na quinta, na sexta, né? E aí já prejudicando um pouco os gramados para os jogos de sábado e domingo. Aí chuva na segunda e na terça, prejudicando para quarta e para quinta. Isso que tivemos, né? Já 2 temporais, né? Então, quarta e quinta-feira já vimos, né, na outra semana essas condições, nessa também deu errado. Primeiro ponto é esse, é salientar que deu errado o planejamento. Tentaram sair da época das chuvas, em todas as rodadas tivemos prejuízo nos gramados, em algum dos gramados, claro, tem essa condição, né? Difícil também, né? O Rio Grande do Sul não é um estado tão pequeno, às vezes vai ter um local aí, algumas cidades, algumas regiões que vai ter uma chuva, em outros não, né? Tanto está se falando que acho que a pior situação está sendo por aqui hoje, né? Ontem a gente viu que teve muito temporal em outras áreas do estado. Então, assim, é uma condição que deu errado e talvez tenha que se replanejar para a próxima temporada.
0: Acredita que muito cedo ainda para avaliar, né? Mas possível voltarmos a abril?
2: Ah, eu acho que sim, porque primeiro, né, a gente vai ter que ver como é que vai ficar.
0: Que a gente não esteja lá, né?
2: É, começa por isso. Começa por aí. Mas o primeiro ponto é observar como que vai ser a reta final. Porque se não tivermos jogos, né, sendo adiados, nada disso, terminando ali em outubro, no final de outubro, vamos ver como é que vai ser para as equipes que subirem o planejamento para o gauchão. Porque poderemos ter também a questão de um gauchão onde as duas equipes que subirem, com pouco tempo, com um mês talvez, entre final de competição, planejamento e início de trabalho ali na primeira semana de dezembro, né, pode ser que não dê tempo suficiente para tu
0: até, João,
2: montar só o elenco tão qualificado. A gente vê ali na imagem
0: exatamente
2: a arbitragem passeando no gramado, né? Tentando
0: exatamente observar. Imagens ao vivo do estádio de Bento Freitas, a arbitragem nesse momento caminhando por ali, estão passando até no momento numa grande poça que tem ali, vai sendo avaliado, mas muito complicado, né? Só perde o produto e só perde o futebol.
2: Com toda certeza, né? Vai, se sair jogo, vai ser acho que dos piores gramados, né? Porque a gente viu aquele dia também, tá numa condição acho que até pior do que lá em Venâncio aquele dia. Porque aquele dia em Venâncio, né, no jogo do Brasil, inclusive, foi uma chuva que chegou na hora do jogo, basicamente, alagou o gramado, e aí não teve. Essa chuva tá desde da madrugada, né? Chovendo forte. Então é muito mais tempo para o gramado ficar encharcado, para o solo absorver toda essa água a ponto de não conseguir escoar, né? Então é bem mais tempo de chuva. Não sei quantos milímetros foram lá, mas tu falou, né, 65 já aqui para 63, né, tava na
4: dados agora, acumulados, agora 64.
2: Então, assim, não tem como, né, não tem mágica que possa ser feita e estrutura tão boa assim de gramado para lidar com tudo isso. E o produto, como eu sempre falo, é o produto que está sendo vendido. Aí depois vai sair, né, vai ter um gol ridículo no jogo, né, por conta do gramado, e aí vai sair para todo o Brasil. Ah, é marketing, olha só, o gauchão raiz, né, a Série A2 indo parar na GTV, na KZTV, sei lá onde, né, no Instagram, por tudo que é canto, sendo chacota, honestamente, né, quem é que vai querer bancar um pouco mais um campeonato como esse, né, que tem um marketing negativo de certa forma, porque não tem como tu pensar que é uma coisa boa, só está aparecendo porque os gramados são encharcados, porque as condições de jogo são ruins. É isso que sai para fora do estado, digamos assim, né, nesse tipo de situação. Então é o produto que está sendo prejudicado, como falou o Hélio, né, querendo, de certa forma, mudar a regra do jogo, né, para cobra lateral. O negócio seria o quê? Tu ficar dois jogadores ali na beira do escanteio e fazer como se fosse uma saída de bola no futebol de areia. Um dá um ganchinho e o outro tenta dar um bico para dentro da área, senão não tem o que fazer também. Tem condições. Mas, né, é de se observar o que vai ser feito para a próxima temporada. Primeiro na questão das chuvas, né, no período, né, porque está sendo bem no período do inverno.
4: Primeiro ponto até, João, fazendo esse debate. Primeiro ponto, pode permanecer a data, não sei, mas não pode, já entende-se que não pode fazer a competição a modo de caixa. Não tem folga. Por exemplo, não, se o jogo não acontece hoje, vai ter que acontecer no máximo amanhã, e a outra rodada vai ter que os jogos pularem um dia. Porque não, nessa divisão de acesso, a fase classificatória...
2: O jogo seria quarta, passa para quinta, só que aí tem aquela condição.
4: Já começa a empurrar.
2: Vai ter uma equipe que pode talvez jogasse quarta e sábado, se o jogo vai para quinta, aí tu vai ter que já jogar para domingo. Então já reestrutura 3-4 jogos por conta de um adiamento, mas é como tu falou, não tem como adiar muito, porque já está o limite para o fim da competição, né, em final de outubro, como a gente está falando. Daqui a pouco tu adia uma semana, não consegue recuperar ele na frente, já vai para segunda semana de outubro, né, de novembro, no caso, né, primeira semana de novembro, o final da competição. E aí as equipes já de 30 dias, já passa ali para uns 20 dias que vão ter para se organizar para dia 1º de dezembro iniciarem a preparação para o gauchão, né? As duas que subirem. Porque no final das contas você tem que pensar nas que subirem também, né? Porque todo mundo está jogando pensando em subir, né? O objetivo principal é subir. E aí tu vai prejudicar as equipes que subirem porque deu toda essa condição. É um ponto a ser debatido, né? A competição nesse período não te dá muita brecha para tu conseguir fazer adiamentos em caso de necessidade. A competição começando ali em abril, maio, tu vai poder jogar lá pra frente. Ah, mas aí é a copinha que vai ser prejudicada. A copinha já tá uma porcaria todo ano, né? Copinha cada ano com uma regra diferente, porque tu não sabe quantas equipes vão querer participar. Todas essas condições aí, né, de joga, não joga. Da copinha, depois tu faz um... Tu inventa aí um regulamento diferente, faz um direto em mata-mata, sei lá, faz alguma outra coisa e te vira com a copinha. O problema é a Série A2, que acaba sendo o campeonato mais prestigiado, apesar de não parecer, né? Porque olha as condições que a gente tá tendo dos jogos. Mas voltando a falar do Pelotas...
1: João!
2: Vamos lá, Wesley.
1: Bem, João, porque vou tentar pegar a palavra aqui do Hélio, mas a palavra tá adiada, a partida tá adiada, tá? Hélio, vou ver se o Hélio pode falar só a definição. Vai falar com a federação ali, o Hélio Vieira. Mas o acordado entre os dois clubes aqui é de adiar a partida, tá? E aí eles vão entrar em contato com a federação.
5: Não,
4: Então está adiado o jogo do Grêmio Esportivo Brasil. Brasil ia enfrentar o Brasil de Farroupilha 15 horas, mas por causa das chuvas, Lucas, a arbitragem adia o jogo, Wesley?
1: Exatamente, tá? Conversamos aqui com a arbitragem agora. Definição final, tá? Tá adiado o confronto, não vai ter a partida hoje aqui no estádio Bento Freitas. Vão passar a Federação Gaúcha de Futebol essa decisão por parte da arbitragem, porque não tem condições de jogo. Essa foi a palavra, a frase, né, por parte da arbitragem. E a federação vai definir se vai ser amanhã ou se vão definir uma nova outra data para estar definida quando vai ser disputado o confronto entre as duas equipes. Mas hoje não vai ter jogo, está adiada a partida entre Brasil de Pelotas e Brasil de Farroupilha.
2: Só a primeira coisa, um detalhe, né? Parabéns ao quarteto de arbitragem. Consegui pegar aí pra mim quem é o quarteto de arbitragem, que eu não, claro, eu peguei os do Pelotas, né? Que é o do jogo. Elias Eliseu, Arthur Birk, o Renan Ramos e o Christian Massuda. Parabéns ao quarteto de arbitragem, que muitas vezes a gente vê os caras enrolando. Ah, não, mas vamos deixar. A hora da bola rolar, 3 horas, a gente vê. Aí joga pra meia hora. Ah, não, daqui às 3h30. Não, daí vamos tentar mais um
4: pouquinho. Olha, e a chuva aperta nas imagens, não tem condições realmente.
2: E mesmo assim, a gente vê muitas as vezes, em condições até piores, a arbitragem entrando em contato com os clubes. Ah, não, vamos ver daqui a pouco mais. Aí chega a hora do jogo, adia meia hora, depois mais meia hora. Aí às 4h, 4h e pouco, né, que seria nessa situação, né, trazendo pro jogo dos Brasis, digamos assim, né, Brasil de Farroupilha e o nosso Brasil. Aí, lá pelas 4h30, quando o torcedor já pegou chuva, quando todo mundo já se molhou, eles falam, não vai ter jogo. Vamos deixar para outro dia. Parabéns à arbitragem, né, e também ao bom senso, né, dos clubes que devem ter entrado em contato por ali, para entender. Não, o produto seria incapaz, né, de ser... O futebol não seria jogado. Então, parabéns aos que fizeram parte, digamos assim, dessa decisão, porque poderemos ter, né, um jogo de futebol na próxima momento, né, que decidirem atuar as duas equipes, né, quando a federação entender a melhor situação. Então, assim, parabéns. E agora, falando do Pelotas, né? Pelotas, né, na condição... A gente ainda não viu como é que tá, né? Mas deve ter o jogo. Pelotas contra o Veranópolis, como a gente estava falando. Veranópolis qualificado. Um Veranópolis de jogadores experientes. Matheus Guimarães, né, que já vem jogando até mesmo gauchão de primeira divisão, Série D. Né, o Ferri, Sampson, né, o Renan Metz, bom meio campista. Então, é uma equipe qualificada. Pelotas vai ter que estar de olho em marcação, que não conseguiu ir bem na marcação no jogo contra o Gaúcho, né, em contra-ataques principalmente. Se pegar o gol, né, do Veranópolis na estreia contra o Gramadense, em 3 toques o jogador estava na cara do gol. Né, uma bola que estava no meio campo, vai para a ponta, e da ponta o jogador já dá um baita de um passe nas costas da defesa, né, no jogador que entrava em projeção, cara a cara com o goleiro, fez o que tinha que fazer. Né, a gente já viu ali o Thiago André, por exemplo, tendo 2 chances, cara a cara com o goleiro e não conseguindo marcar o gol. A gente já viu o Adson contra o União, cara a cara com o goleiro, sai do meio campo, chega cara a cara com o goleiro, não faz o gol. A equipe do Veranópolis teve essa chance na estreia contra o Gramadense, bola na rede, 1-0 e 3 pontos. Então, primeiro ponto é esse, cuidado com os contra-ataques. É uma equipe boa em contra-ataque, veloz, e é uma equipe qualificada para jogar com a bola. É um time muito bom, esse time do Veranópolis, né? Então tem que ficar de olho nisso. Mas a gente começa com a escalação, né? Porque temos a escalação do Sport Clube Pelotas. Milton Rafael no gol com a número 1, 2 Adson, 3 Christian Luca, o capitão, 4 Géder e 6 Fabinho retornando. Então o Fabinho, importante retorno para a lateral esquerda. 5 Lucas Huck, 8 Giovani, 10 Mauri, número 7 Thiago André, 11 Thiaguinho e 17 Jean Roberto. Como já tinha falado no último jogo, não me surpreenderia se o Jean Roberto assumisse essa condição de falso 9, né? Entra o Thiaguinho na outra ponta, né, no lugar do Mauri, digamos assim, né, realoca um pouco aí alguns jogadores. E o Mauri vai ser o 10, Thiaguinho na ponta, Diego Roberto de falso 9, né, com a saída aí do Brandão. Lucão seria uma opção, não está nos titulares, né, está no banco de reservas. Banco com 12, Guilherme Medina, 9, Lucão, 13, Júlio Nascimento, 14, Wendel, 15, Vitor Oliveira, 16, Iago, 18, João Lenger, 19, Índio, 20, Matheus Prado, 21, Natan e 23, Renan Carvalho. Então é um Pelotas que faz esse ajuste com a saída do centroavante, coloca mais um ponta e realoca o Jean Roberto para a função de falso 9. O Giovani, né, assume essa titularidade aí no meio de campo também, né, no lugar do Vitor Oliveira, né, que já tinha saído do meio na última partida para ir para a lateral. Nessa vai para o banco, volta o Fabinho e o Giovani fica para ser mais um jogador para o Pelotas tentar jogar com a posse da bola. Então o Matheus Prado segue no banco como opção, né, para a segunda etapa, provavelmente vai entrar no jogo pela qualidade que a gente viu, né? Teve bastante ação no último jogo, controlando ali, né, orquestrando o início da jogada do Pelotas, mas que quando chegava no último terço não conseguia ter muita qualidade. Vamos ficar de olho, é um Pelotas que tem qualidade, mas precisa, acima de tudo, melhorar, né, o seu rendimento ofensivo. A gente viu na última partida um Pelotas que conseguiu ter posse, mas não soube o que fazer. E a escalação do Veranópolis com 1, Iago Haas no gol, 2, Michel Silva, 3, Caio Ellison, 4, Odivan e 6, Dimitri, 8, Renan Metz, 5, Sampson, 11, Gustavo Cândido, 10, Rafael Mineiro e 7, Thiago Magno, camisa 9, Matheus Guimarães. No banco de reservas, o 26, Bruno Cantelli, 27, Lucas Bilhalva, 14, Bernardo, 18, Enzo Trentin, 20, Thiaguinho, 15, Danilo Borges, 19, Gregory, 21, Marcelo Vilela, 22, Éder, 25, Vogler, 17, Ítalo Barbosa e 16, Léo Santos, a equipe do Gelson Conte, como falei, com jogadores experientes, com qualidade. De saiu o Ferri da lateral direita, entrou o Michel Silva, né, observar um pouco mais, o Ferri é aquele lateral que ataca bastante, né, já foi ponta também na carreira, então tem muito essa vertente para atacar. Vamos ver como é que o Michel Silva vai fazer essa função. E no lado esquerdo, o Dimitri jogava muito de ala também, então é um lateral esquerdo que sobe bastante. Matheus Guimarães, todo mundo conhece, centroavante, né, de área, mas também de mobilidade, consegue sair para jogar, né, não é tão alto, mas se posiciona muito bem. E a dupla de volantes, para mim, tem bastante qualidade também para controlar o jogo e para marcar, tanto o Sampson quanto o Renan Metz. Fica de olho, é jogo de duas equipes.

0: A desportiva que já se tem, né, uma definição de quando vai ser o jogo, porque se o jogo mudar para amanhã, a decisão deve ser já daqui a pouquinho, né?
1: Informação que traz o Wesley é que o Brasil está nesse momento entendendo quando é que esse jogo vai acontecer. Nem o Brasil tem essa data ainda, mas o certo é que esse jogo não acontece hoje porque chove e chove muito, tá apertando a chuva lá. Mas é isso. Que bom que a arbitragem teve esse bom senso. O Brasil não entra em campo hoje. Então a nossa transmissão dedicada ao Pelotas, mas claro, de olho no Brasil, ainda precisamos entender quando esse jogo vai acontecer, porque pode ser amanhã mesmo, o Brasil de Farroupilha já está aqui, ou em alguma outra data que não tem. Mas teria que fazer um quebra-cabeça. A Federação Gaúcha de Futebol vai vendo o Brasil. Mas estamos caminhando para a reta final do nosso Esperando Futebol, trazer um pouquinho dos destaques da interatividade aqui no nosso WhatsApp, também no nosso YouTube. Luiz Carlos Assador estava aqui conosco, também o Fábio por aqui, dizendo que já jogamos com campo pior, diz o Fábio Chavante. Já jogamos no meio da lama, do lodo. Pois é, não tem por que mais essas coisas acontecerem, né? Com certeza, nesse cenário gaúcho, o que mais tem é gramados assim. Mas não tem por que, se dá para tentar melhorar essa situação. Siga interagindo conosco no nosso WhatsApp 53 98413 5473, que a gente vai, claro, trazendo os destaques da interatividade por aqui no nosso YouTube da Rádio Universidade Pelotas, trazer mais algumas mensagens no nosso YouTube. No nosso YouTube tá por aqui o Felipe Ribeiro questionando se o Gustavo Hermel ainda vem para o Sport Clube Pelotas, João. A situação do Hermel é porque o
0: É, o
1: Uberlândia subiu.
0: Berlândia subiu, talvez já com a garantia do acesso. Não sei se ele vem jogando com frequência, se ele é titular lá. Pode até facilitar a situação da vinda dele. Né,
1: Ele não foi relacionado para a última partida.
0: pode ser um indício, porque se não está sendo utilizado e o principal objetivo já foi concluído, é uma possibilidade do Pelotas tentar entrar em contato aí com a equipe do Uberlândia para ver se libera um jogador mais cedo, e aí para o Pelotas seria uma maravilha.
1: Cássio Curso também por aqui, o Anderson dando a sua corneta, o Luiz dizendo, adiado, bom senso, está adiado o jogo do Grêmio Esportivo Brasil, Bilharva ligado na RU, torcendo para o Lobo, a Patrícia Ribeiro falando, meu Deus, com esse tempo, que horror, foi adiado o jogo do Brasil, porque não tem condições de se praticar o futebol, e nós não estamos aqui para transmitir polo aquático, mas a gente já fez isso, né? Pelo menos a federação adiou a segunda transmissão de Gustavo Lousada com polo aquático. Siga interagindo conosco e a gente vai acompanhar nessa quarta, quinta rodada, na verdade, alguns jogos que vão começar às 15 horas de fato. Parece que a situação de muita chuva é só aqui na cidade, porque vai chovendo bastante no estado, mas nessa em grande quantidade, acaba que aqui em Pelotas mesmo. Mas a gente vai acompanhar, além desse jogo do Pelotas do Brasil, vai acontecer em algum outro momento. 15 horas na Arena União Frederiquense. União Frederiquense Esportivo. O jogo vai começar daqui 30 minutos aproximadamente. Vamos, claro, trazendo os destaques. Caso saia gol, a gente aciona. Também na Arena Alviazul, só que às 15 horas e 30 minutos. Lajeadense e Passo Fundo. Lajeadense, o Lanterna, com 0 pontos em 4 jogos. A única equipe que não pontuou na competição. 4 horas da tarde no Edmundo Faix, Guarani de Venâncio Aires e Gaúcho de Passo Fundo, finalizando essa quinta rodada hoje. E vamos entender quando esse jogo do Brasil vai acontecer, mas essa quinta rodada, pelo visto, pode ser encerrada amanhã, se o jogo passar para amanhã. Só que no meu telefone, amanhã está marcando chuva ainda. Não sei se nessa mesma intensidade, mas segue chovendo na cidade de Pelotas, com essa precipitação até o fim da semana. Talvez não nessa quantidade que a gente acompanhou nessa virada de sábado para domingo. Mas além disso, nós vamos ter outros destaques do futebol pelo Brasil. E pelo mundo hoje também, estamos acompanhando aqui Liverpool e Como pelo amistoso. No momento que sai o gol do Liverpool, ali o Gakpo faz 1-0 para o Liverpool no Como. Mas jogo valendo na Série A do Campeonato Brasileiro, 11 horas da manhã. Eu gosto desse horário das 11 horas da manhã. E olha só o jogo que nos entregou: Chapecoense 3, Bahia 3. Que loucura esse jogo! empate da Chapecoense com o Bahia. O Bahia saiu na frente, sofreu virada, Chapecoense virou de novo, empate 3-3.

0: Também teremos pela Série A do Campeonato Brasileiro, Vasco e Santos, às 4 horas da tarde. Mesmo horário para ele, João Antônio Ferreira, Atlético Mineiro e Grêmio. E saindo gol, a gente, claro, aciona a 23ª rodada, Atlético Mineiro e Grêmio, às 4 horas da tarde. Vasco e Santos, às 4 horas da tarde. Mas parece que o Wesley Dagani tem mais informações, Wesley, desse adiamento do jogo do Brasil.
1: É, Lucas, tô só para a gente fazer também um panorama geral do que aconteceu, tá? É, por conta das chuvas, então, está adiado a partir daquele estádio Bento Freitas, e a gente estava até conversando com a arbitragem, e pelo regulamento será amanhã às 3 horas da tarde. Está sendo definido ainda com a federação se vai se confirmar, mas até já estavam vendo hotel, até para ficar aqui em Pelotas. Se confirmar com a federação, será amanhã às 3 horas da tarde, se não, aí se definir uma nova data, vai ser informado aos clubes e também à equipe de arbitragem, mas neste primeiro momento, pelo regulamento, o jogo está adiado para amanhã às 3 horas da tarde aqui na Baixada.
0: Tá certo, então, Brasil e Brasil de Farroupilha, o duelo de Brasis não acontece nesse domingo por causa da chuva, mas amanhã, então, 15 horas, deve se confirmar Brasil e Brasil de Farroupilha. É aquilo, né? É o que tem, não tem outra data para se alocar, Wesley.
1: Só para a gente já encaminhar o encerramento também e ir me despedindo daqui, a gente vai tentar também falar com alguém, algum representante do Brasil, de repente trazer aí durante a jornada do Pelotas, mas as informações são essas, né? Está adiado, isso é confirmado, e a questão é a nova data. Se seguir o regulamento, será amanhã às 3 horas da tarde este confronto entre Brasil e Brasil de Farroupilha. Se não, se tiver uma nova data, se for uma nota um pouco mais longa, né, mais distante do que é agora, do regulamento, aí vai ser informado aos clubes, também à federação, à equipe de arbitragem, perdão, e aí vai ser divulgado pelos clubes durante as próximas horas, acredito eu, ou durante os próximos dias.
0: Tá certo, tá certo. Esse é o Wesley Dagani, nosso repórter comentarista, que seria hoje, talvez seja amanhã ou na nova data, Wesley. Qualquer nova informação, então, a gente traz durante a nossa jornada esportiva.
1: É isso mesmo, né? Ficamos por aqui, então, né? A jornada mais rápida, talvez, que eu já fiz aqui na Rádio Universidade. Mas a gente vai ficando por aqui. De repente, a gente volte amanhã às 3 horas, então, para este confronto, ou quando tivermos aí a data definida entre a federação junto aos clubes. Um abraço a todos, abraço a vocês aí do estúdio e uma boa jornada para Pelotas e Veranópolis.
0: Valeu, valeu, Wesley. Parabéns pelo trabalho, apesar que curto, mas na apuração tomou chuva na cabeça com toda certeza. Vai seguir a apuração para entender a confirmação de quando vai ser essa nova data, mas a gente já vira ali na nossa live, sai o placar do Brasil, a transmissão vai ser dedicada somente ao Sport Clube Pelotas, que entra em campo às 15 horas, encarando esse Veranópolis no Antônio Davi Farino, Pelotas buscando essa reação. Com isso, a gente vai chegando ao fim do nosso Esperando Futebol, até dar um boa tarde, nem entrou no ar, um boa tarde e um bom domingo para Gustavo Lousada, que estaria narrando Brasil e Brasil de Farroupilha, mas também já está se deslocando para casa porque não vai ter jogo, mas com certeza sintonizado na Rádio Universidade, porque Fernando Moraes vai narrar Veranópolis e Sport Clube Pelotas. Transmissão inteirinha para ti, Fernando. Uma boa tarde.
2: Agora sim, boa tarde Lucas, boa tarde João Antônio Ferreira, o Leonir Baad, os guris que estão lá no Bento Freitas, né, o Jorginho, o Gustavo, o Wesley, é uma pena, né, que esse jogo não vai sair, né, mas é uma situação de força maior, né, infelizmente não parou de chover, eu que tive uns compromissos pela manhã e desde de manhã chuva, chuva e chuva, não dá trégua, né. A chuva aqui na cidade de Pelotas, então eu acho que é uma decisão acertada, né, por parte da arbitragem, da FGF, né, de todos os envolvidos, é a melhor decisão a se tomar, porque o gramado já estava prejudicado, né, e também prejudica a ida do torcedor ao estádio Bento Freitas. Então a gente fica com Veranópolis e Pelotas. Até estava conferindo aqui o tempo, não me parece que chove lá na capital da longevidade, né? Parece que é mais aqui mesmo, a região sul do estado, que foi atingida pelas chuvas, né? Da região metropolitana para cima ali, até choveu, mas uma quantidade muito menor do que aqui na cidade de Pelotas, Rio Grande também, né? Hoje teríamos, inclusive, São Paulo e Rio Grandense pela Copa Internacional Cidade de Rio Grande, né? O jogo também foi adiado, né? Então É o melhor a se fazer, né? Mas Veranópolis e Pelotas, um jogo muito difícil pro Pelotas, que tem que buscar uma recuperação, né? Tem que dar uma resposta ao seu torcedor. A derrota para o Gaúcho deixou uma má impressão, não só pelo resultado em si, mas pela atuação do Pelotas, sabe? Foi um time inofensivo, né, para o Gaúcho. O goleiro Lucas Alves pouco trabalhou. Até o Pelotas teve o seu volume no campo ofensivo, mas não obrigou o goleiro a fazer defesas, né? Então tem que dar uma resposta ao torcedor quanto a isso. E é uma pressão porque se perde hoje, já a gente sabe que o campeonato é tiro curto, né? Não tem muitas rodadas para se recuperar. E é uma sequência fora, né? O Pelotas tem um jogo fora e agora joga mais uma vez fora de casa. E eu até coloco, inclusive, o Lucas, o empate contra o Bagé. Se o Pelotas tivesse vencido o Bagé e perdido para o Gaúcho, acho que estaria dentro de uma normalidade, sabe? Não vejo a derrota lá em Passo Fundo como um grande absurdo, né? Da maneira que foi, talvez deixou uma má impressão. Mas se o Pelotas tivesse ganhado do Bagé, estaria com 9 pontos, estaria mais tranquilo nesse momento, né? Então tem essa partida difícil. Veranópolis, que é uma equipe que a gente até certamente misteriosa, sabe? Porque é um time que não investe tanto, mas para essa temporada trouxe alguns nomes interessantes, né? O caso do próprio Gelson Conte, o Matheus Guimarães, que olha, tá on fire o Matheus Guimarães, fez 2 gols no, no, na última partida, né? Então é um time bem interessante. O próprio Rafael Mineiro, o Dimitri e o Odivan são dois atletas de base do Juventude. O Sampson também, que é um volante que a gente já elogiou aqui na Rádio Universidade e outras oportunidades. Então é um time bem interessante, né? Diferentemente dos últimos anos, uma equipe que não investia muito. O Veranópolis é conhecido por isso, né? É um time, era chamado muito de time de verão, porque jogava o Campeonato Gaúcho, fechava as portas. E agora na divisão de acesso não tem sido diferente, né? Joga a competição e encerra suas atividades, né? Não joga uma Copa FGF, né? Uma equipe que concentra suas atenções para a divisão de acesso. E o Pelotas então tem um desafio difícil. Eu arrisco a dizer que é mais difícil do que contra o Gaúcho. Não sei a condição do gramado lá do estádio Antônio Davi Farina, não sei se vai estar chovendo, né? Parece que não, ainda falta 28 minutos para a bola rolar, mas eu vejo esse confronto tem um contexto mais difícil do que foi contra o Gaúcho. Até porque o Pelotas, ele vem de uma derrota, ele vem pressionado e ele pega o líder da competição, né? O Veranópolis é o líder nesse momento da divisão de acesso. Então é um jogo muito difícil.
0: Caiu para o Santa Cruz, que venceu hoje, né? A liderança, o
2: Ah, o
0: Veranópolis.
2: Santa Cruz vence. Ah, é, o Santa
0: O
2: Cruz
0: Santa
2: vence o jogo, foi às
0: Cruz.
2: 11 da manhã, né?
0: Exatamente, mas é que tem um jogo a mais a equipe de Santa
2: É,
0: Cruz.
2: se vencer ele volta, né? Se vencer ele volta pra liderança,
0: Até
2: então.
0: mesmo se empatar.
2: Até, olha, então é uma condição bem interessante, né, pro Veranópolis, que dentro da sua casa vai tentar fazer valer, né, esse fator. Então é um jogo muito difícil pro Pelotas, ainda mais difícil do que foi o último confronto, mas vai ter que dar uma resposta, vai ter que pesar a camisa e ganhar esse jogo, né? Tem um acréscimo que é a volta do Fabinho, lateral esquerdo, de destaque nos últimos jogos, e o João acerta, né? Jean Roberto de falso 9 ali, né? O Lucão no banco de reservas. Então, até a gente vinha discutindo isso, né, no papo da bola ali. Acho que foi até no pós do Pelotas contra o Gaúcho que o João mencionou isso, né? Que existia a possibilidade do Lucão não entrar e ele não entrou, né?
3: Não, até pela demora que o Pelotas fazia no jogo era chuveiro para a área. E o Lucão, ele foi entrar aos 31 e pouco, né? 31 e 30, eu acho, do segundo tempo, com o Pelotas já há 30 minutos chuveirando para a área. Sem contar o primeiro tempo, mas o primeiro tempo com 1-0 ainda, né? Dava para dizer que ainda estava um jogo mais aberto. Agora, depois do gol, o Gaúcho não saía. Lá de trás, era um contra-ataque que outro que tentava, né, com um contra três, era o Klein, talvez o Fogaça, né, tentando contra o dois, contra quatro do Pelotas ali no sistema defensivo. De resto, era todo o time fechado e o Pelotas cruzando bola na área. E o centroavante mais alto no banco para o Jean Roberto tentar. Então, já era um certo indício. Não sei se o Lucão tá com algum problema físico. Né? Não, é o que parece, porque entrou no jogo já na reta final, mas decisão aí do Daniel, né? De manter o Jean Roberto, até por talvez uma bola parada, né, como eu sempre falo, cobrando e também na área para cabecear, é um jogador perigoso. Finalização de média distância, né, de perto melhor ainda, mas até de média distância já é um bom finalizador. Então pode ser nessas, esse leque a mais que dá o Jean Roberto de opções em relação ao Lucão. O Lucão é o centroavante de área para brigar. Quem sabe o Pelotas fica tentando jogar um pouco mais com a posse, mas aí também não dá para chegar na beira da área ali e só jogar a bola para dentro da área de qualquer jeito. Se quer jogar com a posse, dá para tentar construir um pouco melhor também, né, com a bola no chão até mesmo, né, infiltrar essas jogadas de bola no chão até mesmo pelas pontas, ao invés de ficar chuveirando para a área.
2: Mas é isso, Lucas, só para então, né, deixar esse destaque, Pelota sem um 9 de referência, mas o Jean Roberto tem estatura, né? Tem estatura e tem qualidade para fazer gols nessa equipe do Veranópolis, é um jogador bastante interessante, Lucas. Fabião.
0: Tá certo, tanto o Veranópolis, tanto como o Pelotas estão escalados, e a gente vai chegando ao fim então do nosso Esperando Futebol, convidando você a seguir interagindo conosco no nosso WhatsApp 53984135473, no nosso YouTube da Rádio Universidade Pelotas, @ Rádio Universidade no Instagram. João Antônio Ferreira, pra gente encerrar nosso Esperando Futebol, queria que tu trouxesse tanto a escalação de Pelotas, tanto como a escalação do Veranópolis.
3: Tá certo. Então, Lucas, Fabião, vamos com as escalações aí para este confronto de logo mais, agora faltando 24 minutinhos, né, para o início dessa partida. Pelotas do técnico Daniel Franco, escalado com o número 1, Milton Rafael do gol, 2, Adson, 3, Christian Luca, capitão da equipe, 4, Géder e 6, Fabinho, 5, Lucas Hulk, 8, Giovani, 10, Mauri, 7, Thiago André, 11, Thiaguinho e 17, Jean Roberto. No banco de reservas, 12, Guilherme Medina, 9, Lucão, 13, Júlio Nascimento e 14, Wendel, 15, Vitor Oliveira, 16, Iago, 18, João Lenger, 19, Índio, 20, Matheus Prado, 21, Natan e o 23, Renan Carvalho. Já a equipe do Veranópolis chega com o número 1, Iago Haas, 2, Michel Silva, 3, Caio Ellison, 4, Odivan e 6, Dimitri, 8, Renan Metz, capitão da equipe, 5, Sampson e 10, Rafael Mineiro, 11, Gustavo Cândido, 7, Magno e 9, Matheus Guimarães. Técnico Gelson Conte escalou essa equipe. No banco de reservas, 26, Bruno Cantelli, 27, Lucas Bilhalva, 14, Bernardo e 18, Enzo Tretin, 20, Thiaguinho, 15, Danilo Borges, 19, Gregory e 21, Marcelo Vilela, 22, Éder, 25, Vogler, 17, Ítalo Barbosa e 16, Léo Santos. Escalação e banco do VEC.
0: Tá certo, Veranópolis e Pelotas estão escalados, o jogo começa às 15 horas, o jogo do Chavante está adiado, não vai encarar o Brasil de Farroupilha nesse domingo, 15 horas, ainda se espera a confirmação de data, nova data para o jogo do Brasil. A tendência ainda não é confirmação, é que o jogo seja amanhã, 15 horas, mas claro, ainda durante a nossa jornada esportiva aqui, a federação deve confirmar o jogo para amanhã, mas qualquer nova informação a gente aciona. Para encerrar nosso Esperando Futebol, trazendo os destaques da Central de Esportes, porque vai começar também pela quinta rodada da Série A2 do Campeonato Gaúcho, 15 horas, Arena União Frederiquense e Esportivo entram em campo, 15 horas e 30 minutos na Arena Alvi Azul, Lajeadense e Passo Fundo, e 16 horas no Edmundo Fox, Guarani e Gaúcho de Passo Fundo. 4 horas vai ter Vasco e Santos e Atlético Mineiro e Grêmio pela Série A do Campeonato Brasileiro. Também vamos acompanhar 4 horas Caxias e Figueirense pela Série C do Campeonato Brasileiro. E tem um grande jogo que vai pegar a nossa jornada. Série D, Gama e São José pela Série D do Campeonato Brasileiro. Quartas de final, o São José jogando o acesso, e a gente vai acompanhando aqui na nossa jornada esportiva. São 14 horas e 39 minutos, vai chegando ao fim o nosso Esperando Futebol, mas a gente vai para um rápido intervalo. E na volta vem Fernando Moraes, João Antônio Ferreira, eu, Lucas Fabião, Leonir Bade, porque o Pelotas entra em campo pela quinta rodada. E logo mais, depois do intervalo, vem aí Veranópolis e Pelotas.
4: Quatorze horas. e 40 minutos.
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0: sejam bem-vindos a mais uma jornada esportiva da Rádio Universidade. Domingo, 16 de agosto de 2026, o Esporte Clube Pelotas tem mais um desafio à sua frente. E não é qualquer equipe, é o Pentacolor Veranópolis, time da capital da longevidade. Até então era líder da divisão de acesso antes do Santa Cruz vencer o Gramadense mais cedo. Mas o Pelotas tem que fazer valer a sua camisa, a sua tradição. Vem de uma derrota, mas o que aconteceu lá em Passo Fundo deve ficar lá em Passo Fundo. É uma nova página para o Pelotas, que tem que buscar este resultado, tem que dar uma resposta ao seu torcedor. E vem conosco a partir de agora, porque está no ar o futebol da Rádio Universidade. Desde já, eu, Fernando Moraes, que os acompanho, chamo as manchetes da nossa jornada esportiva. Chamando para campo ele, João Antônio Ferreira, e os primeiros destaques do Esporte Clube Pelotas. Boa tarde, João.
1: Boa tarde, Fernando. Boa tarde, Lucas, Leonir Bade, a todo mundo que está nos acompanhando. Pois é, um Pelotas que chega com mudanças, com o Jean Roberto de falso 9 e com o retorno do Fabinho para a lateral esquerda, tentando surpreender a equipe do Veranópolis no Antônio Davi Farina e se recuperar de dois resultados negativos, Fernando.
0: 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João Antônio Ferreira, siga conosco, porque agora tem as informações do VEC.
1: Também com mudanças na escalação, o Veranópolis chega depois de um 3-0 para cima do Aimoré no meio da semana, em busca de retomar a liderança que foi surrupiada pelo Santa Cruz, que jogou mais cedo.
0: 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João Antônio Ferreira vai continuar conosco, porque ele será hoje repórter comentarista. E aí, João, manchete do comentarista para esse confronto de logo mais.
1: Precisa melhorar bastante o Pelotas em relação ao que vimos no meio da semana. De certa forma, um jogo totalmente atípico do Pelotas, sim, mas que a gente precisa ver a melhora principalmente em relação aos dois últimos jogos. Se não conseguir fazer o que fez contra a União, ter mais posse de bola, ter mais volume de jogo, controlar as ações e finalizar bem as jogadas, que pelo menos chegue perto do que foi mostrado naquela partida, né, a primeira partida de estreia do Pelotas na Boca do Lobo. Precisa chegar o mais próximo possível, ou se possível ainda, melhorar o que fez naquele que foi o melhor confronto. Mas principalmente precisa deixar para trás as duas últimas atuações que foram muito ruins.
0: 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Agora eu vou chamar Lucas Fabião, que estará na nossa central de esportes com as manchetes do futebol hoje. Já tivemos bola rolando, teremos bola que vai rolar e tivemos adiamento, Lucas. É isso? Boa tarde.
2: Boa tarde, Fernando, a todo o time da Bola Branca e, claro, a todo mundo ligado na Rádio Universidade para mais uma jornada esportiva. Hoje, somente do Esporte Clube Pelotas, ia ser duplex, mas o jogo do Grêmio Esportivo Brasil foi adiado. E trazendo por aqui, a Federação Gaúcha de Futebol acaba de confirmar, o jogo foi remarcado para amanhã, 15 horas. O Brasil vai encarar no estádio Bento Freitas o Brasil de Farroupilha. Mas hoje a gente vai ter mais jogos desta quinta rodada da Série 2 do Campeonato Gaúcho. 15 horas, mesmo tempo que vai começar a rolar lá em Veranópolis, vai rolar na Arena União Frederiquense para União Frederiquense e Esportivo. 15 horas e 30 minutos, Lajeadense encarando o Passo Fundo na Arena Alvi Azul. E também 4 horas da tarde no Edmundo Faix, o Guarani de Venâncio vai encarar a equipe do Gaúcho de Passo Fundo. São os jogos da quinta rodada. Ontem tivemos o empate do Glória em 1-1 com a Apafute, 2-1 para o Aimoré no Cristo Rei contra a equipe do Bagé. E hoje de manhã, nos plátanos, o Santa Cruz venceu de virada a equipe do Gramadense 2-1. São os jogos da quinta rodada. Saindo o gol, Fernando, a gente traz os destaques da interatividade, mas também da interatividade e dos gols, mas também na Série A do Campeonato Brasileiro. Vai ter às 4 horas da tarde Vasco e Santos e Atlético Mineiro e Grêmio, jogo pela 23ª rodada da Série A do Campeonato Brasileiro. Também trazendo como destaque Série C, tem Gaúcho em campo, Caxias 4 horas da tarde vai encarar o Figueirense, mas um outro grande destaque, mesmo horário, 4 horas, o São José entra em campo pelas quartas de final da Série D do Campeonato Brasileiro. Depois de empatar em 1-1, o São José joga o acesso à Série C do Campeonato Brasileiro e a gente também fica acompanhando. Então, Fernando, muitos jogos pelo Brasil, saindo o gol, a gente aciona.
0: 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Vem com a gente no 053-984-13-5473, WhatsApp da RU, torcedor Auro Cerulo e torcedor Chavante também, que estava na expectativa para o jogo do Grêmio Esportivo Brasil. Pode seguir interagindo, pode mandar aquela corneta saudável, né? Por favor, pode mandar, pode interagir conosco lá no nosso WhatsApp e também no RU Pelotas, o nosso canal no YouTube. E agora, torcedor, se prepare, porque nós vamos começar a escalar as equipes, começando com o Esporte Clube Pelotas.

Pelotas escalado pelo técnico Daniel Franco, com o número 1, Milton Rafael no gol, 2, Adson, 3, Christian, Luca, capitão da equipe, 4, Jeder e 6, Fabinho. No meio de campo, 5, Lucas Hulk, 8, Giovani e 10, Mauri. E o trio de ataque com 7, Thiago André, 11, Thiaguinho e 17, Jean Roberto. No banco de reservas, 12, Guilherme Medina, 9, Lucão, 13, Júlio Nascimento, 14, Wendel, 15, Vitor Oliveira, 16, Iago, 18, João Lenger, 19, Índio, 20, Matheus Prado, 21, Natan e 23, Renan Carvalho. A escalação e o banco do Pelotas.

0: Pentacolor escalado com número 1, Iago Haas, 2, Michel Silva, 3, Caio Ellison, 4, Odivan e 6, Dimitri, 8, Renan, capitão da equipe, 5, Sampson e 10, Rafael Mineiro, trio de ataque com 11, Gustavo Cândido, 7, Thiago Magno e 9, Matheus Guimarães. No banco de reservas, 26, Bruno Cantelli, 27, Lucas Bilhalva, 14, Bernardo, 18, Enzo Trentin, 20, Thiaguinho, 15, Danilo Borges, 19, Gregory, 21, Marcelo Vilela, 22, Éder, 25, Vogler, 17, Ítalo Barbosa e 16, Léo Santos. A escalação e o banco do Veranópolis de Gelson Conte.
1: 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Agora João Antônio Ferreira retorne mais uma vez aos microfones da Rádio Universidade, agora com eles, o trio de arbitragem da partida.
0: O árbitro é Mirjano Klassmann, auxiliado por Otávio Legramante, Fábulo Diniz, e o quarto árbitro é Leandro Soares.
1: Muito bem, Lucas Fabião, como que essas equipes chegam para o confronto de hoje? Duas equipes na ponta da tabela?
2: Pois é, com os resultados paralelos, o Pelotas está caindo, até com as suas últimas atuações. Mas o Pelotas, que foi líder da terceira rodada, enfrenta o Veranópolis, que foi líder da quarta rodada. A tabela vai mudando bastante. Mas nesse momento, o Veranópolis é segundo colocado, com 8 pontos, e em 4 jogos venceu 2 e empatou 2. O Veranópolis era o líder até o Santa Cruz vencer hoje. Mas o Santa Cruz tem 9 pontos com um jogo a mais. Caso de empate ou até mesmo, claro, uma vitória, o Veranópolis recupera a liderança. O Pelotas, com um empate com o Bagé, a derrota para o Gaúcho e os resultados paralelos, vem caindo na tabela. Nesse momento, o Lobo entra em campo defendendo a 7ª colocação com seus 7 pontos. São 4 jogos do Pelotas com 2 vitórias, 1 empate e 1 derrota. Mas em caso de vitória do Pelotas, vai voltar ao topo da tabela, Fernando.
1: Muito bem, valeu Lucas Fabião. São 2 horas e 53 minutos, faltando 7 para a bola rolar. O trio de arbitragem ali já posicionado para ingressar no gramado do estádio Antônio Davi Farina. E João Antônio Ferreira, diferentemente daqui de Pelotas, né, a gente vê até por aqui no centro, chove incessantemente. Mas lá tem sol, João, isso é um fator positivo para o jogo, né?
0: Exatamente, né? Ficar de olho um pouco mais também no gramado, parece, né? Tá numa qualidade mais positiva em relação ao que a gente vem observando nos últimos jogos. Para duas equipes que gostam de jogar com a posse da bola, gostam de construir, né, com jogo pelo chão, jogo curto, pode facilitar a estratégia das duas equipes, né? Pode facilitar um pouco mais todas essas condições de jogo. Mas claro, né, ficar de olho quando a imagem ali abrir um pouquinho mais para a gente observar nesse momento trio de arbitragem. Já tiro o que eu disse, porque gramado tem ali locais um pouco mais prejudicados, né, a gente vê, né, até parece esquisito, né, parece que foi meio lavrado ali o gramado do Antônio Davi.
1: Parece a Arena Nova Azul, né, em alguns pontos.
0: Exatamente, né, parece que passaram a máquina ali pelo gramado, mas a gente vê que pelo menos é bem verde o gramado. A gente viu em outros lugares aí que nem gramado tinha, né, em algumas partes do campo. Então tá dentro do padrão, dá para dizer, da divisão de acesso. Mas obviamente, né, um pouco de dificuldade pode ter, né, pros jogadores aí para esse passe curto, como a gente tem visto nos últimos jogos, né? Pelo menos o início da criação das equipes é com passe curto e aí depois tenta uma ligação mais pelas pontas, né? Assim que joga o Pelotas, pelo menos, inicia sua jogada, sua construção com zagueiros e volantes mais na faixa central do gramado e depois abre, né, quando acha o espaço ali para os laterais e para os pontas já próximo do último terço. No último jogo foi assim e não deu nada certo na questão criativa, né? Pelotas teve criação, teve posse de bola, mas a conclusão das jogadas beirou o ridículo, honestamente. Então, é observar como que o Pelotas vai se reajustar. Para mim, acho que tem qualidade para fazer aproximação, para tentar jogar, né, com a bola no chão, tentar fazer passes curtos ainda nesse último setor do campo. No primeiro tempo, a gente viu que o Pelotas ainda tentou pelo lado esquerdo lá contra o Gaúcho. No segundo tempo, a saída era cruzamento direto para a área e não deu nada, nada, nada certo. Então vamos ver se o Pelotas modifica um pouco essa conclusão das suas jogadas aí com o técnico Daniel Franco, que não teve muito tempo para treinar, né? Eles foram para Nova Prata na sexta-feira, treinaram lá E aí ontem já foi aquele mais treino apronto. Acho que até ontem mesmo podia estar com um pouco mais de chuva lá por Veranópolis, mas hoje, pelo menos, céu um pouco mais limpo, sol reinando e as duas equipes já se preparando. O Pelotas já na beira do gramado, os jogadores do Veranópolis também subindo.
1: Muito bem, são 2 horas e 56 minutos, daqui a pouco a bola rola para Veranópolis e Pelotas e Lucas Fabião, torcedor do Pelotas, já interagindo, as primeiras mensagens na nossa interatividade, como torcedor faz para participar da jornada esportiva da RU?
2: É a RU multiplataforma, pode interagir, Fernando, pelo nosso WhatsApp 53984135473, como está por aqui nosso amigo Thiago Peurobon, na escuta, galera, bom trabalho, ou no YouTube da Rádio Universidade de Pelotas, na nossa live, no nosso canal, onde tá todo mundo ligado, Fernando, então, como torcedor do Pelotas, por aqui, também o Dodô Lourenço, mas também tem a corneta, o torcedor do Chavante está por aqui. O Luiz, agora sem ter o que fazer, vamos secar o lobo. Também está aqui a Rosana, de Caropaba, Santa Catarina, torcendo para o Veranópolis, em especial para o Dimitri. O torcedor do Pelotas, o torcedor do Brasil, o torcedor do Veranópolis, está todo mundo ligado aqui na Rádio Universidade e pode interagir pelo YouTube do nosso canal Rádio Universidade Pelotas, WhatsApp 53984135473 ou no nosso Instagram, @RádioUniversidade.
1: Muito bem, no momento que as equipes sobem ao gramado do estádio Antônio Davi Farina, o Pelotas com a sua camiseta tradicional, amarela, calções azuis e meias brancas, e o Veranópolis todo de verde, né? Isso porque, João, o Veranópolis, ele é pentacolor, né? Ele tem 5 cores e o Pelotas só ele tá usando 3, né, do Veranópolis, então todo de verde o time do VEC.
0: O bom é que tem opções, né? Então, dessa forma dá pra fazer 5 uniformes aí diferentes pra tu focar um pouquinho mais em cada uma das cores, se quiser, a equipe do Veranópolis e não sai, digamos, de alguma das suas cores tradicionais da equipe, né? Então, todo de verde, até parece um bonito uniforme, lembra um pouco o uniforme do Avenida, até esse do Veranópolis, Pelotas com o seu uniforme normal, digamos assim, né? Camisa amarela, calção azul e a meia branca. Então, vamos ficar de olho aí, né, para esse início de partida. A gente vê agora o hino sendo tocado, né, e os jogadores ali perfilados. Então, em breve, né, 1, 2 minutinhos, a partida vai começar. A gente vê, né, o legal de ver as equipes perfiladas é que a gente consegue entender um pouquinho mais a questão de estatura, né. Tirando a dupla de zaga, né, tanto o Caio Ellison quanto o Odivan, né, o resto parece que o Pelotas tem uma média de estatura maior do que a equipe do Veranópolis, né? Então, até para a tentativa, né, do Pelotas, que tem sido, né, muitos cruzamentos para dentro da área, ou para a bola parada, que em todos os jogos aqui da divisão de acesso tem sido um diferencial, pode ser importante. Claro que não é tudo, só a estatura não faz gol. O jogador tem que estar bem posicionado e tem que conseguir cabecear bem e finalizar bem a jogada. Mas é um fator, né? O Cristian Luca é muito alto, o Jeder é alto, o próprio camisa 8, o Giovani, né, tem uma boa estatura, e o Jean Roberto também, que vai estar brigando com os zagueiros. Então, é para se ficar de olho. Pode ser um fator que facilite, mas vai precisar também que os jogadores estejam bem posicionados e que a bola chegue para dentro da área também com condições, né? Porque a gente viu no último jogo muito cruzamento e pouca eficiência, pouca efetividade.
1: É, assim esperamos que o Pelotas consiga corrigir esses erros no pouco tempo que tem. Tomara que o gramado também não esteja muito pesado, né? A gente vê ali nas imagens o Roberto Recarte, ali preparador físico do Esporte Clube Pelotas, está dentro do gramado do estádio Antônio Davi Farina. Não parece aquele gramado pesado, né? Não, talvez a quantidade de chuva ali na região tenha sido menor do que se esperava, né? E ainda bem, permite mais que a bola role, permite que os clubes façam melhor as suas jogadas. No momento que o Pelotas vai ali saudar o torcedor presente no estádio Antônio Davi Farino, o Pelotas nunca jogando sozinho, o torcedor acompanhando o Lobo nessa indiada, né? O Pelotas que esteve em Passo Fundo, sequer retornou à cidade de Pelotas, foi direto para São Cristóvão e viajou ainda hoje, né? Faz mais ou menos umas 2 horas que o Pelotas está no estádio Antônio Davi Farina e viajou, né, de São Cristóvão para a cidade de Veranópolis. A bola vai rolar pelo meu relógio, Já são 3 horas da tarde, a tendência então é que o jogo atrase um pouquinho, né? Tá ali o Christian Luca, camisa número 3, capitão do Pelotas, e também o Renan, camisa número 8 do Veranópolis, fazendo aquele famoso cara ou coroa pra ver quem vai sair com a bola, né? Ou quem vai escolher o campo primeiro. Quer falar, João?
0: Só vou pegar aqui o histórico, né? Porque a gente já vem falando, já fizemos vários jogos aí do Renan Metz. Eu acho um baita de um volante, né? Então fica de olho aí, né? Jogador já de boa experiência, né? 27 anos, não é nem tão velho assim, né? Mas até achei que fosse um pouco mais veterano, como gosta de falar nosso amigo Gabriel Mota, né? Ele que é da base do Juventude, jogou muito pelo Lajadense, né? Inter de Santa Maria também, né? Teve no Inter em 22 e também em 23. E aí já no ano passado, né? Jogando tanto pelo Veranópolis quanto pelo Gaúcho. Acho um bom jogador, bom construtor, camisa 8. E claro, o Sampson, um ótimo volante também, né? Jogadores aí que a gente já conhece de mais tempo, de longa data aí do futebol gaúcho, né, de divisão de acesso, alguns aí com passagem também em equipes de primeira divisão aí do gauchão, mas qualidade tem, e um treinador experiente e qualificado tem também, né, de ambos os lados, né, um Gelson Conde que tirou o Guarani, né, do rebaixamento no gauchão desse ano, um Daniel que saiu um pouco aí do estado, ano passado esteve com a equipe do Novo Hamburgo, eu não sei como é que funciona, né, mas esteve à frente, eu acho que dá para dizer que também foi campeão, por mais que o técnico que conseguiu sagrar campeão tenha sido o Rogério, esteve na campanha montou do título, elenco, né, montou o elenco, né? Então é um treinador de muita experiência, vamos ficar de olho, né, dois treinadores qualificados, duas equipes qualificadas, esperamos que o jogo também seja qualificado, Fernando.
1: Muito bem, a bola vai rolar, já está posicionado por ali o Matheus Guimarães, a saída será da equipe do Veranópolis, e o Matheus Guimarães, sim, torcedor, é aquele, jogou no Grêmio Esportivo Brasil, disputou Série D pelo Chavante, rodou por outros clubes, né, e agora está na equipe do Veranópolis. O árbitro faz a última contagem ali de jogadores, vai rolar a bola, apita o árbitro! Começa o jogo no estádio Antônio Davi Farina, mais um desafio para o Esporte Clube Pelotas nesta divisão de acesso. Mas quem começa trocando passes é a equipe do Veranópolis. A bola que chega ali pelo lado esquerdo com o Dimitri, camisa número 6, ele recomeça com o Odivan, dupla de zaga aí criada na base do Juventude, né? Lateral esquerdo e o zagueiro Odivan, tanto o Dimitri quanto ele são da base do time Alviverde. Agora quem está com a bola é o Caio Ellison. Ele faz o lançamento buscando comando de ataque muito forte, mas chega ainda o Veranópolis, conseguiu evitar a saída por ali. O cruzamento acabou sendo ruim e retoma o Esporte Clube Pelotas. Este é Giovani, camisa número 8 às costas, deixando por ali com o Adson, camisa número 2. Trabalha a bola, primeiros toques do Esporte Clube Pelotas na bola. Este é Jeder. Jeder no campo defensivo. Pelotas que, se estivéssemos na boca do lobo, estaria defendendo para a goleira ali da Bento Gonçalves e atacaria na goleira da Doutor Amarante. Este é Adson. Adson tenta um passe um pouco mais à frente ali, acaba sendo derrubado o jogador ali que me parece ser o Giovani por ali. É a primeira falta do jogo, falta em favor do Esporte Clube Pelotas, lado direito, campo ofensivo. Ele mandou que cobre, né? Mandou cobrar mais atrás, o jogador ali acabou recuando mesmo assim. Sai trocando passes o Pelotas. Lado esquerdo, quem domina é Fabinho. Fabinho para Jeder. Jeder ali no campo defensivo. Aciona o Christian Luca, capitão do Esporte Clube Pelotas. Abre na ponta direita. Domina por ali o Adson. Adson recomeça com o Christian Luca. Trabalha o Esporte Clube Pelotas no seu campo defensivo. Agora tenta o lançamento para o lado esquerdo. A bola que busca o avanço ali do setor ofensivo vai direto pela linha de fundo. É tiro de meta para o Veranópolis. Não deu em nada, João, o lançamento ali do Esporte Clube Pelotas.
0: Tentativa de ligação direta, buscando aqui na ponta esquerda o Thiaguinho. A bola correu demais. Estava também na marcação, na contenção ali, deixando a bola sair pela linha de fundo, Michel Elias. Primeiras ações de ambas as equipes, aí vem para o jogo já a equipe do Veranópolis.
1: Desce o Vec por ali com o Thiago Magno, camisa número 7, lado direito, campo ofensivo. Ele para, pensa, recomeça ali o jogo com o Caio Ellison. Caio Ellison, este para o Divan, camisa número 4 às costas, zagueiro canhoto, tenta ganhar progressão. no campo de defesa. Ele deixa para Dimitri. Dimitri mais uma vez para o Divan. Troca passes o time do Veranópolis nesse início de jogo. Passamos de 2 minutos e meio no estádio Antônio Davi Farina. E o passe sai errado. Recupera ali o Pelotas. A triangulação. Bola agora com Lucas Hulk. Tenta o lançamento lado direito. Antecipa-se por ali o Dimitri. Recomeçando ali com o goleirão Iago Haas, devolve ali para o Dimitri, ele avança, é acossado ali pela marcação do Thiago André, a bola sai pela linha de lado, é lateral para a equipe do Veranópolis. 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A arbitragem pegou uma falta ali para o Veranópolis, a falta que já foi cobrada, buscava por ali o Matheus Guimarães, antecipa-se a defesa do Pelotas, mas sai com bola e tudo, é lateral para o time do Veranópolis. 3 minutos e 15, é reposição de bola ali para o time pentacolor, por ali já o Dimitri para fazer a reposição dela, ainda sem muita pressa o Dimitri, faz o lançamento na frente, buscando o Matheus Guimarães, a bola passa dele, chega no jogador que é o Gustavo Cândido, trava por ali a defensiva do Pelotas, aí a cobrar rápido ali o jogador do Veranópolis, só ameaçou e vai deixar para o Dimitri, acho que vem bola na área, hein? Dimitri vai sem pressa, são os primeiros minutos de jogo, as equipes ainda se estudando. Lateral para o time do Veranópolis, toma distância por ali o Dimitri, camisa número 6, ele coloca esta bola lá na grande área, sobe por ali o Christian Luca e afasta, mas ela volta com Gustavo Cândido, camisa número 10, lado esquerdo, linha de fundo, vai para cima do Adson, ele consegue um bom passe no Dimitri, o cruzamento, afasta por ali o Fabinho, chegada perigosa por ali do Veranópolis, na sequência o Jean Roberto tomou, sofreu a falta para o Lobo no campo defensivo, João.
0: Pois é, isso que eu falo, né, uma chegada pelas pontas, mas com passes no chão, bola rasteira, e aí viu bem a oportunidade do passe no meio das pernas ali do marcador, no meio das pernas do Adson, na progressão do Dimitri, e ele tentou da melhor maneira possível, né? Um cruzamento rasteiro, estava bem posicionado ali o Fabinho para cortar, primeira chegada de mais perigo foi da equipe do Veranópolis, time da casa tentando sair um pouco mais e controlar o jogo, Fernando.
1: É, exatamente, não dá para deixar o time da casa gostar do jogo, agora o Pelotas é quem tenta manter a posse de bola, a gente vê ali o gramado um pouco irregular, né? Agora o Maurinho recebeu um passe, a bola foi quicando, né? Um passe rasteiro.
0: Era isso que eu tava de olho já também, até na condução dos zagueiros, né? A gente vê que a bola passa um pouco nas ondulações ali do gramado e ela já chega às vezes no jogador que vai receber o passe na altura da canela, então tem que estar atento para primeiro amansar a bola, como a gente fala, e depois, né, dar sequência na jogada. Nisso pode ser o tempo a mais que tu precise usar para o jogador chegar na marcação, fazer uma pressão e complicar um pouco mais a tua vida, né? Então, é um gramado que, claro, pelo menos, né, tá seco, já é, em relação ao que a gente tá acostumado aqui nessas primeiras rodadas, já é uma vantagem, mas ainda assim, né, prejudicado aí a qualidade do gramado do Antônio Davi Farina, informando para o CPEL.
1: Muito bem, 5 minutos e meio, vem agora o Sport Clube Pelotas, campo ofensivo, a bola que chega no Jean Roberto, ele bate de perna esquerda, a bola sobe demais, vai pela linha de fundo, é tiro de meta para o Veranópolis, João.
0: É uma roubada de bola do Pelotas já no setor ofensivo, ali com o Adson e o Thiago André, passe para o Jean Roberto, que estava saindo da área, e aí tentou a finalização um pouco mais de longe, pegou muito embaixo da bola, mandou por cima, tiro de meta apenas para o Veranópolis, que já foi cobrado, informando para Unimed.
1: 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movimentação do Pelotas, a gente já vê ali o Jean Roberto como um camisa 9, né, ali não exatamente na função de 9, mas é o mais avançado, aí o Michel Silva foi cobrar a lateral, mas acho que se adiantou demais, né, João?
0: Ah, foi muito à frente, né, até achei que ele, quando ele começou a correr, que no meio do caminho ele ia fazer a cobrança. Ele chegou até lá, quase na linha do meio campo, e aí o árbitro mandou voltar.
1: É, mandou voltar, ele cobrou novamente, ali afastou o Jéder e na sequência não conseguiu dominar o Renan. A bola sai em linha lateral para o Pelotas. Vai ali o Fabinho para fazer a cobrança, para repor ela em jogo. Lateral no campo defensivo, ali próximo à linha que divide o campo. Fabinho faz o lançamento em projeção para o campo de ataque, corta ali a defesa do Veranópolis. A bola que sobra mais uma vez para o Fabinho, tenta o lançamento buscando Jean Roberto. Afasta por ali o Caio Ellison. Mas a bola que volta no domínio do Pelotas, mas aí erra o passe por ali o Lobo, mas devolve a gentileza o Thiago Magno, a bola fica nas mãos do goleiro Milton Rafael, que sai jogando curto. Sai jogando curto ali com Christian Luca. Christian Luca, capitão camisa 3, não tem pra quem tocar, fazer um passe à frente, né? Então ele toca de lado, para Jeder. Jeder para Fabinho, domina pelo lado esquerdo, faz o lançamento buscando o setor ofensivo do Sport Clube Pelotas. Tentava dominar por ali o Mauri, mas a bola acabou escapando, saiu em linha lateral, é lateral para o time do Veranópolis. 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Tem uma lateral ali o time do Veranópolis para fazer a cobrança, já feita pelo Michel Silva, recebe de volta, ele tenta o passe em velocidade buscando Matheus Guimarães, que consegue até dar o primeiro desvio. Na sequência, o Christian Luca não quis saber de conversa, chegou afastando por ali em linha lateral. É lateral para o Veranópolis no campo ofensivo. A bola que é cobrada curta, domina por ali o camisa número 10, Gustavo Cândido. Ele tenta o lançamento à frente, a bola sai em linha lateral. É mais um lateral para o time do Veranópolis. Vai sem pressa ali, vai ganhando progressão também o time do Veranópolis, né? De lateral em lateral, vai chegando mais próximo à linha de fundo. Agora o Michel Silva vai para a cobrança. Não tem bola, né? Sumiram as bolas do estádio Antônio Davi Farina. A bola que vai chegar agora sim, né?
0: Até era um detalhe que a gente estava conversando, eu e o Lucas, né? Porque é um estádio pequeno, né? Mais modesto, no meio, né, de uma vila ali, né, de um local ali da cidade de Veranópolis. E a gente vê que foram dois chutes seguidos para longe, não deu nem tempo ali dos boleiros recuperarem a bola, até porque eu acho que essa última aí que o Pelotas afastou deve ter ido para fora do estádio.
1: É uma pena, né? Coitado dos gandulas que tem que fazer todo esse trabalho. Olha o Veranópolis chegando, Gustavo Cândido levantou, ela passa por todo mundo, desvio! Passa pela linha de fundo, a arbitragem vai sinalizar, me parece, o tiro de meta para o Pelotas, mas uma chegada muito perigosa do time do Veranópolis, João.
0: Cruzamento a meia altura, a bola foi quicando ali dentro da área do Pelotas, ninguém cortou, né? Ela teve um desvio, por isso que saiu um pouco mais a meia altura, chegava no meio já da pequena área, o jogador ali que era o ponto esquerdo, o Thiago Magno, para finalizar, o Adson demorou para tentar afastar essa bola, eu acho que ele até toca na bola, mas ela bate por último realmente no atleta da equipe do Veranópolis, com isso sai em tiro de meta, mas uma chegada perigosa, a defesa do Pelotas parou, e aí quase, quase que o Thiago consegue mandar pra rede.
1: Era o Rafael Mineiro quem cruzava a bola ali para ele, né, bom jogador, esse jogador de movimentação ali, o camisa número 10, Rafael Mineiro.
0: Só um detalhe, né? Na verdade, o ponta esquerda lá é o Gustavo Cândido, né, o Thiago tá no lado direito.
1: É, exatamente, aos poucos nós vamos identificando os atletas, aí é ele quem domina, né, Gustavo Cândido, ele sofre a falta, foi derrubado ali pela defensiva do Sport Clube Pelotas, falta para o Veranópolis, João.
0: Pois é, chegou mais uma vez, né, primeiro o Adson, deu o primeiro combate, depois chegou o Hulk um pouquinho atrasado, foi só no corpo do atleta, falta passando a linha central, passando ao lado do círculo central ali, e a gente vê que tá o Rafael Mineiro e o Dimitri, os dois, para quem sabe já alçar essa bola na área, e o Renan Metz um pouquinho mais perto, caso essa bola seja curta, mas ao que tudo indica, o Mineiro vai jogar na área.
1: É, ficou só ele agora ali, o camisa número 10, Rafael Mineiro, para fazer a cobrança. Só o Thiaguinho ali na formação de barreira do Sport Clube Pelotas. É uma falta mais pelo lado esquerdo. Rafael Mineiro levantou na boca do gol. Milton Rafael falhou, é gol. Gol do Veranópolis. Cobrança de falta direta ali do Rafael Mineiro. E o Milton Rafael engoliu um frango. Veranópolis faz 1-0 no estádio Antônio Davi Farina, João.
0: Olha, eu acho que ele foi prejudicado pelo gramado. É um frango, não tenho o que falar, mas é uma cobrança de falta que vai lá no meio da área, passa por todo mundo, ninguém corta, ninguém desvia, mas ao que tudo indica, essa bola poderia chegar um pouquinho mais alta realmente, como saltou o Milton Rafael. Eu acho que o gramado faz ela amortecer um pouquinho mais, chegar mais baixa. O goleiro do Pelotas não esperava, com isso, um frangaço do Milton Rafael, talvez prejudicado pelo gramado, e o Veranópolis com o camisa 10, Rafael Mineiro, numa cobrança de falta quase que despretensiosa, abre o placar aqui no Antônio Davi Farina.
3: Rafael Mineiro, que no seu quinto jogo com a camisa do Veranópolis, faz o seu primeiro gol com a camisa tricolor. Veranópolis vai chegando na liderança com 11 pontos, marca o seu quinto gol, e com esse gol sofrido, o Pelotas vai parando na oitava colocação, e é o quarto gol que sofre o Sport Clube Pelotas na divisão de acesso. Rafael Mineiro, fazendo o seu primeiro gol com a camisa do Veranópolis, faz 1-0 no Antônio Davi Farina.
1: 12 minutos de bola rolando, 1-0 para o time do Veranópolis, que sai à frente no placar, sai cedo, né? Saiu muito cedo esse gol por parte do Veranópolis, mas tem muito tempo para o Pelotas recuperar. E vem pro ataque, tenta fazer a jogada por ali, o atleta que parece ser o Mauri foi derrubado. Falta para o time do Pelotas, João.
0: Falta boa pro Pelotas, já na intermediária ali. Dá para, quem sabe, arriscar direto, por mais que seja um pouco mais longe, mas dá para tentar. A gente vê que já vai chegando ali o Jean Roberto para colocar essa bola com mais carinho no gramado para ver se ela arruma em direção ao gol. Chegou o Adson, tá também ali na beira o camisa número 10, o Mauri. Né? São três jogadores ali para cobrança e, claro, os defensores já estão na área.
1: A informação, Lucas.
3: Tem gol na quinta rodada da divisão de acesso. 11 minutos da primeira etapa, o Sportivo faz 1-0 no União Frederiquense. Na arena União Frederiquense, Matheus Rodrigues faz 1-0 para o Sportivo.
1: Beleza, tem falta agora por ali o Sport Clube Pelotas, tá o Adson para fazer a cobrança na perna direita e o Jean Roberto na esquerda. Parece que qualquer um dos dois ali que for fazer a cobrança vai chutar a gol. É mais ou menos da onde saiu o gol do Veranópolis, inclusive a distância é bem parecida. É o Adson, ele bate, ela vai na barreira, bate rasante, ele não cobrou bem o Adson, mas ela volta. Thiaguinho requentou pro meio da grande área, afasta ali a defensiva do Veranópolis, na sequência tenta retomar o time pentacolor. A bola que é lançada para o jogador que é o Rafael Mineiro, explode por ali a defensiva do Lobo, ela sai em linha lateral, último toque foi do jogador do Veranópolis, é lateral para o Pelotas, mas leva o gol cedo do Lobo, né, João?
0: Com certeza, né, um erro individual, né, que é um problema muito grande. A gente viu, foi um erro total o gol do Bagé, né, toda a defesa do Pelotas parou no escanteio e o Pedro cabeceou sozinho pro fundo das redes. Na última partida, um contra-ataque, faz parte, né, erra o sistema defensivo de certa forma, porque deu espaço, né? O Adson estava mais à frente, mas é o estilo de jogo do Pelotas, e aí conseguiu explorar o contra-ataque. No escanteio, segundo gol, também, cruzamento do primeiro pau, um desvio da defesa do Pelotas, mas dentro da área estava um pouco mais perto, né? Fechando o espaço do Vitor Oliveira, o Anderson fez o segundo gol, né? E os três gols que havia tomado Pelotas. E agora, uma falha totalmente individual do goleiro Milton Rafael. Pelotas, que a gente elogiou tanto nas duas primeiras rodadas, seu sistema defensivo como um todo, a dupla de zaga, o próprio goleiro, vem cedendo, mas vem agora pro ataque.
1: Vem o Pelotas, o cruzamento afasta por ali o Odivan, ela vai sair em linha lateral. 14 minutos, 1-0 para o Veranópolis, mas tem muito tempo ainda, torcedor. Pelotas tem muito tempo ainda para buscar esse gol de empate, quem sabe uma virada no estádio Antônio Davi Farina. E tenta subir para o campo de ataque ali, o Adson é acossado pela marcação, ele recomeça com o goleiro Milton Rafael. Goleiro Milton Rafael que agora bate e ela sobe ali, ganha elevação, buscava o setor ofensivo, rebate ali a defensiva do Veranópolis, a bola que sobra no Giovani acaba saindo direto em linha lateral. 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Passamos de 15 minutos de bola rolando, trabalha a bola ali o time do Veranópolis no campo defensivo. O chute que veio ali em cima do Thiaguinho sai em lateral para o Veranópolis e mais uma vez as bolas do Antônio Davi Farina somem. É muita demora agora e, claro, né, vencendo o jogo vai demorar mais ainda para fazer a cobrança do time do Veranópolis. Já feita pelo Michel Silva, bola que vai lá na frente, mas aí a arbitragem tá parando, tá pegando uma falta ali, João, em cima do Fabinho, camisa número 6, chegou forte por ali o Thiago Magno, né?
0: Pois é, chegou um pouquinho mais forte, né, em cima do lateral esquerdo do Pelotas, mas já segue o jogo. Pelotas também não pode ficar perdendo muito tempo, porque tá perdendo o jogo, como tu falou, né, daqui a pouco começa a morcegar um pouco mais o Veranópolis, apesar de não ser uma característica da equipe do Gelson Conte, né, um treinador que segue mantendo a sua equipe pra frente, mesmo vencendo os jogos, mas claro, uma coisa é tu abdicar de atacar, outra é tu matar um pouquinho mais de tempo. Isso com certeza o Pentacolor vai fazer agora que está na frente do placar. 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

0: Petrópolis, volta para o Pelotas, este é Thiaguinho, camisa número 11, tenta o passe mais à frente, a jogada que chega na linha de fundo, o chute do Thiago André, espalma, Iago Haas de novo, bota pela linha de fundo a defensiva do Veranópolis, é novo escanteio para o Lobo, mas está chegando o Pelotas, João.
1: Boa jogada, passe no chão, né? Troca de passes, primeiro esperou a movimentação do Mauri, e o Mauri viu bem a movimentação do jogador do Pelotas ali dentro da área, nas costas da defesa, tentou novamente a finalização, um pouquinho mais do canto do goleiro, de novo o Iago Haas fez a defesa e Mauri na bola.
0: Vai Mauri, perna esquerda, agora mais fechado na segunda trave, afasta Iago Haas, vai sobrar mais uma vez ali no Pelotas, a bola que é recuada para o setor defensivo, domina Fabinho, é o último homem ali do Pelotas, ele avança, tem espaço, hein? Faz o cruzamento na segunda trave, buscava por ali o jogador do Esporte Clube Pelotas, que tá ali ainda na grande área, tenta mais uma vez o Fabinho, mas dessa vez ele colocou meio que sem direção e ela fica com o goleiro Iago Haas. Ele faz o lançamento, buscando o campo ofensivo, não consegue por ali o domínio, o jogador que era o Gustavo Cândido, ela fica com a defensiva do Pelotas. Milton Rafael para o Adson.
1: Adson, só um detalhe, Fernando. Dessa vez a gente viu a fatiada ali do Iago Haas, ela subiu demais, né? Não deu pro domínio ali do atleta da equipe do Veranópolis, ia ser um 2 contra 3 se ele acerta, mas vem Pelotas, depois continua.
0: Vem Pelotas com o Mauri, linha de fundo, ele recomeça com o Thiaguinho, camisa número 11, mais atrás ainda com o Fabinho, de perna direita, agora ele faz o cruzamento buscando o Thiago André, que desvia de cabeça, mas ela não encontra o Jean Roberto e nem as metas ali do goleiro Iago Haas, foi direto pela linha de fundo, tiro de meta para o Vec, João.
1: Chuveiro para a área de novo, né, dessa vez com o pé direito ali do Fabinho, tentou, parecia uma casquinha para o segundo pau, mas não tinha ninguém no segundo pau ali, o Thiago André, bola foi direto para fora pela linha de fundo, tiro de meta que vai ser cobrado pelo Iago Haas. Só detalhando novamente, né, segunda tentativa de ligação direta, teve uma outra que era para o Rafael Mineiro, né, que ele tentou isso com a bola rasteira, ele deixou a bola correr demais e foi pro zagueiro, mas tá ficando 2 contra 2, 2 contra 3 nesses contra-ataques que tenta encaixar a equipe do Veranópolis, é perigoso e vem de novo.
0: Vem com o Thiago Magno, invadiu a grande área, bateu, ela passa à esquerda da meta do goleiro Milton Rafael, João.
1: Grande chance perdida agora pelo Thiago Magno, né? Recebeu o passe na direita, uma boa jogada bem construída e rapidamente construída pelo Veranópolis. Chegou no 1 contra 1 ali o atacante contra o lateral Fabinho, conseguiu cortar para dentro, bateu de perna esquerda. Se ele bate chapada, aquela bola no outro canto, né, no canto direito do goleiro, levaria mais perigo, ele tentou bater no canto esquerdo, a bola saiu para fora e o Milton Rafael já fez a cobrança, chegou forte agora a equipe do Veranópolis, que vai vencendo por 1-0 com 21 minutos da primeira etapa, informando para Unimed.
0: 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Daqui a pouco o giro do placar, porque o Pelotas está no campo de ataque. Domina por ali o Mauri, recomeça com o Jeder, já no campo ofensivo, toda a zaga do Pelotas projetada para o campo ofensivo, ele faz o lançamento, vai ficar ali mais para o Caio Ellison, que sai jogando na defensiva do Veranópolis. O lançamento para frente é acossado ali, o time do Pelotas faz a marcação pressão, mas ela volta lá para o goleiro Milton Rafael. E atenção, torcedor, vamos aproveitar para conferir o tempo e o placar da divisão de acesso 2026. 21 minutos e meio, estádio Antônio Davi Farina, 1 para o Veranópolis, 0 para o Pelotas, Lucas Fabião.
2: E na Arena União Frederiquense, União vai perdendo para o Esportivo, 1-0, Matheus Rodrigues, aos 11 minutos da primeira etapa, fez o gol para a equipe de Bento Gonçalves. Vai começar em instantes, Lajeadense e Passo Fundo, na Arena Alve Azul, partida vai começar às 15 horas e 30 minutos. E mais distante, mas ainda nesse domingo, 4 horas da tarde, o Guarani de Venão Soares vai encarar a equipe do Gaúcho. 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
0: 22 minutos de bola rolando, bate ali o tiro de meta o goleirão Iago Haas, domina ali o meio campo do Pelotas, acaba errando o passe, mas recebe mais uma vez ali o jogador que era o Giovani, ele é derrubado, é falta para o Pelotas, falta já no campo ofensivo ali, falta cometida pelo Sampson em cima do camisa 8 do Esporte Clube Pelotas. Vai fazer a cobrança ali, parece que vai cobrar rápido, né? O Cristian Luca vai cobrar curto, não, ele avisa os seus companheiros de equipe. Vou para a grande área, com isso o Adson ali é quem se apresenta para fazer a cobrança. Lado direito, campo ofensivo, camisa número 2 às costas ali, o jogador que é o Adson. Toma distância, artilharia aérea do Lobo já na grande área, ele faz o passe curto, bola que chega por ali no Thiago André. Domina mal ali o Thiago André, né? Acaba tirando as condições de cruzamento, mas ele devolve no Adson. Cruzamento agora sim na segunda trave, Jeder

0: desvia pro meio, toque de cabeça do Odivan, ela fica nas mãos do goleiro Iago Haas, João.
1: Primeiro, que domínio horrível ali do Thiago André, que não precisava nem dominar a bola, né? Era só ele ajeitar o corpo e já ir atacando a bola na progressão, não foi o que ele fez, mas o Adson tentou o cruzamento, o Jeder, que tava saindo quase da área, conseguiu o desvio pro meio da área. Acho que o Christian Luca tava até em impedimento, mas a bola não chegou nele, foi direto pro goleiro. De novo, lançamento direto, tentativa de contra-ataque, o Jeder foi driblado ali pelo camisa número 7, o Thiago Magno, falta já na intermediária, um pouco mais pela direita, deve vir cruzamento para a área, a gente vê o Dimitri já chegando por ali para jogar a bola na área do Sport Clube Pelotas, é chance do Veranópolis.
0: É, camisa número 6, as costas, virou rápido o jogo, né? O Pelotas tinha uma chance de ataque, sofreu contra-ataque e o Veranópolis agora é quem tem a oportunidade na cobrança de falta. Vai ali o Dimitri, camisa número 6, levantamento que vai direto, Milton Rafael dessa vez, sem dar rebote, sem soltar. Os jogadores do Veranópolis vão começar a fazer isso, né, João? Viram que o Milton Rafael não passou confiança, vão começar a chutar.
1: Exatamente, até principalmente, né, se essa bola for aquela bola mais venenosa que talvez deu uma quicada um pouco à frente do goleiro, né? Essa era nessa condição, ele saiu um pouquinho mais do gol e conseguiu fazer a defesa, né? Mas a gente viu que não só o gramado, mas às vezes também o goleiro pode ter uma falha, né? Faz parte, aí quando acontece a falha que gera o gol, inclusive, provavelmente a equipe adversária ela vai seguir tentando, explorando, quando vê o goleiro também sente um pouco, né, o mental por conta da falha, né? É uma tentativa agora que pode ter a equipe do Veranópolis, que vinha para o ataque, mas acabou errando o passe ao Pelotas, que tem o controle no seu campo defensivo, informando para Unimed.
0: 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Bola com o Sport Clube Pelotas, Christian Luca. Campo defensivo, para, pensa o jogo, é o gramado do Antônio Davi Farina, não ajuda. Ele tenta fazer o lançamento, a bola vai direto pela linha lateral, é lateral para o Veranópolis fazer a cobrança. Chegamos a 25 minutos de bola rolando no estádio da Antônio Davi Farina. Lucas Fabião, o termômetro do torcedor, deve ter cornetas chavantes e decepções arrocerulhas.
2: Com certeza, o torcedor ligado por aqui, decepcionado com a falha, mas segue acreditando. Tá por aqui o Thiago, também o Luiz, nosso WhatsApp 53984135473. Tá aqui uma mensagem para Fernando Moraes. Fala, Fernando Moraes, manda um abraço para minha cunhada Kelly, que deve estar feliz com o placar. Ela deve estar acompanhando de perto a voz do locutor. Parabéns, Fernando, você merece. Aqui o Lucian, Lilian e JP, mensagens no nosso YouTube, no nosso WhatsApp, também no nosso Instagram, Fernando.
0: Eu tenho que dizer que certamente ela não está. Certamente ela não está contente com o resultado. É a corneta, né? Vale? Vale da corneta dos dois lados, né? 26 minutos de bola rolando, troca passes do Pelotas no campo defensivo. Este é Adson. Adson tenta o lançamento mais à frente, a bola com o jogador que é o Thiago André. Thiago André recomeça por ali com o Adson. Adson trabalha, recebe ali no meio campo o Mauri vindo buscar jogo, passa por um, passa por dois, avança em velocidade, o Mauri abre na ponta direita, o passe é muito curto, Gustavo Cândido consegue cortar ali para a defensiva do Veranópolis. Sai jogando, dribla o primeiro marcador, ultrapassa a linha divisória do gramado, vai pelo lado esquerdo e só é parado com falta para o Veranópolis, João.
1: E agora vai pintar o cartão amarelo, né? Só ficar de olho pro Giovani, camisa 8 do Pelotas, né? Chegou, foi conseguindo passar pela marcação, passou no meio de dois, acabou sendo derrubado, né? Uma falta um pouquinho mais forte, não, né, na intensidade, digamos, do golpe, mas por ter chegado por trás, puxando o atleta da equipe adversária, não visou a bola. Com isso, cartão amarelo bem aplicado, segundo a regra, para o Giovani, camisa 8 do Pelotas. E olha, foi mais ou menos daí o lance do primeiro gol, e tá ele de novo na bola, é o Mineiro na bola.
0: Ele, Rafael Mineiro, camisa 10. Te liga aí, Milton Rafael. Vai, Rafael Mineiro, levantou, é o desvio, para fora, inacreditável o gol que perde o Caio Ellison. Olha, não sei se estava impedido, mas houve um primeiro desvio por ali, o Caio Ellison frente a frente com o goleiro, desperdiça a chance, o Veranópolis, mas já estava parado o lance, João.
1: Pois é, né? Eu não sei se qual dos dois que estava em posição de impedimento. Acho que quem participou mais da jogada foi o primeiro jogador ali que acabou furando em bola. Mas chance claríssima de novo na bola parada. Defesa do Pelotas ficando um pouco para trás. Claro que dessa vez deu certo a linha de impedimento, mas arriscado, né? O Pelotas flertou com o perigo, dessa vez deu certo. E vinha o Veranópolis, agora é falta para o Pelotas ali no setor de meio de campo, informando para Peças e Acessórios Pioneiro.
0: 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Ali ficou até caído o Giovani, já está recomposto. É falta para o Pelotas, que já foi cobrada. Trabalha a bola no campo defensivo o time Arucerulho. Domina por ali o Jeder, camisa número 4 às costas. Ele domina, toca mais à frente. Recebe por ali o Thiaguinho. Thiaguinho domina, para, pensa, não tem para quem largar. É cercado ali por... Olha, muito boa marcação do Veranópolis até aqui na partida. Daqui a pouco o João vai falar mais sobre isso. Ele... Tanto que o Thiaguinho teve que ser obrigado a recuar com o goleiro Milton Rafael. Deixa para Adson. Este é o Adson, lateral do Pelotas. Recomeça mais uma vez com o Milton Rafael. Veranópolis encaixa a marcação, obriga o Milton Rafael a rifar para o campo de ataque. Escora ali de cabeça o Dimitri, ela sai em linha lateral, é lateral para o time do Pelotas fazer a cobrança. 29 minutos, vai ali o Adson, tá no prejuízo, o Lobo tem que buscar esse resultado. Ele recomeça por ali com o Christian Luca, este que domina, Christian Luca... Para, pensa, não tem para quem tocar, campo defensivo, deixa para Lucas Hulk, que está ao seu lado. Lucas Hulk para o Jeder, já no lado esquerdo. Recebe novamente ali o camisa número 5 do Pelotas. Este é Lucas Hulk, ultrapassa a linha divisória do gramado, tenta o lançamento para o lado esquerdo, que busca ali a subida do Fabinho, corta a defensiva do Veranópolis, vai voltar no Pelotas, tentou por ali o Mauri, rebate a defensiva mais uma vez do time do Vec, aí vai apostar a corrida ali o Thiago Magno contra o Jeder, ela sai no lateral para o Lobo, João.
1: Essa virada de jogo, né, de um lado para o outro, a tentativa ali com os volantes numa ligação mais direta nas costas dos laterais, não está encaixando até o momento, né, 30 minutos da primeira etapa, o Pelotas não conseguiu, nos momentos tentou lançamento direto, né, na paralela ali com um dos zagueiros ou os laterais, né, na paralela para o ponta, não deu certo. Agora tentou uma virada de jogo ali, né, do meio de campo para a ponta, também não deu certo. É um prejuízo, né, porque o Pelotas joga bastante assim e quando encaixa geralmente está num contra um ou já está até fazendo a progressão, mas quem vem agora é o Veranópolis.
0: Vem Thiago Magno, faz a jogada no meio, este é Matheus Guimarães, puxou para a perna esquerda, bateu colocada, ela pegou muita elevação, sai pela linha de fundo, tiro de meta para o Pelotas, João.
1: Boa jogada pelo lado direito, de novo com o camisa número 7, o Thiago Magno, né, cortou para dentro, fez o passe para o Matheus Guimarães, que estava fora da área. Ele tentou a batida colocada, né, de perna esquerda, visando o ângulo do goleiro, o Milton Rafael. A bola pegou um pouco mais de efeito, subiu demais, foi direto para fora. Finalização de média distância, não deu certo. Segue 1-0 para a equipe do Veranópolis, informando para o CPEL.
0: É, 30 minutos de bola rolando, tenta vir ali o Sport Clube Pelotas, a bola que fica viva no campo ofensivo, sobra para Jean Roberto, abre na ponta esquerda, domina Thiaguinho, vai contra a marcação do Michel, Thiaguinho, lado esquerdo, passou por ali o Fabinho, mas o Thiaguinho prefere puxar para sua perna direita, agora tentou o passe no meio, por ali era o Mauri, mas volta para o Thiaguinho, levantamento na segunda trave, o desvio, não tem ninguém ali do Pelotas para fazer a jogada, o goleiro Iago Haas dá um pique e fica com a bola. E atenção, torcedor, vamos aproveitar para girar o tempo e placar da divisão de acesso 2026. 31 minutos, 31 e 27 de bola rolando no Antônio Davi Farina, Veranópolis 1, Pelota 0, Lucas Fabião.
2: E começou a 4 minutos na Arena Alve Azul, 0 para o Lajadense, 0 para o Passo Fundo. Mas com essa vitória parcial do Esportivo e a vitória parcial do Veranópolis, o Veranópolis vai assumindo a liderança isolada, com 11 pontos, 3 de distância para o Santa Cruz. E também, com essa vitória, o Esportivo vai chegando na terceira colocação, com 9 pontos. União Frederiquense, com a derrota, vai parando na sétima colocação, com 7 pontos. E, no momento, o Pelotas é a oitava equipe na tabela de classificação, parando com 7 pontos. 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
1: Só um detalhe, né? Com o resultado, Pelotas já garantido fora do G8, né? Porque tem o Brasil contra o Brasil, Brasil de Pelotas, né? O Chavante com 6 pontos, Brasil de Farroupilha com 5. Em caso de empate, o Brasil igualaria na pontuação e passaria nos critérios em relação ao Pelotas. Em caso de vitória, qualquer uma das equipes que vencesse também passaria. Então, com esse resultado, Pelotas na quinta rodada sairia já desse G8. Olha, ligaria um sinal de alerta.
0: Exatamente, por isso que tem que buscar a igualdade, pelo menos um empate no estádio Antônio Davi Farina, mas quem desce é o time do Veranópolis, bastante organizado o time do Vec, hein? Especialmente pelas jogadas do lado direito, ali o levantamento do Renan, Adson é quem afasta, Jeder completa para o meio de campo, a bola que vai sobrar no Thiaguinho tenta fazer a jogada, ele abre para o Giovani para, pensa o jogo, abre na ponta esquerda, aqui quem desce e vem buscar jogo por ali, e aí se atrapalharam ali os jogadores do Pelotas, essa desorganização que não pode acontecer, né, João? Mas por sorte não tinha ninguém do Veranópolis ali.
1: Começou o erro com... Não sei se foi o Thiaguinho, o Thiago André, qual que dominou a bola ali no meio de campo, mas ele tinha a opção do passe já pra frente, em progressão. Ele segurou, aí dá o passe atrás, aí o Giovani segura um pouco mais, dá o passe pro outro lado, onde tava o Jean Roberto. Se o Jean Roberto é o falso 9, ele tem que estar lá perto da área, não adianta ele estar atrás do meio de campo. Então, assim, o Pelotas que tá com dificuldade para construir, até no giro do placar teve uma boa chegada com o lançamento, que estava impedido, aí não adianta nada, mas uma boa infiltração nas costas da defesa. O problema é esse, né? O Pelotas vai tentando, quem sabe agora.
0: É, quem sabe agora a chegada do Pelotas, não tem para quem largar por ali o Giovani, agora ele larga no meio, Jean Roberto, campo ofensivo, ele recomeça ali a jogada, a bola que chega na ponta esquerda com o Fabinho. Fabinho faz o cruzamento, afastou por ali o Caio Ellison, na dividida ali com o Jean Roberto, a bola ficou nas mãos do goleiro Iago Haas, João.
1: É, cruzamento de muito longe também, cruzamento ruim ali do Fabinho, a bola quicou praticamente, né, a um passo já dentro da área, chegou para a dividida, né, tentou cortar de cabeça ali o Caio Ellison, o Jean Roberto botou o pé na frente, deu um toquinho nela, mas ela ficou sozinha, livre para o goleiro fazer a defesa. É o Pelotas que de novo agora tem a posse da bola no seu campo defensivo, vai trocando passes, tentando achar espaço, e a gente vê essa meia pressão da equipe do Veranópolis, né? Faz toda uma linha ali de quatro jogadores praticamente na linha do meio campo, e daí o Pelotas já começa a ter mais dificuldade, mas chega pelo lado direito e agora uma falta um pouco mais forte.
0: É uma falta ali para o Sport Clube Pelotas, lado direito, campo ofensivo, uma falta em cima do Giovani, camisa número 8 do Pelotas, que avançava por ali, João.
1: É, caiu ali o jogador Pelotas quase por cima ali do técnico Gelson Conte, né? Foi cair quase no banco de reservas ali na área técnica da equipe do Veranópolis, uma falta um pouquinho mais forte, ficou sentindo o ombro esquerdo, mas parece que está tudo certo, tirando a dor ali do contato com o atleta do Pelotas. Me parece o Mauri, que já vai fazer a reposição, né, da falta, a cobrança da falta, com possibilidade de jogar na área, é bem longe até, dá para assim dizer, mas quase na lateral, né? Uma falta bem na lateral direita ali do Pelotas.
0: É o Mauri que vai fazer a cobrança, lado direito, rente a linha lateral do gramado, é de longe, mas ele vai colocar essa bola na área. Artilharia aérea do Lobo por ali, levantamento do Mauri, a bola que viaja, Jeder faz o primeiro desvio pro meio da área, ela tá viva, afasta por ali. O jogador que era o Gustavo Cândido, ajudando ali no setor defensivo, a bola que vai voltar para o Pelotas, o Adson tá sozinho. Ele coloca essa bola lá dentro da área mais uma vez, o primeiro desvio. Dessa vez agora a bola ficou com o goleiro Iago Haas novamente.
1: Olha, pode até dar certo, mas essa jogada é muito ruim, com todo respeito, né? O jogador tem espaço, ele tá no meio campo, ele pode avançar um pouco mais, ele pode tentar fazer um passe mais pro lado, ele tá na reta, digamos, do gol. Ele dá uma bicuda pra frente de qualquer jeito pro jogador tentar uma casquinha, sei lá, olha, a chance é quase zero de sair um gol num lance desses. Pelotas com muita dificuldade aí na criação e apostando como tem sido, né, nessa ligação direta, no cruzamento para a área. A gente vê que o Adson está sentindo, parece ali, não sei se está com desconforto no tornozelo, né? Acho que é o tornozelo direito ali, né? Pode ser que o Pelotas, o lateral direito titular seria o Lucas Rian, que segue fora, né? Então teria que improvisar alguém por esse lado direito. Não improviso tanto, né? Talvez colocar o Iago Lucas, mas ele geralmente tem entrado um pouco mais à frente, na segunda linha, também faz a função de lateral direito, tomara que permaneça no jogo o Adson, mas o Pelotas tem que mudar um pouco essa ideia de jogo, né, de qualquer situação tentar fazer um chuveiro para a área, porque também está bem postada. Como falei, os dois maiores jogadores da equipe adversária são os dois zagueiros, então na tendência, se tu ficar cruzando para a área, para o jogador, né, para a defesa cortar de frente, vai ser muito mais fácil para a defesa. E agora teve uma falta do Jeder em cima do Matheus Guimarães, né, ainda no campo defensivo da equipe do Veranópolis, que não tem tanta pressa para fazer a cobrança. 37,5, segue 1-0, informando para o CPEL, Fernando.
0: 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Aí a tentativa de lançamento lá do Veranópolis não deu em nada. Ficou para a defensiva do Pelotas. Sai jogando por ali o Fabinho, lado esquerdo, campo defensivo. Avança, ganha progressão, não tem ninguém para tocar na frente, né? Ele avalia as opções, aí ele consegue um passe um pouco mais à frente por ali, recebe de volta, faz o lançamento buscando o jogador que é o Jean Roberto, ele cai no gramado, falta para o Veranópolis, falta para o Pelotas, na verdade, no campo ofensivo.
1: É, fez a proteção ali, honestamente não vi muita falta do Sampson, mas foi meio que desequilibrado, foi caindo, caiu na dele também o árbitro, o Mirjano Klassmann, falta para o Pelotas. Olha, é exatamente praticamente onde foi, né? Se invertermos o gramado, se refletirmos o gramado, é onde foi o lance do gol da equipe do Veranópolis, né? Parece camisa número 11, o Thiaguinho, que dessa vez que vai pra cobrança, até mudou o cobrador agora da bola parada do Pelotas.
0: É, pode ter algo com o Adson, né? Tá sentindo alguma coisa e por isso que ele não foi pra cobrança. Ele segue ali, né? Colocando as mãos ali no tornozelo. Olha o cruzamento pra área, afasta ali a defensiva do Veranópolis, mas ela tá viva dentro da grande área. A bola que fica com o Mauri contra o primeiro, não ganha do segundo e recupera ali o time do Veranópolis, sai de contra-ataque o time pentacolor, a bola que chega ali no lado direito, domina por ali o Rafael Mineiro, mas viu uma falta ali no lance anterior, João, falta para o time do Veranópolis.
1: Falta ali em cima da linha lateral, né? Tentou o drible ali para cima da marcação, foi empurrado pelo Thiaguinho, falta já marcada, já cobrada, vai trocando passes no campo defensivo e vencendo por 1-0 o Veranópolis, informando para o Dr. João Siqueira.
0: É, vence por 1-0 o time do Veranópolis e vem pro campo de ataque com o Gustavo Cândido. A bola é esticada, afasta por ali a defensiva do Pelotas, mas vai voltar ali no time do Vec com o Dimitri. Dimitri recomeçando com o Odivan.
1: Só um detalhe, Fernando. Parece que é a segunda jogada que tenta pelo lado esquerdo a equipe do Veranópolis, que parece que a bola corre um pouco mais, né? Acho que o gramado tá um pouco mais ralinho e aí não tem tanto atrito com a grama, a bola ela rola um pouco mais, porque parece que a bola vai pegando cada vez mais velocidade nesses passes rasteiros da equipe do Veranópolis e agora chega pelo lado direito.
0: É, chega com o Thiago Magno, ele abre para o Rafael Mineiro, camisa 10, habilidade, coloca na linha de fundo, o cruzamento que vem pro meio da área, afasta por ali o Giovani, essa bola saiu em linha lateral, tem até um jogador ali do Veranópolis, João, tava, acho que era o próprio Renan, né, que estava ali na linha de fundo, mas é escanteio pro Vec, ou lateral.
1: Lateral pro Vec, fez a escadinha pelo lado direito, né, um passe em progressão atrás do outro, tentou cruzamento rasteiro para entrar da área, não deu certo, lateral já cobrado
0: pelo Michel, a bola que sobra com o Rafael Mineiro, lado direito, campo ofensivo, domina Rafael Mineiro, boa bola no ponto futuro para o Michel, faz o cruzamento na segunda trave, passa por todo mundo, mas vai ficar ainda no Vec. Gustavo Cândido contra o Adson, ele ginga para lá, para cá, para a perna esquerda, ameaça o cruzamento, não o faz, ela volta ainda, fica com o Gustavo Cândido, vai recolhendo o jogo, vai puxando agora pro meio, passa pelo Adson e recebe uma trombada ali do Giovani, é falta para o Veranópolis.
1: Já era ruim a primeira falta, a segunda foi ainda mais para dentro do campo, na faixa central, digamos assim, do campo, né? Uma falta bem perigosa, o Adson já tinha feito, completou ali o Giovani, falta marcada, a gente vê que é quase na quina ali da grande área, pelo lado direito defensivo do Pelotas, chance perigosa, pode ser direto, né? A gente vê que tá o Dimitri e também o Rafael Mineiro, né? Esse para bater com o pé direito, Dimitri com o pé esquerdo. É uma chance mais perigosa agora na bola parada, que já foi na bola parada 1-0 do Veranópolis. E agora ficou só o Mineiro, deve ir bola direta pro gol, né? Tem que ficar de olho ali o Milton Rafael.
0: É muito bom jogador esse camisa número 10, Rafael Mineiro, hein? É o 10 que muitos clubes não têm, né?
1: Eu não conhecia, né? O 10 de pé direito, um jogador que tá sempre perto ali do lance, né? Construtor, com qualidade, e vai pra cobrança da bola parada.
0: Vai para a cobrança por ali o Rafael Mineiro, camisa número 10 às costas, tá ali a barreira do Pelotas, o Adson inclusive estava ali atrás da barreira para uma cobrança rasteira, né, mas ele sai dali, Rafael Mineiro cobra, ela pega muita altura, vai pela linha de fundo, tiro de meta.
1: Pois é, tentou tirar um pouquinho mais do goleiro ali, né, aquela cobrança no canto direito do Milton Rafael por cima da barreira, acabou tirando demais, a bola saiu um pouco à direita do gol, um pouco por cima também, não levou tanto perigo para o Milton Rafael, segue 1-0, Pelotas sai jogando curto.
0: É, e atenção, torcedor, vamos aproveitar para conferir o tempo e placar da divisão de acesso 2026. 42 minutos e meio, 1 para o Veranópolis, 0 para o Pelotas, Lucas Fabião.
2: E daqui 15 minutos vai começar na Série A do Campeonato Brasileiro, Vasco e Santos vão se encarar em São Januário. Também, mesmo horário, Atlético Mineiro e Grêmio vão se encarar na Arena MRV. Na Série A do Campeonato Brasileiro, os jogos seguem às 18 horas e 30 minutos com Mirassol e Flamengo, Vitória encarando a equipe do Botafogo e 19 horas e 30 minutos, Corinthians e Cruzeiro são os jogos da Série A desse domingo, 23ª rodada. Nós tivemos 11 horas da manhã o empate da Chapecoense com o Bahia 3-3. 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
0: É, reta final de primeiro tempo, tem uma falta ali para fazer a cobrança do Veranópolis no campo defensivo. Até o nosso colega Wesley Dagani fala, né, é a quarta ou quinta passagem do Rafael Mineiro pelo Veranópolis, né. Veranópolis que tinha anteriormente o Eduardinho, que saía, né, tava sempre vinculado ao clube, sempre voltava para disputar o gauchão, agora pode ser o Rafael Mineiro, né, João? Rapidamente, o Veranópolis vem para o campo de ataque. Daqui a pouco o João fala, a bola que chega no Thiago Magno, linha de fundo, faz o cruzamento, afasta o Jeder, é parcialmente, ela sobra no Rafael Mineiro, dentro da área, recupera ali o time do Pelotas. Na sequência, o Sampson dá uma bicuda nela, ela não sai. E aí acaba falhando o Adson, ela fica com o Gustavo Cândido, puxou para a perna direita, bateu! E que siga chutando assim, pegou muito mal, foi pela linha de fundo, João.
1: Pois é, dessa vez acho que não dá nem pra falar que foi o gramado, né? Acho que ele realmente um pouquinho desequilibrado depois do drible de corpo que ele deu pra cima do marcador, acabou pegando muito mal na bola, mandou longe, mas a gente até foi olhar ali no gol, né? Um jogador que tem bastante passagem aqui pelo futebol gaúcho, o Rafael Mineiro, com qualidade, não conhecia ou não tinha observado tanto ele aí nessas divisões de acesso, mas vai fazer uma boa campanha até aqui com o Veranópolis, né? Que nesse momento é o líder da divisão de acesso e nessa partida em específico também vai controlando o meio de campo, é o principal orquestrador, né, organizador de jogadas da equipe do Veranópolis, principalmente quando já está um pouco mais próximo à área ali do Pelotas, né, quando está chegando nesse último terço, a bola passa pelo pé dele e ele decide para qual lado vai se prosseguir a jogada. Bom jogador, camisa 10. A gente vai chegando quase nos 45 já, Fernando.
0: É, vamos ficar por conta do árbitro Mirjano Klasman, o árbitro da partida. Desce ali o Pelotas, ele deu um minuto?
1: Um minuto só, acho que não, me parece um minuto ali, né? É, um minuto, né, já nos segundos finais, então, desse primeiro tempo de boas movimentações, né, acho que a bola rolou bastante, claro, muitas faltas, mas sem aqueles jogadores que ficam tanto tempo no gramado, né, tem o lance, já é bem cobrado e agora o contra-ataque.
0: É, vem o time do Veranópolis, lado esquerdo, a jogada que chega no meio ali com o Renan, camisa número 8, e ele dominou no braço ali, falta para o Pelotas, que já cobrou. Cobrança efetuada rápida, Thiaguinho não tem para quem largar, olha ali, ele tem que começar.
1: O Thiago, né? André ficou parado, parecia que estava sentindo, não sei se teve algum contato ali, e aí o Pelotas com uma chance que teve de contra-ataque, que foi morta basicamente porque não tinha ninguém lá na frente.
0: É, infelizmente desperdiça o contra-ataque ali o Pelotas, aí o Jeder, no campo defensivo, deixa para Fabinho, se não atacar ele vai terminar o primeiro tempo. E foi o que ele fez, né? Fim de primeiro tempo, aponta o centro do gramado ali o árbitro Mirjano Klasman, intervalo de jogo 1 para o Veranópolis, 0 para o Pelotas. Chega mais, Lucas Fabião com o Por Dentro da Bola.
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2: Estamos chegando aqui, intervalo de jogo no Antônio Davi Farina. 1 para o Veranópolis, 0 para o Pelotas. O Pelotas vai perdendo a segunda na divisão de acesso, a segunda seguida. Nós vamos acompanhando. Por aqui vem toda uma segunda etapa pela frente para Daniel Franco e seus jogadores reverterem. Mas estamos por aqui para repercutir tanto a primeira etapa quanto a segunda. Siga interagindo conosco no nosso WhatsApp, também no nosso YouTube. E eu já vou acionar de cara, logo de cara, João Antônio Ferreira, para trazer seu comentário inicial. João, o Pelotas vai perdendo por 1-0 num jogo de chances. Tanto Pelotas e Veranópolis tiveram suas chances, mas numa infelicidade, e podemos botar um nome nisso, falha do Milton Rafael, o Pelotas vai perdendo por 1-0.
1: Pois é, né? Uma infelicidade do goleiro do Pelotas gerou o placar, né? 1-0. E, de certa forma, é o que vai fazendo o jogo até aqui, né? Porque consegue, já com o gol logo cedo, a equipe do Veranópolis jogar mais no erro do Pelotas, um pouco mais do contra-ataque. Dessa forma, a gente viu que controlou mais o placar, controlou mais a posse da bola, deixa o Pelotas confortável aí na zona central, mas até aproveitando, né, que o Pelotas tenta só essa ligação direta ou a ligação direta para a área, né, um cruzamento para a área ou a ligação direta para os pontas, e aí sim, depois a progressão geralmente indo para cruzamentos para a área, consegue estar bem postado no setor defensivo e tenta explorar os contra-ataques. Foi melhor, né, não teve tantas grandes chances a equipe do Veranópolis, mas o jogo foi condicionado pelo gol de falta logo no início. Então merece estar vencendo por 1-0, criou mais que o Pelotas, chegou mais no último terço, finalizou mais e controlou, de certa forma, o jogo dentro das suas possibilidades. Já que está vencendo por 1-0, deixa a bola para o Pelotas, que não está conseguindo ter boa qualidade com essa posse. Pelotas passa um pouco do meio campo e já parece que se afoba, não consegue trabalhar a bola no chão, até tentou, teve duas finalizações ainda ali no início da partida em jogadas pelo chão, mas depois já começou a se afobar, já estava perdendo por 1-0, tentava a ligação direta e praticamente só devolvia a bola para ser rebatida pela defesa do Veranópolis.
2: Tá certo, o Pelotas vai pro vestiário, o Veranópolis também. Gelson Conte vai seguir falando com seus jogadores para manter a vitória ou ampliar, mas Daniel Franco vai precisar mudar, mexer, seja em peça, seja na postura, para buscar o resultado. O Pelotas vai perdendo a segunda na divisão de acesso, a segunda seguida. E como o João falou durante a transmissão, confirmando essa derrota, podemos dizer que o Pelotas vai terminar a rodada fora do G8. Então acende o alerta, mas tem toda uma segunda etapa por aqui. Convidei você a interagir conosco no nosso WhatsApp, no nosso YouTube, também no nosso Instagram, porque a gente vai para um rápido intervalo aqui na Rádio Universidade, no nosso Por Dentro da Bola, e na volta a gente repercute a segunda etapa, traz mais a situação do Pelotas na tabela de classificação. Vamos abordar essa situação do Grêmio Esportivo Brasil, que não jogou hoje, vai jogar amanhã. E também vamos trazendo mais interatividades e os resultados paralelos. Rápido intervalo e na volta tem mais Por Dentro da Bola.
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2: Horas e 55 minutos, estamos voltando aqui na Rádio Universidade para o Por Dentro da Bola. Intervalo de jogo no Antônio Davi Farina, 1 para o Veranópolis, 0 para o Pelotas. O Pelotas vai perdendo novamente na Série A2 do Campeonato Gaúcho, segunda derrota consecutiva, mas vem toda uma segunda etapa pela frente para o Pelotas mudar e reagir. 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Trazendo um pouquinho dos destaques da interatividade, aqui no nosso WhatsApp. O Pelotas precisa melhorar muito a zaga e a parte defensiva do meio de campo. Desse jeito fica difícil, senão é impossível chegar ao acesso. Fernandinho da Teles. Também por aqui o nosso amigo ouvinte Thiago Pierobon. Além de um time desorganizado, jogadores muito fracos. Um bom treinador e umas 10 contratações novas podem nos salvar da terceira divisão. Já de olho na terceira
1: divisão. Calma, mas realmente tá nesse momento... É, a gente viu um Pelotas que fez uma boa partida contra o Lajadense, jogou muito bem contra o União, jogou mal contra o Bagé, muito mal contra o Gaúcho e está jogando mal de novo contra o Veranópolis. É aquilo, talvez a gente tenha se iludido um pouco com a partida contra o União, porque ali para mim foi domínio do Pelotas, uma partida realmente muito boa. Agora a gente já não está vendo isso mais. Pelotas não consegue criar tanto. Pelotas afobado, tentando sempre cruzamentos para a área, lançamento direto. Pelotas não consegue tanto botar a bola no chão. E a gente viu, quando Pelotas botou a bola no chão, achou espaço. Foram duas... Claro, primeiro uma tentativa de lançamento ali, né, que... Mas uma tentativa de lançamento um pouco mais próximo. Não foi uma ligação de 30, 40 metros pro ponta, né, que era o Thiago André naquele lance. E aí, claro, batalhou pela bola, teve a tentativa de afastar por parte da defesa, a bola bate no Giovani, ele consegue ainda dentro da área ficar com ela e finalizar. Mas, na segunda chegada, pouquinho depois, o Pelotas botou a bola no chão, no meio de campo, esperou a movimentação, o Mauri chegou para receber o passe, passe no chão para ele, rapidinho ele já viu a progressão nas costas da defesa, passe também quebrando a linha defensiva, e aí a finalização do Thiaguinho, que o goleiro fez a defesa. Mas tem que botar a bola no chão. Se tu tentar só cruzamento, só lançamento direto, a defesa vai ficar bem postada ali atrás, né? Tá todo o time atrás da linha da bola quase sempre, e aí é muito mais jogador adversário para afastar, não só para afastar, como também para pegar a segunda bola e puxar um contra-ataque, né? Foi o que aconteceu já no último jogo. É claro que com 10 contra 10 e já com 2-0 o Gaúcho não precisava mais do contra-ataque, então aí sim tinha bem mais gente já dentro da área para afastar, para rebater. E a segunda bola até ficava com Pelotas e aí só ajustava para tentar novamente fazer o lançamento para a área, cruzamento para a área. Hoje está 1-0, né? Primeiro, entrar ligado no segundo tempo, né? No último jogo, na primeira bola parada já saiu o gol. Então, entrar ligado, acho que defensivamente o Pelotas está se perdendo um pouco realmente nesses últimos jogos, né? Principalmente bola parada, Mas agora, é um Pelotas que consegue ter um pouco de posse de bola no setor de meio campo e se afoba para ligação direta, se afoba para tentativa de cruzamento para a área. Se continuar fazendo assim, pode dar certo. Tem jogadores, tem um Jean Roberto ali. A gente vê que tem um jogador do Pelotas que vai entrar no segundo tempo. Tem um jogador ali que já está fazendo um aquecimento um pouco mais forte, né? Vamos ficar de olho para ver quem é. Mas se o Pelotas ficar tentando ligação direta, pode dar certo. Mas a tendência, né, a probabilidade nesses lançamentos, nesses cruzamentos, é a defesa rebater. E como está tudo fechadinho, está jogando num bloco mais baixo, mais compacto, a tendência da segunda bola também é ficar com a equipe do Veranópolis. Então precisa mudar um pouco essa postura e essa tática que o Pelotas está tendo de ligação direta, de cruzamento para a área. Se não botar a bola no chão, se não tentar trabalhar, mesmo com gramado ruim, por que mesmo com gramado ruim a equipe do Veranópolis bota a bola no chão, troca passes e chega com qualidade? Chega no último terço. Joga no último terço com bola rasteira, com chegada na entrada da área. Tenta um passe em progressão. Está jogando muito melhor a equipe do Veranópolis com a bola no chão. O Pelotas tenta a ligação direta e só devolve a bola para o adversário. Assim, honestamente, fica até fácil. Assim, todas as defesas vão aparecer ali. Um Maldini Nesta no Milan de 2005. Aí não tem como, né? Se consagrar tudo que é defesa, aí mostra que realmente o erro é do teu time. Não está conseguindo tirar o melhor dos jogadores, né? Acho que, volto a falar, não é um time que brilha os olhos já o Pelotas. Mas é um time que, bem treinado, consegue fazer bem mais do que está fazendo. Falta, e óbvio, também entendo que o Daniel não está conseguindo tempo para treinar os jogadores. Mas tem que tentar algo a mais. Porque já foram duas partidas e meia, digamos assim, do Pelotas tentando chuveirar a bola na área adversária, não conseguindo trabalhar com a bola no chão. E foi um empate ruim contra a equipe do Bagé, jogando mal, com o Bagé tendo mais chances. Foi uma derrota terrível para a equipe do Gaúcho e um primeiro tempo lastimável agora, né? Porque não foi tão ruim, mas não mostra nenhum avanço em relação aos últimos jogos do Pelotas. Segue com o mesmo estilo de jogo, ligação direta e cruzamento para a área que só consagra a defesa.
2: E a bola vai rolar para a segunda etapa em instantes, vai mudar o Pelotas logo mais. O Antônio Ferreira traz essa alteração, confirma essa alteração. E se o Thiago Perobon estava dizendo que o Pelotas precisava melhorar para não cair para a terceirona, acho que essa não é a situação, João. Quem está para cair é o Lajeadense.
1: Já está tomando, né?
2: Tá tomando.
1: Já foi. Com todo respeito, já foi. Já pensa na...
2: Só uma vaga agora em disputa.
1: Não, só uma vaga. Não tem como. O time é muito ruim. Né? O Serginho está tentando, mas o time é realmente muito ruim. É muito limitado. Perde muito nos detalhes também. Né? Mas é aquilo, quando o time é ruim, os detalhes vão ser... A chance dos detalhes serem pró-adversário muito grande. Claro, hoje é um jogo contra um adversário qualificado, passo fundo. A gente muitas vezes falava...
2: Não consegue nem mesmo resistir, né?
1: Não consegue resistir. Porque a gente falava, né, que o gramado era tão ruim antes lá em Lajeado, que eles se adaptavam, né, a um jogo ruim e conseguiam em casa fazer força. Né? E era o que acontecia muitas vezes. Mas esse ano, nem nesse jogo em casa, está conseguindo fazer algo diferente a equipe do Lajeadense. O time é realmente muito limitado. A gente vê, a gente estava falando, né, o Renan Metz, o Sampson já jogaram lá. Estão jogando aí, estão no Veranópolis, que é o líder da competição. Já saíram do Lajeadense. O Lajeadense já teve elenco mais qualificado, mesmo limitado. Agora é um elenco ruim, né, e é um elenco ruim porque não tem tanto investimento. Então a tendência é isso aí. Agora vem as duas equipes já pro segundo tempo, o Lucas Fabião. E a gente vai vendo, né? O Pelotas saindo, né, como falamos, do G8. Não acho que é condição de briga para não cair nem nada, mas a gente colocava... Eu falei, Pelotas tinha que estar brigando pelas duas primeiras posições ou pelo menos pelas quatro primeiras posições. Tá saindo do G8. Um terço da primeira fase tá passando e o Pelotas tá bem aquém daquilo que a gente esperava.
2: Só confirmando, o gol do Passo Fundo foi de Pablo, aos 26 minutos da primeira etapa. Mas com isso, vamos encerrando por dentro da bola, porque está todo mundo posicionado. Vai rolar a bola no Antônio Davi Farina, 1 para o Veranópolis, 0 para o Pelotas. Vem aí a segunda etapa, Fernando Moraes.
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0: Muito bem, valeu Lucas Fabião, que comandou por dentro da bola. Tivemos mudança no Pelotas, João?
1: Entrou o 20, Matheus Prado, saiu o camisa 8, Giovani.
0: Então, primeira modificação do Esporte Clube Pelotas, o Veranópolis é igual, né?
1: Isso, Veranópolis é o mesmo.
0: Beleza, daqui a pouco o João vai comentar esta mudança no time do Esporte Clube Pelotas, no momento que apita o árbitro. Começa o segundo tempo. Boa sorte ao Esporte Clube Pelotas, tentativa de virar este placar negativo. E já sai trocando passe ali no campo defensivo. A bola que está com o Christian Luca. Trabalha a bola ali no campo defensivo, deixa ao seu lado ali, que é o jogador Jeder. Jeder já no campo ofensivo do Esporte Clube Pelotas, abre na ponta esquerda, domina Fabinho, este é Mauri, agora mais à frente, Mauri faz o cruzamento, toque de cabeça, não alcança por ali o Matheus Prado. Era a primeira chance dele, ele podia já ter se consagrado, João Antônio Ferreira, mas não conseguiu alcançar a bola.
1: Ele é mais baixinho, né? Dessa vez o Pelotas conseguiu. Botou a bola no chão, trocou alguns passes e um pouco mais próximo já da área, com um número menor de jogadores defensivos do Veranópolis dentro da área, um bom cruzamento. A bola passou um pouco do Jean Roberto, ia sozinho dentro da área o Matheus Prado para o cabeceio. A bola foi um pouquinho mais alta, né? Um jogador um pouco mais baixo acabou não conseguindo alcançar, mas já uma boa chegada do Pelotas mostrando. É bola no chão para depois pensar num cruzamento. Um cruzamento já bem mais orquestrado do Pelotas e não um balão para a área de qualquer forma.
0: E a entrada do Matheus Prado não é para isso ter mais presença na área, né? Porque o Giovani é mais marcador.
1: Não sei nem se presença na área, acho que não é nem para isso, mas é para ter um jogador a mais na construção. Ter mais posse de bola do Pelotas com um jogador qualificado para botar ela no chão e trabalhar. Acho que é mais a característica um pouco do Mauri, digamos assim. Vai ter dois meias armadores, o Lucas Hulk fica um pouco mais na necessidade de contenção e agora tem uma falta ali no meio de campo. Vamos ver se vai pintar o cartão amarelo, né? Vou ficar de olho para ver quem foi. Renan Metz.
0: E aí... Foi ele, era o Samson, também estava por ali na jogada, né? Quem atinge
1: é não, o Samson. Quem atinge foi o Samson, realmente. Não vi se teve o amarelo, né? Ficar de olho ali no árbitro, mas uma falta um pouco mais forte. Ia passando, ia construindo já em progressão o Pelotas. Começando a atacar com mais velocidade também, né? Até aproveitando um pouco mais os espaços. Viu o espaço no setor de meio campo, já tentou atacar. Uma falta para parar a jogada ali do Samson, para mim era para amarelo. E o Mauri vai jogar a bola na área.
0: É uma falta frontal, mas longe ainda da meta do Iago Haas. Aí o Mauri, camisa 10, para fazer a cobrança. Um pouco mais pelo lado direito ali, entre o círculo central e a meia-lua da grande área, né? Mais para o lado do círculo central. Mauri levantou na boca do gol, a bola vai direto nas mãos do goleiro. Iago Haas segurou e não deu rebote, João.
1: Pois é, cruzamento um pouco mais forte, foi direto nas mãos do goleiro ali dentro da pequena área, que tentou a ligação direta, não deu certo, o Fabinho conseguiu interceptar e vem Pelotas.
0: É, vem Pelotas mais uma vez, lado esquerdo, campo ofensivo, a bola que chega para o Fabinho, corta pra lá, corta pra cá, faz o cruzamento, ela bate, ali tinha dois jogadores do Veranópolis por ali, acabou afastando o Michel para o campo ofensivo. Desce o time do Vec, este que me parece ser o Thiago Magno, ele faz o lançamento buscando o jogador que é o Matheus Guimarães, contra a marcação, no 1 contra 1, puxou pra perna direita, ele bate colocado e é gol! Gol do Veranópolis, Matheus Guimarães! Um golaço aqui contra a marcação, no 1 contra 1, do jeito que ele gosta, bateu colocadinha sem chances para o goleiro Milton Rafael. O Veranópolis está ampliando no estádio Antônio Davi Farina. VEC 2, Pelotas 0, João.
1: Novamente no início do segundo tempo. Pelotas começou bem, atacando, mas o contra-ataque novamente pune o Esporte Clube Pelotas. Jogada pelo lado direito, né, tentativa de ataque lá com o Thiago Magno, viu bem a projeção do Matheus Guimarães. E olha, eu não entendi, ele estava já praticamente no mano a mano, a bola demorou um pouquinho a chegar nele, o Adson conseguiu chegar para fazer a pressão, mas aí aquela pressão leve, né? Uma pressão que nem chega a ser tão pressão, ele só se colocou à frente do marcador, não tentou dar o bote, ele cortou para a direita o Matheus Guimarães, tirou tanto do Adson quanto também do outro defensor, que era o Christian Luca, e ela foi na bochecha da rede, não deu para o goleiro Milton Rafael. 2-0 para o Veranópolis no início do segundo tempo, Lucas.
2: Matheus Guimarães, que engatou a fazer gol. É o quinto jogo dele com a camisa do Veranópolis e o seu terceiro. Marcou dois gols na última partida, agora o camisa 9 faz o terceiro gol dele com a camisa do Veranópolis. O sexto gol que marca a equipe mandante, que segue cada vez mais líder com 11 pontos. O Pelotas vai parando na oitava colocação com 7 pontos. Esse gol de Matheus Guimarães é o quinto sofrido pelo Pelotas na Série A2. Matheus Guimarães faz 2 para o Veranópolis, 0 para o Pelotas.
1: Pressionou o R2 e mandou no cantinho ali o Matheus Guimarães, e era todo mundo sabia que era, ele, que era aquilo ali que ele ia fazer, né? É um jogador que, claro, até finaliza com o pé esquerdo, mas a perna dominante é a direita. Né? A perna direita. Ele estava na entradinha da área, o goleiro estava fechando no centro do gol. Ele teve a oportunidade, bateu e vem de novo.
0: Ó, vem ele de novo do jeito que ele gosta. O Jeder chegou ali travando a bola, ainda pegou a direção da linha de fundo. Olha que lance perigoso. Olha, ele afastou direto, né? O Jeder pela linha de fundo é escanteio pro Veranópolis, João.
1: É, afastou meio de trivela ali, claro, foi para longe do gol, mas em direção da linha de fundo, né? Escanteio para a equipe do Veranópolis, que agora o Rafael Mineiro não tem tanta pressa, vai ali no Cooper, como a gente fala, né? Só dando um trotezinho para pegar a bola e fazer a cobrança. 5 minutos e meio, 2-0 para o Veranópolis, que tem agora uma cobrança de escanteio. Tá tranquilo agora no jogo, Veranópolis.
0: Exatamente, complica demais a situação do Pelotas. Daqui a pouco o João vai falar sobre isso, porque o Pelotas tinha começado melhor, né? Tinha mais volume de jogo, leva um gol num contra-ataque ali por parte da equipe do VEC e agora tem perigo. É o Rafael Mineiro, camisa 10, para fazer a cobrança. Ele é perigoso, o homem da bola parada, ele levanta na primeira trave, afasta a defesa do Pelotas parcialmente, o rebote, o chute do Dimitri explode na marcação ali da defensiva Auro Cerulha. Tenta recuperar o Lobo ali na frente, em progressão, disputa por ali, se não me engano é o Matheus Prado, e aí ele esticou mais demais ali o pé, o Thiago André ali que fazia a jogada, jogo perigoso ali, João.
1: Isso mesmo, né? Deu jogo perigoso, tá com o braço levantado ali o goleiro, né? Chegou pra disputa um pouquinho por cima da bola, ali o camisa, não é, olha, por pouco, né, se ele pega em cheio, era no mínimo amarelo, né, a sorte é que acabou não pegando com as travas da chuteira ali no jogador que segue caído ali o Dimitri, mas o tiro livre indireto, né, vai ser cobrado ali por parte do jogador do Veranópolis, né, segue recebendo ali o atendimento primeiro da arbitragem dos colegas, né, o Dimitri, mas segue caído no chão. Também, agora, como a gente falou, né, não tem mais por que ter pressa, virou muito o que a gente viu no último jogo. Agora, apesar do Veranópolis ser mais qualificado, então ter mais perigo, no último jogo o Gaúcho fez o 2-0 no início do segundo tempo, se recuou e tentava só no contra-ataque. O Veranópolis, por característica, vai seguir atacando, ou seja, o Pelotas vai ter mais chance, mas vai ser mais atacado e a defesa, pelo visto, não está no dia tão bom.
0: É, exatamente, não deu em nada ali a cobrança do tiro livre indireto, mas recupera a posse de bola o Veranópolis no campo ofensivo. A tabelinha do Sampson com o Thiago Magno, ela vai sobrar ali para o jogador que é o Fabinho, sequer evita a saída de posse de bola. 7 minutos de bola rolando no estádio Antônio Davi Farina. Pelotas troca passe no campo defensivo, mas é acossado. Jeder bate ali para o campo de ataque. A bola que fica disputada na frente não chegou nem para o Jean Roberto, nem para o Matheus Prado. Recupera o time do Veranópolis. Este é Dimitri. E que balde de água fria, né, João, para o time do Pelotas, né? Porque tinha começado melhor a segunda etapa, né? E aí leva um gol no contra-ataque.
1: Tinha começado melhor, estava com mais volume, estava pressionando até mesmo a saída de bola e conseguindo recuperar já no setor intermediário, digamos assim, né, no meio campo e com progressão, né, mais rápido do Pelotas, mas aí no contra-ataque tomou, né, 2-0 e tem gol também, o Lucas Fabião.
2: Teve, mas parece que foi anulado. Tá rolando a bola na Série D do Campeonato Brasileiro, quartas de final, Gama e São José, a ida foi 1-1, Gama faz 1-0 com um golaço, mas parece que tem arbitragem de vídeo nessa fase, foi anulado o gol do Gama, 0-0.
0: Atenção, era o chute ali que chegava o time do Veranópolis, já dentro da grande área. Me parece ser ali o jogador que era o Sampson, né? Ele bateu pela linha de fundo, é tiro de meta. Era ele, João?
1: Eu acho que era ele ali que tentou a finalização, né? O volante chegando um pouquinho mais à frente. Mas é um Pelotas que agora tá 2-0 e tem 7 jogadores da equipe do Veranópolis no campo ofensivo já fazendo a marcação. Agora o Pelotas teve espaço.
0: É, vem chegando por ali o Thiago André, faz a jogada na linha de fundo, o cruzamento afasta Caio Ellison. Tenta pegar a sobra ali o time do Pelotas, mas ela é do Veranópolis. Gustavo Cândido acabou fazendo o giro por ali, foi puxado pelo Adson. É falta para o time do Veranópolis fazer a cobrança no campo defensivo. A falta para o time do VEC por ali, vai sem nenhuma pressa por ali para fazer a cobrança, o Odivan, camisa 4 do time Pentacolor.
1: Tentou sair jogando, né, também agora, para quem sabe, fazer o contra-ataque do contra-ataque, Veranópolis, o Adson acabou puxando, fez a falta e já foi cobrada a tentativa de lançamento lá para frente.
0: É, a tentativa de lançamento buscando o Matheus Guimarães, não dominou direito a bola, a sobra com o Pelotas, a tentativa por ali de jogada, recupera-se o time Auro Cerulli, mas retoma mais uma vez o time do Veranópolis. Este é Rafael Mineiro, lado esquerdo, campo ofensivo contra dois marcadores, ele passa pelos dois e só não avançou mais porque foi derrubado, João.
1: Isso mesmo, né, uma jogada em cima da linha lateral, passou primeiro pelo Matheus Prado, passava também pelo Adson, acabou sendo tocado ali no carrinho, né? Falta marcada quase que em cima da linha, pouco mais pelo lado esquerdo, boa oportunidade de cruzamento, apesar de ser bem em cima da linha, tem espaço para fazer a cobrança, tem um espaço para jogar na área.
0: Rapidamente, Lucas, a informação.
2: Confirmação do gol, Gama faz 1-0 no São José, William Júnior aos 10 minutos da primeira etapa, um bonito gol, agora 2-1 agregado, Gama vai subindo a Série C do Campeonato Brasileiro.
0: É, o Zeca ainda vai ter a oportunidade, né, de subir no famoso playoff ali, né, dos times eliminados, estará com o CSA, até o momento o CSA que perdeu a vaga para o time do Uberlândia. 10 minutos e 20, tem uma falta, o time do Veranópolis ali para fazer a cobrança, Rafael Mineiro nela, é o homem da bola parada, muito bom jogador esse Rafael Mineiro, né, a gente não acompanhava porque o Veranópolis normalmente ficava nos outros grupos, né, agora é que a competição é uma só. Ele está jogando contra o Pelotas. E ele levanta essa bola na grande área. Sobe Milton Rafael. Afasta de soco. Vai sobrar ali no Thiago Magno. Requentou para dentro da grande área. Quem é que afasta essa bola daí? Ela segue viva, mas fica ali com o goleiro Milton Rafael. Não deu rebote, João.
1: É, uma tentativa de jogada para dentro da área. Primeiro a tentativa lá com o Thiago Magno. Depois o desvio do Odivan. Era o Caio Ellison quem tentava o cabeceio. A bola foi fraca nas mãos do goleiro Milton Rafael. Segue 2-0 para a equipe do Veranópolis. 11 minutos do segundo tempo, informando para o CPEL.
0: E atenção, torcedor. Vamos aproveitar para conferir o tempo e o placar da Divisão de Acesso 2026. 11 minutos e 15, estádio Antônio Davi Farina, Veranópolis 2, Pelotas 0, Lucas Fabião.
2: Muitos jogos começaram agora às 4 horas da tarde. Série A do Campeonato Brasileiro, 23ª rodada, Vasco e Santos, placar zerado. Mesmo placar para Atlético Mineiro, que vai recebendo a equipe do Grêmio. Série C do Campeonato Brasileiro também começou às 4 horas da tarde, Caxias e Figueirense, placar zerado. E pela Série A2 começou também no mesmo horário, Guarani de Venâncio Aires e Gaúcho, placar também zerado. Nenhum gol nesses jogos das 4 horas da tarde, já vamos para os 17 minutos da primeira etapa nesses jogos. Tudo zerado, Rádio Universidade no ar, novas possibilidades.
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1: Tentativa de ligação direta lá para o camisa 9 do Veranópolis, estava um pouquinho à frente na hora do passe, já foi cobrado a irregularidade, né, cobrada a irregularidade, Pelotas troca passes no campo de defesa, mas volta a falar, é uma equipe do Veranópolis que sai bastante para pressionar a saída de bola do Pelotas, e aí obriga, né, um passe um pouco mais afogado, um passe numa ligação mais direta, e obviamente, né, como a gente tá vendo, é um Pelotas que tem um pouco mais de dificuldade. Quando tem a posse, controla um pouco mais o Veranópolis, e o Pelotas está sendo, como tu fala, né, acossado um pouco mais aí no campo de defesa. Não tem vida fácil, é um Veranópolis que vai jogando muito bem, vai merecendo essa vitória.
0: Tu olha pro banco de reserva, João, o que que dá para mudar? Botaria o Lucão agora para jogo?
1: Agora é tentar, né? Tá tomando 2-0 já, pelo menos colocar o centroavante para dentro da área. O problema é que o Pelotas já fez uma troca ofensiva, que foi a entrada do Matheus Prado, tirando, né, um segundo volante que também tinha funções defensivas, claro que o Prado também volta para marcar, mas é um jogador que também joga de meia, né? Um jogador com umas características mais de criação. E aí tu vai fazer o quê? Tu vai tirar ponta por ponta? Tu vai tirar um ponta, né? Vai botar o Mauri pro lado e colocar mais um centroavante, né? Deixa o Gê Roberto um pouquinho mais nessa área de construção. Momento que tem troca na equipe do Veranópolis, vai saindo o camisa número 7, o Thiago Magno. Vamos ficar de olho para ver.
0: Quem entrou, né, na vaga dele.
1: É. Saindo o 7 para entrar no 17. 17 é o Ítalo Barbosa. E vai saindo o Samson com a 5. Samson 5 para a entrada. Agora eu confirmo.
0: A placa já tinha subido.
1: Já tinha subido, né? Eu não vi. Não pegou direito. Agora a gente vê quem é esse jogador aí que entrou, mas volante por volante deve ter sido, né?
0: É, duas alterações no time do Veranópolis. Enquanto o Pelotas fez apenas uma, no intervalo entrou o Matheus Prado. E tem uma lateral ali o time do Pelotas, 14 minutos, cobrada pelo Adson, a bola que vai em direção ao campo de ataque. É mais uma lateral para o Pelotas ali, o último toque foi do Gustavo Cândido, camisa número 11 do time do VEC. Vai para a cobrança por ali o Adson do manuseio, já próximo à grande área. Ele tenta mais à frente, a bola em profundidade, recebe de volta, mas quando recebeu a bola já havia se perdido em linha lateral. É lateral para o time do Veranópolis fazer a cobrança. 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Agora a arbitragem está parando porque tem substituição no Pelotas, João.
1: Isso mesmo, troca no Pelotas, a gente tá vendo o Lucão e me parece o João Lenger ali, né? Os dois que vão entrar, dois jogadores do ataque, ficar de olho para ver. João Lenger entrando com a camisa número 18, impossível enxergar.
0: Foi o Thiaguinho que saiu, me parece.
1: Saindo, então,
0: agora o Lucão, eu não sei.
1: O Thiaguinho com a 11 e vamos ver qual vai ser a troca para entrada do Lucão, né? O Lucão entrando com a camisa número 9. Também já confirmo na sequência, Fernando. 9, saiu 5. Saiu o Lucas Hulk.
0: Olha só, botou João, abre todo o time agora,
1: abre,
0: né?
1: Todo o time agora, né? Fica o Prado como primeiro volante. Né? Deve fazer a troca, né? Fica o Jean Roberto e o Mauri como os meias armadores. E aí, lá na frente, vai ficar o Lucão agora. O Jean Roberto descendo um pouco. O João Lenger...

0: totalmente. E o Pelotas tenta fazer a jogada pro campo ofensivo. Vem Thiago André, camisa 7 contra a marcação, se atrapalha, mas consegue ainda ficar com a bola. Disputa por ali o Dimitri, junto dele também o Michel. Na sequência a bola fica com a defensiva do Veranópolis, mas retoma o Pelotas. E daqui a pouco o João vai informar o jogador ali que está em campo, né, do Veranópolis. Pode ser 15, agora, João.
1: 15, Danilo Borges.
0: Beleza, ele entrou então na vaga do Samson, né? Isso mesmo, na vaga então do camisa número 5, Samson, só anotando aqui. Então Danilo Borges é a novidade do time do Veranópolis. E quem vem para o ataque agora é o Pelotas, Mauri. Mauri trabalhando o jogo, ultrapassa a linha divisória do gramado, vai carregando em direção ao campo de ataque, não em velocidade, né, mas vai carregando. Ainda Mauri, para, pensa o jogo, abre na ponta esquerda, Fabinho de primeira para Jean Roberto, devolveu no Fabinho, linha de fundo, jogada boa, faz o cruzamento, toque do João Lenger, ela foi alta, não pegou direção, foi direto nas mãos do goleiro Iago Hasler.
1: É, errou o cabeceio, né? Errou ali o movimento do cabeceio, né? O tempo da bola na hora do cabeceio, o João Lenger acabou errando, acabou mandando direto nas mãos do goleiro sem nenhum perigo, né? O cabeceio para cima apenas ali do atleta da camisa número 18 do Pelotas e vem o contra-ataque.
0: Vem chegando o Veranópolis pelo lado direito, a jogada com Gustavo Cândido, recebeu, mas afasta ali a defesa do Pelotas, se salva ali o Pelotas, a bola volta, Danilo Borges faz a jogada pelo lado direito, campo ofensivo com o Renan para, pensa o jogo, toca mais atrás, domina Michel em velocidade, a bola que bate no João Lenger, sai em linha lateral, é lateral para o time do Veranópolis fazer a cobrança, vai fazer
1: só detalhe ali, né, não gostou o Gilson Conte, que o Renan ele se perdeu um pouquinho no controle da bola e acabou voltando a jogada, ele queria o passe em progressão ali para a ponta direita, que seria mais uma oportunidade de ataque da equipe do Veranópolis. Só para mostrar, né, uma mentalidade ofensiva, que é seguir atacando, que se possível, até mesmo ampliar o placar aí, o técnico do Veranópolis, que nesse momento o Pelotas tem um pouquinho mais de posse de bola, né, consegue agora também nesse abafa, digamos assim, chegar um pouco mais, teve a chegada do cabeceio, agora vem Thiago André.
0: Vem Thiago André em velocidade, lado direito, agora ele faz o passe rasteiro, chegou João Lenger junto do Lucão, a bola sobrou pro camisa 9, ele não conseguiu chutar, João, furou em bola, saiu totalmente mascado o chute.
1: Primeiro se atrapalharam, né, acho que a bola era pro João Lenger, o Lucão também fez menção de nela, o João Lenger tentou a finalização, acabou furando, e aí na tentativa do Lucão de girar já finalizando pro gol, pegou muito mal na bola, pegou na orelha da bola, ela saiu, né, direto para as mãos do goleiro, né? Ia muito fraco, nem foi na direção do gol e agora vem de novo o Veranópolis.
0: Desce perigosamente o time do Veranópolis, é um time, olha, muito organizado esse time do Veranópolis, parabéns ao técnico Gelson Conte, sempre muito elogiado e sempre muito pedido aqui também, né? Volta e meia a gente pede ele no time da dupla Brapel, mas ainda não se concretizou, né, essa oportunidade. Vem o time do Veranópolis com o Ítalo Barbosa, tocou mais à frente, a jogada de linha de fundo trava por ali o Fabinho, a bola que volta nele, mais atrás domina por ali o jogador que me parece ser o Rafael Mineiro, agora mais atrás ainda com o Renan. Renan abre na ponta esquerda, agora sim o jogador que é o Rafael Mineiro, ele bate colocada na trave, sobrou na grande área, Matheus Guimarães bateu em cima da defesa. Olha, nem o Milton Rafael esperava aquela bola. Daqui a pouco o João fala, porque o Veranópolis segue no ataque. Ítalo Barbosa faz o cruzamento, corta pela linha de fundo o Jeder, mas olha, que chutaço do Rafael Mineiro, João.
1: Eu acho que ele não viu a bola, né? Quando ele viu, ela já tava passando, olha lá. Foi uma baita finalização do Rafael Mineiro. A bola explodiu, beijou, a trave saiu um pouco mais à direita, ainda teve um pouco mais de pressão. E agora um escanteio lá pelo lado esquerdo do defensivo do Pelotas, direito de ataque do Veranópolis, Dimitri na bola. É aquilo, Pelotas tem chegado, mas não tem levado perigo. O Veranópolis, quando chega, leva muito perigo e agora tem uma bola parada.
0: É, o Dimitri vai fazer a cobrança, lance perigoso para o Veranópolis. Tem que tomar cuidado a defensiva do Pelotas. Dimitri levantou na primeira trave e afastou parcialmente o João Lenger. A bola que vai sobrar lá pelo lado esquerdo. Deixa que se perca por ali o Gustavo Cândido, lateral para o time do Veranópolis, que vai continuar no campo de ataque, mas sem pressa nenhuma. O cobrador, que deve ser o Dimitri, né, não se apresenta, tá vindo lá do escanteio para fazer a cobrança no lado esquerdo, João.
1: Nenhuma pressa, né? 21 minutos, 2-0. Tá bem tranquilo, mas agora o árbitro começou a sinalizar ali os segundos para a cobrança do lateral.
0: É, as novas regras que não estão, né, na divisão de acesso, mas claro, tem que ter um tempo. Aí a cobrança foi efetuada para o Rafael Mineiro, ele foi derrubado, falta para o Veranópolis, uma falta perigosa para o Pentacolor ali, João, vem bola na área do Pelotas, mais uma.
1: Pois é, na cobrança do lateral, acabou sendo derrubado ali o atleta da equipe do Veranópolis, né, uma boa tentativa agora numa falta, né? Tá o Dimitri, tá também o Rafael Mineiro, né? Uma bola

0: mais pelo lado esquerdo, vai chover bola na área, bem melhor que um escanteio, eu diria, Fernando.
1: É aquela falta pra bola venenosa, né? Vai Rafael Mineiro, levantou, mas ele não caprichou. Que siga assim, né? Porque já causou danos demais à defesa do Sport Clube Pelotas. Agora ele acertou a barreira ali, que era composta pelo João Lenger, que acabou perdendo. O Divan dentro da área, toca para Matheus Guimarães. Este é para Rafael Mineiro. Rafael Mineiro para Dimitri dentro da área. Atenção, lance perigoso. Corta a defensiva do Pelotas, completa por ali o João Lenger. Na sequência, tenta puxar o contra-ataque o Pelotas, mas o Veranópolis está em cima, hein? Retoma, Ítalo Barbosa contra a marcação, perdeu, o juiz mandou seguir, contra-ataque do Pelotas, sai em velocidade a bola que chega na ponta direita, este é o Thiago André contra a marcação do Caio Ellison, melhor para o Caio Ellison, a bola vai sair, aí faz a proteção por ali o jogador do Veranópolis, evita que ela se perca o Dimitri, ganha da marcação inclusive do Sport Clube Pelotas. E atenção torcedor, vamos aproveitar para girar o tempo e o placar da divisão de acesso 2026. 22 minutos de bola rolando, quase 23, 2 para o Veranópolis, 0 para o Pelotas.
2: Quinta rodada da Série A2 do Campeonato Gaúcho, União Frederiquense vai perdendo para o Esportivo 1-0, gol de Matheus Rodrigues, partida nos 23 minutos também da segunda etapa. O Lajeadense vai perdendo mais uma, 5 jogos e 5 derrotas para a equipe de Lajeado. Passo Fundo vai vencendo por 1-0, 26 minutos da primeira etapa, o gol. Essa partida começou às 15 horas e 30 minutos, então um pouquinho mais cedo na minutagem ainda. 4 horas da tarde começou Guarani de Venâncio Aires e Gaúcho, 30 minutos da primeira etapa, placar zerado. É a quinta rodada da Série A2 do Campeonato Gaúcho. Só destacando, Série C do Campeonato Brasileiro, Caxias faz 1-0, Dentinho aos 26 minutos da primeira etapa, Caxias 1, Figueirense 0, Caxias vai chegando à terceira colocação da Série C do Campeonato Brasileiro. 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
0: Vai ter mais duas trocas no Pelotas, vejo ali o Vitor Oliveira, ainda não consegui identificar o outro jogador, mas só um comentário, né? O Caxias crescendo na época boa, digamos aí, da Série C, no passado fez uma boa campanha, mas a reta final, principalmente né, nos quadrangulares ali, né, acabou caindo um pouco de rendimento e não subiu. Quem sabe agora, fazendo um pouquinho diferente, chega forte aí para esse momento final e consegue o acesso para a Série B. Vai entrar o Iago Lucas. Iago Lucas vai entrar e o Vitor Oliveira também. Vitor Oliveira 15, Iago Lucas 16. Vamos só ficar de olho, vai sair o Jean Roberto para a entrada do Vitor Oliveira, desfaz aí a equipe mais ofensiva, o técnico Daniel Franco, e vamos ficar de olho para ver no lugar de quem, acho que vai entrar no lugar do Adson, né, o Iago Lucas, né?
4: Tava já vinha sentindo, né?
0: Já vinha sentindo bastante, mistério. Olha, total, eu acho que é no lugar do Thiago André, na verdade, que ele entrou na ponta direita.
1: Beleza, duas alterações no Sport Clube Pelotas, vai mudando as peças, vai colocando o que tem ali o técnico Daniel Franco na tentativa de pelo menos, eu vou fazer uma projeção otimista, né? Pelo menos empatar o jogo no estádio Antônio Davi Farina. Desce o Pelotas para o campo de ataque e a bola que chega ali no Jeder faz o lançamento direto nas mãos ali do goleirão Iago Haas, João.
0: De novo a tentativa de ligação direto nas mãos do Iago Haas, sem nenhum perigo. Teve o cartão amarelo anteriormente para o Mauri, Fernando Moraes. Então, um Pelotas que a gente tinha falado, né? Tinha montado uma equipe um pouco mais ofensiva e aí agora para tentar talvez ter um pouco mais de controle da posse no meio de campo, desfez um pouco essas trocas, né? Tirou um dos dois meias armadores que tinha para colocar o Vitor Oliveira, avança um pouquinho mais o Matheus Prado, né? Dá um pouquinho mais de liberdade agora para o Matheus Prado, já que tem a contenção do Vitor Oliveira, tentar combater um pouco mais no meio de campo e ter mais a posse de bola, porque o Veranópolis está tranquilo e agora o Vitor Oliveira consegue a roubada.
1: Já é o primeiro desarme, a primeira participação do camisa número 15 na partida, o Vitor Oliveira. Sai jogando Pelotas no campo defensivo, Christian Luca ultrapassa a linha divisória do gramado, deixando mais à frente com o Vitor Oliveira, este toca para Mauri, camisa 10 às costas, deixa para Adson, pode fazer o cruzamento, é o que ele faz, levantou na segunda trave, Lucão subiu, tá valendo ainda e ela sai em... Vamos ver o que a arbitragem vai marcar. Tiro de meta, né? O último toque foi dele. Mas ficou reclamando ali, não sei do que, né, o Lucão.
0: Pois é, acho que ele queria um toque na... depois do cabeceio dele, né? Se tinha bola desviada na defesa. O Iago Lucas também, eu não sei se ele estava impedido ou não, mas ele não foi na bola, né? Ele só deixou a bola sair. Agora sim, na verdade, é impedimento dela.
1: É, não sabemos de quem, né, que estava adiantado, mas tinha ali um jogador do Sport Clube Pelotas adiantado, segundo o Mirjano Klasman, árbitro da partida. 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Lucas Fabião e o torcedor, Lucas, não tá feliz, né, obviamente.
2: Não tá feliz por aqui, não. No YouTube da Rádio Universidade Pelotas, tá o Edil Tavares. Edil Pelotas, vamos pra cima, Lobão. É os guri da Albento. Mas também tem a corneta do torcedor Chavante. Por aqui no nosso WhatsApp, Luiz Augusto Simone, mencionando: que tristeza, futebol da minha amada Princesa do Sul. Ninguém mais respeita os nossos dois times. Também por aqui o Fabrício Wink. O Luiz coletando, dizendo que o Barcelona está em crise. Torcedor do Pelotas, torcedor do Brasil também conferido por aqui, Fernando. Torcedor do Pelotas nada contente com essa segunda derrota seguida e a segunda no momento por 2-0.
1: É, não tá fácil a situação do Pelotas. Agora o Matheus Guimarães era acionado em velocidade ali. A arbitragem parou e marcou impedimento. Reposição de bola para o time do Pelotas, já feita. Vem o Pelotas pelo lado esquerdo, bola com o Vitor Oliveira. Devolve ali para o jogador que é o... ali na jogada defensiva ali do Sport Clube Pelotas, é o Jeder. Domina por ali o Jeder, deixando para o Christian Luca. Lado direito, campo já ofensivo, ultrapassa a linha divisória do gramado por ali o Christian Luca, dominando, toca para o Mauri mais à frente, Mauri deixando para Adson. Adson domina, para, pensa, devolve ali no Mauri contra dois marcadores, é puxado, segue Mauri a trancos e barrancos, ele avança, vai para o meio, Mauri cabe o chute, acabou se desequilibrando por ali, melhor para a defensiva do Veranópolis, que retoma, sai jogando Ítalo Barbosa.
0: Bola escapou um pouquinho ali do Mauri, ele até se desequilibrou tentando, né, esticar um pouco mais a perna para retomar o controle, e aí acabou se desequilibrando, sendo desarmado, né? O Pelotas tenta, né? Tenta fazer um pouco mais de pressão, agora quase perto dos 30 minutos dessa segunda etapa, né? Agora vamos ver se ainda dá para buscar um pouquinho de resultado, bola na ligação.
1: Quem sabe vem chegando o Pelotas, Vitor Oliveira se aventurando ali no setor ofensivo, volante do Pelotas. Deixando mais atrás para Adson, Adson trabalha o jogo com o Matheus Prado, tentou ali fazer a jogada, melhor para a defensiva do Veranópolis, que retoma por ali. O Gustavo Cândido é quem sai jogando, são 29 minutos da segunda etapa, o VEC vence pelo placar de 2-0. Agora a rifada de bola que fica com o Sport Clube Pelotas, Christian Luca no campo já ofensivo, João Lenger, este que domina a bola por ali é o Mauri, camisa 10, ele para, meio que se atrapalha, mas consegue manter o domínio, deixando para Adson. Pelotas não acha espaços, né, vai circulando para lá e para cá, muito bem encaixada a estratégia do técnico Gelson Conte. Daqui a pouco o João vai falar sobre isso. Matheus Prado, deixando para Vitor Oliveira, lado direito, campo ofensivo, mais à frente ali, recebe o jogador que é o Iago Lucas, toca para Adson, tentou devolver ali no Iago Lucas, a bola foi mascada ali, meio que sem direção também por parte do jogador do Pelotas, apenas lateral para o Veranópolis, que vai mudar, João.
0: Vai mudar, vai saindo camisa número 8, o Renan Metz, para a entrada do 18, que é o Enzo Trentin, e tem mais uma troca, vai sair... acho que é o 11, camisa número 11, o Gustavo Cândido, para entrada do 20, 20 é o Tiaguinho.
1: Tiaguinho, né? Agora, ainda bem que o do Pelotas saiu, né? Porque senão teríamos dois Tiaguinhos em campo, né? Então, muda ali o time do Veranópolis, são as últimas, né, alterações por parte do técnico Gelson Conte, o Veranópolis que vence por 2-0. E atenção, torcedor, vamos aproveitar para girar o tempo e placar da divisão de acesso 2026. Minutos, segundo tempo, Veranópolis 2, Pelota 0, Lucas Fabião.
2: Série A do Campeonato Brasileiro, 23ª rodada, jogo em andamento, Vasco 0, Santos 0. Na Arena MRV, Atlético Mineiro e Grêmio, o Atlético Mineiro fez 1-0 com Vitor Hugo aos 18 minutos da primeira etapa, são os jogos em andamento. Mais tarde teremos Mirassol e Flamengo, Vitória e Botafogo, esses dois jogos, 18 horas e 30 minutos. E para encerrar os jogos da Série A nesse domingo, 19 horas e 30 minutos, o Corinthians vai receber a equipe do Cruzeiro. 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
1: 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Passamos de 31 minutos de bola rolando, 2-0 para o time do Veranópolis, que tem agora uma cobrança de falta, ou será que ele deu apenas lateral? João Lenger estava ali com a bola.
0: Falta.
1: Foi falta? Falta para o time do Veranópolis. É marca ali a arbitragem. Vai para a cobrança o Michel ali. Camisa número 2, João.
0: Michel Silva. Olha, bom lateral. Ele não apareceu tanto ofensivamente, mas defensivamente fez uma boa contenção pelo lado esquerdo. Né? A gente não falou tanto do Thiaguinho agora no segundo tempo. É, agora vem o
1: Olha Vec. O Veranópolis. Ítalo Barbosa, linha de fundo, faz o cruzamento. Afasta por ali o Adson. A bola que vai sobrar. Tem jogador do Pelotas caído. A bola que vai sobrar com o Pelotas. Mas ali na trombada o Lucão. Acabou jogando ela pela linha de lado, lateral para o time do Veranópolis, que já não tem pressa. Tem um jogador ali do Pelotas que estava caído, né? A imagem acaba não mostrando, mas parece que já está tudo certo com ele, porque o Veranópolis vai repor a bola em jogo. E repõe. Domina por ali o jogador que era o Rafael Mineiro, vindo buscar jogo. O Veranópolis troca passes agora no campo defensivo. Domina por ali o número 18, Enzo Trentinha. Ele faz o passe errado. É a lateral para o Pelotas. São 32 minutos. O João Lenger vai fazer a cobrança. Ele faz, ele até se aproximava por ali o Fabinho, mas ele mesmo cobrou. Sai jogando ali o time do Pelotas no campo defensivo. Troca passes. Este é Jéder. Jéder dominando ali no setor defensivo, deixando mais à frente para Vitor Oliveira. Vitor Oliveira carrega, avança por ali. Não tem para quem largar ele. Agora ele faz um lançamento buscando o João Lenger. A bola é muito forte, sai em linha de fundo. É tiro de meta para o time do Veranópolis fazer a cobrança. O Pelotas parece sem força, João, para pelo menos descontar, né?
0: É, e olha que o Pelotas já fez bastante troca, né? Já fez as 5 trocas, mas ainda assim, né? Não consegue ter tanta força para se manter tão competitivo, né? E agora vai sair o Matheus Guimarães com a 9 para a entrada do 19 Gregory, a última troca na equipe do VEC.
1: É, agora sim, saiu para mim, né, João? A gente não costuma votar em derrotas, né? Mas para mim o Matheus Guimarães é o craque do jogo, ou o Rafael Mineiro.
0: Eu,
1: né?
0: iria com o Mineiro. Apesar do golaço do Matheus Guimarães, a bola passou muito pelo Rafael Mineiro, controlou o jogo, faz o gol, claro. É, tem o seu mérito também, mas muito foi falha do goleiro, mas pelo que trabalhou no jogo, pelo que conduziu a equipe do Veranópolis a ser melhor do que o Pelotas, né, praticamente o jogo inteiro, eu iria no Rafael Mineiro. Mas uma boa partida do Matheus Guimarães, que segue no futebol gaúcho, tendo muita qualidade, mostrando qualidade, né? Não foi tão bem na equipe do Guarani, mas agora já chega para o Veranópolis e tá fazendo boas partidas, né? Três gols já, acho que é o artilheiro da competição.
1: É, ele faz 2, né, no jogo anterior contra o Aimoré, e agora faz mais 1, o Matheus Guimarães, camisa 9 do time do Veranópolis. São 34 minutos, vem descendo o time do Pelotas. Campo ofensivo já com o Christian Luca, ele faz o passe errado ali, cortou por ali o Gregory, aliás, o camisa número 20, o Thiaguinho na primeira dele. Agora sim é contra-ataque do Veranópolis, Gregory dominou contra a marcação, ele puxa para a perna direita, tentou também fazer um passe por ali, João?
0: Eu acho que não, eu acho que ele realmente perdeu o controle da posse, e aí, claro, tá fazendo a corrida e conduzindo a bola, acaba passando no morrinho ali, tu dá, ao invés de dar uma conduzida, tu dá com o bico da bola no meio da bola, bom, aí não teve jeito, ela escapou, né? Melhor pro Pelotas, mas tentativa de corte do Christian Luca foi no peito do jogador adversário, já na zona central.
1: É, olha ali a bola na grande área, o Pelotas tenta fazer afastar dali, né, os jogadores meio que se atrapalhando. Na sequência o Fabinho acabou sofrendo a falta por ali, mas quem levou a pior no lance foi o camisa número 17, Ítalo Barbosa, João.
0: Isso mesmo, torceu ali, né, acabou torcendo o tornozelo no gramado ali, tornozelo esquerdo, o atleta da equipe do Veranópolis, já tá tudo certo com ele, já levantou ali. É, vai seguir o jogo, o Fabinho vai para a cobrança, formando para o CP, o 35 do segundo tempo, 2-0, VEC.
1: É, agora tem mais uma falta ali, agora a falta do Lucão em cima do jogador do Veranópolis que fica caído. 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Passamos de 35 minutos, vem o Veranópolis, lado esquerdo, campo ofensivo, Rafael Mineiro contra 2 jogadores, agora ele se atrapalha, sai em lateral, é lateral para o Sport Clube Pelotas. 35 minutos, parece sem força o Pelotas para pelo menos descontar, né? O saldo também pode ser importante lá na frente, então descontar seria, não seria, né, o placar ideal, continuaria uma derrota, mas poderia dar uma projeção de saldo lá pra frente.
0: É, né? Que o Pelotas tá ficando com menos 2, né? Inclusive a gente falou, em caso de empate do jogo do Brasil contra o Brasil de Farroupilha amanhã, o Brasil passaria o Pelotas justamente nesse saldo, porque o saldo do Brasil é positivo, do Pelotas está sendo negativo. E isso na época estava 1-0 esse jogo, né? Agora com 2-0, pior ainda situação do Pelotas, que tenta, mas não tem força. A gente vê um 4-4-2 bem fechadinho da equipe do Veranópolis agora se defendendo, não pressiona mais a saída de bola do Pelotas, deixa trocar passes no setor de meio campo, e aí... Né, quando passa um pouquinho da linha do meio campo, chega a primeira linha, né, dos dois jogadores, com o Mineiro e o Gregory agora fazendo a marcação, pressionando um pouco mais os zagueiros, né, obrigando um passe um pouco mais pressionado na hora da tentativa de inicial de construção do Pelotas, mas aí quando eles tentam o passe, tem duas linhas de quatro mais bem postadas, né, fechando totalmente o espaço, tanto pelas beiradas do campo quanto pelo centro do gramado. Pelotas com muita dificuldade, né, para construir, agora nem na tentativa da ligação direta, nem do cruzamento para a área consegue chegar, o jogo vai se encaminhando para essa vitória do Veranópolis, que retoma a liderança.
1: Vai se encaminhando para um triunfo do time veranense, né, o pentacolor, o Veranópolis. 37 minutos, tenta o Pelotas subir para o campo ofensivo ali, ganhava a jogada o atleta que me parecia ser o Lucão, ficou sentindo por ali, é uma falta para o Sport Clube Pelotas, campo defensivo. Que é o jogador ali que ficou sentindo, João?
0: É o Iago Lucas, eu acho. Iago Lucas tá no chão, tá sentindo ali. Não sei se é a costela, se é a lombar ali, parece, na hora do contato, né? Ele mesmo, camisa 16 no chão. Pediu a bola ali o árbitro, né, pra dar sequência no jogo. Ainda tá sentindo as dores, mas já vai levantando ali o Iago Lucas. Pelotas segue perdendo por 2-0, 38 minutos do segundo tempo, informando para Dr. João Siqueira.
1: 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E vem o Pelotas por campo de ataque. A jogada do João Lenger por ali, ele erra o passe. Passa muito curto e tenta puxar o contra-ataque o time do Veranópolis. A bola que é lançada em direção ao Gregory. Melhor para a defensiva do Pelotas com o Jeder, que retoma, deixando para Christian Luca. Christian Luca para Adson, lado direito, campo defensivo do Pelotas. Parece sem opções mesmo e, como disse o João, né, sem força para atacar. Aí fica virando a bola de um lado para o outro. Agora quem recebe por ali é o Fabinho, tenta a jogada agora por baixo para o Mauri. Dominou o Mauri contra a marcação. Ainda ele vai para lá, vai para cá, recomeça o jogo agora com o Fabinho. Fabinho mais em profundidade para o João Lenger contra dois marcadores. Daqui a pouco a informação, João Lenger passa por um, passa por outro, aí é derrubado, falta para o Pelotas, João.
0: Isso mesmo, falta para o Pelotas, o cartão amarelo foi aplicado ali no camisa 17, o Ítalo Barbosa. Não achei que a falta dele tenha sido para amarelo, talvez a segunda ali do lateral Michel Silva sim, mas o árbitro acabou assinalando o cartão amarelo para o 17, Ítalo Barbosa, famoso escanteio de mangas curtas que a gente tem ali para o Pelotas. Já na ponta esquerda de ataque, Matheus Prado para cobrança.
1: O camisa 20. Rapidamente, Lucas, a informação.
2: Gabriel Ribas faz 2 para o Sportivo, 0 para a União Frederiquense. 30 minutos da segunda etapa e acaba de sair gol do Guarani. 1 para o Guarani de Venâncio, 0 para o Gaúcho.
1: Muito bem, falta para o Sport Clube Pelotas. Matheus Prado, 39 minutos, oportunidade para o Lobo descontar. Artilharia aérea já posicionada ali dentro da grande área. Tem o Jeder, tem o Lucão, são jogadores de estatura. Atenção, Matheus Prado, perna direita na bola. Faz o levantamento, tirando o peso dela. Ela vai na segunda trave, não alcança ali o Iago Lucas, mas também o jogo já estava parado porque o Iago Lucas fez a falta, João.
0: Isso mesmo, acabou empurrando ali o defensor para tentar um pouquinho mais de espaço para cabecear. A bola foi por cima dele. Cobrança ruim ali do Matheus Prado, que vai direto, né, para a reposição agora do goleiro Iago Haas, sem tanta pressa. Botou a bola quase lá fora. A falta foi dentro da pequena área. Exato. E ele botou a bola quase lá na linha da grande área para fazer a cobrança, a reposição. 40 minutos e 30 quase deste segundo tempo, 2-0 para o Veranópolis, informando para Peças e Acessórios Pioneiro.
1: Vem chegando o time do Veranópolis, mas está parado o jogo ali, está marcada a infração a favor do Pelotas. E atenção, torcedor, vamos aproveitar para girar o tempo e o placar da divisão de acesso 2026. 41 minutos dessa segunda etapa, VEC 2, Pelotas 0.
2: Chegando ao fim, essa partida entre Veranópolis e Pelotas, chegando ao fim, a quinta rodada para ambas as equipes, já fica de olho na sexta rodada, porque o Pelotas na próxima quarta-feira, dia 19, 19 horas e 30 minutos, volta a jogar em casa. Pelotas e Glória de Vacaria na Boca do Lobo na próxima quarta-feira. A equipe do Veranópolis também volta a campo na quarta, mas quarta-feira à tarde, 15 horas no SESI Caxias do Sul, Apafute e Veranópolis as equipes voltam atenção, em campo na quarta-feira.
1: Atenção, vem chegando o time do Veranópolis dentro da grande área. O Ítalo Barbosa fez a jogada, o cruzamento. Ela explode na marcação do Fabinho, linha de fundo, escanteio, João.
0: Escanteio, chegada pela direita ali do Ítalo Barbosa. Tentou o cruzamento rasteiro, a finalização cruzada. No carrinho chegou o Fabinho para impedir que ela fosse em direção ao gol. Escanteio que o Dimitri vai sem pressa para a cobrança.
1: É, vai sem pressa por ali o camisa número 6 do Veranópolis, o Dimitri, lateral esquerdo do time do Vec, sem nenhuma pressa, né? A arbitragem pede que ele se apresse ali para fazer a cobrança. Agora sim, chegou por ali o Dimitri, vai tomar distância, a atenção da defensiva Auro Cerulha, vai para a bola o Dimitri, levantou na boca do gol, chegando de surpresa por ali o jogador da equipe do Veranópolis, não consegui identificar quem foi, me parece que foi o Thiaguinho, camisa número 20, isso mesmo, chegou batendo, ela passou rente à meta ali do goleiro Milton Rafael, João.
0: Esse cruzamento bem aberto agora no escanteio pelo Dimitri, jogada bem ensaiada, né? O Thiaguinho saiu lá da entrada da área para aparecer no segundo pau e vem de novo.
1: Vem de novo o Veranópolis, Ítalo Barbosa faz o cruzamento, afasta por ali a defensiva do Pelotas.
0: Cartões. Teve, pouquinho antes dessas chegadas da equipe do Veranópolis, teve uma falta no campo defensivo pro Pelotas, o Thiaguinho impediu a cobrança, o Vitor Oliveira empurrou ele, cartão amarelo para cada lado, pro 15 do Pelotas, o Vitor Oliveira, e também para o 20 da equipe do VEC, o Thiaguinho.
1: Beleza, beleza, estão amarelados então os dois jogadores. 42 minutos, tenta o Pelotas, o Adson conseguiu evitar que ela se perca em linha lateral, chutou em cima da marcação, é lateral para o Pelotas, já cobrada. Este é Vitor Oliveira, tentou devolver para o Adson, é nova lateral do Pelotas, apesar da reclamação dos jogadores do Veranópolis. Ficaram pedindo o último toque do jogador do Lobo, que a arbitragem não entendeu. 43 minutos, trabalha a bola no campo defensivo o Pelotas, este é Jeder. Jeder sai jogando com seu companheiro ali ao lado, o Christian Luca. Christian Luca mais à frente para Vitor Oliveira, encara a marcação, perna esquerda, recomeça com Christian Luca. A marcação do Veranópolis muito bem encaixada, em destaque para isso, né? Tenta fazer a jogada do Pelotas, mas não consegue. Aí faz o lançamento forçado, direto nas mãos do goleiro Iago Haas, João.
0: É, não consegue progredir, né? Esse 4-4-2 agora defensivo que fica a equipe do Veranópolis, fecha todos os espaços. Pelotas até tenta, né, trocar passes, quando começa a chegar na zona aí um pouco mais perigosa, já ofensiva, tem as duas linhas ali para bem postadas, né, de quatro jogadores para fechar os espaços. Pelotas força a tentativa de lançamento e com isso vai direto para as mãos do goleiro. E agora quase que teve um princípio de confusão. O jogador do Veranópolis já saiu, Pelotas cobrou rápido. 44 do segundo tempo, 2-0 para o Veranópolis, informando para Unimed.
1: 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O tempo de acréscimo. 2-0 para o time do Veranópolis. Desce agora o Pelotas com Adson, lado direito, campo ofensivo. Ele tenta o passe mais à frente com o Mauri. Recebe de volta por ali o Adson, mais uma vez com o Mauri. A tabelinha entre os dois funciona. Mauri vai em velocidade, é marcado por dois jogadores e sofre a falta. Falta em cima do Mauri, lado direito, campo ofensivo, João.
0: Isso, lado direito, campo ofensivo. Tentava ali o Mauri na briga com o Thiaguinho. Acabou sendo tocado pelo atleta da equipe do Veranópolis. Quase... Na linha lateral, né, campo ofensivo pelo lado direito do Pelotas, tá o Adson, tá o Vitor Oliveira e também tá o Mauri. O Mauri que deve fazer essa cobrança de perna esquerda para chover bola na área do Veranópolis.
1: É a chance para o Auro Cerulho descontar, né, ao menos descontar na partida. Falta pelo lado direito ali, é na diagonal da ponta da grande área. Vai o Mauri, apenas um jogador na formação de barreira por parte do Veranópolis. Mauri, artilharia aérea do Lobo, já presente lá na grande área. Vai esperar ser autorizado pelo árbitro. Mauri, camisa número 10 às costas, agora sim autorizado. Levantamento, a bola viaja, vai sair do gol. O goleiro Iago Haas dá um soco nela, afasta. E só tem jogador de verde por ali, né? Vai puxar o contra-ataque o time do Veranópolis. A jogada pelo lado direito, campo ofensivo com o Ítalo Barbosa, é derrubado. A bola que volta ainda no Veranópolis, domina ali, faz a jogada o time veranense no setor defensivo. Aí acaba sofrendo a falta por ali, mais um cartão amarelo, João.
0: Lucão fez a falta ali para cima do atleta do Veranópolis, né, não foi na bola, acabou até acertando ali por baixo, né, puxou por cima, acertou por baixo, e agora tá ficando no chão por conta das câimbras ali, o atleta da equipe do Veranópolis. 2-0, 46, não vimos os acréscimos, mas já estamos neles, e o jogo em breve deve acabar. Não foi o segundo tempo com muitas trocas, mas correu bastante, né? Claro, alguns momentos o Veranópolis sem tanta pressa para repor a bola em jogo, mas com esse 2-0 aí não tem porque o árbitro se esticar muito.
1: É, não tem porquê, né? Até porque o Veranópolis, eu não sei tu, João, mas eu vejo o Veranópolis com perigos ainda de fazer o terceiro, né?
0: É, o Pelotas não consegue encaixar, né? Agora nessa última jogada mesmo, se quisesse, tinha pelo lado esquerdo o jogador do Veranópolis escapando, né? Sem marcação, mas preferiu seguir jogando curto, manter a posse da bola o Vec e com isso se tranquilizar mais do que tentar, né, uma ligação direta que poderia dar errado e gerar uma posse de bola para o Pelotas, mas tinha a possibilidade do contra-ataque e agora é lateral, quase na bandeirinha do escanteio, lado direito ofensivo.
1: É, vai mantendo ali a bola na linha de fundo do time do Veranópolis, cobrança de lateral feita pelo Enzo, bola que buscava o Ítalo Barbosa, recebeu novamente por ali o Enzo, ele vai prender a bola na linha de fundo, né, prende ali contra dois jogadores, agora chegando o João Lenger, ele gira contra o primeiro, vai girando por ali e consegue inclusive ganhar uma falta ali, falta para o time do Veranópolis, tudo que o Vec queria, João.
0: Exatamente, né? O João Lenger foi puxando ali o jogador e até recebeu o cartão amarelo agora, né, o camisa número 18 do Pelotas, João Lenger, falta marcada, esse daí não dá nem para dizer que é de mangas curtas, né, é um escanteio...
1: Nem vai botar na área.
0: Né? É, um escanteio do lado, né, da marca do escanteio, né? Então tem ali a barreira dos dois atletas do Pelotas, mas vai sair jogando curto para seguir fazendo a proteção e deixar o tempo passar.
1: É, vai prendendo a bola na linha de fundo o time do Veranópolis. O Pelotas parece impotente, né? Pelo menos para até buscar um gol de desconto. Prende a bola por ali. O Enzo, agora sim, a bola sai em linha lateral. É lateral para o Lobo. Vai ali o João Lenger. Deixa para o Fabinho. Fabinho toma distância, o Pelotas...
0: Só detalhe, o João Lenger tomando 2-0 e fingindo que vai jogar a bola na cara do jogador do Veranópolis. Olha, cada uma, exatamente, né? Recém tomou o cartão. Se ele realmente joga, é amarelo para... Primeiro que seria agressão, seria vermelho direto, mas se o árbitro quisesse contornar, era um amarelo para cada e ele teria sido expulso. Olha, é brincadeira. É,
1: perde a cabeça, né, também o Pelota sem cabeça, né, para conseguir pelo menos descontar. E o balão que viaja nos céus do Antônio Davi Farina, retoma por ali o Dimitri, vai para a disputa de bola. Aí uma chegada mais forte agora do Adson, chegou atrasado, né?
0: Chegou atrasado, o Adson acabou acertando o tornozelo, até ficou sentindo ali com a mão do joelho, mas... Quem fez a falta foi ele, né? Ele chegou muito, ele esticou, né? Teve uma hiperextensão ali, talvez, no joelho esquerdo, mas a pegada foi muito forte. Eu achei até que o árbitro ia aplicar direto o cartão vermelho, mas não, já tá levantando o cartão amarelo para o Adson, camisa 2 do Pelotas, e o atleta do Veranópolis segue caído, né? Foi uma pegada bem forte ali, acabou sentindo, né? Tá sentindo o tornozelo esquerdo, me parece, né?
1: É.
0: Não, direito, né? Tô fazendo direito ali, o atleta do Veranópolis vai recebendo atendimento, o árbitro podia já fechar a conta, né? 49,5, quase do segundo tempo, até que o jogador ou a maca entre para tirar ele de campo, já vai a 50 e a gente nem viu os acréscimos, mas deve ter sido uns 6, talvez, né?
1: É, exatamente. Segue caído ali o jogador do Veranópolis. Me parece que é o Thiaguinho, camisa 20, né? Mas tá caído ali, né? Vai sem nenhuma pressa também, não tem, né, muito interesse em demorar a levantar. Mas tem uma falta ali pra fazer a cobrança. O time do Veranópolis, canto esquerdo, campo defensivo ainda do Veranópolis, vai se levantando aos poucos. Era ele mesmo, né, João? O Thiaguinho ali.
0: Isso mesmo, o Thiaguinho, camisa número 20, tá ali pra cobrança da falta agora. Quase na faixa central, lado esquerdo do campo do Veranópolis, de ataque do Veranópolis, né? Agora sem tentativa de lançamento. E aí acabou, mas aí é sacanagem.
1: Ele podia ter acabado antes, né? Termina o jogo, o árbitro Mirjano Klasman, fim de papo no estádio Antônio Davi Farina. 2 para o Vec, 0 para o Sport Clube Pelotas. Uma derrota dolorida, filme repetido, João Antônio Ferreira.
0: Filme bastante repetido, claro que dessa vez contra um adversário bem mais qualificado, mas que também dominou bem mais o confronto, né? O Pelotas não teve tanto espaço, tanto volume de jogo quanto teve no meio da semana contra a equipe do Gaúcho, apesar do placar e das coincidências, né? Naquele jogo no meio da semana, um contra-ataque, dessa vez inverteu, né? Dessa vez foi primeiro o gol de bola parada com a falha do Milton Rafael e no início do segundo tempo o gol de contra-ataque. No meio da semana foi um gol de contra-ataque no início e no início do segundo tempo o gol na bola parada, mas mereceu a vitória, né? Foi superior, teve mais controle, né? Soube botar a bola no chão e criar muito mais do que o Pelotas, que tentava na ligação direta, no cruzamento para a área. No final das contas, sobrou qualidade para a equipe do Veranópolis, bem treinado, jogando em casa, né? Conseguiu fazer valer o fator casa, vence um adversário direto, né, por classificação, já tira o Pelotas, né, Pelotas que caiu para a nona colocação, o Lucas agora nos confirma, e volta para a liderança, claro que de olho no Passo Fundo e Lajadense, mas difícil que o Passo Fundo consiga ultrapassar a equipe do Veranópolis, porque o saldo é bem distante agora nesse momento do Veranópolis para o Passo Fundo, ambos com 11 pontos, Lucas, é isso?
1: Vai daí então, Lucas, com a tabela já e os próximos jogos.
2: Exatamente, com essa derrota e nem precisa mais dos resultados de amanhã, que vai ter tanto Brasil de Farroupilha, porque o Pelotas vai ficar fora da zona de classificação nesta quinta rodada, ao fim dessa quinta rodada. Pelotas hoje, com essa derrota, é nono colocado, 7 pontos em 5 jogos, 2 vitórias, 1 empate, 2 derrotas e menos 2 de saldo, vai ficando fora por causa do saldo de gol. O Veranópolis recupera a liderança, é líder a equipe do Veranópolis com 11 pontos, 5 jogos, 3 vitórias, 2 empates, nenhuma derrota e 6 gols marcados. O Veranópolis não sofreu gols na competição ainda. São 6 gols marcados e 0 sofridos, João.
0: Mostra a qualidade, mas só o detalhe, né? A descida para o vestiário da equipe do Pelotas é literalmente do lado de onde estão os torcedores.
1: Pegou no Milton Rafael.
0: Primeiro ali, gritando time sem vergonha e depois jogando, olha, não sei o que era. Espero que fosse cerveja ali para cima do goleiro do Pelotas, porque muita reclamação por parte da torcida, claro. Em especial ao goleiro que falhou no primeiro gol, mas... também com gritos de time sem vergonha, porque não está contente, né, com esses 3 jogos sem vitória, 2 derrotas, 1 empate, né, depois de começar com 6 pontos nos 6 primeiros disputados, Pelotas vai despencando.
1: Muito bem, 4 horas e 59 minutos, só deixa eu mandar um abraço aqui pro meu sobrinho João Pedro, né, também mandou mensagem ali no WhatsApp da rádio, tá feliz, né, com a derrota do Esporte Clube Pelotas. Se por um lado tem parente triste, por outro tem parente feliz, mas é assim a vida. E com isso, eu vou me despedindo da jornada esportiva aqui da Rádio Universidade, estive ao lado de João Antônio Ferreira, de Lucas Fabião e de Leonir Baad, contamos Veranópolis 2, Pelota 0, 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confronto e também confirmando, né, amanhã Brasil e Brasil de Farroupilha a partir das 3 horas da tarde, jogo que foi adiado. Não desligue o rádio, vem aí Lucas Fabião e o Sala de Imprensa.

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0: Estamos chegando no Sala de Imprensa na Rádio Universidade, são 17 horas e 2 minutos. Depois da derrota do Sport Clube Pelotas, o Pelotas perde a segunda seguida, dessa vez para o Veranópolis, pelo mesmo placar da última derrota. 2 para o Veranópolis, 0 para o Pelotas. E nós estamos por aqui para repercutir essa derrota, mas também já repercutir os próximos passos do Pelotas, que na quarta-feira volta à Boca do Lobo, dessa vez vai encarar a equipe do Glória de Vacaria. 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Fique conosco aqui no Sala de Imprensa, siga interagindo conosco. Torcedor Auro Cerulho, que falar dessa fase do Pelotas que chega a 3 jogos sem vencer, 2 derrotas seguidas, foi uma caravana fora de casa muito negativa. O que achou dessa derrota? Mande sua mensagem no nosso WhatsApp 53984135473. Também no YouTube da Rádio Universidade Pelotas, Instagram arroba Rádio Universidade. Aguardo a sua mensagem, a gente traz por aqui para a gente, todos nós repercutimos o que foi essa partida, mais um revés da equipe do Daniel Franco. João Antônio Ferreira vai sair coletiva com o técnico Daniel Franco, então também todo mundo ligado conosco, não é só torcedor do Pelota, sei que tem torcedor do Brasil também, torcedor Chavante estava torcendo, se preparando para torcer, na verdade, para a sua equipe. O jogo do Chavante foi adiado por causa das chuvas em Pelotas, até eu não me lembro, João, acho que quando a gente começou a transmissão, estava com 60 milímetros de chuva acumulada. Isso a 1h30 da tarde, são 17 horas e 5 minutos, choveu mais 15 milímetros. Chuva diária, dados meteorológicos da Embrapa Clima Temperado, 75,6 milímetros. Só dessas 24 horas, segundo aponta a Embrapa, muita chuva na cidade de Pelotas e o jogo do Chavante foi adiado. E já fazendo convite, amanhã, 2h30 da tarde, 14 horas e 30 minutos, a gente abre o futebol de Rio para Brasil e Brasil de Farroupilha. O Chavante vai jogar amanhã. Olha, confesso que tá chovendo muito ainda em Pelotas, amanhã tá marcando chuva, o gramado não vai melhorar, mas o jogo vai sair amanhã, 14 horas e 30 minutos. João, não desliguem o rádio porque vai sair coletivo com Daniel Franco.
1: Isso mesmo, teremos a coletiva nos mesmos moldes da semana passada, né? A gente mandando as perguntas aí para o Heitor Araújo, assessor do clube, né? Diretor de comunicação aí do Pelotas, né? Trazer ali, né? Diretamente as respostas do treinador em breve, mas honestamente, né? Tirando algumas respostas do treinador, tirando a projeção de futuro, o que a gente pode falar é que pegar o mesmo pós-jogo do meio da semana, né? O mesmo pós-jogo da partida contra o Gaúcho, porque foi um jogo muito parecido. Até mesmo dos gols que saíram, né, no início de cada um dos tempos. Né, como falei, o que mudou foi a ordem, né? Dessa vez um gol, né, numa cobrança de bola parada e uma falha ali do goleiro Milton Rafael. No segundo tempo, no início do segundo tempo, um gol de contra-ataque, mas um domínio da equipe do Veranópolis, né, principalmente no primeiro tempo. No segundo tempo foi explorando mais os contra-ataques, até porque faz o gol também logo no início. Mas o Pelotas dessa vez, diferente até do que foi no último jogo, não teve forças para atacar, para gerar as oportunidades. né, não conseguiu ter a mesma qualidade, né, de passes, de posse de bola que teve no outro jogo. Um jogo até pior, eu acho, do que foi contra a equipe do Gaúcho. Foi o questionamento que eu fiz ao longo dos últimos dias, né? Se era pior tu ter uma partida onde a equipe adversária ela te domina, tanto defensivamente quanto no setor de criação, ofensivamente também, né, em controle de jogo, ou ter um jogo como o Pelotas teve, que em duas oportunidades basicamente que o adversário teve no jogo, né, ele conseguiu botar a bola na tua casinha, né, na tua rede, e tu teve posse de bola, teve volume, mas não soube em nenhum momento criar oportunidades. Porque dessa vez o Veranópolis fez um jogo totalmente tranquilo, tendo muitas vezes a posse, controlando com a posse de bola, atacando ainda com 2-0 no placar, e o Pelotas não soube responder. O melhor momento do Pelotas no jogo foi lá no início da partida, quando teve, né, as duas finalizações ali do lado direito ofensivo, já dentro da área, que o goleiro mandou duas vezes para escanteio, né, o goleiro, o Iago Haas, e também no início do segundo tempo, quando teve um pouquinho mais de volume, botando a bola no chão em ambos os momentos, né, ou pelo menos deixando para fazer uma ligação direta, né, uma bola, né, enfiada nas costas da defesa, deixando para fazer isso já um pouco mais perto da área adversária, não tentando um chutão, não tentando uma ligação direta de um passe, né, de 30 metros, que obviamente é mais difícil de tu acertar, né? E o Pelotas não conseguiu fazer isso na maior parte do jogo. Nesses dois momentos conseguiu pressionar um pouco mais e gerar as oportunidades, mas no fim das contas acabou sucumbindo, digamos assim, a uma equipe adversária que mostrou que tem qualidade, que está muito bem treinada e que essa sim vai brigar lá em cima da tabela, né? Já tinha feito parecer a equipe do Gaúcho qualificada nesse setor defensivo e boa em contra-ataques. E a gente está vendo o Gaúcho perder para o Guarani, né? O Pelotas que está mostrando as suas fragilidades, né? Porque quando, como eu falei, quando tu faz o teu jogo e o time adversário, a defesa aparece muito acima da média, né? Os jogadores, né, às vezes do contra-ataque ou da construção, parecem realmente muito qualificados. Pô, todo o time é muito bom? Não, é o time do Pelotas que está com dificuldade. Até entrei ali para ver, né? Torcedor criticando muito, né? Porque muitos até relembrando: olha, não jogamos copinha porque a teoria era um time melhor, mais competitivo na Série A2. Volto a falar: não sei os valores do time do Pelotas, mas nenhuma estrela. Nenhum jogador que tu olha e pensa, bah, esse cara é muito acima da média. Né? O Prado chegou agora com um pouquinho desse status, até agora não mostrou muita coisa. Então, assim, é um time comum do Pelotas que não vai conseguindo superar as dificuldades de um time comum. E aí, contra outros times comuns já vai tendo dificuldade, como foi contra a equipe do Bagé e como foi também contra a equipe do Gaúcho. E hoje, contra um time qualificado, foi dominado.
2: Pois é, até enquanto a gente aguarda Daniel Franco na sua coletiva pós-jogo, abordar o que foi esta quinta rodada. Rodada que começou ontem com a vitória do Aimoré 2-1 no Bagé, no Estádio Cristo Rei. Também tivemos o empate do Glória de Vacaria 1-1 com o Apafute. E aí já nesse domingo, 11 horas da manhã, Santa Cruz de virada, vencendo o Gramadense 2-1. Agora jogo encerrado também, começou às 15 horas, União Frederiquense 0, 2 Esportivo. É uma divisão de acesso onde, João, tem
1: esses... O próprio União, que a gente falou, né, do jogo do Pelotas contra a União, que sigo falando, para mim foi muito bem, mas já vai também mostrando as suas dificuldades. Outro que parou nesses 7 pontos, né, então... A gente vai vendo que talvez a realidade seja um pouco diferente daquilo que a gente projetava. Honestamente, eu não esperava o Esportivo fazer esse 2-0. Mas o Esportivo fez 2-0 fora de casa, saltou para a terceira colocação.
2: Esportivo, terceiro colocado. Santa Cruz, quarto colocado. Apafute, quinta colocada. E Guarani, sexto colocado. Hoje, claro que o Brasil não jogou, amanhã vai jogar e pontuando, pode voltar, até precisa vencer para voltar ao G8 o Brasil. Nesse momento, o Brasil e Pelotas fora do G8.
1: Exatamente, né? E aí a gente vê um Brasil, que foi dominado pelo Gramadense, o Gramadense perdeu. O Gramadense em 13º, né? O Gramadense a 2 pontos do Z4. Então, assim, até equipes qualificadas estão marcando passo, estão tropeçando.
2: João, se tem uma equipe constante, é o Lajeadense. Acabou de tomar o segundo gol. Não, 2 para o Passo Fundo, 0 para o Lajeadense.
1: É, eu acho que os constantes até aqui, Passo Fundo e Veranópolis, né, lá do lado de cima da tabela, com boas jogadas, boas partidas até aqui, né, dividindo essa liderança com méritos, e os dois de baixo, o Lajeadense com 0 pontos, né, dos 15 disputados, das 5 partidas, e o Glória, que até mesmo trocou de treinador e empatou, né, com a Pafute, conseguiu buscar esse empate, pelo menos, com a Pafute. Então, assim, a gente está vendo times medianos que, pelo menos, estão sendo competitivos. Né? Tá faltando para o Pelotas ser um pouco mais competitivo, assim como também tem faltado para o Brasil em alguns momentos. Vamos ver amanhã. Está com um jogo a menos. Pode chegar até a 9 pontos o Brasil e aí, né, se colocar, dependendo até das condições, na terceira colocação. Né? Mas precisa ter um pouco mais de competitividade para as equipes. E o Pelotas, a gente está vendo que, tanto ofensivamente quanto defensivamente, não está conseguindo competir nesses últimos jogos direito. O Brasil precisa abrir o olho, porque a gente está vendo. Tem equipes aí que a gente não esperava e estão pelo menos pontuando. Já é o suficiente para sair dessa dupla do rebaixamento e se colocar forte na disputa por vaga entre os 8.
2: Terminando esse giro pela 5ª rodada, o Lajeadense nesse momento vai perdendo de 2-0 para o Passo Fundo. O Passo Fundo acabou de fazer o segundo gol com Marcão aos 34 minutos da segunda etapa. Esse jogo começou às 15 horas e 30 minutos e o jogo começou mais tarde, 4 horas. O Guarani vai vencendo a equipe do Gaúcho por 1-0. A 5ª rodada vai ser finalizada amanhã com o duelo de Brasil e Brasil de Farroupilha, jogo às 15 horas, 14 horas e 30 minutos, abrimos a nossa jornada esportiva aqui na RU. Com isso, nós temos, nessa fase classificatória, Veranópolis líder com 11 pontos, o Passo Fundo segundo colocado com 11 pontos, segundo colocado pelo saldo de gols, fez o segundo agora, mas o saldo do Veranópolis é mais 6. Muito boa a campanha do Veranópolis até então, não sofreu gols, igual o Passo Fundo, mas parece que o Veranópolis é mais constante, mas o Passo Fundo é segundo colocado com 11 pontos. Com a vitória, o Sportivo chegou na terceira colocação, 9 pontos. Santa Cruz, com a vitória de hoje, também subiu, quarto colocado, 9 pontos. A Pafute empatou ontem, quinto colocado com 8 pontos. Guarani vai vencendo, resultado parcial, e vai subindo a sexta colocação, com 8 pontos. O Aimoré venceu, 7º colocado, 8 pontos. União perdeu e é 8º colocado com 7 pontos. E aí vem o Pelotas, 9º colocado com 7 pontos. Pode cair mais. Se Brasil, um dos Brasils vencerem, o Pelotas cai. Se o Chavante empata, também ultrapassa o Pelotas. Então, o Pelotas vai cair mais ainda nessa fase classificatória, nessa 5ª rodada. 10º colocado é o Chavante com 6 pontos, o Brasil de Farroupilha é 11º com 5, o Gaúcho é 12º com 4, Gramadense 13º com 4, Bagé 14º com 4 pontos, e hoje, sendo rebaixados, estão o Glória de Vacaria com 2 pontos e o Lajeadense com 5 jogos e 0 pontos. Seguimos aguardando o Daniel Franco, mas vamos trazer as mensagens do torcedor do Pelotas que quer se expressar e a gente vai trazer por aqui. Boa tarde, gurizada. Parabéns pela transmissão do jogo. Esse time é muito fraco, sem posição física. Mais uma vez, a diretoria incompetente vai lutar para não cair para a terceira divisão. Wilson Corna escuta em Rio Grande. Também está por aqui o nosso amigo que interagiu conosco, o Thiago Perobon, mandou um áudio, mas a gente não consegue reproduzir aqui no Sala de Imprensa. O tempo é corrido. Márcio, fora a direção incompetente, aguardando o Tavares falar seus mimimi. Fora Brito e Tavares. Nunca mais Brito e Tavares na direção. Os maiores culpados são esses dois. O descontentamento do torcedor. Luiz Augusto Simone retorna. Eu desejava ver o jogo do papai da Zona Sul. Falando do Chavante, não saiu o jogo devido à chuva. Aí fui assistir o jogo do Pelotas. Nenhuma surpresa, continuaram a desmoralizar o nome de nossa cidade. Que time ruim sem garra, a corneta do Simone por aqui. Também o Francisco Arruda. Boa tarde, garotos. Foi uma bela transmissão. O que eu tenho a comentar? embora eu seja chavante, torço para os dois times se classificar para o gauchão da Série A do nosso gauchão. Mas está difícil. Mas também por aqui o Francisco Pereira Gimenez, boa tarde, parabéns pela jornada. O Lobo se firmando como time de segunda divisão, fica Daniel, também o torcedor chavante corneteando. No nosso YouTube, Marcos Gouveia retorna, falando fora Brito e Tavares, 2 anos de tristeza e sofrimento com esses dois na direção. Nunca vi um time tão podre e horroroso como o do Pelotas, não tem um que sirva. O Ian Garcia perguntando se o jogo do Brasil já está oficialmente adiado. Sim, o jogo do Brasil lá no nosso início do Esperando Futebol, a arbitragem nem quis esperar prazo nenhum, até porque a chuva não sossegou.
1: 2:11, 2:13, por aí já estava confirmado, né, que não Isso. teríamos o jogo. E aí depois, durante a jornada, a gente trouxe a confirmação que amanhã às 3 da tarde, 2:30 começa a jornada esportiva.
2: Exatamente, sem condições o jogo lá no estádio Bento Freitas. Solimar Pianco, terminou o futebol na cidade de Pelotas, infelizmente, 3 mortos. Que fase, né, do futebol pelotense. Brasil e Pelotas, nesse momento, se esperava se sobrassem na divisão de acesso, nem perto disso. João, a gente está esperando o Daniel Franco, mas vamos seguir nosso bate-bola, aguardando o treinador do Pelotas. É uma coisa que me chama a atenção. O Pelotas, os dois primeiros jogos, não sei se a palavra é enganou, não ia falar nesse sentido, mas foi muito constante. Dominou o Lajadense, criou, ganhou. Não sofreu gols. Contra o União foi muito bem, não sofreu contra o União. 2 jogos ganhando e sem sofrer gols. Depois disso, cai muito rendimento. O Pelotas vem a 3 jogos sofrendo gols sem parar, podemos dizer assim, né? O empate com o Bagé, começa o escanteio, depois 4 gols iguais. Só mudou a ordem na questão de 2-0 para o Gaúcho, 2-0 para o União. Pelotas destravou e agora não para de sofrer gol. E também, ofensivamente, o goleiro Lucas Alves não trabalhou naquela partida contra o Gaúcho. E hoje o goleiro do Veranópolis fez uma intervenção ou outra, nada providencial.
1: É, 2 defesas, honestamente, né, meio fáceis até ali naquelas do primeiro tempo. No segundo tempo nem teve que trabalhar o goleiro. Então, assim, é um Pelotas que a gente elogiava bastante a defesa pelos 2 primeiros jogos, né? Nas chances que teve o Lajadense, né, o cabeceio do Viçosa bem posicionado, a bola foi no travessão, depois no outro cabeceio, aí sim, né, uma falha da defesa, né, o zagueiro da equipe do Lajadense cabeceou no canto e o Milton fez a defesa. É, pegou um cabeceio para baixo, né, difícil, uma grande defesa do goleiro do Pelotas. No jogo contra a União, as chegadas do União no primeiro tempo foram todas, né, em cruzamentos que eles tentavam até rasteiro. Né, e aí com isso, no momento que o Gama ia fazer o 4º gol, mas já está 3-0, acho que teve um pouco mais de pena aí do
2: São
1: José.
2: Que atropelo, né?
1: Muito atropelo do Gama, é muito bom time, né, muito mais investimento também. No jogo contra o União, as chegadas do União foram em cruzamentos rasteiros que a defesa conseguiu cortar e um domínio do Pelotas. Né, conseguindo, em ambos os jogos, conseguindo acionar os jogadores da frente, conseguindo ter uma boa qualidade, né, através da troca de passes, né, construindo pelo meio, chegando bem pelas beiradas e com bom posicionamento, com cruzamentos direcionados aos jogadores do ataque dentro da área. Né? Tanto que a gente viu o Mauri quase fez gol de cabeça, o Mauri com 1,70 e pouquinhos, né? O Mauri baixinho no meio das defesas aparecendo para cabecear. Eram Pelotas que construía melhor e concluía melhor as jogadas, levava perigo, obrigava o goleiro a fazer a defesa. Tanto que tem o gol e tem alguns milagres ali do goleiro Gabriel, né? 2 grandes defesas do Gabriel ao longo do jogo, entre outras finalizações. Então, foi um Pelotas que nas 2 primeiras partidas conseguiu se defender razoavelmente bem, porque, né, no primeiro jogo ainda cedeu alguns espaços. No segundo tempo, no segundo jogo, aí sim, bem melhor defensivamente e também, né, com melhores movimentações ofensivas. Terceiro jogo contra o Bagé foi melhor no primeiro tempo, criou mais. Segundo tempo, o Pelotas teve mais volume, mas também não conseguiu fazer o goleiro fazer tantas defesas, né? Teve até uma boa oportunidade com o Thiago André cara a cara com o goleiro, que ele errou, né? Então, assim, o Pelotas foi diminuindo a qualidade ofensiva, as movimentações ofensivas e o número de chances criadas, o número de defesas que obrigava o goleiro adversário a fazer.

0: condiciona um pouco o jogo, mas não fez a equipe do Veranópolis recuar, né, não jogar, deixar a bola com Pelotas. Não, Pelotas teve menos posse ao longo de todo o jogo. O Veranópolis criou mais, o Veranópolis levou mais perigo, o Veranópolis controlou a partida como queria, se defendia com a posse de bola, se defendeu ali num 4-4-2 depois de fazer o 2-0, né, no contra-ataque no segundo tempo. Né, não dando espaço para o Pelotas construir, não dando espaço para o Pelotas nem conseguir acertar essa ligação direta. Segundo tempo do Pelotas, tirando ali os dois, três, dois primeiros minutos, que o gol sai com três, os dois primeiros minutos o Pelotas pressionou. Pelotas avançou suas linhas, Pelotas conseguiu roubar de bola já no meio de campo e situações de ataque. Né, teve até o cruzamento ali que o Matheus Prado, ele, por um pouco, não consegue o cabeceio. E depois foi só isso. Faz o 2-0 o Veranópolis e controla o jogo com uma tranquilidade, com uma naturalidade. Tanto que ficou mais perto o Veranópolis de fazer 3-0 do que o Pelotas de descontar. Então, assim, defensivamente, o Pelotas está cada vez mais exposto, está cada vez mais, né, frágil, e ofensivamente está cada vez, a cada partida, diminui. Diminui posse de bola, diminui chance criada. E ali na primeira, segunda rodada, até perguntava pro Daniel. É, porque eram Pelotas que criava, que conseguia. No primeiro jogo eu perguntei, no segundo jogo eu não tava tava só nos comentários. Mas se questionava o Daniel, né? Como continuar com essas jogadas? No terceiro jogo, o Pelotas já teve mais dificuldade no meio-campo. Ele falou: olha, é esperado que as equipes fechem mais o meio-campo, né? A gente não tenha tanto espaço para construir e também não tenha tanto volume pelas beiradas. E foi o que foi acontecendo. Né, hoje mesmo, no 4-4-2 ali, duas linhas de 4, mais fechadinho, achando contra-ataques, criando oportunidades o Veranópolis. Na última partida, o Pelotas com todo o espaço, não conseguindo acertar um cruzamento. Então, se a defesa está frágil, o ataque está totalmente ineficiente. E aí fica essa condição. Como que vai subir? Como que vai brigar lá na parte de cima da tabela, que eu sigo falando, independente se tá mal. A gente viu o torcedor ali. Hoje era um jogo, né, contra um adversário muito forte, muito qualificado. O torcedor saiu xingando e gritando que o time é sem vergonha. A cobrança, ela vai existir, a cobrança vai ser por estar lá em cima, independente se tá mal ou não. Então, como é que o Pelotas vai brigar lá em cima se não tá conseguindo ganhar do Bagé, que tá embaixo, não tá conseguindo ganhar do Guarani? No Guarani, não, do Gaúcho, né, que perdeu hoje pro Guarani. Como é que o Pelotas vai brigar lá em cima se a defesa tá frágil e o ataque tá ineficiente? Tem que mudar e mudar muita coisa. E como é que vai mudar tanto assim se não tem tempo? Volta a falar para mim, o elenco do Pelotas é um elenco comum. É um elenco, para mim, igual aí o do Veranópolis, igual ao do Passo Fundo. É um elenco que tá da média. A gente coloca lá em cima porque tem um treinador que é qualificado, não tá conseguindo
1: Veranópolis e
0: tirar
1: Passo
0: tanto.
1: Fundo estão no topo. Então acredita que o Pelotas, na sua qualidade, poderia estar lá.
0: Sim, em elenco eu acho que poderia estar lá, mas não tá conseguindo dentro de campo. Porque a gente vê hoje, né? Vamos pegar elenco por elenco. Milton, Rafael e Iago Haas, equivalência. Adson, Michel Silva, se equivalem. Christian Luca e Jeder, Caio Ellison e Odivan, se equivalem. Fabinho e Dimitri. O Dimitri tem um recorte maior do Dimitri, que a gente vê há mais tempo. Mas o Fabinho, o recorte pequeno, ainda é um recorte positivo. Para mim, dois bons laterais. Pega o meio-campo, Lucas Hulk e Sampson, dois bons volantes. Giovani e Renan Metz, acho que o Renan Metz é melhor. Mauri e Mineiro, o Mauri desempenha geralmente num nível um pouquinho acima, um nível, digo, de competitividade. Hoje a gente viu o Rafael Mineiro muito bem, né? O ataque, para mim, o ataque do Pelotas tá, pá, o ataque do Pelotas é limitado mesmo, assim. O Thiago André, tu vê que tem qualidade, mas às vezes precisa de três, quatro oportunidades para conseguir finalizar no gol, né? Gustavo Cândido, não conhecia. Thiago Magno, não conhecia, foram bem. Conseguiram criar também. O Thiaguinho no Pelotas, não vi muita coisa até agora também. E como falei, o banco não muda em nada o jogo. O que pode mudar o banco do Pelotas é, sei lá, hoje entrou o Vitor Oliveira e acho que entrou bem. Matheus Prado, mas

0: só tá conseguindo mexer o meio campo. Um pouquinho de qualidade. O ataque, pá, o João Lenger não fez nada, não acertou nada. Hoje o Lucão, que eu tava pedindo, né, no lugar do Brandão, não ganhou uma. Então, assim, é um time, pra mim, equivalente aos medianos. Só que a cobrança é pra estar lá em cima. A exigência é pra estar lá em cima. Porque é o Pelotas, pela camisa do Pelotas. Mas se o investimento. E aí entra aquela questão. Eu não sei se o Pelotas não gastou muito mais do que esses outros. Mas em campo a gente não tá vendo isso. Em nome de atleta, a gente não vê isso. Com todo respeito. Então, algo tem que ser feito. Eu acho que a direção tá fazendo o seu melhor. Obviamente que um cara que tira dinheiro do próprio bolso, como o Dr. Tavares, pra bancar, ele não vai estar jogando dinheiro fora. Dr. Brito, outro não vai estar se incomodando aí. Sabe que vive o Pelotas, chegou a passar mal um tempo atrás, né, quando tava voltando de viagem, se não me engano. É, vivem o Pelotas, querem o melhor pro clube. Mas não tá dando certo. Não sei, alguma coisa não tá encaixando. Porque o treinador é bom, o elenco é mediano, mas os resultados, o desempenho não tá. Tá um pouquinho abaixo até do mediano, digamos assim, né? Porque dois jogos bons, três jogos ruins, já baixou. Antes estava na média, antes estava 2-2 e a pontuação até um pouquinho acima, né? E a pontuação era acima dos 50%. Agora já caiu. Vai ter que melhorar, vai ter que achar saídas no Pelotas. Vai vir o Hermel, quando? Mais pra frente. A tendência é melhorar, é um jogador melhor do que os pontas que estão nesse momento. Mas, nesse momento, tá insuficiente. Como eu falei, a gente está vendo equipes piores conseguindo ter um pouco mais de desempenho ou, pelo menos, um pouco mais de resultado, que às vezes é o suficiente. Volto a falar, o Pelotas ganhou do Lajadense, que está praticamente rebaixado já com 5 rodadas. Pelotas ganhou do União, que está nessa média, está na briga entre os 8 nesse momento. Pelotas empatou com o Bagé, que ainda briga contra o rebaixamento. O Pelotas perdeu para o Gaúcho, que nesse momento está brigando contra o rebaixamento. E o Pelotas perdeu para o Veranópolis, aí sim, que vai brigar pelas primeiras posições. Ou seja, entre os médios, o Pelotas ficou na média. Com um bom, que está desempenhando bem, no caso, já ficou muito abaixo, como foi o domínio de hoje.
1: Com certeza.
0: E volto a falar, a cobrança, nossa cobrança da torcida, é por um Pelotas acima da média. Por isso que a gente está... É, retrucando aqui com o que vem apresentando Pelotas.
1: Recorte.
0: Eu não, e com todo respeito, podem discordar, mas eu não vou colocar o Pelotas na média. A minha exigência para o Pelotas é que esteja acima da média, que chegue para a competição para estar pelo menos entre os 4 primeiros. Nesse momento, está longe do. Tá fora dos 8.
1: O recorde que a gente tem de um terço do campeonato, o que Pelotas, e a gente coloca o Brasil junto, mas hoje a gente fez a transmissão do Pelotas, o que estão fazendo não é suficiente para subir, né, João?
0: Não é suficiente para subir. Tem que evoluir bastante.
1: Esse é o recorde.
0: Tem que evoluir bastante, porque, né, o Brasil, nesse momento, ele tá com 50%, né, dos pontos. 50% tu vai ficar em oitavo lugar. Tu vai brigar pelo oitavo lugar. Pelotas agora caiu dos 50, né, mas tá com... De 15 pontos tem 7. Né, tá um pouquinho abaixo dos 50. Nessa média, 43, deve ser isso daí, 46, 47, sei lá, né, foi o que o nono colocado ficou no passado, nem passou de fase. Então, assim, tem que melhorar, tem que evoluir, porque senão vai correr risco em algo que a gente nem imaginava, como falamos. Pro Brasil era brigar pelas duas primeiras posições e pelo investimento, e pro Pelotas era brigar entre os 4 também por investimento, mas muito pela necessidade, né? Pela cobrança, pela exigência que a gente tem com o Sport Clube Pelotas. Nesse momento está um pouco longe disso. Volto a falar, se o Brasil vencer amanhã, deve saltar ali para quinto, quarto, terceiro, dependendo do saldo, né?
1: Exatamente. É, chegaria ali...
0: Uma vitória curta deve jogar para terceiro lugar.
1: Exatamente.
0: Né? Então, né, gera, já volta lá para uma briga, fica 2 pontos da liderança. Melhora, mas vai ter que ganhar amanhã de um Brasil que não é tão qualificado, né, o Brasil de Farroupilha, mas está um pontinho atrás do Brasil, está batalhando pelos seus pontos.
1: Foi encerrado na Arena Alviazul Realmente, Lajeadense está em queda livre. 0 para o Lajeadense, 3 para o Passo Fundo. Vitor Jesus fez o terceiro gol aos 44 minutos da segunda etapa. Jogo em andamento, Guarani de Venâncio Aires 1, Gaúcho 0. Está nos minutos finais lá da segunda etapa. Gabriel Nereia fez aos 43 minutos da primeira etapa. Sabe quem também está perdendo por 3-0, João? O Grêmio.
0: Já? Mas já? Que delícia.
1: Atlético Mineiro 3, Grêmio 0. Vitor Hugo aos 18 minutos da primeira etapa, Coelho aos 17 minutos da segunda etapa e o Coelho de novo aos 20 minutos da segunda etapa. Em instantes, vamos escutar Daniel Franco, técnico do Pelotas, falando depois dessa derrota por 2-0. A qualquer momento a gente escuta. E a gente está acompanhando a derrota do São José. Gama 3, São José 0, o jogo de ida foi 1-1, 4-1 no agregado. O Gama está na Série C do Campeonato Brasileiro, né? Acho muito difícil, até pela pressão que faz, o Gama vai subir, mas o São José ainda tem chance. Tem os playoffs da Série C, vai jogar, ainda vai se definir contra quem. O CSA já caiu fora, o Uberlândia subiu. E até, João, a gente vai escutar, mas fomos questionados. A gente vai ter que ir atrás da informação, porque tu falou do...
0: O X tomou a virada, né? E já complica um pouco essa briga. A gente tava falando, né, de chegar, né? Tava indo pra terceiro. Se firmar, né? Se firmar aí na ponta de cima, quem sabe chegar embalado.
1: E para um Figueirense.
0: Perdendo pro Figueirense em casa e é pra talvez nem classificar, né?
1: João, a gente vai escutar o Daniel a qualquer momento, mas até tu falava do Gustavo Hermel. Entender também como chega esse atleta, porque o Uberlândia, a equipe do Gustavo Hermel, subiu ontem, venceu o CSA em pleno Rei Pelé, e ele nem mesmo foi relacionado. Então, a entender, eu acho que o Uberlândia não liberaria ninguém nessa hora aguda. Daqui a pouco é um atleta que nem 100% fisicamente chega.
0: Pois
1: né?
0: Era, isso que eu ia perguntar, né? Se quando tu viu quando foi a última vez que ele foi relacionado?
1: Ele
0: aí?
1: Foi relacionado na partida de ida. Ele foi reserva. Exatamente, ele foi reserva na partida de ida quando o Uberlândia ganhou por 1-0. Na volta, não foi relacionado para a partida no Rei Pelé.
0: É, não sei se quando vê pode ter sentido alguma coisa nesse último jogo. Realmente não está sendo tão utilizado por lá. Não sendo tão utilizado por lá, não vejo, né, como impossível ele receber a liberação. Já que não está sendo utilizado, obviamente viraria, né, uma possibilidade. Mas é aquilo. É o Gustavo Hermel, não é o Messi de 2011, com todo respeito. Chega para agregar, para ser titular, bom em bola parada, jogador agudo, jogador do drible, da finalização. Mas se o Pelotas ficar como prioridade, tentando ligação direta e cruzamento para a área, não vai mudar muito a chegada do Hermel. Temos o nosso Daniel Franco?
1: Temos. Daniel Franco, treinador do Sport Clube Pelotas, vai falar agora no Sala de Imprensa, na Rádio Universidade, depois de Veranópolis 2, Pelotas 0.
2: Uma, duas perguntinhas rápidas, né? O Pelotas a gente sabe que é uma equipe muito forte e se monta para brigar pelo acesso, né? Agora foram dois jogos fora de casa, duas derrotas, agora tem que voltar e se recompor, porque uma derrota aqui, 2-0 contra a equipe do Veranópolis, uma derrota que eu vi, né, no teu semblante, no semblante dos atletas, que ela foi um pouco doída também. Boa tarde.
3: Boa tarde. Na verdade, as consequências da derrota que deixa a gente mais chateado, né? A gente vem, os últimos três jogos, a gente vem em decadência, né? O empate em casa com o Bagé, aí saímos a derrota para o Gaúcho, e não adianta a gente falar de clima, de campo, de nada, que é a competição. E hoje, mais uma derrota. Pelas circunstâncias do jogo, o primeiro gol, como a gente tomou e como se deu, a derrota, ela acaba batendo mais pesado em todos, né? Então, agora é como tu falou, é voltar em casa e tentar não, recuperar, né, a autoestima, a autoconfiança e fazer um jogo bom em casa e conquistar novamente uma vitória.
2: O Veranópolis a gente sabe que é um adversário que lá na frente possivelmente vai ter ter um reencontro aí nas fases finais da competição. Isso também leva como análise essa partida e leva para a sequência da competição também.
3: Análise como todos estão fazendo análise dos adversários, né? Então a gente tem que analisar todas as equipes. Hoje o Veranópolis não fez nada diferente daquilo que a gente mostrou para os atletas. É um jeito de jogar, que deu certo, deu liga, está dando certo. Os atletas estão cumprindo à risca aquilo que é determinado pelo Gelson. E os gols estão saindo, seja por erro do adversário, seja por mérito do próprio Veranópolis, mas está saindo e estão lá em cima. Então, agora é deixa eles seguirem a vida deles e nós temos que entrar nos trilhos novamente para encontrar novamente o caminho das vitórias.
2: Obrigado, Daniel. Valeu. Aqui, pergunta do Daniel Costa, da GZH. Um jogo que o Pelotas repetiu erros, sofreu gols no começo de cada tempo e teve dificuldades para infiltrar na defesa adversária. Projetando sequência, o que fica de aprendizado e se é possível mudar esse cenário atual apenas na conversa ou será preciso mudar peças ou até mesmo esquema?
3: Bom, primeiro, como eu falei, a derrota ela bate pesado na gente, porque quando nós saímos lá de Pelotas era para voltarmos com alguns pontos, não era nenhum ou dois, era alguns, né? A gente imaginava uma situação bem diferente. E realmente a gente foi aquém mais uma vez, e isso tem que ser levado em consideração, porque a gente precisa analisar caso a caso, atleta a atleta, e se tiver que mudar, a gente vai mudar. Se tiver que trocar o esquema, como a gente começou com um esquema diferente hoje, a gente vai fazer. O que pega nisso tudo é o tempo para a gente fazer correções em campo, né? Então não podemos deixar também de ter muitas conversas, né? E a gente vem tendo já muitas conversas com os atletas. Eles estão entendendo e também estão muito chateados pelo momento, né? Eu acho que todos os atletas mostram uma tristeza muito grande, porque sabem da condição, sabem que o grupo é bom. E a gente tem que, eu falei para eles no final do jogo, depende só de nós sair dessa situação. E a gente tem que recomeçar na próxima semana aí, né? E ainda é a quinta rodada, mas faltam 10, mas o tempo passa muito rápido. O jogo quarto e domingo é muito rápido, então nós temos que reagir o mais rapidamente possível.
2: Pergunta do Gabriel Mota, da Rádio Pelotense. Boa tarde, Daniel. Como tu avalia essa sequência de dois jogos fora de casa, do Pelotas com duas derrotas? Foi bem fragilizado a parte defensiva, principalmente a lateral direita. O que já se pode pensar em mudanças para o jogo de quarta-feira contra o Glória?
3: Bom, a mudança natural ela vai ter que acontecer, porque tanto o Christian quanto o Alisson, se não me engano, o Adson, se não me engano, os dois levaram o terceiro cartão amarelo. Então, o natural já vai ter que acontecer a mudança. Mas realmente é pensar, conversar muito com os atletas e pensar na condição de cada um e pensar também na parte de jogo. A gente tem que dar uma oxigenada boa, que a gente não conseguiu fazer com uma certa tranquilidade, né? Mas é gás novo, energia nova, ânimo novo e fazer com que os atletas se sintam novamente dentro da competição. Então, por isso, esse nosso retorno para Pelotas ele é importante e o nosso jogo em casa é muito importante de voltar a vencer.
2: Agora o João Antônio Ferreira, da Rádio Universidade. Depois de dois jogos com o setor ofensivo enfrentando dificuldades, sendo ineficiente, o que pode ser modificado para a engrenagem ofensiva gerar mais oportunidades nos próximos jogos?
3: É isso, vamos analisar e vamos buscar alternativas, né, dentro do grupo, né, seja com conversa, seja com trocas, mas a gente precisa também avaliar caso a caso e como os atletas vão estar se sentindo pós-viagem, esse retorno, descanso, e aí a gente vai tomar as decisões.
2: Agora, para finalizar, o Alcides Ribeiro, da Rádio Brapel. Professor, parece visível o decréscimo de produção nos dois últimos jogos, fora da Boca do Lobo. O senhor concorda? E se concorda, identifica as razões dessa queda de rendimento?
3: Na verdade, eu concordo, né? Nos últimos dois ou nos últimos três, nós fizemos, na verdade, dois jogos muito bons, com o ritmo lá em cima, com a intensidade lá em cima, onde conseguimos o resultado, que foi a primeira e a segunda rodada. Depois a gente começou a ter uma queda muito grande de produção, né? E essa queda a gente tem que detectar, né? Internamente a gente tem conversado muito sobre isso, né? E procurar as alternativas. É isso que eu digo. O tempo de treino ele é muito curto. A gente talvez esteja sentindo aquilo que foi falado lá do início, que passou batido pelas duas vitórias, mas talvez a falta de entrosamento, de treinabilidade, porque a partir do momento que começou a competição, não se treinou mais. Treinou um dia lá, com os atletas ainda pesados, com as 72 horas ainda não completas, né, de recuperação. Então isso também é um fator. Mas a gente tem que esperar tudo isso. Nós temos que esperar tudo isso. Pelotas é muito maior que isso. E essa resiliência agora tem que partir de todos, né? Atletas, comissão, todo mundo tem que ser resiliente e dar a volta por cima.

0: Tá aí então o técnico Daniel Franco falando depois da derrota, nova derrota do Pelotas, dessa vez pro Veranópolis, 2-0, e volta a campo Pelotas na próxima quarta-feira. João Antônio Ferreira, pra gente finalizar nosso sala de imprensa, o que, que tu tira dessa avaliação do treinador, que parece estar consciente, mas fala e corretamente, não é nem tentar reagir. Precisa reagir na quarta-feira, até porque não tem jogo fácil na divisão de acesso, mas tu vai encarar um Glória de Vacaria que hoje está na zona de rebaixamento. Pelotas precisa responder.
1: Exatamente, é jogo pra tu tentar vencer e convencer, né? Tu mostrar a tua qualidade, né? Que a gente falou, é um time que tá mediano, digamos assim. Sim, mas ainda assim é um time de qualidade. É um treinador de qualidade. E é o Pelotas, né? A exigência é alta. Esse Glória que trocou de treinador, assim, a gente falava, né, a respeito do Brasil, que tinha há pouco tempo, né, trazido ali o Júlio César, ainda está, né, no início de trabalho. Bom, o Glória está com o treinador, não sei nem se já está com o treinador, né, se já anunciou ou não, mas
0: acredito
1: o
0: que William não.
1: Saiu há pouco, né. Então,
0: a informação que tem até é que Gilson Maciel é um dos interessados.
1: O Gilson é um dos que estão sendo sondados, né, então... Tu vai ter uma oportunidade contra um time que, pra mim, tá jogando menos do que pode. Tem também alguns jogadores de qualidade, né? Um time bem cara de gauchão e tá desempenhando bem abaixo esse Glória. Então vai ter também as suas dificuldades. Mas, independente, o Pelotas precisa fazer a sua parte, fazer o dever de casa e já reencontrar o caminho da vitória. Como ele falou, com algumas perdas por conta do terceiro amarelo, né, tem que avaliar fisicamente os jogadores novamente. Pouco tempo de treinamento, ainda mais com essa expectativa de muita chuva aí para os próximos dias aqui para a cidade, para a região. Então não vai ter tanto tempo de campo, né, de trabalho qualificado no campo para ajudar a reorganizar a sua equipe. Mas tem que achar maneiras. Tem que achar maneiras porque não dá. Chegamos já em um terço da competição e o Pelotas está muito abaixo daquilo que a gente esperava.
0: Abaixo e abaixo da zona de classificação. Pelotas na quarta, quinta rodada. É tão rápido que eu tô com quarta rodada na cabeça. Mas o Pelotas vai ficar nessa quinta rodada fora da zona de classificação.
1: É porque teve a virada agora, né?
0: Do mais absoluto nada, em 2 minutos, o gaúcho de Passo Fundo virou. O Guarani de Venâncio Aires fez com o Gabriel Nerei aos 43 minutos da primeira etapa, 1-0. 37 minutos do segundo tempo, Adriano Klein empatou para o gaúcho. 39 minutos da segunda etapa, Felipe Borges virou para o gaúcho. Então, enquanto o João falava, o gaúcho foi lá e fez 2 gols, virou a partida. Mas nessa situação não muda nada para o Pelotas. Pelotas já fica fora, o Guarani sai e o gaúcho volta à vida, né? E a gente esperava que o gaúcho fosse recuperar. Começou a guinada, a gente sempre fala, dupla Brapel, recupera o pessoal e o gaúcho venceu o Pelotas e voltou.
1: Exatamente, era o que eu falava. É um time qualificado, é um treinador qualificado, o gaúcho. Tem boas peças, claro, não é um baita time, mas é um time para brigar por classificação. Tava bem aquém do que se esperava. E foi o Pelotas que resolveu dar vida, né? Por exemplo, o Gramadense, pelo que a gente viu, jogou bem hoje, mas no segundo tempo caiu de rendimento, tomou a virada. Poderia ter sido o Brasil a ter dado vida também pro Gramadense no meio da semana, ali com aquele ponto. Hoje era 1-0 no Santa Cruz e já mudava também, né? De 4 pontos já ia 7. Já estaria ali brigando também com Pelotas e com o Brasil pelo G8. Não, no final não se concretizou, mas mostrou como as equipes de Pelotas, elas estão, às vezes, fazendo equipes bem medianas ou até abaixo da média parecerem mais qualificadas do que realmente são, pela dificuldade que o Brasil e Pelotas estão tendo na divisão de acesso. E é estranho, porque é...
0: Muito estranho ver os dois fora da zona de classificação.
1: É muito estranho,
0: né?
1: É muito estranho. São as duas maiores camisas da competição. Brasil, maior investimento. Pelotas, acho que não deve estar entre os 5 maiores investimentos, pelo menos, da competição. O desempenho tinha que ser bem acima. E, como falei, tá bem aquém. O Brasil ainda tem a oportunidade no seu jogo de amanhã. O Pelotas vai ter que, na quarta-feira, já virar a chave, senão até a situação do próprio Daniel vai começar a ficar perigosa. A gente viu, o Daniel não começou tão bem ano passado com o Novo Hamburgo. Foi a troca de treinador que fez o Novo Hamburgo, né, com a chegada do Rogério. Claro, que alguns reforços no caminho, melhorar e chegar até mesmo ao título, né? Não só acesso ao título.
0: É, não.
1: Ficar de olho. Porque eu volto
0: que
1: a falar.
0: Tem gente em casa com o telefone, né?
1: Exatamente.
0: Gente que esteve perto.
1: O próprio, agora o William Campos mesmo, é um treinador que há pouco tempo estava no Pelotas, né? Fez um...
0: Ah, eu brinco porque Paulo Henrique Marques, sim, que foi anunciado, está em casa.
1: Está em casa no momento. Então, assim, ó, é um risco muito grande. É um risco muito grande. Volto a falar. Acho um baita treinador o Daniel Franco. Mas nesse momento precisa tirar um pouco mais de um time limitado, mas na média do Pelotas, e que no momento atual está abaixo da média.
0: Tá certo. Então, João, para a gente encerrar nosso Esperando Futebol... Esperando não. Esperando Futebol é amanhã. Na verdade, amanhã não tem Esperando Futebol. Errei tudo aqui, então resolvendo.
1: Sala de imprensa. Direto
0: sala de imprensa. Finalizando, então, João. Valeu pela parceria, parabéns pelo trabalho. Voltamos amanhã, então, porque amanhã, do nada, surgiu uma jornada esportiva para nós, mas vai ter a nossa programação esportiva para a gente repercutir esse Pelotas e entender o que está acontecendo, porque no caminho que está não está bom, mas encerramos por hoje.
1: Muito obrigado, Lucas. Parabéns para todos nós por mais uma jornada, né? Hoje um duplex que não virou duplex, né? Mas amanhã temos mais um confronto, estaremos também, né? Acho que dessa vez, agora vou estar também lá no Bento Freitas, né? Tá nos comentários amanhã lá diretamente do Bento Freitas. Mas por hoje é isso, amanhã tem mais jornada, como eu sempre falo, o bom é o jogo, então até gosto da resenha, mas o bom é o jogo, então amanhã tem os dois, tem jogo e tem papo da bola pra gente conferir, né, passar a régua do que foi essa quinta rodada. Valeu a todos, um bom descanso aí, um bom resto de domingo e amanhã a gente volta.
0: O bom é o jogo, mas tá ruim tanto pra Brasil, tanto pra Pelotas, mas um terço da Série A2 passou para o Pelotas, amanhã um terço passa para o Chavante, que entra em campo 2h30 da tarde, nós entramos em campo. O Chavante entra em campo às 15 horas, mas 2h30 a gente abre a jornada esportiva da RU, porque o jogo do Chavante hoje foi adiado, vai ser amanhã 15 horas, 2h30 começa a nossa transmissão. Mas com isso, 17 horas e 50 minutos, nós vamos encerrando a nossa jornada esportiva com uma derrota. O Pelotas é derrotado para o Veranópolis e volta na quarta-feira, 19 horas e 30 minutos, na Boca do Lobo contra o Glória de Vacaria. Que o Pelotas tenha esse tempo de retorno a Pelotas e consiga, nesse andar da carruagem, se recuperar. Quarta-feira tem jogo de novo, mas a gente repercute até lá. E amanhã voltamos com mais uma jornada esportiva. Queria agradecer a você pela audiência, pela preferência. Eu sou o Lucas Fabião e a gente se encontra amanhã para Brasil e Brasil de Farroupilha, mas durante a nossa programação esportiva. Um bom fim de domingo e a gente se encontra por aí.

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1: 17 horas e 51 minutos. 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

0: O anjo do Senhor anunciou a Maria,
1: e ela concebeu do Espírito Santo.
0: Ave Maria, cheia de graça, o Senhor é convosco. Bendita sois vós entre as mulheres, e bendito é o fruto do vosso ventre, Jesus.
1: Santa Maria, Mãe de Deus, rogai por nós, pecadores, agora e na hora de nossa morte. Amém.
0: Eis aqui a serva do Senhor.
1: Faça-se em mim segundo a vossa palavra.
0: Ave Maria, cheia de graça, o Senhor é convosco. Bendita sois vós entre as mulheres, e bendito é o fruto do vosso ventre, Jesus.
1: Santa Maria, Mãe de Deus, rogai por nós, pecadores, agora e na hora de nossa morte. Amém.
0: E o Verbo se fez carne
1: e habitou entre nós.
0: Ave Maria, cheia de graça, o Senhor é convosco. Bendita sois vós entre as mulheres, e bendito é o fruto do vosso ventre, Jesus.
1: Santa Maria, Mãe de Deus, rogai por nós, pecadores, agora e na hora de nossa morte. Amém.
0: Rogai por nós, Santa Mãe de Deus,
1: para que sejamos dignos das promessas de Cristo.
0: Oremos. Infundi, Senhor, a vossa graça em nossos corações, para que, tendo conhecido pela anunciação do anjo a encarnação de Jesus Cristo, vosso Filho, cheguemos pela sua paixão e morte na cruz à glória da ressurreição. Pelo mesmo Cristo, Senhor nosso, na unidade do Espírito Santo. Amém.

0: 18h03.
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6: Olá, Brasil e demais países de língua portuguesa. Sejam bem-vindos a mais uma edição do programa brasileiro da Rádio Vaticano, Vatican News, com as últimas notícias do Papa e da Igreja no mundo. Com vocês, nesta edição, Bianca Fracalvieri. E o pensamento bíblico de hoje. Então Jesus respondeu-lhe: Mulher, é grande a tua fé, faça-se como desejas. E a partir daquele momento, a sua filha ficou curada. Do Evangelho de São Mateus, capítulo 15, versículo 28. Vamos então aos destaques do nosso programa de hoje. A mesa de Deus é para todos, a ninguém estão reservadas só as migalhas. Assim o Papa comentou o Evangelho deste 20º domingo do tempo comum na Oração Mariana do Ângelus, em Castel Gandolfo. Da mulher cananeia, afirmou, devemos aprender a humildade e a determinação. Já em seus apelos, o pontífice pede fim da violência contra palestinos e o avanço da solução de dois estados. Leão XIV enviou uma mensagem aos jovens mexicanos, reunidos em Monterrey para a terceira Jornada Nacional da Juventude. Fique conosco que a Rádio Vaticano, Vatican News, está no ar. Mais uma vez, sejam todos bem-vindos à edição deste domingo, 16 de agosto.
7: Cari fratelli e sorelle, buona domenica!
6: O Ângelus Dominical do Papa Leão XIV foi em Castel Gandolfo, para onde se dirigiu por ocasião da solenidade da Assunção da Virgem Maria. Nesta festa, afirmou o pontífice, contempla-se Nossa Senhora na sua inseparável relação com o Filho. Nem mesmo a morte conseguiu interromper essa comunhão de alma e corpo, que é a vida eterna.
7: Ogni domenica ci ricorda che la stessa pienezza è riservata a chi segue Gesù.
6: Assim, todos os domingos, ela nos recorda que essa mesma plenitude está reservada a quem segue Jesus. A sua ressurreição não é um acontecimento do passado, mas uma vida nova que nos envolve. Isso é demonstrado hoje pela mulher cananeia, protagonista do Evangelho proclamado na liturgia. Apesar de não pertencer ao seu povo e de viver numa região estrangeira, ela procura insistentemente falar com Jesus, desejando a paz para sua filha atormentada. Os discípulos a veem como uma pessoa incômoda e o próprio Jesus resiste aos seus pedidos. A um certo momento, porém, acontece algo inesperado. Jesus se deixa tocar pelo que vê e ouve e, por fim, diz: Mulher, grande é a tua fé, faça-se como desejas.
7: Anche oggi la chiesa può lasciarsi sorprendere dall'opera di Dio.
6: Também hoje a Igreja pode deixar-se surpreender pela obra de Deus e comunicar a paz de Cristo para além das fronteiras já traçadas. A sua missão é antecipada pela graça divina, que atua no segredo das consciências, de modo que em cada encontro, mesmo naqueles que perturbam os nossos planos, é preciso prestar atenção, abrir os olhos e abrir o coração ao que Deus nos quer dizer. Para o Santo Padre da Mulher Cananeia, devemos aprender a humildade e a determinação.
7: Grazie alla sua fede, impariamo che la tavola di Dio è preparata per tutti.
6: Graças à sua fé, aprendemos que a mesa de Deus está preparada para todos e que a ninguém estão reservadas só as migalhas, porque cada um, junto do Pai, tem o seu lugar. À luz desta fé, as desigualdades, as discriminações e as barreiras que pisam a dignidade de tantos filhos e filhas de Deus tornam-se insuportáveis. O pontífice concluiu recordando aos fiéis que somos a Igreja de Jesus Cristo no mundo atormentado, que procura a paz. A Maria, nossa mãe, pedimos que interceda por nós. Ao final da locução mariana, o Papa concedeu a todos os fiéis a sua bênção apostólica.
7: Sit nomen Domini benedictum.
0: Es hoc nunc et usque in saeculum.
7: Adiutorium nostrum in nomine Domini.
0: Qui feci caelum et terram.
7: Benedicat vos omnipotens Deus, Pater, Filius et Spiritus Sanctus.
0: Amen.

0: Logo após rezar o Ângelus, o Papa Leão XIV dirigiu seu olhar para a Cisjordânia, onde a população palestina sofre com os ataques ilegais de colonos israelenses.
1: Rinnovo il mio appello affinché cessino le ripetute violenze contro la popolazione civile palestinese in Cisgiordania.
0: Renovo meu apelo para que cessem as repetidas violências contra a população civil palestina na Cisjordânia e peço com urgência à comunidade internacional que faça em modo que progrida a solução de dois estados para uma paz justa e duradoura.
1: Para uma paz justa e duradoura.
0: Já dura uma semana o cerco a Qusra, o vilarejo perto de Nablus, na Cisjordânia, estado da Palestina. Seis moradores de duas famílias estão confinados em suas casas há dias, bloqueados por postos avançados de colonos israelenses, privados até mesmo de comida e água. Apesar do fechamento da área pelas forças de defesa de Israel e de uma retirada parcial dos colonos, a situação permanece tensa. Os ataques ilegais de colonos israelenses cresceram mais de 63% apenas no primeiro semestre, superando as marcas históricas anteriores. Autoridades registraram mais de 3.400 incidentes violentos, incluindo incêndios provocados em veículos, oliveiras e residências. Dados da Organização das Nações Unidas e de entidades de direitos humanos apontam que a Cisjordânia vive um ponto de ruptura humanitário, agravado por ações coordenadas de grupos extremistas judeus. Todos os dias recebemos notícias de violência cometida por colonos contra povoados palestinos. Este último caso é um exemplo entre outros, assim afirmou o vigário-geral do Patriarcado Latino de Jerusalém, Dom William Shomali, ao descrever a situação para a agência CIR. O prelado sublinhou que, apesar da retirada parcial dos colonos, a situação continua instável. Mesmo que os colonos tenham se retirado das imediações da casa, eles permanecem na colina próxima e podem regressar a qualquer momento. Para o vigário do Patriarcado Latino, a solução passa por um compromisso renovado da comunidade internacional. Segundo as Nações Unidas, até o final de junho, cerca de 2.200 palestinos foram deslocados na Cisjordânia por causa da violência dos colonos ao longo deste ano de 2026.

A liturgia desse domingo nos fala principalmente da acolhida a todos e afasta o preconceito por raça e pertença religiosa. Em território pagão, Jesus é solicitado por uma pagã a fazer uma cura. Na insistência de seu pedido, a mulher se compara a um cachorro, animal tido como impuro, e por isso mesmo, sem dono na sociedade hebraica de seu tempo. Ora, olhando os componentes desse relato, vemos o Cristo imerso em uma situação adversa na cultura onde nasceu. Território pagão, mulher e ao mesmo tempo pagã, e esta se comparando a um animal impuro. No entanto, ela demonstrou que estava plena de fé e de humildade. Ela manifestou garra, manifestou convicção no poder do Senhor e suplicou a cura de sua filha. E ela disse: "É verdade, Senhor, mas os cachorrinhos também comem as migalhas que caem da mesa de seus donos." Ao denominá-lo Senhor, a pagã professa fé na messianidade de Jesus, que ao ver a persistência da mulher, ao ver sua humildade, ao comparar a si mesma e a sua filha a cachorros, exclamou: "Mulher, grande é a tua fé, seja feito como tu queres", concluiu o evangelista. E desde esse momento, sua filha ficou curada. Refletindo sobre o fato, vemos Jesus fazer a mulher dar um salto de qualidade no tocante à fé, só comparando à do oficial romano de Mateus 8:10, que pedia a cura de seu soldado. O oficial desobrigou o senhor de ir à sua casa curar o servo, pois: "Dê apenas uma ordem e o meu empregado ficará curado." A segunda leitura, extraída da carta de São Paulo aos Romanos, nos deixa claro que o povo da antiga promessa rejeitou o anúncio do evangelho feito por Paulo. Isso o fez levar a mensagem aos pagãos: reconciliação com o mundo. Assim, o evangelho não ficou ligado a uma raça ou a um povo, mas é anunciado às pessoas de boa vontade, às pessoas que creem que a vida é mais forte que a morte.

O Papa Leão saudou os jovens que participam da Jornada Nacional da Juventude do México, em andamento na Arquidiocese de Monterrey. Trata-se da terceira edição do evento, que reúne nos dias 15 e 16 de agosto milhares de mexicanos para momentos de fé, oração e integração promovidos pela Pastoral Juvenil Local. Desejo estar presente entre vocês com algumas breves palavras para percorrermos juntos este caminho de fé, assim escreve o Santo Padre. É uma bela ocasião de encontro entre todos vocês, juntamente com seus pastores, que brota da comunhão com Cristo, para manifestar ao mundo qual é o nosso propósito de vida, ou seja, unir-nos a Ele e assim, participando de sua vida, alcançar a santidade a qual somos chamados. O título deste encontro deixa isso claro, pois é o próprio Cristo que nos diz: e vós também dareis testemunho, pois estivestes comigo. E o Papa então exortou: queridos jovens, acolham essas palavras com a própria vida, pois somente unidos a Cristo podemos fazer com que o mundo creia nele, mesmo em meio aos problemas que vêm ao seu redor por causa da violência, da indiferença e da falta de sentido. Sejam capazes de fazer uma pausa e reservar um tempo no silêncio para discernir o que realmente é conveniente e edificante. Dessa forma, unidos ao Mestre, vocês poderão ser suas testemunhas, sinais de esperança. O pontífice concluiu a saudação confiando à juventude mexicana a proteção maternal de Nossa Senhora de Guadalupe e concedendo a todos a sua bênção apostólica. 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

0: E na retrospectiva semanal, vamos recordar uma mensagem especial do Santo Padre às famílias, um conselho dado a pedido de um casal brasileiro. A reportagem é de Andressa Collet.
1: Hello.
2: Santa, como é ser uma família santa?
1: Tutto nell'immagine di Dio, pregate molto, rosario, la Santa Messa, sacramenti, molta pazienza.
0: Coloquem tudo nas mãos de Deus, rezem muito, o rosário, a Santa Missa, os sacramentos e muita paciência entre vocês. Esse foi o conselho simples e prático dado a um jovem casal brasileiro ao final da audiência geral desta quarta-feira na Basílica de São Pedro, quando Iago Barbosa Moreira questionou o Papa sobre como ser uma família santa. Pouco tempo antes da pergunta, porém, ele conta das incertezas sobre o que dizer ao estar diante do próprio pontífice.
3: Naquele momento, quando ele estava vindo cumprimentando a gente, né? Só vinha uma pergunta, o que eu posso perguntar? E para mim, a pergunta que me vinha mais no meu coração era isso: não, o meu maior desejo do coração é ter uma família santa. Então eu vou perguntar isso para ele. E aí eu fiquei treinando em italiano, né? Não, como que eu pergunto isso? Eu falo até meio travado assim, porque eu queria perguntar em italiano para que ele pudesse entender. E foi mágico, assim, ver ele olhando meus olhos. Respondendo a essa pergunta, para mim foi... Eu achei que meu coração ia parar ali naquele momento. Nossa!
0: Membros da comunidade Sacramento de Amor, Iago, de 30 anos, e Daniele Cristina de Faria, de 29, são naturais de Divinópolis, Minas Gerais. Casaram-se em 1º de agosto na Igreja Nossa Senhora da Guia e a viagem à Itália é de lua de mel. Para realizar o sonho do casal de vir ao Vaticano para receber a bênção dos recém-casados do Papa Leão XIV, foram meses de economia além da generosidade de amigos, e não só. Para ajudar nas despesas, inclusive nos gastos do casamento, Iago, que trabalha com abordagem social na sua cidade de origem, vendeu pães de mel pelas ruas que vinham com mensagens de evangelização e de divulgação da novena do abandono. A iniciativa voluntária gerou apenas um quarto do valor da viagem, mas, junto a uma mega vaquinha dos amigos, o casal conseguiu fazer, então, a viagem de uma semana para a Itália, com parada obrigatória na Basílica de São Pedro, com a experiência de encontrar o Papa, como explica Daniele.
4: Com a graça de Deus, para poder estar conversando com ele, né? Uma palavra, uma frase, aquilo que ele dissesse que iria edificar o nosso coração, iria edificar o nosso matrimônio. E valeu muito a pena, né? Valeu muito a pena a viagem, valeu muito a pena a visita. Algo sobrenatural mesmo, muito, muito além do que a gente podia imaginar o sonho.
0: De fato, acrescenta Iago, estar diante do Papa e pegar na sua mão foi o entendimento que o amor de Deus é verdadeiro e que não há nada que nos impeça de conquistar os nossos sonhos, sendo o maior deles a santidade e o céu. O sentimento do casal agora é de gratidão aos amigos e a Deus pelo carinho e pela sua providência e pela oportunidade de compartilhar com outros jovens casais o conselho do Papa para construir uma família santa.
3: Deus comprovou de novo o grande amor, né? Na sua providência, no seu carinho, é mais do que a gente merece, a gente não merece essas coisas, essas graças. Mas Deus é maravilhoso, né? E às vezes a mensagem que eu posso deixar é que sonhe alto, né? Sonhar grande, sonhar principalmente com o céu, com um sonho sobrenatural, né? O desejo de ser santo não é algo que não é tangível, né? Eu acho que esse meio, tipo assim, se não era possível a gente vir no Vaticano conhecer o Papa, a gente achava impossível e Deus nos concedeu essa graça, então as graças espirituais também elas são super possíveis. Deus também, da mesma maneira que Deus deu uma viagem para Roma, Deus pode nos conceder a graça de sermos santos, né? E ter uma família santa, como foi a pergunta para o Papa. Então é isso. Esperança na santidade acima de tudo, né?

Doravante todas as gerações me chamarão bem-aventurado, porque o Todo-Poderoso fez coisas, grandes coisas em meu favor. 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

da Assunção de Nossa Senhora. Assunta aos céus é presente na vida de todos nós.

assim chegamos ao final da edição deste domingo, 16 de agosto. Obrigada pela companhia, obrigada pela sintonia. Estaremos de volta amanhã neste mesmo horário para mais um programa da Rádio Vaticano, Vatican News. A todos, um abençoado domingo e até lá!

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1: 18 horas e 31 minutos.
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0: Bem, amigos de todo o Brasil, estamos de volta com o nosso Em Romaria, caminhando juntos nesse terceiro milênio. Nos estúdios da Rádio Vaticano, Silvone José. Pela segunda semana consecutiva, a audiência geral com o Papa Leão XIV foi realizada na Basílica de São Pedro nesta quarta-feira, 12 de agosto, enquanto Roma continua enfrentando as altas temperaturas do verão no hemisfério norte. Em sua catequese, o Santo Padre deu continuidade ao ciclo de reflexões sobre os documentos do Concílio Vaticano II, detendo-se desta vez no capítulo 5 da Constituição Sacrosanctum Concilium, dedicado ao ano litúrgico. Ao explicar o significado do ano litúrgico para a vida dos fiéis, o pontífice recordou o ensinamento de Pio XII na encíclica Mediator Dei. Não se trata simplesmente de recordar acontecimentos do passado, mas de entrar em contato com o mistério de Cristo, que permanece vivo e atuante na Igreja.
1: L'anno liturgico, dunque, va inteso come costante attualizzazione dell'opera della salvezza che Cristo realizza nella storia.
0: O ano litúrgico deve, portanto, ser entendido como uma atualização constante da obra da salvação que Cristo realiza na história. Ao percorrer esse ciclo, explicou Leão XIV, a Igreja permanece em contato com a ação redentora do Senhor e coloca no centro de cada momento, a celebração do mistério pascal, o encontro com Jesus, morto e ressuscitado por nós. O Papa dedicou especial atenção ao domingo, definido pelos padres conciliares como o principal dia de festa e fundamento e centro de todo o ano litúrgico. Citando São João Paulo II, recordou que o domingo é a Páscoa semanal, que torna presente a ressurreição de Cristo e orienta o tempo dos homens para a sua segunda vinda. Para santificar o domingo, acrescentou, é fundamental a celebração da Eucaristia. A comunidade cristã reunida torna visível sua comunhão com o Senhor e testemunha sua pertença a Cristo e sua fidelidade à Igreja.
1: Questa assemblea non è sostituibile da una presenza soltanto virtuale, né si riduce a un raduno meramente passivo.
0: Esta assembleia não pode ser substituída por uma presença meramente virtual, nem se reduz a uma reunião meramente passiva. Nesse contexto, Leão XIV dirigiu também um apelo para que sejam criadas condições que permitam a participação na missa, inclusive daqueles que precisam trabalhar aos domingos. Na parte final da catequese, o Papa percorreu brevemente o desenvolvimento histórico do ano litúrgico, da celebração da Páscoa semanal à Páscoa anual, passando pela Quaresma, pelo tempo pascal e pelo ciclo do Natal, até a inserção da veneração da Virgem Maria e da memória dos mártires e dos santos. Dessa forma, concluiu Leão XIV, o ano litúrgico acompanha os fiéis ao longo de toda a história da salvação, desde a espera do Messias até a plenitude do mistério pascal e a antecipação da glória futura.
1: E nisso, a Chiesa celebra a atualidade salvífica do mistério de Cristo, permettendo ai credenti di parteciparvi sempre più profondamente.
0: Nele, a Igreja celebra a atualidade salvífica do mistério de Cristo, permitindo aos fiéis participar nele cada vez mais profundamente. Por isso, ressaltou o pontífice, o ano litúrgico constitui o princípio inspirador e o quadro de referência essencial de toda ação pastoral. Bem, amigos de todo o Brasil, recebemos aqui nos nossos estúdios Léo Reis, educador, empresário, enfim, vamos conversar com ele. Léo, seja bem-vindo, a casa é sua, alegria tê-lo aqui conosco.
2: O prazer é todo meu, Silvonei. Hoje tive o prazer de visitar os jardins do Vaticano com a sua equipe, uma equipe muito, muito bem preparada. Eu tive um guia hoje particular. Queria agradecer a recepção aí que você está me dando aqui no Vaticano, viu?
0: Bem, Léo, conhecíamos. Quem é Léo Reis?
2: Então, Silvonei, antes de eu me tornar empresário, né, eu era educador. Né? Então eu venho da sala de aula, né? Eu venho trabalhando essa questão social, e eu sempre acreditei que a educação é uma das formas mais bonitas de servir ao próximo, né? E o inglês foi a ferramenta que escolhi para abrir as portas, mas a minha missão nunca foi apenas ensinar o idioma. A minha missão é de despertar nas pessoas a coragem de acreditar que elas podem ir além da realidade que nasceram, né? E ao longo dessa minha caminhada, eu tive a oportunidade de ensinar atletas, empresários, profissionais de diversas áreas. Mas as histórias que mais me emocionam são aquelas pessoas mais comuns, que não tem como ter ali um curso de inglês, né? Porque geralmente o curso de inglês é um curso muito caro. E eu tive a oportunidade de fazer algumas doações no Brasil e levar o acesso à língua inglesa às pessoas mais carentes, né? Então, quando uma pessoa aprende, né, ela muda de vida, né? Mas quando muitas pessoas aprendem, a gente começa já a mudar aí uma sociedade.
0: Você é fundador da American English Academy. Traduza para nós isso.
2: Exato. É a Academia de Inglês Americano, né? Eu sempre dei aulas de inglês em cursinhos, né? Faculdade em Nova York, universidade. Né? Eu tenho uma formação muito sólida em letras no Brasil. Eu fiz um mestrado em linguística na Inglaterra. Eu tenho 3 especializações na Columbia University em ensino da língua inglesa. E ao dar aula nessas instituições, eu comecei a perceber algumas falhas, onde eu poderia melhorar o ensino, já que a gente ensina inglês para pessoas de todo o mundo, né? Então o pessoal vai a Nova York, não só brasileiros, né? Não só falantes da língua portuguesa, mas falantes de todas as línguas. E ali eu percebi uma unificação, uma unidade ao aprender o inglês, né? Porque o inglês é uma língua mais técnica, uma língua mais matemática. Então aí eu decidi abrir a minha escola, né? Quebrar o meu porquinho, abrir a minha escola. Então eu comecei com a American English Academy, que é a Academia de Inglês Americano.
0: Bom, falando um pouquinho também, claro, a gente começa sempre de um lugar para poder ir para outro. Enfim, você agora saiu inclusive do Brasil. Fala um pouquinho dessa experiência de vida.
2: Bom, a minha experiência de vida, eu fui adotado, né, recém-nascido. E quando a gente é adotado, a gente já chega já com aquela piadinha, né? Dos próprios parentes, né? O pessoal da escola. Eu usava óculos, né? Eu nasci com um problema de visão, né? Estrábico. Então você imagina o bullying que era na escola, né? Mas eu nunca deixei isso me abater e foquei nos estudos, né? Onde eu tenho mais prazer em falar realmente é a sala de aula. E nesse período, eu decidi fazer, né, eu pedi para os meus pais, né, fazer um intercâmbio nos Estados Unidos. E quando eu pisei nos Estados Unidos a primeira vez, em 1994, e era anticopa, ia ter a Copa do Mundo em julho, eu já tive o prazer de pegar o mesmo voo que o Pelé pegou. Então eu tenho até uma foto, depois eu vou te mostrar aqui com o Pelé. Inclusive ele me ajudou a pegar minha mala no aeroporto. Foi um momento muito especial. E a língua inglesa sempre esteve presente na minha vida, né? E depois comecei a dar aulas, vi a necessidade das pessoas e posteriormente eu enriqueci com as minhas escolas de inglês. E nessa minha caminhada, o que mais me deu amor e mais me deu vontade é de incluir a classe mais pobre no inglês, né? Então eu fiz doações significativas ali com a Rocinha, que é uma favela muito conhecida no Brasil, o Morro do Vidigal também, Cidade de Deus. Então eu comecei a notar onde as pessoas poderiam usar a língua inglesa para melhorar a vida delas, né? E também a Polícia Federal Brasileira estuda meu curso de inglês. Também ajudei algumas polícias especiais brasileiras a desenvolverem essa questão da língua inglesa. E depois eu comecei a dar aula para alguns famosos, né? Artistas do meio do sertanejo. Depois eu fui para o pessoal do futebol, né? Inclusive o Cafu, que é um grande ídolo aqui em Roma, né? Inclusive, vou estar com ele mais tarde, é meu aluno, tive o prazer de dar aula para o Neymar, e aí realmente a minha carreira deslanchou.
0: O inglês é um muro realmente para aprender inglês, enfim, porque a gente vê Olha, as redes sociais estão lotadas de esquemas, de modos, de paradigmas, enfim. Mas defina para mim, como é que a gente aprende inglês, então?
2: Então, eu tenho uma técnica, né? Porque quando eu aprendi inglês, eu fui aquele aluno de segunda e quarta. Eu fui aquele aluno que eu ia estudar, né, uma horinha por dia na segunda, uma horinha por dia na quarta. Vários coleguinhas ali em sala de aula. E o que eu identifiquei? A grande falha, né? Tanto para as escolas que dão aula, tanto para os alunos que querem aprender inglês. O maior segredo é o seguinte: quem ouve fala, né? O mudo, ele é mudo porque ele é surdo. Então nós temos que tentar, quanto mais a gente tiver o input, quanto mais a gente puder ouvir, consequentemente, a gente vai acabar se adaptando àquele som, né, que a gente está ouvindo, e consequentemente a gente vai conseguir falar uma língua, né? Seja ela qualquer segunda língua que a gente venha falar, até quando a gente nasce, né? Se a gente tivesse uma babá japonesa, provavelmente a gente falaria japonês. Então, a maior dica que eu dou é essa. Claro que tem que ter um acompanhamento ali da gramática, de um professor, né? Para te situar em questões gramaticais, de concordância. Mas o grande segredo está no listening, está na escuta. Então, se você mora num país que você não fala a língua inglesa, é muito mais difícil, né? Como é que você vai praticar a língua inglesa? Então eu peço para que meus alunos assistam séries que eles mais gostam. Então tá ali 50 minutinhos o capítulo. Tira a legenda de português. Tira a legenda de inglês. E foca só em ouvir. Porque ali sim, seu cérebro vai estar atento. A audição vai estar ativada. Se você coloca a legenda em inglês, o que que acontece? A sua audição, ela vai descansar. Porque os seus olhos estão lendo o texto, né? E a prática não é essa, a prática não é você ler, a prática é ouvir. Então, esse muro ele está alto porque as pessoas elas querem estudar gramática, elas já querem falar antes de ouvir. Então, a minha técnica, que eu bato muito na tecla, é ouve bastante, porque ouvindo você vai acabar falando inglês.
0: E depois tem o orgulho também, né? Eu preciso falar bem, eu preciso... Quer dizer, você, às vezes você tem essa barreira, né? Eu não só vou falar ou falar em público, só quando eu falar bem. Quer dizer, fale errado, mas fale.
2: Verdade. Você tocou num ponto muito importante, que as pessoas elas têm essa necessidade de querer falar igual a um americano. Isso não existe. Cada nacionalidade tem as suas peculiaridades, cada nacionalidade tem o seu sotaque, é até bonito você ter o sotaque, né? Então, quando você está exigindo muito de você mesmo a ter uma fluência de nível onde a pronúncia ela é praticamente igual ao americano, você está deixando de aprender outros vocabulários e focando apenas na pronúncia. Então, por exemplo, vou dar uma dica para você. Se você vai ao Texas, que é um dos maiores estados, né, americanos, eles têm um sotaque. Você vai à Califórnia, eles também têm o sotaque. E por que brasileiro não pode ter o sotaque? O grande problema de ter o sotaque é que seria um sotaque muito forte, muito carregado, onde a comunicação ali não vai ter acesso. Agora, quando a comunicação existe, você aí sim você pode começar a diminuir o sotaque. Mas não se preocupe em falar como americano ou como inglês. Preocupe-se com a comunicação.
0: Nós estamos conversando com o Léo Reis, mas... Nesse universo agora entra um momento particular, que é a inteligência artificial. E aí?
2: A inteligência artificial ela vem para ajudar muitas pessoas, né? Porque ela facilita, né? Ela facilita muito o nosso trabalho. Porém, para que a gente possa ter fruto, né, dessa inteligência artificial, nós temos que saber criar um bom prompt, que eles falam, né? O prompt é aquilo que você pergunta para a inteligência artificial. Então não basta você fazer uma pergunta muito geral, que a inteligência artificial ela não vai conseguir te ajudar, né? Então você tem que saber fazer a pergunta, e ali sim ela vai dar um texto para você. Você tem que ler esse texto, você tem que identificar se esse texto é o suficiente para a mensagem que você queira passar. Caso não seja, você tem que realmente conversar de novo com a inteligência artificial para que esse texto ele vá ficando mais específico, para que ele vá ficando mais entendível ali, né, para as pessoas que vão ler. No caso, eu estou falando de texto, como a gente está falando aqui de língua inglesa, né? Mas a inteligência artificial, Silvonei, ela não substitui, né, as nossas capacidades, né, como ser humano, né, que a mensagem é o amor que a gente tem que passar numa mensagem, é aquela mensagem de inspirar a pessoa. Então o texto, ele é sempre um texto, se ele não tiver uma verdade ali por trás, não tem inteligência artificial que vá substituir o nosso trabalho. Então, se você não escreve bem em inglês, se você não escreve bem em português, utilize sim na inteligência artificial para te ajudar, quem sabe, a escrever melhor. Mas a mensagem, o público vai sentir que a mensagem veio do ser humano e não da máquina.
0: Bom, Léo, você é um empresário de sucesso, né? Eu era, fui para fora do país, enfim. Agora, aproveitando, porque temos muitos jovens que nos ouvem, né? Como é que a gente faz para chegar a um patamar como esse? E também qual que é, se existe naturalmente, um segredo para o verdadeiro sucesso?
2: Olha, eu, quando me faz essa pergunta, a gente quer sempre dar a resposta mais rápida, né? A gente quer sempre facilitar, né? E as pessoas acabam... A gente acaba diminuindo bastante a dificuldade que é chegar ao sucesso. Eu tive a oportunidade de chegar ao sucesso e eu posso contar a minha história, né? A minha história foi focada na língua inglesa. Eu lembro que tem o Steve Jobs, ele falava, se você olhar para trás e você conseguir conectar os pontos na sua vida e se fizer sentido, a probabilidade de você chegar ao sucesso, ela é muito grande. Então, quando eu olho para trás, eu estou vendo eu dando aula, eu estou me vendo estudando, eu estou me vendo lecionando para pessoas do mundo inteiro, eu estou me vendo fazendo um mestrado em linguística, eu volto para trás, eu estou me vendo fazendo um curso de letras no Brasil, eu olho para trás, eu estou me vendo eu estudando bastante inglês. Então, nós temos que ter uma sequência sólida na nossa caminhada. Nós temos que ter uma perseverança na nossa caminhada. Nós temos que nos aproximar de pessoas que também têm o mesmo propósito. Nós temos que fazer da leitura uma prática, porque pessoas já passaram por esse caminho. Então, por que não olhar para essas pessoas que já obtiveram sucesso e tentar pegar aí um mentor que possa te ajudar na caminhada? Ela não é fácil. Eu não vou dar dica para você aqui, Sivonei, de uma vida fácil. Não é fácil ter sucesso. Não é fácil viver. Não é fácil viver normalmente com um trabalho de 9 a 5. Imagine chegar a um sucesso financeiro muito grande. Então, nós temos que estar muito, muito próximos, né? Até piegas eu falar isso, mas porque eu estou aqui no Vaticano. Nós temos que estar com Deus. Nós temos que ter um contato com o extraordinário mais próximo. Fazer o bem. Eu depois que eu comecei a fazer minhas doações... Depois que eu comecei a ajudar o próximo, até numa gorjeta, você não sabe como que eu tô sendo abençoado. Essas doações que eu venho fazendo, a minha vida mudou completamente. Então não é porque você ganha pouco que você não possa fazer algum tipo de doação. Eu acho que a mensagem que eu quero dar pro jovem é essa: ajude ao próximo, nem que seja um pouco que eu te... Eu até arrepio só de falar. Nem que seja um pouco, só dessa ajuda tem alguém lá em cima olhando por você.
0: Para a gente concluir, Léo, é claro, você está falando justamente de sucesso, de que o sucesso precisa ser batalhado, né? Você continua estudando, as pessoas, quando olham um momento, mas não vê a trajetória. Quantas noites mal dormidas, quanta dificuldade, né?
2: Eu cheguei até a dormir na minha escola.
0: Exatamente. Então, mas justamente para que a felicidade é também isso que você colocou por último, eu acho que a gente pode completar exatamente, é aquilo que a gente faz para o outro, porque aquilo retorna para nós.
2: E não espere o retorno daquela pessoa que você fez o bem. E solta, faz o bem e solta. Não fique esperando, solta. Parece que tem uma coisa que vai equilibrando. Eu não sei explicar, mas eu acho que eu estava até falando, eu faço terapia, e a minha terapeuta falou assim: quando a gente não sabe explicar uma coisa, Léo, é amor. Então, quando você faz uma coisa sem esperar aquele retorno, não faça com aquela intenção: se eu fizer isso, eu vou receber do outro lado. Não. Faça e solta, que eu acho que é por isso. Eu passei por momentos que a gente fala, eu atravessei o meu deserto, eu cheguei a dormir numa das minhas salas de aula durante a pandemia, para não demitir os meus professores. Ou seja, eu preferi eu ter aquele momento de empreendedor do que demitir meus professores para poder pegar as turmas dele e fazer um salário, porque na pandemia todo mundo sabe o que aconteceu, as escolas fecharam, passamos a dar aulas online, então houve uma queda enorme de alunos, porque ninguém sabia o que ia acontecer, né? Lá em 2020, ali para março, abril, maio, né? Tava todo mundo muito incerto, o que ia ser da nossa vida. Então, quando a dificuldade aparecer, ali é o momento que você vai escolher se você vai realmente seguir ou você vai desistir e vai tentar outro caminho.
0: Uma última pergunta rapidinho. Em quanto tempo você aprende a falar inglês?
2: Depende muito do processo de aprendizagem, né? Hoje eu falo o seguinte, se você estudar, inclusive eu tenho um curso de inglês, eu não quero fazer propaganda no meu curso, mas se você pegar qualquer curso de inglês e você tiver a possibilidade de estudar pelo menos o nível básico, o que é o nível básico? Ali o básico ou intermediário, você consegue aprender aí em 7 meses, mas estudando realmente todos os dias, né? Quem entende da linguagem da língua inglesa, existe uma tabela europeia que a gente chama de A1, A2, B1, B2, C1, C2. Se você conseguir estudar pelo menos o A1 e A2 todos os dias estudando, ouvindo igual eu falei, sem legenda, com acompanhamento de um professor e um acompanhamento gramatical para que você possa ler, ouvir e falar, 7 meses.
0: Léo, obrigado por compartilhar com a gente um pouquinho também dessa sua vida. Obrigado por tudo aquilo que faz e ajuda a mudar a vida das pessoas. Deus abençoe você.
2: Obrigado pela oportunidade. Amém.
0: Bom retorno a casa.
2: Valeu, obrigado, querido.
0: Arcebispo de Cali, na Colômbia. Há muita dor, mas também muita esperança. Há apenas alguns meses, nosso país irmão, a Venezuela, sofreu um terremoto. Ninguém podia prever que a Colômbia também seria afetada por um evento sísmico como o que acabamos de vivenciar, afirma o arcebispo de Cali, Dom Luiz Fernando Rodrigues Velásquez, que coordena a ação pastoral e social da igreja local para lidar com as consequências da catástrofe. Após o terremoto de 10 de agosto na Colômbia, o governo decretou estado de calamidade pública para lidar com as circunstâncias da tragédia, que já causou pelo menos 250 mortes. Um dos centros urbanos mais atingidos é Cali, capital do Vale de Cauca, com 115 prédios desabados e 643 com danos estruturais. Somente nesta cidade, 97 pessoas morreram e mais de 1.000 ficaram feridas. Em entrevista à Rádio Vaticano Vatican News, o arcebispo Rodrigues afirma que os dados são alarmantes e profundamente dolorosos. Ele expressa sua gratidão pelo trabalho dos sacerdotes e religiosos que estão lá, acompanhando, rezando e cuidando das comunidades da melhor maneira possível, dentro de suas capacidades espirituais, fazendo-as sentir a presença da Igreja. Agradeço aos meus sacerdotes, disse ele, pelo seu espírito missionário, apostólico e pastoral de estarem presentes nos momentos de maior necessidade. É a nossa missão. Foi isso que Jesus fez quando havia enfermos. Ia ao seu encontro, tocava-os, curava-os, e estava com eles. Dom Rodrigues lamenta que o terremoto tenha danificado severamente a estrutura da Catedral de São Pedro Apóstolo. Ela sofreu danos estruturais muito extensos. Embora os detalhes ainda não estejam finalizados, parece que teremos que construir uma nova catedral, já que as cúpulas principais precisam ser demolidas. É muito doloroso, porque é uma igreja patrimônio colombiano, a Igreja de La Merced, onde a cidade de Cali foi fundada há 490 anos. Também ali tivemos graves danos. O arcebispo observa que, em toda a cidade, cerca de 38 igrejas foram afetadas e cerca de 25 foram completamente destruídas em várias jurisdições do norte do Vale de Cauca, como Buenaventura, Palmira, Buga, Cartago e Cali. Elas literalmente desabaram. É uma realidade de grande tristeza, mas também de grande esperança. O Santo Padre nos deu o exemplo da caridade eficaz, rezar e agir. Ele rezou por nós, enviou-nos a sua bênção e ofereceu-nos palavras de encorajamento. Ademais, nos ajuda eficazmente. Já recebemos a notícia de uma ajuda de aproximadamente 100 mil euros, que por meio da Cáritas da Conferência Episcopal Colombiana será distribuída aos mais necessitados, afirmou o arcebispo, expressando a sua gratidão pelo gesto de solidariedade e proximidade demonstrado pelo Papa Leão XIV. O arcebispo destacou ainda o trabalho desenvolvido por meio de 28 bancos alimentares para ajudar os mais vulneráveis. Neste momento, já temos 278 toneladas de alimentos prontas para serem distribuídas entre os mais pobres. Primeiro, aos de Cali, claro, mas sabemos que existem zonas ainda mais vulneráveis, como Buenaventura e Pereira, onde também iremos entregar essa ajuda. Creio que também é uma prova de fé. O Evangelho do último domingo nos contou como os apóstolos estavam com medo no barco, ameaçados de afundar pela força dos ventos. Mas o Senhor apareceu e disse-lhes: "Não tenham medo, sou eu. Não sou um fantasma." Quando Jesus entrou no barco, o vento cessou. É isso que também estamos vivenciando, a confiança que a fé nos dá para enfrentar essas dolorosas realidades, afirmou o prelado.

0: E assim chegamos ao final do nosso Em Romaria desta semana, agradecendo mais uma vez a sua presença. Voltamos na próxima semana com mais um Em Romaria, caminhando juntos neste terceiro milênio.
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2: 19h03.
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0: Seja bem-vindo a mais um Porta Aberta. Com você, Mariângela Jaguraba. Guia dos Vestígios das Missões Jesuíticas Guaranis no Rio Grande do Sul. 400 anos, 1626-2026. Vamos ouvir a entrevista de Jackson Erpen a um dos autores do livro O Gaúcho Missioneiro, Juliano Osga.
1: Juliano, o que motivou a criação do livro e qual a lacuna ele busca preencher?
2: Foi deixar registrado para a posteridade, para o futuro, locais, vestígios, para evitar o apagamento humano desses locais, ou modificação, ou transladação, ou qualquer modificação que venha a ser de intencional humano, para apagamento da história para mais 100 anos, ou seja, são 400 anos de vestígios que já são vestígios por um apagamento histórico de 400 anos, envolvendo vários interesses, várias entidades. Então, fazer o guia é um meio de não modificar o que restou e registrar para futuramente, se alguém ir pesquisar no guia, tal local existia no guia. Cadê aqui no mundo real, no mapa, está aqui foto. Então é até para evitar isso aí. E a lacuna que preencheu, até o meu pouco conhecimento, não sei se existe algum guia das missões jesuíticas Guarani, dos vestígios, primeiro ciclo, segundo ciclo, com essa abrangência, ou seja, é uma lacuna que vem preencher aí um campo de pesquisa histórico, geográfico, topológico, para as pessoas conhecerem essa região das missões e os vestígios, não só na região das missões, no Rio Grande do Sul inteiro possui vestígios. São 229 pontos geográficos de vestígio das missões no Rio Grande do Sul.
1: Quais foram os principais desafios enfrentados durante o levantamento e também a documentação dos vestígios missioneiros espalhados pelo Rio Grande do Sul?
2: Um dos principais desafios, da parte que me tocou, porque tem que deixar claro que esse guia foi feito em três fases. A primeira fase, Daniel Campos. Segunda fase, Juliano Osga, e a finalização gráfica, toda parte de design e acréscimos muito importantes para a finalização, como merecia dos 400 anos, é pelo Michael Moraes. Três missioneiros, cada um radicado em uma região, Daniel Campos em São Luís Gonzaga, eu, Juliano Osga, em Ouro Preto, Minas Gerais, e Michael Moraes reside atualmente em Portugal, além mar. Então, dificuldade, a princípio de cada um foi ter o apoio, vamos dizer assim, talvez se juntar o trabalho das três pessoas, são mais ou menos quase 9 anos de trabalho. Só o design final do Michael Moraes deu um ano, de 2025 a 2026. O meu começou 2023 a 2024, 2025. E o Daniel Campos já tinha feito esse mapeamento no Google My Maps anteriormente, a partir de um TCC que ele iniciou e foi preenchendo essas informações voluntariamente com outras pessoas, mas a iniciativa desse levantamento geográfico dos vestígios das missões do primeiro e segundo ciclo se iniciou com o trabalho do Daniel Campos. Daí, numa conversa, numa parceria, a gente resolveu fazer um guia e a finalização, graças ao Michael Moraes, que fez esse trabalho excelente para não deixar engavetado por falta de apoio financeiro, institucional, apoio cultural de várias esferas públicas, estaduais e federais, municipais não teve. Então foi um trabalho voluntário, com ajuda financeira de patrocinadores pessoais, privados, que são quatro pessoas que ajudaram com esse valor financeiro. E só foram impressos 50 exemplares, numerados de 1 a 50. 25 ficaram no Brasil e 25 seguiram a Leimar para Portugal, que Michael Moraes, além de fazer o trabalho voluntário de designer, finalização de arte, vários outros trabalhos de mapeamento, QR Code, que foi um trabalho exaustivo, até de criação de plugins, de programas, de aplicativos para poder elaborar toda essa informação e gerar um produto final que foi o guia. Então, isso é um trabalho que, se fosse cobrado, passa da casa dos 20, 30 mil, e foi um trabalho voluntário que o Michael Moraes fez. Então, de toda essa questão, pode-se resumir o grande problema que não impediu, por força maior, de ajuda de pessoas, minha família, a família da minha mãe, meus irmãos, a família do Michael Moraes, que ajudou a impressão, o patrocínio para imprimir esses 50 exemplares. Foi a falta de apoio financeiro, institucional, a nível municipal, estadual, federal, para conclusão desse trabalho, que é muito importante a um nível histórico, e só foi possível por ajuda pessoal, familiar, e isso tem que ser deixado claro, deixado e deixar registrado isso.
1: A importância desse guia, justamente nesse ano em que são comemorados os 400 anos do início das missões jesuíticas guaranis no Estado. Que significado essa data tem para a preservação da memória e da identidade regional?
2: Eu penso que um guia, ele é um rumo para novas pesquisas, novos caminhos, novas abordagens e, acima de tudo, ele é um registro. A partir do momento que é catalogado num guia, num registro, num livro de tombamento, certos objetos, locais, históricos, ele impede de ser modificado, destruído, eliminado, apagado. Por quê? Porque você tem uma prova material que com fotografia, com mapa, com descrição, que ali existia algo. E daí, esse é o maior, para mim, talvez o maior êxito do guia, é criar um registro para impedir o apagamento do pouco que resta desses 400 anos. O guia é um registro para guardar, para preservar, é um guardião do que tem até hoje, fora outros vestígios que estão aí por ser descobertos. Então, o guia serve para isso, para guardar e preservar para futuras intervenções não serem possíveis. Intervenções que eu falo, apagamentos, não intervenções. Intervenções, assim, intencionais de destruição, de apagamento, de modificação, que esse é o principal motivo.
1: Durante a pesquisa, houve alguma descoberta, história ou vestígio que surpreendeu especialmente a equipe dos autores e também por quê?
2: Da minha parte, eu, Juliano Osga, como editor, colaborador do guia, me surpreendeu que desses 220 pontos, vários pontos eu fui conhecer ao longo da minha vida, com 39 anos, muitas vezes sem saber que ele tinha alguma ligação específica. Então, um dos lugares assim, que eu vim conhecer posteriormente foi a região ali da Batalha de Mbororé, entre Porto Vera Cruz e Porto Lucena. Outro ponto é a lembrança da visita do Museu de Porto Lucena, quando eu estudava e morava em Porto Lucena, onde que tem a espada que foi achada no Rio Uruguai, no leito, que acredita-se que, com fontes visuais, que é a espada da época dos bandeirantes, com curvatura, que já está bem deteriorada, está no Museu de Porto Lucena, e ele consta num livro que eu publiquei sobre manuscritos da Batalha de Mbororé. Nesse livro, através da pesquisa, da ajuda de campo do Carlos Prio, do Porto Xavier, ele foi lá, conseguiu autorização do responsável e tirou fotos da espada, eu coloquei nesse livro. E me trouxe essa lembrança que, quando eu era novo, estudava em Porto Lucena, de 1995 a 2000, em visita com a escola, a gente foi lá no museu, eu lembro de poucas coisas, né? E essa espada estava lá. Mas eu não sabia dessa importância na época, entre 7 e 13 anos, não sabia dessa importância histórica, tudo. Isso foi uma lembrança que me trouxe. E a outra é aquela região ali do Cerro Aniaciba, que fica na linha Taquarussu, a divisa com Porto Xavier e Porto Lucena, fica no lado de Porto Xavier, 500 metros, 1000 metros da foz do Rio Comandaí com o Rio Uruguai, tem esse cerro Aniaciba. Aniaciba, que seria uma transliteração corruptela pejorativa para Chapéu do Diabo, mas é um nome que foi dado posteriormente pelos portugueses. Em Guarani, ele tem uma conotação topológica, geográfica, como sombra da alma, porque era um local que, dependendo o mês, a estação e a posição do sol, ele fica com um lado total de sombra. Então, ele dá um sombreiro no lado inteiro de uma coisa que é visualmente de longe, ele é um chapéu. Ele tem o platô em cima com as abas no lado. Então, quando cai o sol para o lado oeste, o lado leste desse cerro, ele fica todo escuro. E também fica escuro porque tinha vegetação, tinha árvores. Então, quando baixa o sol na árvore escura, ele se torna escuro. Então, era uma outra conotação. Isso aí fica bem próximo ali da região onde que meu avô morava, meu avô Casimiro Osga, minha avó Iris, e a gente sempre escutava histórias sobre esse lugar, mas não tinha conhecimento assim aprofundado do que era lá em cima, o reduto dos seguidores do Inhessu, por isso que foi colocado esse nome pejorativo como Chapéu do Mal, porque lá onde que era o reduto dos seguidores de Inhessu.
1: Como o guia contribui para aproximar o público da história dos povos guaranis e do legado das reduções jesuíticas, além da visão tradicional sobre esse período?
2: O livro, o guia, ele não cumpriu essa função por essa falta de divulgação, de apoio institucional. Ele se tornou um guia que, ao ser lançado, já é raro. Poucas pessoas têm acesso. São só 50 exemplares. Agora, com essa possibilidade, com esse apoio institucional do Vatican News, da sua pessoa, vai ter uma abrangência muito maior de pessoas que podem, através do e-book da Amazon, consultar e conhecer pelo menos a história. Porque muitas vezes ela é reconhecida e mais apoiada fora do próprio local onde que a gente está. É o velho ditado, santo de casa não faz milagre. Então, eu espero que com essa sua ajuda, com esse seu apoio, não é a primeira vez, um agradecimento enorme, que esse livro, esse guia, traga novos caminhos para as pessoas que vão visitar a região, as pessoas que pesquisam, olhar ele e olhar, eu vou para tal região do Rio Grande do Sul, vou ver o que, que tem no guia para eu fazer essa rota. Porque futuramente as pessoas podiam pensar em rotas dentro desse guia, por região, cumprindo cada local do guia que já foi proposto. Eu fiz um projeto sobre um passaporte turístico para certas cidades que possuem vários pontos geográficos, exemplo, São Luís Gonzaga, São Nicolau, São Miguel, são cidades que possuem vários pontos geográficos no guia. E cada local desses poderia ter um carimbo sobre o local, tipo Igreja Matriz de São Luís Gonzaga, tem um carimbo. E a pessoa, quando passa lá com o seu passaporte turístico missioneiro, eu fiz até um projeto, tá, só precisa ser impresso, no caso, né, com apoio, com impressão material para ter esse passaporte. E a pessoa passaria nesses pontos e pediria o carimbo. Ó, eu tô com um guia aqui, eu queria o carimbo. Só que isso aí tem que ser um projeto a nível de cultura estadual, envolver várias entidades, várias interesses, porque daí tem que ser um trabalho conjunto, como existe aqui em Minas Gerais, na Rota Real, que vai do Rio de Janeiro, a Diamantina, tem um caminho novo, caminho velho, em cada local que as pessoas passam, tem locais.

0: um caminho para pessoa percorrer assim, ou indiretamente ela faz o próprio roteiro dela carimbando, porque dificilmente consegue cobrir todos esses 229 pontos em pouco tempo, né? Mas algumas regiões podem ser feitas.
1: Na opinião dos autores, quais são os sítios, ruínas ou vestígios menos conhecidos que merecem maior reconhecimento e visitação por parte da população e dos turistas?
0: Para mim, talvez os que merecem, não que os outros não merecem, mas que foi para mim mais desconhecido, tem certos pontos locais assim que talvez não são possíveis de ter uma visão real do que foi a época, porque não tem uso atual como era na época. Um exemplo, São Miguel das Missões, ter missas regularmente dentro da igreja, que chamam ruínas, mas não é ruínas, é uma igreja. E a catalogação do IPHAN como ruína não permite ser reformada. Então esse é um erro histórico, um erro conceitual, que na hora de registrar o complexo de São Miguel das Missões, não foi registrado como Igreja de São Miguel das Missões, foi registrado como Ruínas de São Miguel. E a partir do momento que está em ruínas o registro, você não consegue modificar, você não consegue reformar, você não consegue trazer ele à vida religiosa como uma igreja de 300 anos que existe talvez aqui em Minas Gerais, que até hoje a história da fé é viva. As pessoas vão lá naquela igreja que há 300 anos está lá e tem missa, tem, tá lá, tem uso, ela a história é viva. Ela não se torna uma história de memórias do passado. Então essa importância, eu acho que ao longo desses 100 anos futuros, deveria ter uma lei, um projeto de modificação do conceito do registro desses locais jesuítas do Sul, que fique bem especificado, que tem uma variação, que a partir do momento que foi registrado como ruína, já foi impedido de ser feito qualquer reforma. Então, ao mesmo tempo que locais em Minas Gerais são reformados para não cair numa ruína, aí em São Miguel das Missões ele já foi registrado como ruína, e não é uma ruína, é uma igreja. Se ele está em ruína atualmente, é uma coisa, foi um processo histórico, intencional, de 400 anos. Mas ele não é uma ruína, ele é uma igreja, e deveria ser registrado como a Igreja de São Miguel Arcanjo, e não como ruína, para poder, futuramente, através de pesquisas, de projetos, de dinheiro, que é possível. Vemos aí um exemplo claro para quem... os opositores que dizem que não é possível com o exemplo claro aí que vimos com a Notre Dame. Quando queimou Notre Dame, não foi registrado no Unesco ruína de Notre Dame, não, ela estava em ruína porque queimou. Mesmo caso de São Miguel, ela queimou e virou ruína, e foi totalmente, em 3 anos, 4 de trabalho, foi reconstruída. Então se prova que é possível para os argumentistas falaciosos que dizem que não é possível. Não é possível por interesse humano.
1: De que forma o livro pode servir como ferramenta para educadores, pesquisadores, gestores do patrimônio cultural e para o desenvolvimento do turismo histórico e cultural?
0: O livro, o guia,

0: era para cumprir essa função, para educadores, pesquisadores, gestores do patrimônio cultural e desenvolvimento do turismo histórico. Mas como não teve esse apoio esperado, ele ficou restringido, o que é lamentável.
1: Juliano, uma última pergunta. Após a publicação dessa obra, quais são as expectativas dos autores para valorização, conservação e divulgação do patrimônio missioneiro nos próximos anos, especialmente no contexto das comemorações 400 anos?
0: Na minha parte pessoal, assim, eu não crio expectativas, porque após 3, 4 anos, todo o trabalho que foi feito, criar expectativa nos faz ficar frustrados, esperando alguma coisa de alguém, de entidades. Então não crio mais isso. O que eu, como pessoa individual, desejo e espero que para os próximos 100 anos, quando fizer 500 anos, 2.126, 500 anos das missões jesuíticas no Rio Grande do Sul, que até lá São Miguel das Missões esteja reconstruída, reformada, trazida de volta à vida real de uso, porque a partir do momento que a gente tem um exemplo de ir numa igreja, numa missa, igual eu fui uma vez em Ouro Preto, na Igreja do Pilar. A diferença de conhecer a igreja fechada durante a tarde, numa visitação, e quando eu fui numa noite, numa missa, e ver todo aquele esplendor, todo ritual, toda a liturgia, estar inserido numa coisa sagrada, numa missa, essa para mim foi a maior importância de ver história viva e não ver uma ruína. Ninguém quer ver ruína mais 100 anos. Então, o meu desejo, em nome da minha família, para o meu filho, Miguel Escobar de Souza Osga, é que talvez daqui a, vamos dizer, 50, 100 anos, pelo menos os nossos filhos, netos, vejam São Miguel das Missões reformada, reconstruída e de volta à história viva, no presente. Que não tem o que pague você ir numa igreja histórica de Minas Gerais, numa missa e participar daquilo durante uma missa, que é diferente, claro, do que ver uma ruína. Então, esse talvez é um dos propósitos que a gente espera através dos dons do Divino Espírito Santo. Que toque no coração das pessoas esses próximos 100 anos é trabalhar para isso. Ver São Miguel das Missões não como ruínas, mudar essa nomenclatura, é Igreja São Miguel Arcanjo. A gente não quer ver mais ruínas, já deu tempo suficiente para ver ruínas, as pessoas não querem ver ruínas. Pessoas querem participar da história viva, igual você ir numa igreja que até hoje faz uma missa após 300 anos, é muito mais valioso espiritualmente, pessoalmente, do que ver uma ruína.

0: Obrigada pela sua participação neste Porta Aberta. Nós voltaremos na próxima semana.
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2: 19 horas e 35 minutos. 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
10: Olá, Brasil e demais países de língua portuguesa. Sejam bem-vindos a mais uma edição do programa brasileiro da Rádio Vaticano, Vatican News, com as últimas notícias do Papa e da Igreja no mundo. Com vocês, nesta edição, Bianca Fracalvieri. E o pensamento bíblico de hoje. Então Jesus respondeu-lhe: Mulher, é grande a tua fé, faça-se como desejas. E a partir daquele momento, a sua filha ficou curada. Do Evangelho de São Mateus, capítulo 15, versículo 28. Vamos então aos destaques do nosso programa de hoje. A mesa de Deus é para todos, a ninguém estão reservadas só as migalhas. Assim o Papa comentou o Evangelho deste 20º domingo do tempo comum na Oração Mariana do Ângelus, em Castel Gandolfo. Da mulher cananeia, afirmou, devemos aprender a humildade e a determinação. Já em seus apelos, o pontífice pede fim da violência contra palestinos e o avanço da solução de dois estados. Leão XIV enviou uma mensagem aos jovens mexicanos, reunidos em Monterrey para a terceira Jornada Nacional da Juventude. Fique conosco que a Rádio Vaticano, Vatican News, está no ar. mais uma vez sejam todos bem-vindos à edição deste domingo, 16 de agosto.
11: Cari fratelli e sorelle, buona domenica!
10: O Ângelus Dominical do Papa Leão XIV foi em Castel Gandolfo, para onde se dirigiu por ocasião da solenidade da Assunção da Virgem Maria. Nesta festa, afirmou o pontífice, contempla-se Nossa Senhora na sua inseparável relação com o Filho. Nem mesmo a morte conseguiu interromper essa comunhão de alma e corpo, que é a vida eterna.
11: Ogni domenica ci ricorda che la stessa pienezza è riservata a chi segue Gesù.
10: Assim, todos os domingos, ela nos recorda que essa mesma plenitude está reservada a quem segue Jesus. A sua ressurreição não é um acontecimento do passado, mas uma vida nova que nos envolve. Isso é demonstrado hoje pela mulher cananeia, protagonista do Evangelho proclamado na liturgia. Apesar de não pertencer ao seu povo e de viver numa região estrangeira, ela procura insistentemente falar com Jesus, desejando a paz para sua filha atormentada. Os discípulos a veem como uma pessoa incômoda e o próprio Jesus resiste aos seus pedidos. A um certo momento, porém, acontece algo inesperado. Jesus se deixa tocar pelo que vê e ouve e, por fim, diz: "Mulher, grande é a tua fé, faça-se como desejas."
11: Anche oggi la chiesa può lasciarsi sorprendere dall'opera di Dio.
10: Também hoje a igreja pode deixar-se surpreender pela obra de Deus e comunicar a paz de Cristo para além das fronteiras já traçadas. A sua missão é antecipada pela graça divina, que atua no segredo das consciências, de modo que em cada encontro, mesmo naqueles que perturbam os nossos planos, é preciso prestar atenção, abrir os olhos e abrir o coração ao que Deus nos quer dizer. Para o Santo Padre da mulher cananeia, devemos aprender a humildade e a determinação.
11: Grazie alla sua fede. Impariamo che la tavola di Dio è preparata per tutti.
10: Graças à sua fé, aprendemos que a mesa de Deus está preparada para todos e que a ninguém estão reservadas só as migalhas, porque cada um, junto do Pai, tem o seu lugar. À luz desta fé, as desigualdades, as discriminações e as barreiras que pisam a dignidade de tantos filhos e filhas de Deus tornam-se insuportáveis. O pontífice concluiu recordando aos fiéis que somos a Igreja de Jesus Cristo no mundo atormentado, que procura a paz. A Maria, nossa mãe, pedimos que interceda por nós. Ao final da locução mariana, o Papa concedeu a todos os fiéis a sua bênção apostólica.
11: Sit nomen Domini benedictum.
12: Es hoc nunc et usque in saeculum.
11: Adiutorium nostrum in nomine Domini.
12: Qui fecit caelum et terram.
11: Benedicat vos omnipotens Deus, Pater, Filius, Spiritus Sanctus.
12: Amen.

0: Logo após rezar o Ângelus, o Papa Leão XIV dirigiu seu olhar para a Cisjordânia, onde a população palestina sofre com os ataques ilegais de colonos israelenses.
1: Rinnovo il mio appello affinché cessino le ripetute violenze contro la popolazione civile palestinese in Cisgiordania.
0: Renovo meu apelo para que cessem as repetidas violências contra a população civil palestina na Cisjordânia e peço com urgência à comunidade internacional que faça em modo que progrida a solução de dois estados para uma paz justa e duradoura.
1: Per una pace giusta e duratura.
0: Já dura uma semana o cerco a Qusra, o vilarejo perto de Nablus, na Cisjordânia, estado da Palestina. Seis moradores de duas famílias estão confinados em suas casas há dias, bloqueados por postos avançados de colonos israelenses, privados até mesmo de comida e água. Apesar do fechamento da área pelas forças de defesa de Israel e de uma retirada parcial dos colonos, a situação permanece tensa. Os ataques ilegais de colonos israelenses cresceram mais de 63% apenas no primeiro semestre, superando as marcas históricas anteriores. Autoridades registraram mais de 3.400 incidentes violentos, incluindo incêndios provocados em veículos, oliveiras e residências. Dados da Organização das Nações Unidas e de entidades de direitos humanos apontam que a Cisjordânia vive um ponto de ruptura humanitário, agravado por ações coordenadas de grupos extremistas judeus. Todos os dias recebemos notícias de violência cometida por colonos contra povoados palestinos. Este último caso é um exemplo entre outros, assim afirmou o vigário-geral do Patriarcado Latino de Jerusalém, Dom William Shomali, ao descrever a situação para a agência CIR. O prelado sublinhou que, apesar da retirada parcial dos colonos, a situação continua instável. Mesmo que os colonos tenham se retirado das imediações da casa, eles permanecem na colina próxima e podem regressar a qualquer momento. Para o vigário do Patriarcado Latino, a solução passa por um compromisso renovado da comunidade internacional. Segundo as Nações Unidas, até o final de junho, cerca de 2.200 palestinos foram deslocados na Cisjordânia por causa da violência dos colonos ao longo deste ano de 2026.

A liturgia desse domingo nos fala principalmente da acolhida a todos e afasta o preconceito por raça e pertença religiosa. Em território pagão, Jesus é solicitado por uma pagã a fazer uma cura. Na insistência de seu pedido, a mulher se compara a um cachorro, animal tido como impuro, e por isso mesmo, sem dono na sociedade hebraica de seu tempo. Ora, olhando os componentes desse relato, vemos o Cristo imerso em uma situação adversa na cultura onde nasceu. Território pagão, mulher e ao mesmo tempo pagã, e esta se comparando a um animal impuro. No entanto, ela demonstrou que estava plena de fé e de humildade. Ela manifestou garra, manifestou convicção no poder do Senhor e suplicou a cura de sua filha. E ela disse: "É verdade, Senhor, mas os cachorrinhos também comem as migalhas que caem da mesa de seus donos." Ao denominá-lo Senhor, a pagã professa fé na messianidade de Jesus, que ao ver a persistência da mulher, ao ver sua humildade, ao comparar a si mesma e a sua filha a cachorros, exclamou: "Mulher, grande é a tua fé. Seja feito como tu queres", concluiu o evangelista. E desde esse momento, sua filha ficou curada. Refletindo sobre o fato, vemos Jesus fazer a mulher dar um salto de qualidade no tocante à fé, só comparando à do oficial romano de Mateus 8:10, que pedia a cura de seu soldado. O oficial desobrigou o senhor de ir à sua casa curar o servo, pois dê apenas uma ordem e o meu empregado ficará curado. A segunda leitura, extraída da carta de São Paulo aos Romanos, nos deixa claro que o povo da antiga promessa rejeitou o anúncio do evangelho feito por Paulo. Isso o fez levar a mensagem aos pagãos: reconciliação com o mundo. Assim, o evangelho não ficou ligado a uma raça ou a um povo, mas é anunciado às pessoas de boa vontade, às pessoas que creem que a vida é mais forte que a morte.

O Papa Leão saudou os jovens que participam da Jornada Nacional da Juventude do México, em andamento na Arquidiocese de Monterrey. Trata-se da terceira edição do evento, que reúne nos dias 15 e 16 de agosto milhares de mexicanos para momentos de fé, oração e integração promovidos pela Pastoral Juvenil Local. Desejo estar presente entre vocês com algumas breves palavras para percorrermos juntos este caminho de fé, assim escreve o Santo Padre. É uma bela ocasião de encontro entre todos vocês, juntamente com seus pastores, que brota da comunhão com Cristo, para manifestar ao mundo qual é o nosso propósito de vida, ou seja, unir-nos a Ele e assim, participando de sua vida, alcançar a santidade a qual somos chamados. O título deste encontro deixa isso claro, pois é o próprio Cristo que nos diz: e vós também dareis testemunho, pois estivestes comigo. E o Papa então exortou: queridos jovens, acolham essas palavras com a própria vida, pois somente unidos a Cristo podemos fazer com que o mundo creia nele, mesmo em meio aos problemas que vêm ao seu redor por causa da violência, da indiferença e da falta de sentido. Sejam capazes de fazer uma pausa e reservar um tempo no silêncio para discernir o que realmente é conveniente e edificante. Dessa forma, unidos ao Mestre, vocês poderão ser suas testemunhas, sinais de esperança. O pontífice concluiu a saudação confiando à juventude mexicana a proteção maternal de Nossa Senhora de Guadalupe e concedendo a todos a sua bênção apostólica. Música.

0: E na retrospectiva semanal, vamos recordar uma mensagem especial do Santo Padre às famílias, um conselho dado a pedido de um casal brasileiro. A reportagem é de Andressa Collet.
1: Hello.
2: Sabe,
3: Santa, como é ser uma família santa?
1: Tutto nell'immagine di Dio, pregate molto, rosario, la Santa Messa, i sacramenti, molta pazienza.
0: Coloquem tudo nas mãos de Deus, rezem muito, o rosário, a Santa Missa, os sacramentos e muita paciência entre vocês. Esse foi o conselho simples e prático dado a um jovem casal brasileiro ao final da audiência geral desta quarta-feira na Basílica de São Pedro, quando Iago Barbosa Moreira questionou o Papa sobre como ser uma família santa. Pouco tempo antes da pergunta, porém, ele conta das incertezas sobre o que dizer ao estar diante do próprio pontífice.
4: Naquele momento, quando ele estava vindo cumprimentando a gente, né? Só vinha uma pergunta, só, o que eu posso perguntar? E para mim, a pergunta que me vinha mais no meu coração era isso: não, o meu maior desejo do coração é ter uma família santa. Então eu vou perguntar isso para ele. E aí eu fiquei treinando em italiano, né? Não, como que eu pergunto isso? Eu falo até meio travado assim, porque eu queria perguntar em italiano para que ele pudesse entender. E foi mágico, assim, ver ele olhando meus olhos. Respondendo a essa pergunta, para mim foi. Eu achei que meu coração ia parar ali naquele momento. Nossa!
0: Membros da comunidade Sacramento de Amor, Iago, de 30 anos, e Daniele Cristina de Faria, de 29, são naturais de Divinópolis, Minas Gerais. Casaram-se em 1º de agosto na igreja Nossa Senhora da Guia e a viagem à Itália é de lua de mel. Para realizar o sonho do casal de vir ao Vaticano para receber a bênção dos recém-casados do Papa Leão XIV, foram meses de economia, além da generosidade de amigos, e não só. Para ajudar nas despesas, inclusive nos gastos do casamento, Iago, que trabalha com abordagem social na sua cidade de origem, vendeu pães de mel pelas ruas que vinham com mensagens de evangelização e de divulgação da novena do abandono. A iniciativa voluntária gerou apenas um quarto do valor da viagem, mas, junto a uma mega vaquinha dos amigos, o casal conseguiu fazer, então, a viagem de uma semana para a Itália, com parada obrigatória na Basílica de São Pedro, com a experiência de encontrar o Papa, como explica Daniele.
5: Com a graça de Deus, para poder estar conversando com ele, né? Uma palavra, uma frase, aquilo que ele dissesse que iria edificar o nosso coração, iria edificar o nosso matrimônio. E valeu muito a pena, né? Valeu muito a pena a viagem, valeu muito a pena a visita. Algo sobrenatural mesmo, muito, muito além do que a gente podia imaginar o sonho.
0: De fato, acrescenta Iago, estar diante do Papa e pegar na sua mão foi o entendimento que o amor de Deus é verdadeiro e que não há nada que nos impeça de conquistar os nossos sonhos, sendo o maior deles a santidade e o céu. O sentimento do casal agora é de gratidão aos amigos e a Deus pelo carinho e pela sua providência e pela oportunidade de compartilhar com outros jovens casais o conselho do Papa para construir uma família santa.
4: Deus comprovou de novo o grande amor, né? Na sua providência, no seu carinho, é mais do que a gente não merece essas coisas, essas graças, mas Deus é maravilhoso, né? E às vezes a mensagem que eu posso deixar é que sonhe alto, né? Sonhar grande, sonhar principalmente com o céu, com um sonho sobrenatural, né? O desejo de ser santo não é algo que não é tangível, né? Eu acho que esse meio, tipo assim, se não era possível a gente vir no Vaticano conhecer o Papa, a gente achava impossível e Deus nos concedeu essa graça, então as graças espirituais também elas são super possíveis. Deus também, da mesma maneira que Deus deu uma viagem para Roma, Deus pode nos conceder a graça de sermos santos, né? E ter uma família santa, como foi a pergunta pro Papa. Então é isso. Esperança na santidade acima de tudo, né?
0: E domingo, sabemos, é dia da música de Antônio Cardoso.

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Seu nome é santo e sua misericórdia se estende de geração em geração a todos os que o respeitam. 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

E assim chegamos ao final da edição deste domingo, 16 de agosto. Obrigada pela companhia, obrigada pela sintonia. Estaremos de volta amanhã neste mesmo horário para mais um programa da Rádio Vaticano, Vatican News. A todos, um abençoado domingo e até lá!

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1: 20 horas e 5 minutos.
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1: 20 horas e 58 minutos.
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